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5: Estamos de volta com o nosso Noite RTM, são 9:06 no horário de Brasília. Quero só lembrar você que daqui a pouquinho, a partir das 10 da noite, estará no ar o nosso Revista RTM. A gente vai trazer um resumo de notícias nacionais e internacionais, destaques esportivos e outras informações importantes para a gente fechar nossa segunda-feira muito bem informados aqui na programação da RTM Brasil, tá bom? E olha, para a gente começar muito bem esta hora, eu quero te convidar para um momento de oração em favor das mulheres, momento proposto pelo nosso Ministério Mulheres de Esperança, aliás, né? Mulheres de Esperança que está preparando um congresso nacional, ainda para esse ano de 2026. Tô dando spoiler aqui, hein? Logo, logo a gente vai trazer mais detalhes, mas atenção, você mulher que está nos acompanhando, vai ser um congresso maravilhoso de Mulheres de Esperança, promovido pelo nosso ministério e com apoio total da RTM Brasil, tá certo? A gente vai falar mais nos próximos dias. Mas agora te convido a se juntar a nós para esta oração intercessória em favor das mulheres de todo mundo. Oremos.
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7: Eterno, louvamos o Teu nome e reconhecemos a Tua bondade em nossas vidas. Pedimos agora que o Senhor mova a Tua igreja em solo uruguaio para agir em favor das imigrantes. Que o corpo de Cristo não seja indiferente, mas se levante para amparar e discipular cada mulher que deixou sua pátria. Atualmente, o Uruguai registra um aumento histórico do fluxo migratório e as mulheres enfrentam o desafio de recomeçar do zero. São expostas à informalidade e à falta de redes de apoio. Ajude-as, Deus, que as estrangeiras estejam seguras contra a exploração. Encontrem em Ti a dignidade roubada e vivam sob uma nova perspectiva. Alcance os seus corações, Pai. Que cada lar seja guardado pelo Teu poder e suprido em tudo. Oramos no nome precioso de Jesus. Meu nome é Renata Teodoro, não importa onde, em oração com você.
6: O obrigada por orar conosco. 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
2: Muito bem, 9 horas e 13 minutos, seguindo com o nosso Noite RTM. Hoje é segunda-feira e segunda-feira, você sabe, é dia de atletas no ar. Vamos acompanhar.
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4: A partir de agora, começando o nosso Atletas no Ar, com o nosso querido Lovie Henrique, dentro do avião, voltando de Uambo, na Angola, depois desse torneio da amizade que vocês acompanharam de perto com as notícias que ele foi passando pra gente. E eu quero dizer que vocês acompanharão mais. Os melhores cumprimentos à cidade de Uambo, que acolheu dos dias 8 a 15 desse mês, a 13ª edição do TAF, é o torneio Amizade Internacional de Futsal, com a participação das equipes de Portugal, Luxemburgo, Brasil e Angola, e totalizando 40 delegações e cerca de 1.500 atletas. O nosso apresentador Lovie Henrique passou a semana inteira lá representando o CISA, o Centro Integrado de Saúde do Atleta, o BSA, o Brasil Esportes Academy, diretamente da Angola. E hoje vocês vão ter mais um pouquinho do que aconteceu lá no torneio, porque está começando mais um Atletas no Ar, hoje com atletas em campo, com o Fala Fera, onde você entra, participa e conta o que você tem feito no mundo esportivo, e ainda a última volta. Então, que apite o árbitro, nosso programa está no ar.
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4: O programa está no ar todas as segundas-feiras, às 13 horas, ao vivo, sempre com um jogo rápido. Também tem reprises e ainda hoje, às 9 horas da noite, você pode acompanhar. Aos sábados, 2 horas e 30 minutos e aos domingos, às 10 horas da manhã. Para saber mais, acompanhe todas as postagens em @programaatletasnoar. E se você curtir as publicações, já deixa ali sua marcação, começa a seguir a gente e acompanhe tudo também pelo nosso site. Acesse rtmbrasil.org.br, depois vai em Atletas no Ar e você pode conferir todos os episódios. Agora,
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4: vamos saber as novidades. Neste exato momento, estão no voo, retornando para o Brasil, nosso apresentador, Lovie Henrique, toda a delegação de futsal feminina da BSA, Brasil Sports Academy, que participaram da 13ª edição do TAF, o Torneio Amizade Internacional de Futsal, com a participação de equipes de Portugal, Luxemburgo, a nossa aqui do Brasil, Angola, e ao todo 40 delegações. Como a gente citou aqui no começo do programa, foram 1.500 atletas reunidos na Angola. Vamos saber os detalhes? Prepare o coração, porque a turma está contando como é que foi essa experiência.
5: Olá, pessoal. Eu sou a Jaque Dias e, após o encerramento do 13º Torneio da Amizade, eu estou como repórter por um dia com a equipe da BSA. Estou aqui com a Maria Balsini e aí eu vou perguntar para ela como que foi viver essa experiência do 13º Torneio.

0: Nós notávamos que quando você se preparava para entrar em quadra, a torcida é a loucura. Qual o recado que você tem para deixar para esse povo da Angola?
1: Foi uma experiência maravilhosa estar aqui na Angola. Infelizmente, eu tive uma lesão e não pude atuar como eu esperava. Mas eu acho que tudo tem um propósito e espero que tenhamos outras oportunidades, outros convites, que a gente possa voltar, mostrar nosso futebol e sair com o título. Mas, de qualquer forma, valeu a experiência. Foi incrível, a recepção de todos os angolanos, todas as crianças, o ginásio cheio, foi uma experiência maravilhosa e é isso, a gente só tem a agradecer e esperem a gente na próxima edição.
0: Oi, Sami, fala pra nós como que foi incentivar e apoiar o time e ter a grande oportunidade de estar jogando a final.
2: Bom, para mim foi uma oportunidade incrível de estar junto com todas essas meninas representando o Brasil, participando de uma experiência espetacular. E como o nome mesmo já fala, é uma equipe se apoia tanto dentro e fora de quadra. E participar na final, dando o máximo e mostrando a força do futebol brasileiro, a união e tudo que nós vivemos durante o processo da viagem, para mim foi algo grandioso e só tenho a agradecer a Deus por tudo isso.
0: Gué, nossa camisa 10. Conta para nós como que era quando você era chamada de Neymar, era que você entrava dentro das quatro linhas.
2: Bom, eu ficava muito feliz e lisonjeada, todo mundo sabe que o Neymar é o Zé Gomes da nossa geração. Então, ser comparado a ele, ou na verdade não é nem ser comparado. Eu lembrava ele, cabelo curtinho, só um pouquinho de uso, o futebol tá bem longe, mas eu fico muito feliz de ser lembrado, com certeza.
0: E outra coisa que foi bem marcante, como que foi para você estar disponibilizando a sua camiseta para um deficiente que estava na beira das quatro linhas ali, a sua entrega? Fala pra gente qual foi a sensação.
2: Ai, marcou minha vida. Eu nunca vou esquecer, nunca mesmo, tenho certeza que ele também não. Mas foi um momento de coração aberto, assim, eu vi que a gente tinha passado por ele, né, quando nós fomos pro vestiário, e, pô, sentar na arquibancada e ele ali feliz, torcendo, daquela forma brilhante, pra mim, acalentou meu coração, e ver ele feliz com a camisa, eu acho que só coroou tudo.
0: Olivia, conta pra nós qual foi o maior desafio pra estar participando do torneio.
3: Pensando como equipe, eu acho que o fato de estarmos com o elenco reduzido dificultou bastante, né? Somos um elenco já com uma idade mais avançada, então o clima muito, muito seco também prejudicou um pouquinho. E no meu caso em específico, essa parte de alimentação me prejudicou bastante. Tive alguns problemas estomacais, não só eu, mas algumas, é que o meu acabou agravando um pouquinho mais, então isso acabou dificultando também. Mas deu para seguir, deu para se superar a cada dia, e mesmo com todas as dificuldades a gente se uniu e chegamos à final.
0: E para fechar com chave de ouro, eu não vou fazer uma pergunta para mim mesma, mas eu quero deixar um recadinho para todo esse povo angolano maravilhoso que nos acolheu tão bem. Foi fantástico participar desse campeonato, ver toda a vibração da galera, ver a casa cheia, a vibração a cada lance, a forma com que eles nos acolhiam, a forma com que eles dançavam, a forma com que eles gritavam para nós em cada lance, nos empurrando para estar fazendo melhor. Melhor, ainda que nós estivéssemos com o elenco reduzido, a gente conseguia sentir a vibração, a energia que eles nos transmitiam de dentro de quadra. Foi muito, muito, muito marcante. Eu tenho certeza que a gente volta pro Brasil com o coração cheio e bem quentinho de todo esse povo angolano, principalmente das crianças. E mais que isso, eu quero deixar um grande beijo para toda a minha comissão, para toda a equipe que nós sabemos o que nós passamos, assim, né, para estar onde nós estávamos. E foi muito, muito, muito, muito bom ver todo o fechamento, toda a empatia, todo o trabalho em conjunto que foi desenvolvido para nós em cada jogo, em cada lance, seja dentro de quadra, seja fora de quadra, nós se fechamos como uma família, como uma equipe, que eu acho que isso é o que mais representa o BSA.
4: Gostaram? Eu espero que sim. Turma, voltando agora para o Brasil, depois de todas essas experiências, mas elas ficaram gravadas no coração, assim como esse sentimento de união com o povo angolano. E eles querem dividir um pouquinho da cultura e da arte da Angola com vocês.

0: Halloween Wambo. Quer ouvir mais detalhes? Então vamos lá. O torneio Amizade Internacional teve a sua primeira edição realizada em 2012. Consolidou-se ao longo dos anos como um dos maiores eventos de intercâmbio esportivo de futsal do continente africano. E a competição foi crescendo. E o principal objetivo desse torneio é ter inclusão social, como você ouviu aqui nos detalhes. Pessoas ali portando alguma deficiência, ali assistindo, sendo inspiradas. O intuito é promover uma união entre os países lusófonos. E no início, em 2012, o torneio foi fundado para reunir as equipes amadoras e profissionais. E o foco principal é nesse desenvolvimento, também trazendo para a juventude a esperança através do esporte. E agora tem atraído grandes delegações estrangeiras, participação do nosso país, ainda Luxemburgo, São Tomé e Príncipe. E o destaque para o futsal feminino. Em 2022, quando era a 11ª edição do torneio, o campeonato ganhou os holofotes da mídia sul-americana com a equipe brasileira. E agora em 2026, na 13ª edição histórica, realizada, como você ouviu na canção, no pavilhão Oswaldo de Jesus Serra Van Dumen, em Uambo, teve encerramento neste final de semana. A nossa turma está voltando para o Brasil, cheio de história para contar, e pelos próximos episódios de Atletas no Ar, você vai saber os detalhes. Agora seja expressivo, facilmente compreensível. Fale com a gente no Fala Fera.
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0: Um abraço aos nossos atletas nos mais diversos segmentos. Eu sei que Helenils e Pastor Ivan estão numa empreitada de 60 dias. Eles fazem o check-in, eles fazem o check-out logo depois de cada atividade. Nossa querida Edivane e Floriano Piauí sempre participando das corridas 50 mais. Nosso querido Juvenal sempre sobre duas rodas participando do Audax. Nosso querido Trinquinato, quando não está fazendo aí uma viagem internacional, um percurso em Santiago, tá rodando aqui por terras no interior do nosso estado. Ontem mesmo ele postou as empreitadas, cada foto linda debaixo de cada céu. Então, parabéns aos nossos atletas amadores que diariamente unem sua fé, o esporte, como estilo de vida. Parabéns para vocês. E agora nós vamos para nossa última volta.
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0: Mesmo estando em outro continente, ele foi coletando os dados e produzindo esse programa. Obrigada, Lovie Henrique. Te espero no próximo Ao Vivo. Trabalhos técnicos aqui na mesa de som. Eu, Renata Burjato, contando sempre com o suporte dessa equipe maravilhosa. Pedro Campos e Luiz Felipe. Vinhetas gravadas pelo nosso querido Edson Tawil, a voz da Bíblia. Uma semana maravilhosa para todos vocês. Apito árbitro, é fim de jogo.
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3: Muito bem, 9 horas e 35 minutos no horário de Brasília. Daqui a pouquinho, às 10, tem o nosso Revista RTM. Dinho Oliveira, você que está aí no estúdio C da RTM Brasil, né? Você que está ligado aí na nossa mesa de operações, estava vendo a nossa playlist musical. O que você separou pra gente nesse momento do nosso programa?
4: Olivares, nesse momento aqui, hein? Preparei boa música pra gente ouvir. A tela deu uma apagada aqui que eu fiquei. Neste momento, né? Eu ia falar, a tela apagou. Mas, Olivares, vamos ouvir agora Baruch, Paulo César Baruch e Leandro Rodrigues cantando a música Emaús. É uma das mais pedidas aqui, viu, Olivares? Na programação.
3: Que bom, que legal.
4: Vamos ouvir.
3: Ótimo, vamos ouvir então.

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1: Tá aí, né? A gente ouvindo belas canções que edificam as nossas vidas. E agora te convido para mais um momento de oração. Nosso Ministério de Homens, os Chamados à Vitória, nos proporciona esse momento dentro aqui do nosso Noite RTM. Então, se você puder, junte-se a nós para esta oração em favor de todos os homens. Oremos.
2: Momento de oração. Chamados à Vitória. Para ser um homem de acordo com a vontade de Deus. Hoje é dia 17 de agosto e o tema é Um Coração Grato. Bendigo, Senhor, a minha alma. Não esqueça nenhuma das suas bênçãos. Salmos 103, versículo 2. Quando sou grato por todas as bênçãos de Deus, meu coração se enche de alegria e meu amor por Deus cresce. Reserve um tempo para lembrar da maravilhosa graça e do cuidado amoroso de Deus e adore-o com um coração grato. Aqui Ricardo Santos, e é uma alegria estar sempre orando com você. 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
2: Muito bem, faltando 6 minutos agora para as 10 da noite, reta final do nosso Noite RTM. Mas antes, um dos assuntos mais importantes a serem tratados aqui no nosso programa, vamos falar sobre a família, trazendo o Família Hoje, que é apresentado pelo pastor e psicólogo Kleber Lima, junto com o Cacá Rodrigues, né? Falando sobre os problemas enfrentados na nossa sociedade no âmbito do relacionamento familiar. Mas o mais legal do Família Hoje, né? O pastor apresenta as soluções que a Bíblia nos traz, e hoje com o tema Uma Família Escolhida. Vamos ouvir.

0: Olá, eu sou o Cacá Rodrigues e no programa de hoje o pastor Kleber Lima traz um tema muito interessante. Acompanhe.
1: Amós, capítulo 3, versos 1 e 2, diz assim: ouçam esta palavra que o Senhor falou contra vocês, ó israelitas, contra toda a família que tirei do Egito. Dentre todas as famílias da terra, escolhi apenas vocês. Por isso, eu castigarei vocês por todas as suas maldades. Uma família escolhida. Antes de anunciar o juízo, Deus relembra quem era aquele povo. Uma família que havia sido resgatada do Egito e escolhida para viver em aliança com ele. A eleição não significava privilégio para viver de qualquer maneira, mas responsabilidade para refletir o caráter de Deus. O mesmo princípio continua válido para as famílias que pertencem ao Senhor. E aqui, algumas recomendações que extraímos desse texto. Número 1. Lembrem-se de quem vocês são. Deus inicia recordando sua obra de redenção. Antes de corrigir Israel, lembra que foi ele quem libertou aquela família da escravidão. A identidade do povo não foi construída por conquistas pessoais ou mesmo por esforços coletivos, mas tão somente e a partir da graça clara e atuante do Senhor. Por isso, nunca permitam que sua família esqueça as obras de Deus. Contem aos seus filhos como o Senhor tem cuidado da casa, sustentado vocês nos dias difíceis e conduzido cada etapa da caminhada. Famílias fortes cultivam a memória da graça de Deus. Em segundo lugar, vivam de um modo digno do privilégio recebido. A escolha de Deus não era motivo de orgulho, mas de compromisso. Israel foi separado para refletir a santidade, a justiça e o amor do Senhor diante das demais nações. Quanto maior o privilégio, maior a responsabilidade. Por isso, lembrem-se que o chamado de uma família que segue a Jesus é de ser luz. Que o amor, a honestidade, o perdão, a fidelidade sejam marcas visíveis dentro do lar. A maior evidência da escolha de Deus é uma vida que honra o nome dele. Em terceiro lugar, recebam a correção como expressão do meu amor. O juízo anunciado não negava a aliança, pelo contrário, demonstrava que Deus continuava tratando Israel como seu povo. O Senhor disciplina aqueles a quem ama, porque deseja restaurá-los e conduzi-los novamente ao caminho da obediência. Por isso, não desprezem as correções do nosso Deus. Os momentos de confronto podem tornar-se oportunidades de arrependimento, crescimento e renovação. Famílias que acolhem a disciplina do Senhor amadurecem na fé e experimentam sua restauração. Por isso, pense, a maior honra de uma família não está no sobrenome, nas conquistas ou patrimônio material, mas em pertencer ao Senhor. E toda família que pertence a Deus é chamada a viver de modo coerente com essa maravilhosa vocação.
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4: É isso. Seja feliz e até o nosso próximo encontro.
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0: Muito bem, assim chegamos ao final da edição de hoje do nosso Noite RTM. Agradecendo a você pela audiência, pelo carinho, por estar conosco nesta segunda-feira, começando juntos mais uma semana aqui na programação da RTM Brasil. E eu convido você a permanecer com a gente. Sim, Marcos Olivares, segue por aqui. Dinho Oliveira, segue também com você, ó. E depois do intervalo, que é rápido, juntos estaremos aqui para levar para você o nosso Revista RTM, com resumo de notícias nacionais, internacionais, esportivas e outros destaques importantes desta segunda-feira, para você fechar sua noite bem informado, tá bom? Fica por aí, intervalo é rápido e na volta, direto pro Revista RTM de hoje.
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0: Muito bem, está na hora a partir de agora e até às 11 horas da noite. Se Deus quiser, mais uma edição do nosso Revista RTM, a primeira, hein, dessa semana. Ah, que beleza. Hoje é dia 17 de agosto de 2026. Estamos chegando por aqui com o nosso Revista RTM. Seja muito bem-vindo, muito bem-vinda à nossa programação Revista RTM, que vai trazer para você um resumo de notícias nacionais. Também vamos trazer destaques internacionais. Além disso, as notícias esportivas, pois é, né? A rodada do Campeonato Brasileiro está sendo fechada nessa noite, viu? Tem um jogo importante aí, né? Para com dois times que estão ali no Z4, é uma vitória de um deles tira, né? Pelo menos momentaneamente, um desses times da zona de rebaixamento. É, meu amigo, a gente vai falar sobre isso daqui a pouquinho. Quando falarmos de esportes, além disso, as notícias do mundo do agronegócio, destaque do programa Fique Por Dentro, a palavra do pastor Janus, a sua participação, sem dúvida nenhuma, a sua participação muito importante para a gente aqui na nossa programação. Aliás, né, mande seu alô, seu olá, seu boa noite. Importante você marcar presença aqui no nosso Revista RTM, tá bom? Além disso, você vai trazer a sua mensagem, vai compartilhar alguma coisa legal com a gente, também vai comentar sobre as notícias que você vai ouvindo ao longo do nosso programa, tá certo? Durante toda a edição de hoje do Revista RTM, vamos trazer as notícias, informações, os fatos. E a gente vai comentar alguns desses fatos. E você, ouvindo essas notícias, quer também trazer o seu comentário? Né, quer dar a sua opinião, colocar para a gente o seu ponto de vista a respeito daquele assunto. Claro que pode, claro que é importante, né, pontos de vista diferentes são legais, são complementares, né, fazem a gente pensar se aquilo que a gente está observando é realmente daquela forma, né, se de repente um outro jeito diferente, um outro olhar, um outro ângulo sobre aquela mesma informação. Então não deixe de participar com a gente aqui no nosso Revista RTM de hoje, né, deste 17 de agosto de 2026, comigo, Marcos Olivares, aqui no estúdio E da RTM Brasil, no interior de São Paulo. E este estúdio está conectado à nossa sede da RTM Brasil em São Paulo, capital, nosso estúdio C, onde temos ali todo o nosso aparato tecnológico, onde está ele, Dinho Oliveira, né, comandando toda a nossa parte tecnológica, e ele que apresenta também comigo o nosso Revista RTM. Então, meu boa noite oficial e especial a você, claro, Dinho Oliveira. Seja bem-vindo a esta programação, ao nosso Revista RTM. Meu jovem, como é que você está? Tudo bem contigo? Faz tempo que eu não te via por aqui, hein?
1: Olá, Olivares. Ah, tá tudo bem, tá tudo ótimo. Feliz da vida, hein? Ah, eu também, fazia tempo que não ouvia. É muito bom estar aqui, muito bom vê-lo e ouvi-lo, ouvinte querido, você também. Que tá por aí, né? Você que chegou agora, você que estava aí já ouvindo a programação do noite, também receba o meu boa noite. Aquele boa noite diferentão, né?
0: Exatamente.
1: O Olivares, como é que tá o clima e tempo aqui em São Paulo hoje, Olivares? Deixa eu adiantar aqui.
0: Certo.
1: Aqui em São Paulo agora estamos com 22 graus, com sensação térmica de 22 graus. Hoje foi bacana, viu? Vim de moto, na vinda pra cá, não precisei colocar blusa nenhuma. Hoje fui mais ligeiro, viu? Pensei em blusa.
0: Com a temperatura amena.
1: Tinha. De camisetinha legal, bacana demais, viu? É muito bom andar assim de moto, hein? Nem parece que é inverno, né?
0: É verdade, né? Agora 22 graus aí, com sensação também de 22 aqui, 19, meu amigo, com sensação de 19 também. Ah, tá mais friozinho aqui, vou ter que apertar um pouquinho o passo quando eu sair, viu? Mas não tem problema, porque o final de semana foi um final de semana de sol e calor, tanto no sábado quanto no domingo. Sábado, 7 da manhã, teve encontro dos homens na igreja. A gente faz um sábado às 7, porque tem gente que vai trabalhar depois. Então, 7 da manhã, a gente já faz aquele cafezinho, né? E
1: legal, hein? Muito
0: depois
1: bom.
0: Uma palavra, aí o pessoal vai trabalhar. E aí, meu amigo, 7 da manhã já tava aquele sol a pino. Ah, que maravilha numa manhã de sábado, né? Para você já começar o seu final de semana. E assim foi o final de semana. E hoje também, viu? Fez bastante sol e calor durante o dia. Aí chega agora aquela baixadinha na temperatura. Aí vai dormir tranquilo. Fica, e acorda amanhã renovado para um novo dia. Ah, meu amigo, que maravilha.
1: Exatamente, muito bom, né? Dormir fresquinho, tranquilo, sossegado. Não precisa nem ligar o ar-condicionado, né?
0: Não, por enquanto não.
1: Pivares, então, se para nós foi tudo bem, a gente quer saber, bom, o que você acha, hein? A gente perguntarmos para os nossos ouvintes como que foi.
0: É verdade,
1: seu,
0: né?
1: Final de semana. Você sabe que nesses 0 horas de domingo eu estava por aqui, hein?
0: É mesmo.
1: Apresentando o programa Domingo no Rádio, viu, Olivares?
0: Domingo no Rádio?
1: É, agora.
0: Ah, mudou de nome agora? É. Não é um Amigo na Madrugada especial de domingo?
1: Então, o Ricardo me falou, é o programa Domingo no Rádio. Ah, que diferentão, né? É diferentão. É, mas
0: Domingo no Rádio.
1: Aí perguntaram pra mim também, os ouvintes.
0: Me lembrou do Domingo no Parque. Tem vinheta e tudo mais, é?
1: Tem vinheta aqui, ó.
0: É mesmo, é?
1: Tem, ó.
0: Então, domingo no rádio, me lembrou de Domingo no Parque. Você não dá tênis Montreal aí pro ouvinte não, né, de presente?
1: olha aqui como é que é, ó.
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0: É, não de madrugada, mas tudo bem.
1: É, não de madrugada, né, mas isso aqui depende do horário, né, ó.
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0: Ah, então peraí. Você começa o Domingo no Rádio, vai até as 3 da manhã.
1: Não, vai todo
0: aí
1: domingo.
0: Você sai do ar, mas o Domingo no Rádio continua durante todo o dia.
2: Ah. Fica com a gente.
0: Então tá.
1: Então é assim, ó. Domingo no Rádio, né? Então aí é o domingo inteiro.
0: Entendi. Não, porque quando eu fazia era... Você também, né? Era um Amigo na Madrugada especial de domingo, né? Pois é.
1: Aí mas tá bom, conversando, tudo bem. Conversando com o Ricardo... Domingo no Rádio.
0: Rodinho. Ô Marcos.
1: Dió, é domingo no rádio, viu? Só pra lembrar, tá? É a nova plástica.
0: Então tá bom, domingo no rádio. Então tá certo. Bom, a nomenclatura é o menos importante. Importante é o conteúdo que você continua trazendo de qualidade, né? Conversando com os nossos ouvintes, interagindo.
1: Muito bom.
0: Os nossos ouvintes interagindo com a gente. Essa é a melhor parte que a gente tem aqui na nossa programação. Aliás, né? Os nossos ouvintes que acompanham a gente durante a semana, sei que muitos te acompanharam também no final de semana e estão aqui mais uma vez com a gente, né? Aí, tá vendo? Começando mais uma semana com a gente.
1: Eles falam aqui, ó, eu também tô ouvindo o dia nas madrugadas, hein?
0: Viu que legal? É isso, é sobre isso. Então, os nossos ouvintes que estão conosco, aliás, você que é nosso ouvinte, não é? Que participa sempre, ou mesmo você que não está acostumado a participar, olha, aproveita que é segunda-feira, a semana está começando, vamos fazer diferente nesta semana? Você que não participa, participa com a gente. Agora, claro, você que participa, né? Por favor, né? Não deixe, vai fazer diferente. Ah, não vou, essa semana então não vou participar. Não, aí não,
1: então
0: né?
1: Eu participo, sempre não precisa, né?
0: Não, tem que participar, marcar precisa, presença, sim. É sempre legal, sempre gostoso, nos abençoa, né? Não deixe de nos abençoar. E você que não está acostumado a participar, venha, meu amigo, participe conosco. De Oliveira vai fazer aquele convite mais do que especial, para que você participe com a gente nesta segundona. Diz aí, meu caro Dinho Oliveira.
1: Nesta segunda, no rádio, aqui na RTM.
0: Segunda
1: no Revista RTM. Ouvinte querido, se você ainda não participou, não passa vontade, vem aqui participar, enviar a sua mensagem, fazer o seu comentário, né? Mandar um oi, um abraço, enfim, o espaço é todo seu. Anote aí o nosso WhatsApp para que você possa enviar a sua mensagem. Para quem está no exterior, ar-condicionado, daquele jeitão, e a tossezinha que não para. Mas vamos seguir em frente, viu? Olivares, olha só, para quem está no exterior, não esqueça do Código Internacional Brasileiro, que é o 55. E agora o nosso WhatsApp 11, é o código aqui de São Paulo. Nosso WhatsApp é 974-118. 4, 5, 6. Repetir, né, Olivares? Vai que...
0: É sempre bom, né, meu jovem? Faça isso.
1: 11 974 181 456. Esse é o número do nosso WhatsApp. E olha, ao enviar a sua mensagem, não esqueça de se identificar para falar o seu nome, a cidade e o estado também de onde nos ouve. Certo, Olivares? E para quem está no exterior?
0: Certíssimo, meu jovem. Para você que está no exterior, não deixe de participar conosco, né? Coloque aí o nome do seu país, a cidade onde você vive, para a gente saber até onde está chegando aí o som da RTM Brasil, né? Para que a gente possa também fazer o seu cadastro e criar aquele histórico das suas participações com a gente aqui na programação do nosso Revista RTM, tá certo? Então, participe com a gente, mesmo que o nome seja esquisitão, diferentão da sua cidade. Tinho Oliveira vai falar o nome da sua cidade no ar, vai falar bonitinho, direitinho. Esse menino, quando ele tinha lá 8 anos, ele ganhou um Atlas. Sim, não é isso? 8 ou 9 anos, não me lembro agora. Depois o Dinho confirma. Ele ganhou um Atlas. Meu amigo. Olha, países, capitais, cidades, sabe tudo esse menino do mundo inteiro. Que beleza. Então pode mandar o nome da sua cidade, que o Dinho Oliveira vai falar. Ô Dinho, você tem esse Atlas guardado ainda ou já tá tudo na mente? Não precisou mais do Atlas? A gente muda de uma casa, muda pra outra casa, tem filho. Aí a gente perde algumas coisas, né?
1: Depois que eu decorei, né, Olivares, aí eu passei pra frente, né?
0: Isso já faz alguns... Tá vendo? Que consciência educacional. Vou passar pra outra pessoa ter esse conhecimento. Bonito demais, cara.
1: Sim, eu passei pra frente porque o conhecimento, Olivares, ele tem que ser passado pra frente.
0: Verdade. Não, mas quando, na não época pode ficar restrito, livre, né? Tem que...
1: Hoje em dia tá tudo na internet, mas eu tenho certeza que muitas pessoas acrescentaram seus conhecimentos através do Atlas. Era bonitão, né?
0: Não é. E outra coisa, você tem ele inteirinho, você, ele vai te chamando atenção, né? Porque quando a gente vai pra internet hoje, você tá lá, né? Por exemplo, você tá vendo lá a Copa do Mundo, aí você vê lá a Turquia. Qual seria a capital da Turquia? Você vai lá, tio, pergunta, essa é a capital. Acabou. Se você tem um Atlas, você tem todo o conteúdo em mãos. Aí você começa ali e passa uma

0: correio te entrega, parece uma, na época parecia uma televisão, né? Você pega aquele negócio pesado, você abre, aí a família gostoso, toda, né? se reunia. Não, não, não, deixa eu ver,
1: coisa nova,
0: olha, né? Aqui, olha aqui, todo mundo abria e todo mundo queria ver junto aquela descoberta, Olivares. Muito bom,
1: é,
0: muito
1: bacana,
0: bom,
1: demais.
0: Bom demais, hein?
1: É verdade, viu? Bons tempos, era muito legal. E olha, você que está nos ouvindo, você que teve o seu Atlas, né? Você que teve a sua cartilha Caminho Suave. Ah, agora fui longe, hein? É, eu não tive,
0: Caminho
1: mamãe
0: Suave.
1: Teve, ela me contou,
0: rapaz,
1: me contou.
0: Mas eu tive isso.
1: Eu não tive, mamãe
0: era
1: teve, ela me contou.
0: Muito legal. Eu queria ir para a escola na época, né? Para todo mundo, só para ganhar. E quando eu ganhava também, até hoje eu sinto aquele cheirinho muito bom, né? Caminho Suave.
1: Bem suave, era muito
0: Você
1: legal.
0: Foi longe agora.
1: É, e fez muito sucesso no nosso país, né? Durante muito tempo. Enfim, alfabetizou muita gente. Agora, você
0: é
1: que está nos ouvindo.
0: Novo Testamento, lembra?
1: Pequenininho. Isso, aquele pequenininho, né?
0: Era muito legal.
1: Era
0: os, eu ia
1: como que é o nome daquele pessoal que Novo entregava
0: Testamento.
1: Nos hotéis, né? O pessoal entregava nos hotéis. É um grupo que tinha de homens de negócios. É, os Gideões Internacionais, Gideões. Não me lembro, acho que era isso aí. Acho
0: era
1: que era
0: isso.
1: Mesmo. E eles deixavam nos hotéis, era muito legal. Olha, estratégias, né? Estratégias de evangelização. Hoje a gente tem outras estratégias, mas o evangelho vai avançando, porque não é a gente que é o responsável por isso. Mas olha, nós somos apenas ferramentas que o Senhor usa, certo? E devemos estar à disposição dele, pelo menos é como eu entendo o evangelho, né? Não é só alguma coisa para mim. Ah, minha salvação, ganhei, conquistei, tô feliz. Tô feliz, mas a gente tem que servir. E olha, você que está nos ouvindo, sabe que você pode nos assistir nesta bela noite de segunda-feira. Vai ver o Dinho Oliveira, está com sua camisa polo bonita, uma cor viva, muito bacana. Combinou com o tom de pele de Dinho Oliveira. Ah, se Fábio Zamana vê isso, hein? Ele já ia falar da sua paleta de cores, tá certo? Menina entende tudo de paleta de cores. Então você que está nos ouvindo,
0: não,
1: quer nos assistir?
0: Não,
1: não, não, estou dizendo que ele entende tudo de paleta de cores.
0: Sim.
1: Se ele estivesse aqui te
0: não.
1: vendo, se foi o que eu disse. Foi o que eu disse. Se ele estivesse te vendo, ele faria uma análise minuciosa, porque aquele menino entende muito de paleta de
0: falar
1: cores.
0: Que o,
1: certo?
0: A paleta aqui de cor, né? Combinando com o cenário.
1: E
0: né?
1: ele ia falar isso,
0: não
1: uma
0: tem
1: análise
0: nenhum tom
1: detalhada.
0: Aí, vermelho e tal, tá tudo azul e branco,
1: não é?
0: E cinza. Então, vermelho chama, puxa mais a cor, né?
1: Aquela exatamente.
0: Coisa,
1: você já tá num bom caminho, hein?
0: Não dá para reproduzir. É só
1: não
0: assim,
1: dá, porque ele é especialista.
0: Assim.
1: Exatamente.
0: Não,
1: a gente traz a ideia,
0: ele tem o estudo,
1: né?
0: Mas das cores, né? É diferente.
1: Exatamente. Então você que está nos ouvindo, pode nos assistir, vai ver, né, Dinho Oliveira, e você vai lá no nosso site, rtmbrasil.org.br, ou mesmo no aplicativo, se você já tiver baixado, e aí você vai procurar por Estúdio ao Vivo. Clica em Estúdio ao Vivo. Vai aparecer um play gigantão no meio da sua tela, você clica neste play. Conte aí 3, 4, 5 segundos no máximo. E pronto, meu amigo, já estará nos assistindo ao vivo em cores em alta definição. O som é surround, a imagem é ultra HD, uma coisa maravilhosa. E vai ver o Marcos Olivares e Dinho Oliveira, que hoje está aí, ó, bacana, bem apessoado.
0: Eu,
1: e você vai
0: que
1: ver
0: nem eu
1: também,
0: no caso.
1: Tá certo? Que nem no caso. Dinho Oliveira no caso. Então é isso, ó. Vai no site ou no aplicativo, procura por Estúdio ao Vivo. Clique em Estúdio ao Vivo, clica no play e estará nos assistindo. Dito isso, Dinho Oliveira, vamos então aqui às notícias desta segunda-feira. Temos informações importantes para o ouvinte do Revista RTM?
0: Sim, Olivares, convido aos nossos ouvintes a se sentarem, porque hoje temos destaques. Você não pode sentar, fique de pé mesmo, mas preste atenção porque temos destaques nacionais. E antes...
1: Sobe o som.
0: Ah, você, hein? Você que tem aquele carnezinho aí. Vai ficar triste com essa notícia, hein? O grupo Casas Bahia anunciou hoje que protocolou um pedido de recuperação judicial na Justiça de São Paulo.

0: A medida envolve a própria companhia e outras 9 empresas do grupo. O objetivo é reorganizar as finanças, renegociar cerca de 17,3 bilhões de reais em dívidas e garantir a continuidade das operações. A recuperação judicial é um mecanismo previsto na legislação brasileira que permite às empresas com dificuldades financeiras renegociarem suas dívidas sob supervisão da justiça. O objetivo é evitar a falência, preservar empregos e permitir que a companhia continue operando enquanto busca reequilibrar as suas contas. A empresa informou que pretende manter o funcionamento das lojas físicas, do comércio eletrônico e dos demais canais de venda, sem interrupções significativas para os consumidores. Mas algumas lojas foram fechadas, hein, Olivares? Fiquei sabendo,
1: sim,
0: hein?
1: Antes dessa medida que foi tomada na noite desse domingo, né, 293 lojas físicas em todo o Brasil foram fechadas. Além disso, já tinha, em 2023, foi a primeira reestruturação, já havia acontecido o fechamento de cerca de 84 lojas, né, e agora o grupo, né, da Casa Bahia, que tem o Extra, né, o antigo Mercado Extra, que agora também acho que mudou de nome, pelo menos o nome Extra acho que não tem mais, né, e outros negócios aí importantes, grandes, né, virou um grupo grande das Casas Bahia, das Bahia Tecnologia, e com as mudanças no varejo, com as vendas de internet, com o crescimento de Mercado Livre, chegada da Shopee, com marketplace de lojas como Magalu, né, realmente foi um grande impacto, né, aí nas Casas Bahia. Casas Bahia aqui. E também tem aquilo, viu, Dinho? Quando você tem um ditado que diz que o olho do dono engorda o gado, né? Você já ouviu falar nesse ditado? Quando a pessoa que é o dono está olhando ali, a coisa vai acontecendo. Quando não está mais, não acontece. O senhor Samuel Klein, que é um fundador das Casas Bahia, né? Tudo começou lá em São Caetano, né? Sabe que a minha avó era cliente dele quando ele começou lá de charrete. Ele vendia tapetes, ele vendia cortinas, roupa de cama, né? E ele vendia assim, ó. Minha avó pegava, aí marcava o nomezinho dela na caderneta. Final do mês ele passava lá, recebia uma parte. Ah, quanto que eu devo? Devo tantos reais, né? Não lembro da moeda que era, mas se fosse hoje, né? Ah, devo 200 reais, ó, vou te pagar 80, tá bom. Pagou 80, tá devendo agora 220. E era assim com todo mundo. Passou um tempinho, já comprou um Fusquinha, colocou lá suas mercadorias dentro do Fusquinha. 5 anos depois, estava abrindo a sua primeira loja, foi nos anos 50. E ele chamou de Casas Bahia, por quê? Porque foi a época que as montadoras estavam sendo construídas no ABC, né, a Via Anchieta estava sendo construída, né, ampliando a cidade, casas, e veio muita gente do Nordeste brasileiro para trabalhar ali na região do ABC Paulista. Então eram seus melhores clientes, justamente por isso, compravam na cadernetinha, recebiam no final do mês, né, trabalhavam nas montadoras, nas construções, e pagavam lá para ele, e aí ele começou a construir esse império, né, que é a Casas Bahia de hoje, que a gente conhece. Mas você sabe, Odinho, que ele, até o final da sua vida, né, eu cheguei a vê-lo algumas vezes lá em São Caetano, porque tem uma loja grande lá perto da estação de trem, ele andava pela loja, ele conversava com os funcionários, ele dava prêmio todo final de mês, quando não tinha esse costume do pessoal dar prêmio, né, ele destacava em cada setor, dava um eletrodoméstico lá para os seus funcionários, conversava com todo mundo, o pessoal gostava muito dele, né? E tinha aquele tino para os negócios, né? Filho de judeus, aquela coisa toda. O pessoal tem um crescimento nessa área do empreendedorismo diferente do nosso. Então, enquanto ele viveu, foi muito bem as Casas Bahia, né? Mas depois aí começa a crescer demais, aí vira uma sociedade anônima, vamos colocar dinheiro, abrir mais loja, vende para um grupo, compra de volta, né? Acrescenta outra empresa no grupo. Hoje já é muito diferente do que era naquela época. O comércio mudou, a internet veio e fez isso, né? Você sabe que ele teve uma época que ele tinha muitos, muitos inadimplentes devendo no carnezinho, né? E aí ele viu que as vendas estavam caindo, porque as pessoas não estavam conseguindo pagar o carnê, estavam atrasando os seus carnês. Isso foi no final dos anos 90, viu, Dinho? Não sei se você ouviu falar dessa história, é uma história verdadeira, real, conhecia a gente que trabalhava lá. O que ele fez? Ele mandou uma cartinha, na época, para todos os seus clientes que tinham carnês em atraso. E ele disse assim, olha, venha na loja para a gente carimbar como quitado o seu carnê. Esquece, esquece isso. Não precisa mais pagar o seu carnê e volte a fazer compras na nossa loja. Você é bem-vindo. Então, há muita gente que estava lá devendo ou que não estava conseguindo pagar.
0: O verdadeiro desenrola, né?
1: Esse é o verdadeiro desenrola. Ele quitou todos os carnês, as pessoas voltaram. Eu estava pagando R$100 por mês, não consigo, mas estou precisando de um liquidificador, vou pagar 40 por mês, aí eu consigo. Então volta aqui para a loja, compra de novo, faz outro carnezinho, e assim ele alavancou de novo as vendas da empresa. Então, sabe aquela coisa, o tino, né? Do dono mesmo. Infelizmente o tempo vai passando, as coisas vão mudando. Tomara que consiga fazer a sua recuperação judicial Casas Bahia, que tanto representa para o nosso país, né?
0: Olivares, e tem mais outra loja que está na mesma situação, né? Qual que é? Conta pra
1: pois
0: gente.
1: Pois é, e também entrou com esse pedido de recuperação judicial nesse domingo, no mesmo dia das Casas Bahia, né? É a Marabras, né? Loja de imóveis. Eu não sei se existe Marabras em todo o Brasil, né? Mas a Marabras é uma loja muito grande no estado de São Paulo,
0: Paraná,
1: muito forte.
0: Acho que não tem,
1: né? Então, é uma loja muito forte de imóveis, né? Os garotos propaganda da Marabras eram a dupla, os irmãos lá, como que é o nome deles lá? Zezé de Camargo e Luciano.
0: Isso, a dupla sertaneja lá, né?
1: Né? Tem até o jinglezinho da Marabras, muito forte essa empresa, muito grande as lojas, no tamanho de Casas Bahia. É uma rede de imóveis que protocolou, no mesmo dia das Casas Bahia, portanto, nesse domingo, dia 16 de agosto, um pedido de recuperação judicial na Vara de Falências e Recuperações Judiciais de São Paulo. A empresa busca reorganizar as suas finanças e renegociar cerca de 140 milhões de reais em dívidas. Segundo a assessoria da companhia, os principais fatores que levaram ao pedido foram o atual cenário desafiador do varejo brasileiro, a ruptura na estrutura familiar que dava suporte às operações do grupo e a dificuldade de acesso ao crédito. A empresa informou que as lojas continuarão funcionando normalmente durante o processo de recuperação judicial. Fundada por uma família de origem libanesa que iniciou suas atividades comerciais na década de 1950, muito parecido, portanto, com as Casas Bahia, a Marabras tornou-se uma das principais redes de imóveis e eletrodomésticos em todo o estado de São Paulo. Tá aí, né? Mesma coisa, né? É uma empresa familiar, e aí quando perdeu esse suporte aí dos familiares, né? Passa a ter lá o seu CEO, entra na bolsa, aí começa a ter um grupo, e aí a coisa aconteceu da mesma forma. E aí tem a questão do mercado. E olha, uma coisa que eu não citei, mas que tem muito a ver, a nossa economia, né? Nossa economia também.
0: É, isso que eu tava pensando.
1: Não ajuda muito, né? Os juros altos.
0: Não consegue,
1: né?
0: Pagar.
1: Né? É, fica difícil, né? Fica difícil. Nossa economia não tá ajudando, né? Então, também fica difícil até para essas empresas que são tradicionais, né? E que vendem muito, mas não o suficiente para conseguir pagar todas as suas contas.
0: É, Olivares, enquanto isso, no mercado financeiro, o dólar fechou em queda hoje com recuo de 0,36%, cotado a R$5,20, hein? O Ibovespa, que é o principal índice da Bolsa Brasileira, também fechou em baixa, recuando 0,09% na décima queda consecutiva. O mercado segue em um ambiente de cautela diante das incertezas eleitorais e do cenário fiscal. A nova pesquisa Quest reforçou a liderança de Lula, enquanto os pedidos de recuperação judicial das Casas Bahia e da Marabras colocaram o varejo brasileiro no radar dos investidores. No exterior, as tensões no Oriente Médio também pressionaram os mercados. Ou seja, no Brasil não está fácil e ainda tem essa situação no Oriente Médio que ajuda a pressionar isso. O mercado, né, Olivares?
1: Exatamente. Além, como você falou, além dos problemas internos, temos os fatores internacionais, esses fatores externos, né? Que aí acabam sobrando para a gente aqui. Então, um momento bastante difícil para o nosso dia a dia, para a economia brasileira, né? O dólar deu uma recuada hoje, o que foi bom. Por quê? por causa do pedido de recuperação judicial, né? Na verdade, esse pedido de recuperação judicial mostra uma fase ruim, mas mostra um empenho dessas empresas em continuar atuando no mercado, né? Porque as ações das Casas Bahia caíram 30% hoje. Mas o desejo, né, a boa vontade da empresa de entrar nesse processo de recuperação para preservar empregos, para preservar o seu negócio, né, é visto com bons olhos pelos investidores, o que fez com que o dólar recuasse um pouquinho, né, e baixou de 5,21 para 5,20. Não podia ter subido até para 5,25, 5,26, o que foi importante isso para o mercado, né, e o dólar, você sabe que quanto mais caro o dólar, pior é para a gente, né? Se o dólar vai recuando, é um sinal de melhora da nossa economia. E olha, vamos trazer destaques internacionais então. O general dos Estados Unidos supervisionará o desarmamento do Hamas, segundo a agência de notícias France Press. De acordo com um funcionário do governo israelense, ouvido de forma anônima, o primeiro-ministro Benjamin Netanyahu chegou a um acordo com o enviado dos Estados Unidos, o Jared Kushner. No entanto, segue afirmando que Israel não vai retirar as tropas da faixa de Gaza até que todas as armas do grupo extremista palestino estejam em poder do militar americano. Agora é esperar os próximos dias.
0: Enquanto isso, o Irã decidiu mudar a sua política de defensiva para totalmente ofensiva, viu, Olivares? Afirmou hoje um alto funcionário do regime iraniano à agência de notícias Reuters. De acordo com a autoridade, Teherã intensificará as tensões no Estreito de Hormuz e também em toda a região se a diplomacia com os Estados Unidos falhar, e dará um prazo para que as tropas americanas interrompam o bloqueio militar imposto aos portos iranianos.
1: Pois é, e depois dessa declaração, né, o Congresso americano liberou, se não me engano, cerca de 23 bilhões de dólares para a fabricação daqueles mísseis de longo alcance, mas que são pequenos, o chamado Tomahawk, né, que a gente já ouviu falar muitas vezes do Tomahawk, né, e então os Estados Unidos vão liberar 23 bilhões de dólares para a fabricação de novos mísseis Tomahawk. Então, pode ser que a coisa se complique ainda mais nos próximos dias. Também é algo que temos que aguardar. E olha, só pra gente fechar os destaques, pois não.
0: Não, ia falar sobre isso. Fala pra gente como que anda a democracia na Rússia, hein?
1: Ah, ela é muito parecida com a nossa aqui, em alguns aspectos, né? Não sei se esse aqui que a gente vai falar agora, alguém vai identificar alguma semelhança conosco, né? Eu acho que não. Mas, enfim, um tribunal da Rússia condenou hoje o político opositor Lev Schulzberg a 11 anos e um mês de prisão por se manifestar contra a guerra na Ucrânia. O crime dele foi o crime de opinião. A decisão ocorre às vésperas das eleições parlamentares do país, marcadas para setembro, e faz parte da crescente repressão a críticas ao governo do presidente Vladimir Putin. Segundo autoridades russas, a condenação está relacionada às declarações públicas feitas pelo político sobre o conflito, não é? Ah, é um ato antidemocrático, né? Falar mal do país, das instituições, né? Dizer que não concorda com uma decisão governamental, né? Não pode, né? Lá acontece isso. Aqui a gente tem liberdade de expressão, liberdade de opinião. Ninguém é preso por, né, crime de opinião aqui.
0: Olivares, 11 anos
1: e 2 meses.
0: Mas eu não sei se...
1: Se ele tivesse escrito numa estátua, né, fim ao conflito com a Ucrânia, escrito de batom, pegaria uns 30 anos.
0: Mas...
1: Batom é uma arma muito letal, viu? Batom é uma arma muito letal, tem que evitar.
0: Isso se nenhum acidente aconteceu, ou intoxicação alimentar, por acaso, né, se ele não se adaptar à comida lá do presídio,
1: né,
0: na Rússia.
1: Do presídio,
0: é
1: né?
0: Comum. É comida, às vezes o pessoal passa mal, né? Com as comidas lá.
1: Passa mal, às vezes está andando, né, lá, o pessoal tá limpando, escorrega, cai, bate a cabeça. Cai, né? Tem essas coisas lá, o pessoal tem que tomar cuidado lá, viu?
0: Tem que tomar cuidado. Então, sendo assim, vamos encerrando este primeiro bloco que teve destaque de notícias nacionais e internacionais, com a produção e redação do nosso jornalista de plantão aqui, Sabor, especialista em assuntos militares e democracia. É claro que estou falando de Marcos Olivares.
1: Muito obrigado, meu jovem. Olha, ficou bonito agora. Bom, então vamos para o intervalo. Na volta, vamos falar de um assunto mais ameno. Vamos falar de esportes.
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4: Muito bem, vamos falar de esportes. Um jogo para fechar a rodada 23 do Campeonato Brasileiro desta semana, né? Entre Internacional e Remo. E o jogo terminou empatado em 1-1. O resultado não era bom para nenhum dos dois, né? Porque vencendo, Inter ou Remo sairiam do Z4. Agora estão ali, né? Coladinhos nessa zona de rebaixamento. Então foi um resultado ruim para os dois. Pior ainda para o Internacional, porque o jogo foi em Porto Alegre, no Rio Grande do Sul, tá certo? Mas, por outro lado, a boa notícia do Inter é que o clube anunciou hoje a contratação do atacante sueco Niklas Eliasson. O jogador de 30 anos chega por empréstimo do AEK da Grécia até junho de 2027, chega para ocupar o espaço deixado pelo Kaique, que passou por cirurgia no tornozelo direito durante as férias, ficará afastado dos gramados, tá vendo? Corinthians trouxe o holandês, agora o Inter traz um sueco. A gente trouxe muitos jogadores sul-americanos, estamos começando a trazer agora os europeus. Ah, meu amigo, é uma nova fase do futebol brasileiro. Que fase, hein?
5: Olivanes, por falar em Corinthians, e o Memphis? Tem alguma novidade dele ainda ou não?
4: Não, nada. Hoje eu, por enquanto, nada. Tá tudo igual.
5: Eu não conversei com as minhas fontes hoje. Esqueci.
4: Não.
5: Vim ouvindo as músicas hoje de
4: uma banda. Não tô sabendo de nenhuma novidade, por enquanto, viu?
5: Vivares, vim ouvindo as músicas de uma banda aí, rapaz. Manda Triple Bless.
4: É mesmo.
5: Triple Bless
4: é boa. 15 essa
5: músicas, mais ou menos.
4: É de qualidade. Essa é de
5: 15
4: qualidade.
5: Músicas eu ouvi. Que não
4: eu
5: foram
4: recomendo.
5: Lançadas de primeira mão, hein?
4: Oh, bom, olha o spoiler.
5: É, antes de todo mundo. Olivares, olha só. O Thiago Mendes, volante do Vasco. E foi destaque hoje, viu, Olivares? Né? Ele estampou diversas notícias em sites internacionais após ignorar Neymar antes do jogo contra o Santos no último domingo, lá no São Januário. O episódio foi assunto no Marca, principal jornal da Espanha, e Le Cup, no último. Gostou da Le Cup?
4: Gostei.
5: O taquezinho francês para dar aquela refinada, né? Que é o Le Cup, que é a referência esportiva na França. Ambos destacaram o começo de brigas entre os jogadores desde 2020, quando Thiago Mendes lesionou Neymar em uma partida entre o PSG e o Lyon pelo campeonato francês. O portal Beatball da Colômbia foi mais negativo, viu? O artigo escreveu que Thiago Mendes humilhou o Neymar, mas que o volante do Vasco ficou com uma imagem ridícula. Você viu isso aí, Olivares?
4: É, eu vi. Passou, né? Quando o jogo antes de começar, eles cantaram lá o hino nacional, aí os jogadores do Vasco passaram cumprimentando todos os jogadores do Santos. Sabe que eles esticam a mão ali, batem, né, a mão no outro ali. E o Neymar também com o braço esticado, todos os jogadores do Vasco passando. Quando chegou nesse aí, ele levantou o braço, passou direto, nem olhou na cara do Neymar. O Neymar ficou lá olhando para a cara dele com a mãozinha esticada. E ele passou direto, mas por causa dessa desavença antiga, eu achei ridículo também, né? Pegou mal para ele. E aí no final das contas...
5: Foi ele que lesionou, né?
4: Exatamente. E no final das contas, Santos 3, Vasco 0 em São Januário. Né? E o Neymar jogou muito, viu? Eu acho que esse lance aí deixou o Neymar ali meio, né, bravo. Ele jogou mais ainda do que ele já joga, porque ele joga bem. Ele jogou mais ainda, né? Do começo ao fim do jogo, e ele levou o Santos à vitória aí por 3-0 contra a equipe do Vasco, viu? Então, não foi muito feliz, não, nessa atitude, o jogador vascaíno. Enfim, mas passou, né? E olha, só para a gente fechar aqui os destaques esportivos, uma cena inusitada marcou a classificação do Gama para as semifinais da Série D do Brasileirão, ocorrida neste domingo no estádio Bezerrão. Logo no comecinho do jogo, o zagueiro Thiago Pedra, do São José do Rio Grande do Sul, que era o adversário do Gama, tentou chutar a bola, que já havia saído pela linha de fundo, viu? Mas é que dá aquele chutão para longe, chutar para a torcida, a bola estava fora já. Ele, porém, acertou em encher a cabeça da jornalista Cibele Santos, que cobria a partida e estava atrás do gol, quase atrás do gol. Com o impacto da bolada, a profissional chegou a desmaiar. Pois é, o zagueiro do São José prontamente se desculpou após o ocorrido. Cibele chegou a ser atendida pela própria equipe médica do time gaúcho, né? Ela deixou o campo amparada por médicos, mas não sofreu maiores complicações, ainda bem. Depois do ocorrido, ela chegou a brincar com a situação, publicou o vídeo do momento que ela estava filmando o jogo, né? Do momento da bolada. E aí, numa outra publicação bem-humorada, Cibele recebeu de presente um capacete para se proteger nas próximas coberturas, viu? Não deu, graças a Deus, não deu em nada, mas poderia ter sido algo grave, né? Porque, sabe, o jogador tava meio com raiva, a bola saiu pela linha de fundo, ele deu aquele chutão pra torcida e ela tava bem no meio do caminho. Pegou com tudo nela, viu? Caiu já desmaiado na hora, foi um nocaute.
5: Rapaz, é perigoso, hein? É perigoso, pancada na cabeça.
4: Sim.
5: O tiro saiu pela... como é que fala? O tiro saiu...
4: Pela culatra.
5: É... Na cabeça do... Bom, e o pastor Jonas, ele fez alguma resenha a respeito disso aí, dessa situação especial ou não? Falou sobre outra coisa.
4: Dessa ele até, como ele viu que não aconteceu nada, ele achou até engraçado, né? Mas ele falou que bom, que não aconteceu nada, mas ficou um pouco indignado com a situação desse caso com do jogador com o Neymar, né? Ficou um pouco bravo, né? O jogador fazer isso, ele disse que são companheiros de profissão, deveriam fazer isso. E falou, mas vou tomar um café. Falei, pastor, vai tomar café amargo por conta disso hoje? Falou, não, hoje não. Não é para tanto, né, pastor? Tomou seu café? Então tá certo. Tem uma mensagem para hoje, para todos nós? Muito obrigado.
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7: Quando ouve a palavra patrimônio, você pensa em uma herança? Patrimônio histórico guarda fatos que aconteceram. Ele preserva a memória. Patrimônio cultural guarda um modo de viver. Ele preserva valores, hábitos e identidade. A Bíblia reúne essas duas faces. Ela registra a história de Deus, criando um povo e conduzindo essa história até Cristo. E revela também a vida que Deus sempre desejou para a humanidade. O Evangelho é o patrimônio histórico divino que restaura a humanidade. A Bíblia registra em 2 Timóteo, capítulo 1, versículos 9 e 10, que Deus nos salvou conforme o seu plano, preparado antes do começo dos tempos, e que esse plano foi revelado quando Cristo veio ao mundo, venceu a morte e trouxe à luz a vida. Desde o princípio, Deus registrou seu patrimônio histórico. Chamou Abraão, formou Israel, enviou profetas, tudo apontava para o seu ungido. Mas Cristo não veio apenas para completar uma história. Veio restaurar o patrimônio cultural perdido no pecado. Ele devolve ao ser humano a vida para a qual fomos criados. O Evangelho é, por isso, uma contracultura de vida. Ele confronta os valores de todas as épocas e chama pecadores de todos os povos para viverem debaixo do governo de Cristo. O Evangelho é o patrimônio histórico divino que restaura a humanidade. Quem crê no Evangelho acessa o patrimônio histórico divino que restaura a humanidade, pois também devolve um patrimônio de cultura de natureza divina. É assim que seus pensamentos, suas escolhas, seus relacionamentos são construídos no Senhor Jesus. A história conduz a Cristo, e Cristo transforma a cultura do coração. O Evangelho preserva a história de Deus e restaura a cultura humana de inspiração divina. 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
9: Comece em seu rádio Boletim Rural. 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E nesta edição, você fica sabendo. Preços da carne de frango reagem e exportações têm ritmo recorde. Esta e outras notícias agora no Boletim Rural.
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9: O preço da carne de frango reage no mercado brasileiro. Segundo o CPE, o frango congelado foi negociado a uma média de R$ 7,20 o quilo no atacado da Grande São Paulo, com alta de 0,84% desde o início de agosto. A procura aumentou com o pagamento de salários e a volta às aulas, enquanto os estoques estão ajustados à demanda. No mercado externo, as exportações também seguem aquecidas. Nos cinco primeiros dias de agosto, o Brasil embarcou, em média, 30 mil toneladas de frango por dia, o maior volume da série histórica iniciada em 1997. O preço da soja registrou mais um dia de alta no mercado brasileiro. Segundo o CPE, a saca negociada no porto de Paranaguá, no Paraná, subiu 0,41% para R$ 146,94. A valorização é sustentada pela demanda firme, principalmente das indústrias brasileiras, que estão aumentando os prêmios pagos para garantir o produto. Entre entre as praças monitoradas pela Agro Rural, a soja também subiu em Ponta Grossa, no Paraná, e em Luiz Eduardo Magalhães, na Bahia. Em Primavera do Leste, no Mato Grosso, o preço permaneceu estável, em R$ 128,50 a saca. A China, maior importadora de soja brasileira, está trabalhando para aumentar a produção do grão no país. A medida faz parte de uma estratégia do governo chinês para reduzir a dependência das importações dos produtos considerados essenciais. A iniciativa pode, no futuro, influenciar a demanda internacional pela soja brasileira, já que a China é um dos principais compradores do produto nacional. Com fonte de Globo Rural, produção de Karina Joubert, coordenação de Marcelo Fávero, direção de André Castilho, com realização da sua RTM Brasil, na apresentação de Cláudio Ronchi, esta foi mais uma edição do seu Boletim Rural.
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4: Muito bem, no destaque do programa Fique Por Dentro de hoje, Fábio Zamana e Luana França conversaram sobre o tema Geração Z com Ana Padilha Moura, escritora e jornalista. Vamos acompanhar um trechinho dessa entrevista. Vamos lá.
12: Vou falar assim, como uma pessoa da geração Z. Eu tenho 27 anos, então estou ali no finzinho da geração anterior, bem no começo da geração Z. E falando como alguém que passou por isso e que todos os dias precisa aprender a lidar com essa situação, encontro muita graça de Deus ao longo de todo o processo para que isso seja possível. Mas eu creio que essa geração, a minha geração, ela esteja muito animada, ansiosa, com essa expectativa acerca do futuro, justamente porque, se formos pensar, é a geração que mais tem referências do que ela pode fazer e do que ela pode ser, ou, né, aquela pergunta, o que você quer ser quando crescer? É a geração que mais tem referências disso. As gerações anteriores, elas não tinham redes sociais, por exemplo, não era um mundo tão globalizado como é hoje em dia. E com essa globalização, que claro, é uma bênção também, é algo fantástico, mas ao mesmo tempo traz todas essas referências, esse leque de referências de que você pode fazer o que você quiser e inúmeras possibilidades de várias coisas. Então, quanto mais possibilidades, quanto mais referências nós temos, mais nós queremos coisas, né? Mais coisas.
4: Tá, e Fique Por Dentro, que vai ao ar das 8 às 9 da manhã, de segunda a sexta, né? Você pode acompanhar aqui na RTM Brasil, porque é o outro programa jornalístico que nós temos, né? Para começar o dia com o Fique Por Dentro, para fechar então com o nosso Revista RTM, meu jovem.
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4: E por falar em fechar o dia, vamos fechar aqui com a participação dos nossos ouvintes, reta final do nosso Revista RTM desta segundona. Ah, meu caro Dinho Oliveira, eu gosto desse momento. Tem gente com a gente?
13: Tem sim, olha só, José Carlos Borges de Petrópolis, Rio de Janeiro. Boa noite. Boa noite, eu amo vocês, hein? O nosso querido Lima taxista também está por aqui de São Luís do Maranhão. A nossa querida Graça Imperial de Natal, Rio Grande do Norte, também está por aqui.
4: Legal.
13: Olha só, o Samuel Magalhães de Salvador, na Bahia. Boa noite. Samuel por aqui. Clima por aqui está muito bom, viu, com essa frente fria. Dinho Oliveira nas madrugadas também. E ele disse...
4: Samuel te ouviu, hein? Que legal.
13: Ele disse também aqui, Olivares, que ele é bom em acertar as capitais dos países, hein?
4: Também, tá vendo?
13: Também tinha lá, viu?
4: O dia que você encontrar o Samuel, a gente vai fazer ali um Revista RTM em Salvador, né? Esse dia não vai demorar muito para chegar. Aí o Samuel vai lá para nos assistir. E aí, Dinho Oliveira, você vai trocar aquela ideia com o Samuel, vocês vão falar de países, de capitais. Aí um fala um país, outro fala capital. Aí eu falo capital.
13: Só se for em outras.
4: Aí sim, hein?
13: Só se for em outras línguas, porque no português já ficou sem graça.
4: Pensou já, vocês vão falar em outros idiomas. Aí, esse menino, viu?
13: Ah, meu amigo, olha o Pastor Rogers. Forte, hein? Pastor Roger Cabral. Nome, né? De cantor, de banda, né? De vocalista de banda. É, ele está em Quiterianópolis, Ceará. Ele está na sintonia junto com a gente aqui e fala assim, que Deus abençoe vocês, hein?
4: Amém, obrigado, senhor também.
13: Diretamente de Paragominas, Minas, Bezalel de Oliveira, boa noite, estou ligado nesta abençoada programação. É, meu amigo, já começou as propagandas, as redes sociais, né? Muito importante.
4: É mesmo, né?
13: Acompanharmos as falas dos candidatos e creio em uma mudança. Gosto muito de vocês, dos comentários que vocês falam, viu?
4: Muito obrigado. Continua acompanhando a gente vai acompanhando também esse momento, viu?
13: Boa noite, rapazes. É a Silvia Estrela, São Luís do Maranhão.
4: Olha ela aí.
13: Começaram com saudosismo hoje, hein? Ah, cartilha, caminho é suave eu não tenho, viu? Mas o Novo Testamento dos Gideões Internacionais ainda tenho, hein? Tenho dois guardados. Bons tempos. Silvio Estrela, São Luís do Maranhão.
4: Eu também tenho. Tenho, de capinha, tenho dois. Uma capinha cinza e uma cinza. Capinha azul escura. É, meu amigo.
13: Muito bacana, né? Ah, olha só, Adora Lobato de Turilândia, no Maranhão. Boa noite, meus amados. Que vocês tenham uma bela noite. Vocês são um canal muito abençoado. Tiram minhas risadas diárias. Obrigada. Um grande abraço.
4: Valeu, Dora. Tamo junto.
13: Olha a Nélia por aqui, hein, Nélia? Quanto tempo.
4: Ô, Nélia, pois é. Tudo bem, Nélia? Como é que tá
13: A Nélia tá onde,
4: São Paulo, hein? A Nélia? Nélia está na capital nacional do pastel de feira. Sabe onde fica?
13: Não.
4: Fica no caminho entre São Paulo e Paraná.
13: E Curitiba.
4: Você passa por lá.
13: Sim.
4: É, você deixa passa um por rim lá.
13: Deixa um rim lá, né? No meio do caminho.
4: Vamos deixar registrado que esse lugar tá muito caro, certo? Lá na cidade de Registro.
13: Eu registro. Ai, ai, ai. Olha só, Livi de Mossoró, Rio Grande do Norte. Que bom. Mais uma semana começando com a permissão do nosso Jesus Cristo, hein? Aqui quem fala é o Livi, de Mossoró, Rio Grande do Norte. O Livi fica feliz, né? Quando começa a semana, o Revista.
4: Estamos juntos.
13: Que legal, hein?
4: Eu fico também, viu, Livi? Que bom que você tá aí com a gente. Vamos lá, né? Pra essa semana inteira juntos, se Deus quiser.
13: Olha só, Bebel de Valparaíso, Goiás. Boa noite a todos que estão na sintonia dessa rádio abençoada por Deus. Estamos aqui, viu? Ligadinhos, um friozinho gostoso. Um abraço para todos,
4: Opa.
13: Hein?
4: Então tá certo. Um abraço para você também, toda a família. E obrigado mais uma vez por estarem com a gente.
13: Goiás é um estado muito legal, viu, Olivares?
4: É, eu né?
13: Conheço. Muito bacana, bonito demais. Ô, gente querida, viu? Gostei demais.
4: Minha irmã ficou... Então, eu não conheço Goiás, mas minha irmã ficou lá 40 dias em Goiânia, implementando lá uma agência nova de onde ela trabalhava, né? Aqui em São Paulo, foi lá para coordenar. Ah, ela gostou demais, viu? Ficou até, vou pedir transferência para esse lugar, porque ela gostou demais.
13: Ah, boa noite, dupla dinâmica, é o Cristiano Chalmers de Caçapava do Sul. Dinho, o Inter, será que jogou por esses dias? Entregou no final, hein? Baita abraço.
4: Entregou, hein? É, você gostou, né? O Cris é torcedor do Grêmio, a esposa é do Inter, né? Se ele falou que entregou no final é porque ele é torcedor do Grêmio mesmo, tô certo. É, Cris, que beleza, hein? Ah, tá bom assim.
13: Quem não tá muito feliz é o João Batista de Aquino, ele que está em São Paulo.
4: Por quê?
13: São Paulo.
4: Sim,
13: que fica
4: São
13: onde?
4: Paulo.
13: Do Potengi. Que fica onde, Olivares?
4: Aí do Potengi? É claro que só pode ser no Rio Grande do Norte. Ah, que beleza.
13: É, mas olha, do Rio Grande do Sul, olha aqui.
4: Não, por quê? É mesmo, né?
13: Do Rio Grande do Sul, nós fomos para o Rio Grande do Norte.
4: Exatamente.
13: Pegou a VP. Parecia o Clóvis hoje, né? Que veio correndo do estúdio E pro estúdio C. Ou pelo menos assim, era pra ter vindo, mas ele foi pra casa dele. Mas enfim.
4: Mas fez o que tinha que fazer. Enviou ali as notícias. Tá certo?
13: Beleza. Garoto esperto. Boa noite, meus irmãos. A paz do Senhor Jesus. Feliz início de semana para todos que estão ouvindo essa maravilhosa rádio. Olivares e Oliveira. O nosso Verdão, que nem no caso dele, está indo dele, ao destino oposto. Estava indo para a liderança, parou, virou desvio de rota, viu? Começou a voltar para trás.
4: Tem que ir lá no GPS, né? O GPS do Palmeiras chama-se Abel Ferreira. Vai lá no GPS para ele indicar a rota da vitória de novo. Ele sabe, ele conhece os caminhos, viu? Ele conhece os caminhos.
13: Técnico bom, hein? Técnico bom.
4: É bom, é bom.
13: Olha só, a Leida Bispo de São Luís do Maranhão. Boa noite, Marcos Olivares e Dinho Oliveira,
4: boa noite.
13: Viu?
4: Boa noite,
13: meu. Desejo uma semana abençoada, viu? Nesta segunda-feira. Bom ouvir vocês. Gostei também de ouvir Dinho Oliveira na madrugada. Inclusive, eu participei por áudio, Olivares, segundo.
4: Ah, é?
13: É.
4: Aí tem, hein?
13: A Leida tem uma voz bonita, hein? Parece uma...
4: Olha só, hein?
13: Ela enviou a voz dela. Até eu falei, a Leida, muito bom ver sua voz, hein? Bacana demais, hein? Gostei demais.
4: Legal, viu? Muito bom. Então agora, né, qualquer dia desse, manda uma mensagem de áudio aqui pro Revista RTM também.
13: Cláudio Con, que chega por aqui, trouxe lanche pro Dinho Oliveira. Olha só,
4: quem tá por aqui. Trouxe, né?
13: Salvina de...
4: Ele traz pra você, depois você me conta, hein? Quero saber, porque pra mim nunca trouxe.
13: Eu acho que não foi, não.
4: Nem eu pedi, Olivares. Eu pedi algumas vezes, eu pedi ainda, eu pedi pra ele, mas ele, não, vou nada.
13: Acho que não foi pra mim, não, foi eu que... Mas é assim, não guarde.
4: Não guarde isso
13: no seu coração.
4: Eu não guardo, até porque ele nunca me deu nada pra eu guardar, né? Não tenho nada pra eu guardar.
13: Olha só, a Salvina de Anicuz, Goiás, fala boa noite. Boa semana
4: boa
13: a todos.
4: Boa noite.
13: Boa noite.
4: Obrigado, Salvina.
13: Tchim. O Carlos Lírio, do Rio de Janeiro, do Rio Grande. Ele fala assim: agora vocês podem ir para o Rio de Janeiro, viu? Do Rio Grande do Sul para o Rio Grande do Norte.
4: Boa,
13: e fazer
4: boa.
13: Uma escala no Rio de Janeiro.
4: Rio de Janeiro.
13: E
4: cidade
13: ele fala
4: maravilhosa.
13: Assim, boa noite.
4: Boa noite. Aí no Rio, a noite é sempre boa no Rio, hein? Oh, beleza.
13: E pra fechar as participações aqui, Olivares, tem um ouvinte.
4: Pois não.
13: Que certo. Ela deseja que você vê se reconhece. Ela que enviou uma mensagem assim: olá, minha dupla maravilhosíssima, abençoada noite,
4: conectadíssima
13: nessa grandíssima programação. Fiquem na Santa Paz, cheiro no coração. Quem é, Olivares?
4: Mensagem belíssima que vem de Imperatriz no Maranhão. É claro que estamos falando dela. Estamos falando de
13: Ainoa.
4: Obrigado, Ainoa. Bem-vinda sempre.
13: E assim encerramos aqui as participações dos ouvintes nesta segunda-feira, Olivares.
4: Muito bem, olha, obrigado, né, a todos pela audiência, pelo carinho, por estarem conosco nesta segunda-feira aqui, acompanhando e prestigiando esta edição do Revista RTM, que hoje vai ficando por aqui. Vamos deixar combinado já para amanhã, a partir das 10 da noite, no horário de Brasília, se Deus quiser, juntos aqui mais uma vez para a próxima edição do nosso Revista RTM. Desejando a todos um bom finalzinho de segunda-feira, excelente, abençoada e produtiva terça-feira para você. E olha, se você puder, fica mais um pouquinho. Pastor Tamir Neves está chegando com Através da Bíblia. Cláudio Ronco já está aí na programação, certo? Já te fazendo companhia também. Dinho Oliveira, desejando a você uma boa viagem de volta. Bom descanso. E amanhã, meu jovem, convidado. Venha pra gente continuar nessa missão. Grande abraço e até lá.
13: Olivares agora vai fazer aquela caminhada, vai começar a semana, hein? Ah, meu amigo, vai ser bacana, né? Começar. Opa. Hoje o tempo tá mais ameno, mais tranquilinho, não tá muito calor, nem frio, então bom retorno para você, bom descanso para você e sua família. Boa noite, ouvintes queridos. Quem puder, fique aí, porque o pastor Itamir está chegando por aí. Cláudio Ronco também está chegando por aí. Já está por aqui. E... aqui, deixa eu arrumar aqui o negocinho aqui. Tchau de mês.
4: E o sorriso.
13: Eu não tenho essa manha, não. Esse maneiro.
4: Precisa aprender, meu jovem. Chega lá.
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1: Querido amigo, hoje o nosso alvo é estudarmos Apocalipse 17, 1 a 18. As sete taças foram derramadas, as forças da natureza e os poderes políticos serviram para castigar os adoradores da besta. Agora, um dos sete anjos do capítulo 16 leva João para ver de perto a Babilônia e a sua destruição. Este capítulo é de grande importância na identificação de algumas das profecias desse livro. Entre outras coisas, procuramos aqui o entendimento das figuras simbólicas que foram largamente usadas em todo o livro. No estudo de hoje, temos como conteúdo a revelação da consumação dos juízos divinos. Por duas vezes, João já tinha mencionado a Babilônia, sem maiores explicações. Você deve se lembrar de 14:8 e 16:19. Até agora, João tinha se preocupado com a tarefa de descrever o triunfo divino sobre os seus inimigos. Ao mesmo tempo, ele procurou encorajar os irmãos na fé que passavam por dura tribulação, mostrando que a vitória de Jesus é compartilhada com seus fiéis. Embora tenha descrito que o mal atacará o povo de Deus, ele mostrou a vitória de Cristo. João então nos mostra que Deus está no controle de tudo. Nada acontece sem a permissão de Deus. Nossas vidas estão sob controle divino. A maldade só exerce o poder que Deus lhe permite exercer. A partir desse capítulo, então, João fixa o seu olhar para os tempos do fim. Ele não se ocupa mais com a aparente vitória da maldade, mas ele contempla a sua final e derradeira derrota. João vê Deus demolindo toda a fortaleza e lançando seus juízos contra Satanás e contra os seus seguidores. Não há poder que resista. Deus é completa e absolutamente vitorioso. E por isso nós vamos estudar esse capítulo, dando a ele o seguinte título: O Juízo Divino contra a Grande Meretriz. Eu repito, com base então no capítulo 17 de Apocalipse, Apocalipse 17, 1 a 18, o título é O Juízo Divino contra a Grande Meretriz. As taças derramadas sobre a terra nos prepararam para entender

cidades. Roma, como cidade principal do Império Romano, ou então o poder comercial e econômico dela, e Jerusalém, como existia antes da destruição do ano 70 depois de Cristo. Vários estudiosos afirmam que a grande meretriz é Jerusalém, cuja destruição foi profetizada por Jesus e realizada no ano 70 pelo marechal Tito. Essas interpretações respeitam os limites do tempo, sugerindo que o Apocalipse, então, tenha sido escrito durante o reinado de Nero e cumprido na destruição de Jerusalém 2 anos depois da sua morte, isso é, no ano 70. Outros estudiosos identificam essa meretriz com a cidade de Roma, ou algum aspecto do seu poder e da sua influência econômica no mundo do primeiro século. Muitos estudiosos, dentre os quais eu, entendem que Apocalipse foi escrito durante o Império de Domiciano, imperador de 81 a 96 depois de Cristo. Nos comentários sobre a grande meretriz, vamos verificar então alguns aspectos que apontam Roma histórica como tipo dessa grande meretriz. Ela, a cidade de Roma, fornece um tipo dessa grande meretriz. Sendo que, do contexto histórico, extraímos um tipo, podemos interpretar então as palavras de João, quando se refere à Babilônia, como uma antevisão de acontecimentos futuros. Na verdade, devemos entender e nos preparar para os dias finais. Essas figuras simbolizam um sistema religioso, apontam para uma fé impostora, às vezes até pseudo-cristã, muitas vezes pagã por sua natureza. Nos dias finais, religiões apóstatas vão aparentemente formar um relacionamento com o poder secular, que será um instrumento do diabo. Na condição de poder mundial, as falsas religiões vão se unir, esquecendo-se das suas diferenças. Para quê? Para perseguir com intensidade a verdadeira Igreja de Jesus Cristo. No estudo de hoje, então, no estudo desse texto, nós vamos encontrar um princípio que vale a pena nós observarmos para aplicarmos as nossas vidas. O princípio, então, com base em Apocalipse 17, 1 a 18, é o seguinte: Deus demolirá toda a fortaleza, lançando o seu juízo contra Satanás e os seus seguidores. Eu repito, Deus demolirá toda a fortaleza, lançando o seu juízo contra Satanás e os seus seguidores. E nesse texto, nós vamos encontrar 3 constatações sobre o juízo divino lançado contra a grande meretriz, que é o título desse capítulo aí em suas Bíblias. A primeira constatação é relativa à caracterização desta grande meretriz, versículos 1 a 6. Nós temos 7 características. A primeira, a condição, ela vai ser julgada. Veja só o versículo 1. Veio um dos 7 anjos que tem as 7 taças e falou comigo dizendo: a queda da grande meretriz já foi anunciada em 14:8 e ela recebeu o cálice da ira de Deus quando a 7ª taça foi derramada, conforme 16:19. Agora um dos anjos que derramaram as suas taças mostra mais detalhes para João. A sua localização. Vem, o anjo disse, mostrar-te-ei o grande julgamento da grande meretriz que se acha sentada sobre as muitas águas. As águas se referem aos povos ou nações. A grande meretriz, a cidade e seu poder econômico, se acha sentada, isto é, apoiada sobre as nações. A grandeza dela dependia dos povos por ela dominados. Ela tem uma influência grande, e isso nós vemos no versículo 2. Porque com ela se prostituíram os reis da terra. A prostituição entre as nações é uma figura que sugere alianças, sugere suas relações com diversos reis, dominando todos os países da região mediterrânea. Essa mesma acusação foi feita pela segunda voz. Era a corrupção envolvendo outras nações na sua libertinagem, na sua ganância, idolatria e imoralidade. A situação dessa cidade é vista nesse transporte que o anjo fez com João. Em espírito, ele levou João até um deserto, e ele viu uma mulher montada numa besta escarlate.

0: Ezequiel também, se você se lembra lá do Velho Testamento, foi levado pelo Espírito a ver as condições da cidade de Jerusalém para ajudá-lo a entender, a comunicar os motivos do castigo de Judá. Agora, aqui é João que é levado para ver os planos de Deus de castigar uma cidade mundana. João já tinha visto uma mulher sendo levada ao deserto para ser protegida. Só que, dessa vez, é uma mulher totalmente diferente que está no deserto. Ela está sendo protegida temporariamente pela besta. Essa mulher, então, é a grande meretriz. A mulher está montada numa besta ou na besta do mar, que representa o quê? O poder governamental. A grande meretriz depende do poder oficial para sua sobrevivência. Ela se veste de uma maneira toda especial. Veja o versículo 4. Já sabemos que ela era uma meretriz, mas ela se veste como se fosse uma mulher de nobreza, de realeza, uma mulher rica. Essa Babilônia dera às nações o vinho da fúria da sua prostituição. Veja o versículo 8 do capítulo 14. Da mesma maneira que a Babilônia histórica, cidade principal da sua época, deu seu vinho às nações e causou a loucura delas, a Babilônia simbólica, a falsa religião, dará o seu cálice às nações no seu devido tempo. Todas queriam participar do sucesso dessa grande cidade mundana. E iam participar, mas iam participar também, sabe do quê? Do castigo que viria sobre ela. Ela então é identificada no versículo 5. Na sua fronte achava-se escrito um nome, um mistério: Babilônia, a grande, a mãe das meretrizes e das abominações da terra. Que nome mais escabroso. A mulher não esconde a sua verdadeira identidade. As características da Babilônia são identificáveis e o nome passa a representar essa cidade e a sua influência como prostituta, corrompendo as nações com a sua falsa religião. E a condição dela, então, é que ela estava embriagada com o sangue dos santos. A bebida dessa cidade pecaminosa é o sangue dos servos do Senhor. São os mesmos que pediram a justiça divina lá no quinto selo, no capítulo 6. Aqueles que não amaram a sua própria vida quando encararam a morte. Eles se mostraram fiéis até a morte. Então essa grande meretriz cairia por causa da perseguição aos discípulos do Senhor Jesus. A cena era horrível e assustadora. A mulher embriagada com sangue e o sangue dos fiéis conhecidos pelo apóstolo João. E por isso, então, João se espantou. Chegamos, então, nos versículos 7 a 14, que vai nos mostrar uma segunda constatação. E essa constatação é relativa à caracterização agora da besta escarlate, essa besta onde a mulher estava assentada. São 7 detalhes também aqui. Primeiramente, a besta é escarlate e está repleta de nomes de blasfêmia. Depois tem 7 cabeças, 7 montes, 7 reis. Tem 10 chifres, 10 reis. Depois a besta leva a mulher que se assenta nela e a besta era e não é e está para emergir. Enfim, são caracterizações que nos mostram realmente uma cena horrível. Mas vamos a cada um dos versículos. Versículo 7. O anjo, porém, me disse: por que você está admirado? O anjo viu a reação de João e imediatamente começou a explicar para desfazer o espanto de João. O anjo prometeu então uma explicação satisfatória. E ele começa dizendo: a besta que você viu era e não é, e está para emergir do abismo, mas ela caminha para a destruição. Essa besta que era e não é mostra o tempo durante o qual ela foi ferida mortalmente, isso é, o tempo em que a sétima cabeça tornou-se exteriormente cristã, quando seu caráter como besta ficou temporariamente suspenso. A cura da ferida mortal é a sua saída do abismo. Assim, o seu poder, ou o poder do anticristo, torna-se cada vez pior. A igreja cristã, então, deve estar preparada. A ferida que fez numa das cabeças da besta foi uma ferida temporária. A Igreja de Jesus deve saber que está em perigo de um lado pelo cristianismo falso da meretriz e, por outro lado, está em perigo pelo anticristianismo da besta. O seu caminho, mesmo iludindo a muitos, é para a destruição. Jesus colocará um fim nos seus enganos. Mesmo que ela venha a aparecer posteriormente, como o oitavo rei, no versículo 11 nós vamos ver isso, o seu fim já está decretado. No versículo 9, então, o anjo mostra o seguinte: olha, as sete cabeças são sete montes nos quais a mulher está sentada, são também sete reis. A meretriz está assentada, está apoiada sobre sete montes. A aplicação natural dessa expressão se dá à cidade de Roma, bem conhecida na época de João como a cidade das sete colinas. Mas o anjo também diz que são sete reis. Na linguagem simbólica do Apocalipse, duas imagens diferentes podem representar uma ideia ou um personagem. Aqui, então, as sete cabeças são sete montes, que também são sete reis. Provavelmente, os reis ou reinos aqui mencionados referem-se aos poderes que se levantaram contra o povo de Deus durante os séculos. Então, podemos relacionar o Egito, primeiro poder, depois a Síria, depois a Babilônia, o terceiro poder, a Pérsia, quarto poder, a Grécia, o quinto poder, Roma, que estava no poder naqueles dias de João, o sexto poder e, por fim, o império do anticristo, que nos leva, então, para os dias finais da nossa época. O versículo 10 diz que desses sete, cinco caíram, um existe e outro ainda não chegou. Desses reinos, cinco já tinham caído, isto é, Egito, Assíria, Babilônia, Pérsia e Grécia. Roma era o um que existia nos dias de João, e o império do anticristo é aquele que ainda não chegou. Mas quando esse chegar, ele vai durar pouco. No versículo 11 diz: a besta que era e não é, também é ele, o oitavo rei. A besta que era e não é pode ser interpretada como sendo a própria besta com sete cabeças. Ela, porém, se identifica mais com duas cabeças do que com as outras cinco, aquelas que já passaram. Ela já apareceu na história e já foi ferida mortalmente. Você lembre-se do 13:3. Mas reviveu. Ela reviverá com uma aparência final, isto é, ela subirá do abismo, caminhando, porém, para a própria destruição. As outras cinco cabeças são manifestações de reinos desse mundo, os quais já passaram. Esse verso 11 tinha terminado mostrando ainda o quê? A existência de um oitavo poder, que surgirá dos outros sete. Como quer dizer? Que ele será o resultado de toda a história da humanidade em oposição a Deus. Veja bem, João não se preocupa em identificá-lo ou mostrar o seu poder. João quer que nós percebamos que a destruição desse ser ou desse sistema, aos olhos de Deus, já aconteceu. Versículo 12. Os dez chifres que você viu, João, são dez reis. E assim o anjo vai explicando tudo para João. Esses chifres são dez reis e, como dez é um número completo, eles simbolizam todos os reinos do mundo que apoiarão o anticristo na sua luta contra a igreja e contra o Senhor Jesus. Conforme Daniel, a pedra feriu a imagem nos seus pés, nos seus dez dedos. Embora eles tivessem os seus direitos reais na aliança com a besta, o tempo que lhes é dado é limitado, é pouco tempo. Versículo 13, tem estes um só pensamento, e oferecem à besta o poder e a autoridade que possuem. Querido amigo, esses dez reis são meramente fantoches, não têm poder próprio, pois todo o seu poder é dado à besta. Já observamos, então, que a besta surge do mar e depende das nações, da sociedade humana, para ter seu poder e para ter a sua existência. E aí o versículo 14, então, mostra que eles pelejarão contra o Cordeiro e o Cordeiro os vencerá, pois é o Senhor dos senhores, é o Rei dos reis. A besta usará todos os seus recursos, até os reis subordinados, para tentar resistir. Mas o poder de Jesus vai liquidá-los. Afinal, Ele é o Senhor do Senhor, Ele é o Rei verdadeiro. O importante de tudo isso é sabermos que a vitória é do Cordeiro. E os servos fiéis participam dessa vitória do Cordeiro. Aqueles que confiam na besta serão derrotados, enquanto os servos do Cordeiro, esses têm certeza da vitória final. E aí chegamos então à terceira constatação, que é relativa aos acontecimentos que afetarão a grande meretriz. Versículo 15, 16, 17 e 18, o final desse capítulo 17. Nós temos aqui também alguns detalhes sobre esses acontecimentos. Primeiro, as águas dos povos são as nações. A besta, no versículo 15, surgiu do mar, tomando sua força das nações. Mas se essas nações voltarem contra a meretriz, ela perderia sua força. Os 10 chifres são os reis, que junto com a besta, odiarão essa meretriz. É interessante essa briga do reino do mal. A igreja, tendo apostatado para o mundo, será condenada pelo mesmo mundo. Essa meretriz é essa igreja apóstata, é a falsa religião. E aí, então, ela vai ser condenada pelo próprio mundo que serviu-se dela para conseguir seus intentos perversos. A meretriz, no versículo 16, será devastada, despojada, comida nas suas carnes e queimada no fogo. Versículo 16 diz assim, e a farão devastada e despojada, e lhe comerão as carnes e a consumirão no fogo. Durante a história temos percebido que esses que não andam com Deus, além de se tornarem embrutecidos, serão devorados pelo fogo. Versículo 17, Deus é quem comanda as nações conforme o seu pensamento. A besta e a meretriz podem se enganar, achando que exercem domínio verdadeiro sobre os reis e as nações, mas é Deus quem exerce o controle verdadeiro. Deus fará, no versículo 17, com que executem os seus planos, dando aos reis até que a sua palavra seja cumprida. Jesus, o Senhor, permitem que esses reis tenham poder, mas até o limite que lhes é planejado. Uma parte do plano de Deus para vencer a besta foi o aumento do poder dela. Deus a deixou crescer cada vez mais forte, dominando reis e nações. Mas enquanto isso, ele preparava o castigo para ela. Finalmente, o versículo 18, a mulher que viste é a grande cidade. A grande cidade do Apocalipse é a Babilônia, um sistema falso de religião baseado numa fé morta. Essa grande meretriz, a grande cidade, domina sobre os reis da terra. Futuramente, essa meretriz ou essa grande cidade dominadora representará esse sistema falso, essa religião falsa e sem Jesus. Uma religião completamente falsa. Nos capítulos 12 e 13, estamos concluindo, conhecemos três grandes inimigos do povo de Deus, o dragão e as suas duas bestas. Nesse capítulo 17, conhecemos mais uma aliada do dragão, isto é, a grande meretriz, a falsa religião. São visões do tempo do fim para o qual devemos estar preparados. Ao nos prepararmos, devemos saber o que é importante, que devemos ter uma fé viva e pura no nosso Senhor Jesus Cristo. Nós precisamos ter cuidado com as falsas religiões, porque elas é que poderiam levar uma pessoa a estar longe do Senhor. Querido amigo, que o Senhor te abençoe e te mantenha firme nele mesmo. Um grande abraço e até o próximo programa.
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1: 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Uma das coisas que complica a vida dos leitores novos da Bíblia é que nem sempre a ordem colocada na Bíblia corresponde com a ordem cronológica. Como, então, entenderemos o texto? Existe um jeito de deixar a Bíblia em ordem cronológica? Saiba mais sobre esse assunto a partir de agora.
2: Olá, professor Saião e ouvintes desse programa. A ouvinte Yasmin, de Minas Gerais, pergunta se a Bíblia está organizada em ordem cronológica. Ela diz que, apesar de começar com a criação do mundo e terminar com o fim e o restabelecimento de um novo mundo, as Escrituras Sagradas não parecem contar uma história com uma linha de tempo bem definida, professor.
3: Pois é, André. De fato, a pergunta da Yasmin é uma pergunta de quem andou olhando o texto bíblico com a atenção devida. E você dirige a pergunta a mim, né, diante dessas circunstâncias. Vamos pensar um pouquinho aqui sobre o assunto. Veja, André, nós temos essa questão da cronologia, né, que é a organização dos fatos dentro da linha do tempo. É importante ressaltar que nós temos uma maneira de pensar e de ser da nossa cultura ocidental contemporânea, na qual essa questão da cronologia, assim, é um fator muito importante. Desde os tempos do famoso filósofo Immanuel Kant, né, se dizia que tudo precisa ser devidamente organizado no tempo e no espaço. Veja, a cronologia tem o seu valor, tem a sua importância, mas a maneira como a Bíblia se organiza, ela tem um aspecto cronológico, mas não é exclusivamente cronológico. Por quê? Porque o texto bíblico não é escrito para satisfazer uma curiosidade matemática histórica das pessoas. Ele é escrito para trazer uma mensagem de Deus. E essa mensagem, ela se apresenta de maneira polifórmica. Ela tem, né, melhor dizendo, até uma polimorfia, ela tem uma variação, ela é meio caleidoscópica, né, ela é bonita, ela é diferenciada. Portanto, não interessa muito a cronologia quando se lê o Cântico dos Cânticos, né? Os Salmos, eles são diversificados e são de épocas distintas. Você lê Provérbios, né? São conselhos que surgem numa espontaneidade, assim, agradável ao coração, que percebem aquelas pérolas, aquelas palavras, digamos, até saborosas. Então, o que acontece? O texto, ele é principalmente inspirador e didático. Portanto, nós temos, por exemplo, lendo Gênesis, ele é razoavelmente cronológico, mas não é simplesmente cronológico, porque o livro é didático, né? Eu conheço gente que lê a Bíblia e às vezes até fica meio perdido, porque diz: ah, mas eu li um negócio e fui ver e aquilo se repetiu de novo, está contando de novo aquilo, por que que já está falando a mesma coisa, né? Porque aquilo tem importância teológica, aquilo tem um enfoque didático, é importante que aquilo seja repetido. Outros textos são mais inspirativos, outros textos são mais práticos, outros textos são mais históricos, né? A Bíblia, vamos dizer assim, André, ela é polivitamínica, né? Ela tem todo tipo de, como se fosse assim, um grande buffet espiritual que atinge todos os tipos de possibilidades de interação humana. Portanto, mesmo que o fator histórico, né, o fator cronológico tenha um valor muito grande, sim, o texto não é apenas histórico. Isso seria uma redução muito grande. Então, genericamente falando, ela está organizada em ordem cronológica, mas por causa do seu foco inspirativo e didático, a Bíblia tem uma variabilidade em aspectos quando a cronologia é colocada num segundo plano, né, e a importância do livro permanece com uma direção diferente da cronologia, conforme muita gente muitas vezes espera.
2: Quem lê o Pentateuco e 1 Coríntios 14 tem a impressão de que Deus gosta das coisas bem organizadas, principalmente no culto. Se a adoração funciona dessa forma, por que o livro sagrado parece estar tão bagunçado em sua ordem cronológica, professor?
3: Pois é, André, olha lá, vamos lá pensar, né? Vamos aqui tentar entender o que é estar bagunçado, né? Às vezes você vê uma arrumação irritante diante da gente, né? E às vezes você vê uma santa bagunça em certos lugares, né? Então o problema é o que é, qual é a referência que organiza as estruturas. Conforme nós observamos, é verdade. 1 Coríntios 14 tem o propósito de tentar corrigir uma circunstância específica que vamos observar nos tempos do Novo Testamento. Por quê? Porque a realidade do culto prestado a Deus na igreja de Corinto era uma realidade que contava apenas com a espontaneidade e a manifestação individualizada dos que se sentiam de alguma forma tocados por Deus. Então, não se pode pensar nas coisas de Deus apenas de maneira assim fortuita, de maneira intuitiva, sem qualquer referencial de organização. Então, o texto está tentando trazer um equilíbrio, mas veja bem, isso não significa que as coisas de Deus sejam mecânicas, né? Isso não significa que as coisas de Deus sejam simplesmente matemáticas, porque o grande problema, André, a gente vai lembrar que a gente sabe que o Pentateuco apresenta todo um conceito de ordem, né, de organização, de chamada ao sagrado, né, do ponto de vista da harmonia, de tudo aquilo que está ali representado naquele tabernáculo descrito de maneira a nos inspirar a reconhecer a grandiosidade, a santidade, a perfeição de Deus. No entanto, o que acontece? Esse tabernáculo, esse templo, que depois é o tabernáculo aí devidamente urbanizado, né? Onde a glória de Deus se manifesta, nós vamos descobrir que tudo aquilo parece perder o sentido, porque as pessoas vão cultuar a Deus e eles fazem tudo certinho, mas o tudo certo está tudo errado. Deus não cabe em caixinhas, Deus não é refém de sistemas e nem de liturgias fechadas. A espontaneidade, a expressão de coração, ela é fundamental. Então, a Bíblia não é, né, o universo da bagunça, e muito menos é o universo da camisa de força, né? Das coisas fechadas. E da mesma maneira, o texto bíblico tem esse mesmo sabor. Ele é devidamente organizado, ele tem referências cronológicas, ele tem uma organização genericamente cronológica, mas ele não foi feito por estudiosos, cientistas, matemáticos americanos ou alemães numa universidade do século XX que tenta reduzir a realidade do sagrado a meia dúzia de fórmulas matemáticas. Portanto, a Bíblia, não sendo cronológica em diversos textos, mas sendo, como nós dissemos, muito didática e muito inspirativa, ela permanece como reflexo daquilo que Deus quer nos ensinar, porque o nosso Deus não é o Deus das matemáticas, não é o Deus da filosofia, ele é um Deus que vai além das limitações da organização que formalmente pode agradar o nosso cérebro.
2: Existem alguns esforços para colocar a Bíblia na cronologia correta, e algumas obras com os versículos organizados dessa forma estão disponíveis em português. Esse esforço é válido e importante para a fé e o estudo das Escrituras, professor?
3: André, perfeitamente. Esses esforços são válidos. Eles são importantes, em primeiro lugar, porque nós estamos dimensionados numa cultura na qual a cronologia é uma referência muito importante. Então, quando nós lemos e conseguimos situar dentro da história, isso é bastante proveitoso e produtivo. Isso não significa que o texto, para ter força, para ter impacto, para nos ensinar, só pode ser usado se tiver cronologicamente organizado. Mas, para quem quer ter um estudo mais técnico, mais objetivo, mais detalhado, ter uma compreensão, especialmente espaço temporal do texto sagrado, é muito útil. O único problema, um único detalhe é que assim, né, não sei se o nosso ouvinte tem consciência disso, tem coisa, atenção, você que está nos acompanhando aqui no nosso programa de estudo das Escrituras, tem coisa que a gente não sabe, André. E às vezes, muitas pessoas, mesmo sabendo que a gente não sabe, resolve dar um jeito de saber, né? E aí, nessas dúvidas, surgem sugestões de datas. Por exemplo, um exemplo, ninguém sabe direito qual é o ano do livro de Jó. Quando é que ele viveu, em que século foi, é muito difícil de saber. E quando a gente não sabe, a gente diz, a gente não sabe, né? Mas às vezes uma Bíblia cronológica, por exemplo, precisa botar em algum lugar, né? Então ele vai dar um jeito de achar uma data adequada para Jó. Às vezes a data é muito clara. Você pega lá o livro de Ageu, agosto do ano 520. Fica bem tranquilo que essa é a data da primeira palavra que Ageu apresenta. Mas você vai pegar um livro como Joel, não tem datação nenhuma. Então, mesmo que a cronologia seja importante, esses esforços são bem-vindos, os estudiosos devem levar isso em consideração e essa compreensão é importante. Nós não temos condição de saber todos os detalhes, pelo menos até o presente momento das pesquisas bíblicas.
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chegamos, hein? É, chegamos com um amigo na madrugada nesta terça-feira. Hoje, 18 de agosto de 2026, tudo bem com você? Muito prazer, meu nome é Cláudio Ronchi, eu já aproveito para pedir licença. Ah, eu aproveito para pedir licença para entrar na sua casa, peço licença para entrar no seu trabalho. E olha, a turma toda tá animada nesta terça-feira, esperando a sua mensagem. Eu também tô aqui, ó, esperando o seu recadinho nesta madrugada de terça-feira, do dia 18. Pode ser através do nosso WhatsApp. Você participa, deixa aí o seu alô, fique à vontade. O nosso WhatsApp para você mandar uma mensagem, o DDD é o 11, hein? O telefone é o 974-181-456. 974-181-456. Posso esperar o seu recado nesta madrugada, então? Legal, daqui a pouquinho a gente paramos, né? Alguns minutinhos para aprender de maneira prática a palavra de Deus com o nosso momento devocional. É a leitura do presente diário. Você tem um presente diário? É. Então já deixa ele preparado. Vamos juntos parar alguns minutinhos e aprender de maneira prática a palavra de Deus. E eu convido você para fazer esta leitura junto comigo. Pode ser? Então tá bom. Além do nosso momento devocional, a leitura do presente diário, pastor Itamir Neves vem em dois momentos aqui no Amigo na Madrugada. Primeiro com o Entendendo a Bíblia. André Castilho, Renata Burjato e pastor Itamir Neves. E logo mais, às 2:30 da manhã, ele traz um estudo detalhado da palavra de Deus com o programa Através da Bíblia. E eu convido você para vir junto comigo para aprender mais da palavra de Deus, sim! E a gente aproveita também para começar a programação de hoje, trazendo o melhor da música para você.

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1: Bom dia para você, hoje 18 de agosto. Vamos com o nosso momento devocional com a leitura do Presente Diário.

O presente diário é um devocional. Todo dia tem uma mensagem nova. É editado aqui pela RTN. E nesta terça-feira, 18 de agosto, o título do presente diário, Perseverança. A leitura bíblica fica em Tiago, no capítulo 1, do versículo 2 até o versículo 4. Versículo-chave, Tiago, capítulo 1, versículo 3. Vocês saberão que a prova da sua fé produz perseverança. Meus pais se conheceram muito jovens. Casaram-se e viveram 35 anos juntos. Um dia meu pai saiu de casa e foi viver uma nova vida. Nossa família sofreu a ausência e o abandono, mas minha mãe nunca desistiu de orar por ele. Alguns anos se passaram, e quando as mágoas foram amenizadas, meu pai voltou a se reunir com os familiares em datas festivas. Mamãe conservou seu lugar à mesa e continuou a tratá-lo com carinho. Como a vida não é um conto de fadas, a história dos meus pais ainda levaria muitos anos para terminar com um final feliz. Muito tempo se passou e um dia final.

terminaria com "e viveram felizes para sempre". No entanto, este é um relato de perseverança e perdão, e indiscutivelmente uma história do amor de Deus. Meus pais não viveram felizes para sempre, como marido e mulher. Mas meu pai já vive feliz para sempre com o Senhor Jesus. Se o conceito de uma vida feliz se limitar a este mundo, jamais alcançaremos esse momento de felicidade e êxtase. Aqui na Terra teremos momentos felizes e infelizes, vitórias e derrotas. Buscamos alegrias e encontramos separações, provações e opressões. No entanto, a felicidade eterna existe e podemos experimentar um prenúncio dela quando com alegria contemplamos os grandes feitos do Senhor e nos rendemos, agradecidos a seus pés. Assim, temos a certeza de que a felicidade eterna virá e viveremos felizes para sempre com o Senhor Jesus. Nunca desista de orar por sua família. O Felizes para Sempre é uma história de amor que continua na eternidade.

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2: Pai, obrigado por nos amar e nos querer bem. Graças te damos por ser um Deus amoroso, santo e bom. Sabemos que no Vietnã, muitos que se convertem enfrentam rejeição da família e dos amigos. Como é difícil a hostilidade daqueles que amamos. Ainda assim, Pai, que os cristãos do Vietnã sintam teu enorme amor e bondade sobre eles. Que eles se lembrem do que tua palavra diz. Que ainda que me abandonem pai e mãe, o Senhor nos acolherá. Eterno, que sobre essa certeza, nossos irmãos do Vietnã alicercem suas vidas e sejam norteados. Que nunca lhes falte confiança, contentamento e força em ti para continuarem. E que tua igreja seja reflexo do teu amor na vida deles. Oramos assim, no nome de Jesus. Amém. Eu sou Marcelo Fávero e sou grato por suas orações.
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também voltamos, hein? Ah, voltamos aqui com um amigo na madrugada. Bom dia pra você. Uma excelente terça-feira. Tá chegando agora, muito prazer. O meu nome é Cláudio Ronchi. Peço licença pra entrar na sua casa. Peço licença pra entrar no seu trabalho. E junto com toda a família Transmundial, seguimos até as 4 da manhã. Inclusive, vou separar um tempinho aqui. Ah, vou aqui, ó. Um momento especial nosso aqui, aonde eu vou ler o seu recado. A sua mensagem que chega através do nosso WhatsApp. Lembrando que para participar através do WhatsApp, o DDD é o 11. O telefone é o 974-181-456. 974-181-456. E já para iniciar aqui as mensagens, manda um abração para Andaluza. Andaluza chegou de mansinho, devagarinho. Mandou mensagem dizendo: a paz, Claudinho. Ô, moça. Eu vou mandar um abração. Pode? Aquele abração. Seja sempre bem-vinda. Irmão Cláudio Ronchi, é a primeira vez que participo. Sou de Belém do Pará, mas moro em Bordeaux, na França. Na França, por causa do fuso horário, vez ou outra escuto o programa, amo o jeito de, o jeito do Buchechudo se comunicar, a mensagem de Jesus através da RTM, da Transmundial, manda um hino aí, Deus continue te abençoando, teu ministério e todos os comunicadores desta rádio que escuto há mais de 30 anos. Saudações em Cristo, irmão João Maria, da ADDI Bordeaux. Ele mandou um JM aqui, é o J, é João Maria, Cláudio Ronchi, as iniciais. Primeiramente, João Maria, ou JM, bonjour. Ah, eu não posso perder a oportunidade, né, meu amigo? Bonjour, é, ça va, e fala? Bonjour, ça va? É, provavelmente o JM não fala desse jeito, Cláudio Ronchi. Não, não fala desse jeito, não fala. Bonjour. Ah, provavelmente sim. Yeah. Enfim, tá conosco aqui na manhã desta terça-feira. Provavelmente o JM já está comendo um croissant. É igual o JM, igual o pessoal que nos acompanha no Japão. A gente acha que o pessoal come sushi todo dia, toda hora, né? É, que coisa. Não, Cláudio, não. Provavelmente ele está comendo um pão, porque lá já está na França, então não é pão francês, é só um pão. Não sei, será que ele chucha o pão no café? Ah, é bom, vai, de vez em quando é bom chuchar o pão. Olha, yum, yum. É bom, é bom, bom, bom, bom, lógico que é bom, é bom. Tá com a gente nesta madrugada. É. Não sei se está em casa ou no trabalho, mas está acompanhando a gente provavelmente pelo nosso site ou pelo aplicativo, né? Ele é de Belém. Belém é lá que é o açaí? Mas lá em Belém o pessoal come açaí diferente, né? É, açaí, não, açaí que não é igual aqui. Aqui o pessoal vai de açaí com leite ninho. É, o pessoal coloca kiwi, kiwi. JM, o pessoal põe kiwi. Põe Nutella, põe granola. Que mais? E como é que chama aquele... Esqueci o nome.
Põe paçoca também, não, mas tem um outro também. Tem outra coisa. É, põe banana, põe morango, põe. Põe um monte de coisa, viu? O pessoal inventa cada moda aqui. Enfim. Mais de 30 anos acompanhando a gente, então já faz parte da família aí. Seja sempre bem-vindo, hein, moço? Bonjour.

0: paz do Senhor, meu amigo Claudinho. Márcia Serra. Ó, costurando, viu? E ouvindo através da Rádio Paz FM em Goiânia, Goiás. Um abraço de urso pra você. Ô, moça, seja bem-vinda. Bom trabalho, vamos juntos. Um aproveita pra fazer companhia pro outro. E eu aproveito pra mandar aquele abração bem apertado, pode?
1: É apertado.
0: Seja bem-vinda. Será que Márcia tá costurando com um cafezinho do lado? É, faz uma costura aqui e toma um cafezinho ali. E segue com a gente. Seja bem-vinda. Olha, quem também aproveitou para mandar mensagem nesta madrugada, deixa eu ler aqui. Estou acompanhando diretamente aqui em Natal, Rio Grande do Norte. Um abraço e doce paz. Família Alcântara, olha só, a turma toda com a gente, hein? Sejam bem-vindos. Uma excelente terça-feira. Olha, quem também aproveitou para mandar mensagem nesta madrugada foi a Elcinete. Elcinete, você acredita que a Márcia Serra tá costurando essa hora e ela tá sem o cafezinho dela? Você acredita, moça? É, falou que vai fazer um cafezinho. Vai fazer um cafezinho rapidinho. É rapidinho também, né? Ah, rapidinho. Vai acompanhar a gente, vai tomar um cafezinho e vai também ouvir aqui os pedidos de Elcinete Coutinho, que nos acompanha no Maranhão. Elcinete tá pedindo pra gente tocar aqui ou Banda Rara Estrela da Manhã ou Quarteto Gilead, Além do Rio. Além do Rio Azul. Isso é bom, hein, moço? Essa é bom, hein? O Estrela da Manhã, você sabe que quando eu escuto assim o Estrela da Manhã e o Cinete, eu então vejo, só de ver a mensagem, eu lembro que quando eu comecei a tocá-la na igreja, Estrela da Manhã era o hit do momento. Para você que está nos acompanhando, talvez, né? Não sei. Tenha aprendido também. Gente, tocar Estrela da Manhã é difícil demais para quem tá aprendendo. Muita escala, né? Muitas notas que a gente chama de, né, aquela nota aranha, sabe? Que um dedo tá lá na ponta e o outro tá lá embaixo. E tem que fazer um monte de nota. Tan, dan, dan, dan. Aí no meio tem... Ih, é uma complicação. Estrela da Manhã pra tocar. Toda vez que eu vejo Estrela da Manhã, lembro da época que o Buchichu sofreu pra aprender essa. E aí a gente fazia as... Como era, não é partitura, fazia as cifras. Ela pega a folha inteirinha, de ponta a ponta, e a fonte tem que ser pequenininha, porque a letra é gigantesca. É, quem toca sabe. Você que está nos ouvindo, você toca aí na sua igreja. Você é da época que quando a gente começou a tocar o Estrela da Manhã. Não era assim, não era a folha inteirinha. És a nossa estrela da manhã. Tururum, tom, tom. Acordei, né? Assim, aí eu lembro. Como era difícil, gente. Ai, mas a gente não desanimou, não, viu? Não, a turma não desanimou, não. Dava umas desafinadas. O baterista às vezes colocava um bumbo a mais. Como é que é? Fazia o prato de ataque na hora que não era. Boas lembranças. Enfim, Estrela da Manhã ou Além do Rio? É o pedido de Elcinete Coutinho. que vem com a gente nesta madrugada. Muito bem.
2: Vamos dar um chega pra lá nessa tristeza.
0: Aproveitar pra mandar um abração aqui, ó, pro missionário Rodrigo Coelho. Segue com a gente nas madrugadas. Seja bem-vindo, uma excelente terça-feira. Tem o missionário Rodrigo também, hein? Vamos juntos, vamos. Um aproveita para fazer companhia pro outro. Seja bem-vindo. O Johnny nos acompanha em Natal, hein? Tá pedindo pra gente tocar uma com o Fernandinho. Ele tá voltando, viu? Ele já começou cantando aqui no Amigo na Madrugada, mas ele volta. A Miriam Martins, tá sumida, hein, moça? Seja sempre bem-vinda. Muito bom receber seu recadinho. No comecinho desta terça-feira, a Miriam que nos acompanha, Aparecida de Goiânia, Goiás. Quem também tá com a gente, Miriam, mandou mensagem, Dorinha. Sim, Dorinha nos acompanha ontem, você acredita? Sim, nos acompanha ontem, porque ela vem junto com a gente. Tá ela e tá a sobrinha, a Caroline. As meninas nos acompanham em Rondônia. Tá chegando hoje, né? Tá chegando hoje de mansinho, devagarinho. Sejam bem-vindas. Bom demais receber a mensagem das duas. Quem mais tá conosco aqui? Deixa eu ver. Ah, o Zé Chaves está com a gente aqui, ó. Bom dia! Sinta-se bem na cabine do meu Scania. Vamos que vamos juntos na madrugada. José Chaves, carreteiro de Porangatu, Goiás. Rapaz, ele mandou foto aqui da cabine. Poderosíssima cabine do Scania, hein? Gente! Bom, já que o José Chaves está na estrada, meu amigo, você sabe, né? Tá na estrada, por que não, né?

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0: 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Já vai preparando aí, o José Chaves, abaixando o vidro devagar. Não precisa baixar tudo de uma vez. Devagar.

0: né? No moço, Deus abençoe aí o seu trajeto. A gente aproveita para te fazer companhia também. Sim! Um abração, Brasilzinho! Seja sempre bem-vindo. Quem também aproveita para mandar mensagem pra gente? Thales, Bugueiro de Cristo, mandou um recadinho pra gente. É, cadê o recado dele?
1: Olá, boa noite, a paz do Senhor. Ai. Glória a Deus. Quem fala é Thales, Bugueiro de Cristo, Natal, Rio Grande do Norte, há quanto tempo?
0: Sumido.
1: Cláudio.
0: É.
1: Hulk.
0: Eu.
1: A paz do Senhor para todos os ouvintes. Graças a Deus, tá tudo bem, Natal, Rio Grande do Norte.
0: Ótimo.
1: Meio de agosto, muito vento. Noitezinha maravilhosa de frio.
0: Olha aí, ó.
1: Mas pra glória de Deus, Deus está no controle, tá tudo maravilhoso.
0: Amém.
1: Um abraço a todos e a paz do Senhor, madrugada de oração. Aleluia. Deus abençoe a todos, hein?
0: Amém.
1: Paz do Senhor, Natal, Rio Grande do Norte, Thales, Bugueiro de Cristo.
0: Ô sumido, seja sempre bem-vindo, hein? É, faz um cado de tempo que o Thales não participa aqui, hein? Faz um cado de tempo. Muito bem, quem aproveitou para mandar mensagem pra gente também no comecinho desta terça-feira foi o Francisco. Bom dia, em Cristo Jesus, peço oração, ele pede oração pela família, pela esposa, sim, conta conosco. Ele mandou aqui bandeiras do Brasil. Bom dia, moço. Francisco, que nos acompanha em Natal, Rio Grande do Norte. Com a gente, sim. Seja sempre bem-vindo. Ele mandou aqui o nome da esposa, a dona Madalena. Um abração para o Francisco, um abraço para Madalena, um abração para a família todinha. Quem aproveitou também para participar foi, deixa eu ver aqui, pastor Edmilson. Edmilson, Cláudio Rocha. Edmilson, diretamente de Singes. Eu tô sem óculos aqui, viu, pastor? Só para avisar, é bom avisar, né? É Singes, é assim que fala? Paraná. Eu tô forçando a vista. Deixa eu aumentar essa letra aqui. Ei, Cláudio Ron. É, por isso que a gente não tá nem aqui no nosso... Como é que chama? No nosso site. Eu tô sem óculos aí, fica ridículo você ver. Falou, nossa, mas esse apresentador aí... Não, ele não tem óculos, tenho, é que eu esqueci. É por isso que você tá vendo só essa imagem no nosso site. Enfim, vamos lá. Então, o pastor Ednilson, ele que é da Igreja Presbiteriana de Singes, é assim mesmo que fala, pastor? Tô falando direitinho? Singes, é isso mesmo. Vamos dar uma olhada aqui, vamos lá no Google Maps.

0: Deixa eu ver aqui. É que a gente é assim, viu, pastor? A gente cisma aqui com um lugar que a gente não conhece. Ah, a gente dá uma olhada pra ver como é que é. Não custa, né? Ah. Cachoeira do Corisco. Quínium do Jaguaricatu. Tô sem óculos, hein, gente? Não pega no meu pé, não. Tem que ler devagar. Cachoeira das Pincas. Rapaz, o lugar é bonito aí, moço. Ei, rapaz, mas é bonito demais aí, hein? Bom, hein? Conheça Sengés. Tá, a cachoeira de lá é linda demais, gente. Paraíso das Cachoeiras. Bom, pra você que vai passar no Paraná, não custa dar uma esticadinha até Sengés, né? Paraná.
1: Uhum.
0: Gosta de uma cachoeira? Dá uma passadinha lá, né, pastor? Aproveita, dá uma passadinha também na Igreja Presbiteriana de Sengés. Conhece o pastor Ednilson, a turma toda. É, ué. Sengés, 115 anos, segundo o pastor aqui, ó. Rapaz, que lugar bonito, hein? Eu tô vendo as fotos aqui ainda, viu, pastor? Só pra informar, viu? É, eu tô vendo aqui as fotos, hein? É. Bom, hein? Gostei. Olha, um grande abraço para você que nos acompanha. É a primeira, segundo o pastor aqui, é a primeira cidade de fronteira. Olha aí, ó. Vamos aprendendo um pouco mais da cidade de Sengés. Pastor, deixa eu fazer uma pergunta pro senhor. O Estrela da Manhã, lembra do Estrela da Manhã? Banda rara, né? És a nossa estrela da manhã, tchururu. Pastor, o senhor não quer cantar junto com a gente, não? O Sinete pediu Estrela da Manhã. Bora? Ah, vai ser legal. Não lembra a letra inteira? A letra também é bem grande, viu? É quase igual Consagração da Aline Barros. É gigantesca a letra. Mas é bonita. Pô, tem um pessoal que não, como diz a modernidade, não curte muito, não, porque ele fala de Estrela da Manhã, aquela coisa toda. Uma letra é bonita, hein? É bonito. Enfim, o pastor tá falando que é desafinado. Não, mas o Cacá Rodrigues, daqui da nossa equipe, ele também é e canta que é uma maravilha, viu, rapaz? Olha eu entregando os amiguinhos de trabalho. Pastor, você precisa ouvir o Cacá Rodrigues cantando. Moço, meu pai amado. E Samuel Matos, então? Então não desanima não, moço. Não desanima não. É, a gente vai se ajudando, viu? Isso, a gente vai se ajudando. Não se preocupa, não se preocupa. Vamos, o missionário adora te estar vindo pra cá. Missionário, a senhora canta, a senhora nunca cantou aqui ao vivo, hein? É, o pastor Ednilson tá lá com receio, ele falou que é desafinado. Você já, o missionário, você já ouviu Samuel Matos cantando? Olha... Ai, ai, meu. Não, é triste. Dá uma vontade de chorar, moça. Você precisa ver. Ah, difícil. É difícil. É difícil. Mas tudo bem. Ai, ai. Grande abraço, pastor. Seja sempre bem-vindo. Rapaz, ele mandou aqui, ó, uma curiosidade. A nossa igreja foi hospital de campanha na Guerra de 30. A igreja foi metralhada, gente. Olha, pra você que já está aí na vontade de conhecer Sengés, dar uma passadinha lá na Igreja Presbiteriana de Sengé, saiba que na década de 30 a igreja foi um hospital. Foi metralhada a igreja, se você acredita, gente. Olha aí, hein? As curiosidades das madrugadas e das novas cidades que a gente vai conhecendo, porque Sengés é a primeira vez que a gente recebe uma participação de Sengés, né? Muito bem, vamos lá, vamos seguir aqui na madrugada, mandar um abraço para Salvina, Salvina, diretamente de Anicuns. Salvina acordou 10 da noite achando que era madrugada. Achou que era as 2 da madrugada. Ainda não, moço. Que coisa, hein? Vamos juntos. Toma um cafezinho agora. A gente aproveita para te fazer a companhia também. É uma excelente madrugada de terça-feira. Vamos juntos, vamos. Olha quem tá com a gente aqui, ó. Mandou mensagem nesta madrugada. E Dinael. Mas esse também anda sumidíssimo aqui das madrugadas, hein? Mandou um recado? Cadê?
1: Vou com Deus, oh, nice, na estrada.
0: Isso!
1: Nunca estou sozinho. Cheguei agora de Teresina, Cláudio.
0: Olha aí, ó. Seja bem-vindo então, moço. Vamos juntos? Vamos. Bom demais receber seu recadinho. Tá sumido também, hein? Tá sumidíssimo. Wellington. Wellington mandou recado pra gente aqui, ó. Deixa eu ver.
2: Bom dia, moço. Aqui é o Ed Silva de São Luís do Maranhão. Acabei de largar meu plantão.
0: Opa.
2: 12 horas. Agora estou indo aqui a caminho na cidade de Raposa.
0: Legal.
2: Maranhão.
0: Opa.
2: Ô, glória a Deus, bota um louvor pra nós escutando aqui nessa estrada maravilhosa.
0: Legal. Vambora então, moço. Um aproveita pra fazer companhia pro outro. Sim. Deus abençoe seu trajeto. Vamos juntos. Quem também aproveitou pra participar nesta madrugada foi o Fernando Mourão. É o moço que nos acompanha em Tianguá, Ceará. Rapaz, o Fernando também anda sumido aqui das madrugadas, hein? Tá sumidíssimo, hein, moço? Tá sumidíssimo. Seja bem-vindo. O Fernando, sabe quem vem com a gente, rapaz? Mandou mensagem quase agora. Será que ela vai cantar? E será que tem cantoria hoje de Aurileide? Vamos lá.
3: Confia no Senhor e ora.
0: Isso é bom, hein?
3: E Joel.

0: Confia no Senhor, confia nele, ele tudo fará.
1: Isso.
0: Pai do Senhor, Cláudio Ron, que aqui é o Redentor, estou aqui em Natal, Rio Grande do Norte, ouvindo pela Rádio Nordeste. Oh, amém.
1: Amém. Ô, moça, vou mandar um abração sumidíssima. Que abração. Você sabe, moça, que quem também participou aqui de Um Amigo na Madrugada foi o José Eurípides, o outro sumido, viu?
2: Olá, meu amigo Cláudio.
1: Ô, moça!
2: O José Eurípides, da cidade de Edé, Goiás.
1: Sumido.
2: Tô na escuta do seu programa.
1: Boa!
2: Acabei de chegar do trabalho.
1: Olha aí, ó.
2: E já liguei o celular aqui na RTM.
1: Legal.
2: Ouvindo aqui pelo aplicativo.
1: Boa.
2: Um bom dia a todos.
1: Bom dia. Tá com o pezão pra cima, um cafezinho. Não é assim, moço? É. Tá sumido também, viu? Tá sumido. Bom dia. Uma excelente terça-feira. O José Francisco mandou mensagem. Eu já coloquei a mensagem do José Francisco? Hã?
3: Bom dia, a paz do Senhor Jesus.
1: Pai.
3: Aqui é o irmão Francisco, aqui de São Luís Maranhão.
1: Olha aí, ó.
3: Eu estou na escuta do programa todas as noites. Opa. Eu não desligo o meu rádio, é 24 horas ligado. Gostaria de ouvir uma música com
1: manhã.
3: Rose Nascimento, A Semente de um Sangue.
1: Na semente de um sangue? Falando nisso, a Rose também anda sumida daqui, hein? É, primeiro a gente vai com a banda rara aqui, Francisco. Cantando Estrela da Manhã. Lembra do Estrela da Manhã? És a nossa estrela da manhã. Tururu. Apesar que a gente podia cortar a música no meio, né? Porque essa música é comprida a beça. É. Depois a gente pode ir com a Rose, né? Né? Ainda tem. A gente pode ir com Além do Rio Azul. É, acho que é melhor. Muito bem. Vamos lá. Missionária Dorothy já tá aqui perguntando: e aí, Cláudio Ronco, eu vou trazer mensagem hoje? Sim, não? Antes, deixa eu mandar um abraço aqui pro Diego. Diego nos acompanha nas madrugadas. É, DDD 35 é Minas, não é? Ele mandou só mensagem curtinha aqui, deixa eu ver. Acho que é Minas. Ah, o Robson botou no Twitter, também aproveitou para mandar mensagem nesta madrugada. Chegou de mansinho devagarinho, mandou um abração pro Izinho. Quem mais mandou mensagem pra gente? O Dias, deixa eu ver aqui, o Dias mandou recado. Ah, ele pede ajuda. O pai está na fila de cirurgia na aorta abdominal, implante em uma o Dias, eu tô sem óculos aqui, pera só um pouquinho. Endoprótese, é assim que fala? Nos ajude orando que a cirurgia saia logo. Ah, ele está dizendo que no caso da espera, a espera é muito perigosa, então tem que ser para ontem, né, Dias? Entendi o seu recado, viu? Conosco, deixa eu ver aqui o nome do pai do Dias. O José Alves da Costa. Sim, conta conosco, sim, viu, Dias? Mas vai passando notícias aí, tá bom? É, vai passando estado de saúde, vai passando pra gente as informações assim que você tiver. Saindo logo essa cirurgia, você avisa pra gente também. Combinado? E o Dias, que também segue junto conosco, faz parte da família RTM. E vamos acompanhar aí também o caso do pai do Dias. 1:04 no horário de Brasília. Missionária Dorothy, chegou a sua vez. Você que está nos ouvindo, peço atenção também, com bastante carinho. A missionária Dorothy tem, durante as madrugadas, tem separado esse momento, né, para trazer uma mensagem para você. E ficamos aqui na expectativa de que você ouça com o coração aberto as mensagens que a missionária tem trazido durante as madrugadas. E agora chegou esse momento também de você abrir o seu coração e ouvir o recado que ela tem para você.
4: Olá, aqui é a Dorothy. Se possível, abra a sua Bíblia em 2 Reis, capítulo 5. Quero falar sobre uma menina. Nós nem ao menos sabemos o nome dela. Parece que ninguém dá muita atenção às meninas desconhecidas que estão por aí, em lugares estranhos, talvez longe de seu lar natural, mas Deus as vê. Nas situações de aflição que acontecem nas nações, quando as crianças ficam órfãs, porque a violência as afasta dos próprios pais e faz com que se tornem refugiadas, Deus está de olho em cada criança. A história que estou me referindo é sobre um homem que era muito importante. Na verdade, nós lemos no capítulo 5, versículo 1, Naamã, comandante do exército do rei da Síria, era um homem importante e muito respeitado. Este homem importante, todavia, tinha um problema, pois lemos que ele era um guerreiro valente, porém leproso. Você já reparou que alguém muito famoso pode simplesmente acabar por baixo e depois escreverem sobre ele, fulano era um leproso? Por toda a Bíblia, a lepra sempre representa a necessidade de o pecado ser purificado na vida de alguém. Esse homem tinha tudo. Ele tinha a aclamação do mundo, por assim dizer, mas por baixo, ele nunca teve nada certo em seu coração em termos de um relacionamento com o Senhor, pois era leproso. O texto continua a dizer no versículo 2 que quando eles conquistaram todas as vitórias e levaram povos ao cativeiro como escravos, havia, entre estes, uma menina da terra de Israel. Nós não sabemos o nome dela, mas o texto diz que ela passou a servir a mulher de Naamã. Eu não faço ideia de onde ela dormia, eu não faço ideia do que lhe davam para comer, eu também não faço ideia de como era a vida dela. Tenho certeza que, de alguma forma, a vida dela era como a vida normal da menina que você tem em casa. Mas eu creio nisto. Alguém, em algum lugar, havia imprimido no coração dessa menina o fator mais importante de que há um Deus no céu, e esse grande Yahvé ama e conhece você, e que ele a conhecia e a amava. Ele havia providenciado para que o povo de Israel, naqueles dias, procurasse pelo Senhor que viria para morrer por eles. Em vez de todos os sacrifícios que eles trouxeram a Deus, na tentativa de tratar com seus pecados, um dia, um Salvador, seu Messias, viria. Assim, essa menina tinha um testemunho. Ela deve ter trabalhado muito para ganhar o respeito de sua senhora. Quando ela ouviu a triste história do que estava acontecendo com o marido de sua senhora, ela deu um testemunho ousado. Ela poderia ter sido morta pelo que disse, porque estava nas mãos de seus capturadores. Em vez disso, ela teve fé para declarar de forma bem clara que havia alguém que podia lidar com o problema de seu senhor. E nós lemos no versículo 3 do capítulo 5 de 2 Reis. Ela disse à sua senhora, quem me dera o meu senhor procurasse o profeta que está em Samaria? Ele o curaria da sua lepra. Ela sabia que somente o Deus vivo poderia trazer a cura, não somente do lado de fora pela condição leprosa de Naamã, mas também em seu coração. Essa menina tinha fé, e essa menina sabia que sua fé podia afetar outros. A história que se segue é muito emocionante, mas vamos deixá-la nesse ponto agora. E eu quero perguntar, e quanto à sua filha? Se ela estivesse naquela situação, ela teria uma fé viva no Senhor? Você já falou do Senhor para ela? Ela experimenta a fé através da sua vida? É muito grande o impacto que podemos causar nas crianças à nossa volta. Que tal dizer ao Senhor que você deseja falar com Ele sobre os seus filhos? Diga a Ele que você deseja construir aquela fé interior para que seus filhos possam ser um testemunho entre aqueles que um dia eles conhecerão e servirão. Para a glória do Senhor Jesus. Amém.
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1: Olá, seja muito bem-vindo e bem-vinda ao Entendendo a Bíblia, o programa que é feito para você e com você, que nos ajuda a produzir o conteúdo a partir da sua pergunta. Eu sou Renata Borjato e ao meu lado...
2: André Castilho, uma alegria poder conversar com você e junto com você entender a Bíblia também com ele.
3: Itamir Neves, nós queremos entender a Bíblia a partir da sua pergunta. Vamos procurar responder a partir da palavra de Deus.
1: Vamos para a pergunta da Maria Fernanda, e ela é uma estudante de 12 anos de idade, e mandou o seguinte: onde a história da criação se encaixa com a história dos australopitecos?
3: Olha, essa é uma pergunta interessante, principalmente o nome é muito interessante. Como que é? Australopithecus. Que coisa, hein? Você que é mais jovem, eu queria que você traduzisse isso para nós, para os nossos ouvintes. Que bicho é esse daí?
2: É um bicho. Os Australopithecus, o nome significa macaco do sul.
3: Olha só,
2: então,
3: hein?
2: Piteco é macaco, não é o personagem da Turma da Mônica, mas também tem um personagem da Turma da Mônica que chama Piteco, mas Pitecos do grego é macaco, e Australis é do sul,
3: sim,
2: Austrália,
3: sim, sim.
2: Terra Australis, que é terra do sul.
3: Exatamente.
2: Então você tem vários, quando fala austro, normalmente tem a ver com o sul, África,
3: sim,
2: austral.
3: É a parte do sul,
2: exatamente,
3: né?
2: Então, então quando fala Australopithecus, é o macaco do sul, ele vive, pelos fósseis que encontraram,
3: isso.
2: E aí a gente vai começar a entrar num terreno que eu sei que para alguns irmãos é um pouquinho, para alguns cristãos, é um pouquinho complicado. Mas vamos falar aqui do que se tem de dados científicos,
3: isso.
2: Daquilo que o pessoal mediu, né? E depois a gente vai falar até de uma questão aqui importante.
3: Não,
2: né?
3: os arqueólogos vão procurando, vão
2: e
3: cavando e vai achando alguma coisa,
2: e
3: né?
2: E tem as metodologias deles para datar, principalmente.
3: Isso,
2: né?
3: Exatamente.
2: Então,
3: isso.
2: Dentro da arqueologia tradicional, esse bicho, né, esse animal,
3: sim,
2: viveu entre 4 e 2 milhões de anos. Qual que... E aí... Existem vários fósseis que foram encontrados de vários gêneros. E os australopitecos, eles são muito conhecidos por terem sido os primeiros, ou estarem entre os primeiros primatas.
3: Isso.
2: Eles não são macacos, seriam primatas. Que eram bípedes, ou seja, andavam sobre duas pernas. E aí o pessoal encontrou diversos fósseis que eles entendem por diversas questões anatômicas, que eles andavam sobre duas pernas, tem a ver com o tamanho a anatomia da bacia, abertura na base do crânio, por onde passa a coluna vertebral. Então, essas coisas indicam que eles andavam de maneira ereta.
3: Muito bem, eu gostei da sua explicação, foi uma grande aula, né? Ciências naturais.
2: Isso.
3: Muito bem, mas eu gostaria que a dona Renata pudesse ler para nós, porque a pergunta da Maria Fernanda é: será que isso se encaixa com a história da criação? Temos alguns versículos que podem nos ajudar a entender que, de fato, isso tudo que o André falou não é uma coisa... utópica, não, é alguma coisa real, porque foram encontrados ossos, né?
2: Exato.
3: Que mostram que realmente existiram.
2: Só me permite aqui uma parte, professor Tamir, que assim, o que a gente tem são fósseis, a gente tem as coisas que a gente encontra. A questão, e aí são feitas as análises dessas coisas que são encontradas. O que você faz a partir disso que é encontrado? Montam-se teorias, são feitas algumas ideias, são colocadas ali. Então, existem diversas ideias que foram colocadas, a gente pode daqui a pouco até discutir um pouco delas, mas o pessoal tenta encontrar, né? Onde é que isso se encaixa, em primeiro lugar, na história humana. E os cristãos procuram essas questões na Bíblia. Então, isso é importante porque, assim, o fóssil existe. A questão é o que ele é.

0: aquáticos, como se fosse a baleia, por exemplo, né? E agora temos também dois versículos no livro de Jó. Lembra quando Deus está conversando com Jó e Deus faz algumas perguntas para ele? E aí ele coloca algumas coisas assim diante de Jó que realmente são bem interessantes. Jó 40, versículos 15 até 24, é um texto um pouco longo, mas valeria a pena você ler para nós, Renata, por favor.
1: Sim.
0: Jó 40.
1: De 15 a 24.
0: Isso.
1: Olhe para o grande Behemote. Eu o criei, assim como criei você. Ele pasta sobre a grama e é dócil, como um boi. Apenas olhe para a força do seu lombo, os músculos poderosos da barriga, a cauda balança como cedro ao vento, as enormes pernas são como as palmeiras, seu esqueleto é feito de aço, cada osso do seu corpo é duro como ferro. É um animal imponente entre as minhas criaturas. Mas eu o conduzo como um cordeiro. As colinas cobertas de grama servem de comida para ele, enquanto os ratos do campo brincam à sua sombra. Ele tira uma soneca à tarde debaixo da sombra das árvores, refresca-se nos pântanos lamacentos, preguiçoso, refresca-se enquanto a brisa se move por entre os salgueiros. E quando o rio se agita, ele não sai do lugar, apático, tranquilo, mesmo quando o Jordão fica bravio. Mas você não o desejaria como animal de estimação. Você não seria capaz de domesticá-lo.
0: É interessante, né? É o Senhor falando para Jó a maneira como Deus criou também todas as coisas. E aí também no capítulo 41, que é o capítulo logo depois do 40, do versículo, todo o capítulo, na verdade, do capítulo 41:1 até o 34 é muita coisa, mas pelo menos eu queria que você lesse o 41:1, 2 e 3.
1: Você seria capaz de pescar como um anzol o Leviatã e guardá-lo no cesto? Poderia laçá-lo como uma corda ou fisgá-lo como um gancho? Será que ele suplicaria por misericórdia ou bajularia você com 12 palavras? Será que ele faria um acordo com você e se disporia a servi-lo pelo resto da vida? Você brincaria com ele como se faz com um peixinho dourado?
0: Então, o que é interessante a gente entender que realmente esses fósseis, né, esses animais grandes que já não existem mais, foram criados também por Deus. Então, nós temos que entender isso daí. Esses dois versículos de Jó são bastante úteis para a gente poder entender que eles faziam parte dessa criação que Deus fez. Fala.
2: Uma coisa importante que a gente não pode deixar de falar, porque tem a ver com a pergunta da Maria Fernanda. Esses australopitecos,
0: Certo.
2: né, que foram encontrados, eles são estranhos. O pessoal não sabia direito onde encaixar. Então a teoria da evolução, a ciência, colocou eles no meio do caminho
0: Certo.
2: da evolução entre os primatas e os seres humanos. E aí o que que a gente faz na questão da Bíblia? A gente deixa a ciência discutir e brigar entre eles, porque os dados científicos mudam e o pessoal descobre coisas novas. Eles fazem teorias, mas eles vão fazer novas descobertas. E aí existem pelo menos três ramos principais. Um ramo que é o criacionismo da Terra Jovem, que vai entender que essa ossada que foi achada, ela pertence ao macaco comum. E ela não tem esses 2 milhões de anos que é colocado. Outro ramo, que tem um estudo do Joel Klenk, que é um cristão, que coloca o Australopithecus como sendo parte, lá em Gênesis 2, de 18 a 20, de uma parte da criação que o Adão procurou
0: Sim,
2: alguém que
0: boa.
2: lhe correspondesse e não encontrou. Achou até algo parecido, mas não encontrou. Então, Joel Klenk diz, entre esses que ele achou meio parecido, está o Australopithecus.
0: Exatamente.
2: E existe a teoria do criacionismo, ou melhor, do evolucionismo teísta, que entende que Deus conduziu a evolução, e por causa do texto de Gênesis, principalmente 2:7 e 1:26 a 28, em que Deus cria o homem como intermediário
0: Isso.
2: entre a criação e o divino. Então, essa condução feita por Deus encontrou algo especial no ser humano como uma intervenção divina para que ele fosse superior aos demais da criação. Então essas são as teorias, desculpa aí a gente ter se estendido, mas é algo

0: importante para se colocar.
1: Então, Maria Fernanda, com 12 anos, não é isso que você falou?
2: Uhum.
1: Ah, ela parece ser uma boa estudante. E agora você vai ter, Maria Fernanda, alguns textos bíblicos, algumas explicações que podem te ajudar a entender como é que essa criação envolveu também os australopitópodos.
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0: Muito bom saber que você vem junto com a gente nesta madrugada de terça-feira. Bom dia. Tá chegando agora? Muito prazer, viu? Meu nome é Cláudio Ronck. Peço licença para entrar na sua casa, peço licença para entrar no seu trabalho. Seguimos até as 4 da manhã, um aproveita para fazer companhia para o outro. Fique à vontade para deixar o seu recado, tem o nosso WhatsApp, onde você participa também. O DDD é o 11, o telefone é o 974-181-456. 974-181-456. Aproveitar para mandar um abração para o Zeca. Inclusive, o Zeca mandou mensagem para a gente.
1: Bom dia, Cláudio Ronck.
0: Bom dia.
1: Paz do Senhor. Paz. Meu irmão, roda aí a música aí. Paulo André.
0: Opa.
1: Amor Sem Limite.
0: Isso é bom, hein?
1: Para nós ouvirmos que somos ouvintes da RTM.
0: Boa.
1: Bom dia, meu irmão. Paz do Senhor. Sou aqui de Rampa, de Humberto Campos, Maranhão.
0: Legal. Seja sempre bem-vindo. Tá sumido também das madrugadas, hein? Tá sumidíssimo. Olha, quem também aproveitou para participar foi o Rogério, que nos acompanha nas madrugadas. Também anda sumidíssimo. Aqui de um amigo na madrugada, mandou recado hoje. Seja sempre bem-vindo. A Fran nos acompanha em Ipueiras, Ceará. Chegou de mansinho, chegou devagarinho. A Eucilene vem com a gente nas madrugadas. Aproveitou também para marcar presença no comecinho desta terça-feira. Zeu mandou mensagem dizendo o seguinte: Cláudio Ronck, toca aí o 5 pães e 2 peixinhos, 4x1. Ou, hein, faz tempo que a gente não toca o 4x1 aqui. Ah, mas um tempão. Vamos juntos. Antes da gente seguir com os pedidos musicais, vamos convidar o pastor Paulo Beaz, ele tá por aqui. Vai trazer pra gente o Correndo para Vencer.
2: Corramos com perseverança a corrida marcada para nós, com os olhos fixos em Jesus, o líder e aperfeiçoador de nossa fé. Alguém já disse que a maneira mais rápida de testar o caráter de um homem é amassar o carro novo dele, ou talvez privá-lo de sua comida favorita. O povo de Israel passou por um teste no deserto, para revelar onde estavam suas lealdades. No fim, Deus separaria os ingratos dos agradecidos. 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Estamos no capítulo 16 do livro de Êxodo, nesta série sobre a vida e os tempos de Moisés, chamada Aproximando-se de Deus. Hoje ouviremos pensamentos finais sobre uma atitude de gratidão, daquele momento em que Deus purificava o coração do povo de Israel.
3: Lembrem-se de como o Senhor, o seu Deus, os guiou pelo deserto estes 40 anos, humilhando-os e pondo à prova seu caráter para ver se vocês obedeceriam ou não a seus mandamentos. Sim, ele os humilhou, permitindo que tivessem fome. Em seguida, ele os sustentou com maná, um alimento que nem vocês nem seus antepassados conheciam, a fim de lhes ensinar que as pessoas não vivem só de pão, mas de toda palavra que vem da boca do Senhor. O que Deus fez foi plantar algumas sementes, sementes de fé no coração de Israel. E depois, ele fez o povo passar por circunstâncias difíceis para purificar a incredulidade. Ele dizia: coloquei vocês nessa situação para saberem o que tem no coração de vocês. Deus já sabe o que tem no seu coração. O que ele estava dizendo aqui é para vocês verem o que existe no coração de vocês, para que enxerguem isso, e para eu poder corrigir, purificando. É esse o propósito de todas as provações. para que Deus não apenas semeie plantando essas sementes, mas também limpe o coração, purificando-o ao arrancar toda incredulidade, toda raiva, todo ódio e tudo que está escondido no coração humano. Ele traz tudo isso à tona para então poder tratar. Você sabia que existem coisas mais importantes do que comer? Jesus respondeu ao diabo usando o Deuteronômio capítulo 8. Uma pessoa não vive só de pão, mas de toda palavra que vem da boca de Deus. E quando foi tentado de novo, saia daqui, Satanás, pois as Escrituras dizem. O que esse texto está nos dizendo é que existe uma responsabilidade espiritual que é ainda mais importante do que a responsabilidade física. Talvez você esteja pensando, ah, pastor Lutzer, isso não é verdade. Nada pode ser mais importante do que comer. Você sabia que pessoas já entregaram a própria vida sem estarem lutando para defender a sua pátria? Pessoas foram colocadas na cova de leões. Pessoas foram amarradas em estacas e queimadas. E na França, quando os protestantes estavam sendo conduzidos para morrerem na estaca, ao longo de mais de um século de perseguições, eles cantavam com tanta força e volume que, de tanto constrangimento diante da firmeza deles, as autoridades que os perseguiam precisaram contratar bandas para tocarem e abafar os cânticos dos cristãos. Por quê? Porque eles não consideraram a própria vida como algo precioso demais. Entenderam que o seu compromisso com Deus era mais importante do que o compromisso com a vida ou com o alimento. Talvez você esteja pensando, mas como é que comemos esse alimento espiritual? Tem outra passagem que você precisa abrir nesta mensagem, e ela se encontra no capítulo 6 do Evangelho de João. João, capítulo 6, vai conectar tudo isso para nós. Jesus estava conversando com os fariseus sobre o maná e temas relacionados. João 6, versículo 27, diz: não se preocupem tanto com as coisas que se estragam, como a comida, e toda comida estraga, não é verdade? Mas usem suas energias buscando o alimento que permanece para a vida eterna. Essa é a prioridade. O que importa é a comida que permanece para a vida eterna. E Jesus continuou dizendo, o qual o Filho do Homem pode lhes dar, pois Deus, o Pai, colocou em mim seu selo de aprovação. Então eles perguntaram, que devemos fazer para realizar as obras de Deus? E Jesus respondeu, esta é a única obra que Deus quer de vocês. Creiam naquele que Ele enviou. E no versículo 30, eles pediram um sinal. Se deseja que creiamos no Senhor, mostre-nos um sinal. O que o Senhor pode fazer? Afinal, nossos antepassados comeram maná no deserto. As Escrituras dizem, Moisés lhes deu de comer pão do céu. Versículo 32. Jesus disse, eu lhes digo a verdade. Não foi Moisés quem lhes deu pão do céu. É meu Pai quem dá o verdadeiro pão do céu a vocês. O verdadeiro pão de Deus é aquele que desce do céu e dá vida ao mundo. Versículo 35. Jesus respondeu, eu sou o pão da vida. Quem vem a mim nunca mais terá fome. Quem crê em mim nunca mais terá sede. Repare nessas palavras de Jesus. Meu amigo, quero que saiba que no meu coração e no seu existe uma necessidade espiritual que é muito maior do que nossa necessidade por alimento. Ainda assim, a maioria de nós come 3 ou mais vezes por dia. Nos sentamos à mesa, comemos, apreciamos o momento, somos nutridos, somos revigorados. Bebemos alguma coisa e nos sentimos fortalecidos. Mas, muitas vezes, negligenciamos a nossa alma, que precisa muito mais de Deus do que o nosso estômago precisa de comida. Jesus disse, eu sou o pão da vida. E se dedicássemos tanto tempo quanto dedicamos ao corpo exterior, nutrindo espiritualmente o homem interior, imagine o tipo de relacionamento com Deus que desfrutaríamos. Seria absolutamente maravilhoso. O que precisamos fazer é buscar a Cristo todas as manhãs, ir até a palavra de Deus todas as manhãs para alimentar nossa alma e permanecer em sua presença até estarmos satisfeitos. Lembra que vimos que a maior responsabilidade de todo crente em Jesus Cristo é satisfazer a sua alma em Deus? E quando começamos a nos alimentar assim, descobrimos que o pão da vida não é apenas alimento, mas também mel, força, nutrição e energia espiritual. Veja, nós que pregamos e ensinamos, fazemos todo o possível para que o maná que oferecemos no domingo dure para além da segunda-feira. Chegamos até a criar esboços criativos como direção, provisão e purificação de Deus para ajudar todos a lembrarem do que dissemos. Mas não estamos iludidos. Amanhã os compromissos vão lhe pressionar. Amanhã haverá decisões, tentações e necessidades e será muito fácil você esquecer o que aprendeu hoje. Então, o que precisamos fazer amanhã é receber o maná logo cedo, de manhã. Assim, ele transformará o nosso dia. E seremos pessoas gratas, que agradecemos a Deus por sua direção, provisão e por todas as circunstâncias que trazem a purificação daquilo que Deus não aprova em nós. Encontrei pela manhã, quando o dia estava em seu melhor momento, e sua presença chegou como o nascer do sol, como uma glória dentro do meu peito. Durante todo o dia, sua presença permaneceu. Durante todo o dia, ele esteve comigo. Naveguei em perfeita calmaria sobre o mar agitado. Outros barcos foram açoitados e quebrados. Outros barcos estavam em grande aflição. Mas os ventos que pareciam empurrá-los me trouxeram apenas conforto e descanso verdadeiro. Então me lembrei de manhãs passadas com um forte arrependimento na alma, quando também soltei as amarras, deixando sua presença para trás. Por isso, creio que descobri o segredo, aprendido em muitos caminhos turbulentos. É preciso buscá-lo pela manhã, se você quiser tê-lo contigo ao longo do dia. Deus disse, vocês não devem viver um único dia sem mim, nem sequer um. E se tentarem, isso vai resultar em podridão e mau cheiro. Por isso, ele determinou que o povo de Israel colhesse o maná dia após dia após dia. Jesus respondeu, eu sou o pão da vida, quem vem a mim nunca mais terá fome, quem crê em mim nunca mais terá sede. Vou lhe fazer uma garantia, quanto mais você beber dele, quanto mais você comer dele, mais o seu apetite por ele e pela palavra dele vai crescer, até você perceber que aquelas devoções que você não fazia há semanas, de repente se tornam indispensáveis, porque você desenvolveu o lado espiritual da sua vida que só pode ser preenchido por Deus. Alguns de vocês precisam, pela primeira vez, crer neste pão da vida, porque nunca fizeram isso antes. O que você precisa fazer é reconhecer a sua incapacidade, ir até ele com fé e recebê-lo como seu salvador. Outros de vocês podem ter percebido que o seu apetite foi estragado. Minha mãe sempre dizia que não podíamos comer doces antes das refeições para não estragar o apetite. E o seu apetite está estragado por tudo que você vem consumindo do mundo. Tudo isso precisa ser deixado de lado e confessado para você poder participar de Cristo todos os dias. E qual é a promessa? Não estou inventando. Crer é receber. Comer é não ter fome. Beber é não ter sede. Vamos orar? Pai, agora nos lembramos dos israelitas. Muitos deles desobedeceram ao Senhor tentando armazenar o maná e o Senhor se irou contra eles. Outros saíram no sábado também lhe desobedecendo. Devedor a tua graça, cada dia e hora sou. Teu cuidado sempre faça com que eu ame a ti, Senhor. O meu ser é vacilante, toma-o, prende-o com amor, para que eu a todo instante glorifique a ti, Senhor. Pai, pedimos que o Senhor desenvolva em nós uma fome tão profunda, uma sede tão intensa, até não conseguirmos enfrentar um único dia sem sermos alimentados pelo Senhor. Desenvolva isso em nós. Em nome de Jesus nós oramos. Amém.
2: Você ouviu o pastor Paulo Biasi concluindo a mensagem Uma Atitude de Gratidão, que foi a sétima numa série de 12 mensagens sobre a vida e os tempos de Moisés, um homem que viveu aproximando-se de Deus. Sou Héctor Nóbrega. 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
1: Sejam todos bem-vindos ao Painel Literário da Rádio Transmundial. Eu sou o pastor João Paulo Gouveia, ou JP, se você preferir, e eu estou recebendo mais uma vez aqui, para a gente dar continuidade à série Disciplinas Espirituais, o pastor André Castilho. Bem-vindo, meu irmão.
2: Muito obrigado, João. Alegria minha de poder fazer parte desse momento aí com você.
1: Nesse primeiro momento, eu queria que, lá no episódio anterior, a gente falou de como foi o processo, né? Então a gente fez o mini curso e tal, que depois virou essa revista, né?
2: Essa revista. É uma revista de escola dominical. A ideia, como nós falamos, o Daniel Palombo teve a ideia de fazer o vídeo e nós fizemos uma série de vídeos sobre disciplinas espirituais.
1: Agora, só para não ficar nenhuma dúvida, ele não é um livro desse que você lê, alguém que foi lá, você vê um artigo e tudo mais. É uma revista mesmo para ser usada nas escolas bíblicas, para ser usado nos pequenos grupos, e realmente ele é muito robusto para fazer isso.
2: Exatamente. Né? Como que você usa? Você vai entrar lá no site da editora Kalel, então você vai procurar... E nós falamos porque ela foi nossa parceira nesse projeto, então editorakalel.com, e lá você vai encontrar essa revista de disciplinas espirituais, entre em contato com eles. E essa revista, ela funciona, você vai pegar, são 13 lições, cada lição é uma lição sobre, dando um contexto geral sobre disciplinas espirituais, e outras 12, no total 13 lições, que dá um trimestre. Você vai, cada lição, falando sobre disciplina espiritual, e no final como ter um devocional. Existe a revista do aluno e a revista do professor. Então, como é uma escola bíblica dominical, ou um pequeno grupo, tem que ter um facilitador, alguém que vai ministrar a aula, vai conversar, vai ter as dicas na revista, e a pessoa que vai ter aquele conteúdo vai ler, e aí a ideia da aula é levar a discussão, conversar, e a revista, ela tem todas as ferramentas para que você faça isso.
1: Não, tem isso, é legal, porque você tem o texto-chave, né? Ele já começa com uma sessão do texto-chave, onde os nossos olhos vão estar ali focados, mas ele tem do devocional diário, né? Exatamente. Que ele fala de sabedoria diária. Isso. Então, de segunda até domingo, você tem leituras a fazer e tudo, e as ênfases que vão ser trazidas durante a lição, né?
2: Exatamente.
1: A leitura bíblica principal e depois introdução, disciplina, todos os processos que estão colocados lá, né?
2: Exatamente.
1: E ele é bem prático, né? Porque ele tem aplicação, né, de tudo que a gente estudou. E para os alunos, de forma geral, depois da conclusão e a reflexão da semana, você tem um espaço ainda para você escrever. E esse negócio de diário, né? Isso é uma coisa muito legal, né, de fazer.
2: Porque assim, você vai ler a coisa e algumas coisas ali, ou da leitura da Bíblia, vão falar o seu coração, vão falar com você.
1: Claro.
2: E aí, você tem que ter um espaço, alguma coisa para colocar, de repente acrescentar, adicionar aquilo. Algumas coisas vão fazer sentido para você muito mais do que vão fazer para outros. E aí, e às vezes você vai ter insights e fazer associações que não estão diretamente no texto. Isso é muito legal.
1: Então, o legal é depois de algum tempo você voltar para ler.
2: Também,
1: né? A gente fez lá a gente sempre faz a jornada de devoção lá na igreja, né? A gente já fez vários temas e tal. A gente fez um que era 30 dias para viver.
2: Né?
1: E aí eu fiz um diário, entendeu? Baseado em cada capítulo do livro para as pessoas escreverem suas experiências e tal. Sim. E depois de muito tempo, alguém falou, sabe que eu tava olhando lá e comecei a ler o meu diário da jornada, tipo, sei lá, 8 anos depois, entendeu? E como eu pensava diferente, como mudou a minha cabeça, como aquilo foi importante para mudar algumas coisas que eu via. E quando tava escrito, você consegue relembrar esses processos. É muito legal isso.
2: É muito legal, é muito legal. Então, é uma ferramenta para você utilizar para que isso gere em você o desejo de você ter mais comunhão com Deus, traga para você informações importantes para você entender adequadamente o que são disciplinas espirituais e como que elas podem ser de maneira saudável aplicadas na sua vida e na vida da sua comunidade.
1: Agora, você, tanto lá no vídeo que está no YouTube, né, que você pode assistir, você fez tanto lá em vídeo quanto no capítulo aqui escrito da revista, você fez o sobre serviço, né?
2: Sim.
1: Aonde serviço é disciplina espiritual? Porque a gente fica assim numa de, então, né? É oração, jejum, isso aí eu entendi, que é espiritual, né?
2: Sim.
1: Mas serviço?
2: Pois é. A gente até fala, no começo a gente falou um pouquinho, porque primeiro a gente contextualiza, faz a ponte entre o porquê que a disciplina espiritual ela é considerada um serviço. A ideia é que, primeiro, a disciplina espiritual ela tem a ver com uma intencionalidade. Então, eu quero fazer algo de maneira intencional. Eu tenho, e aí eu faço uma diferenciação aqui no começo entre o que é dom espiritual e a questão da disciplina como devoção e experiência. Então, o dom espiritual é algo que o Espírito me deu e que eu vou desenvolver, que eu vou fazer, mas é uma inclinação natural do meu coração, seja dado pelo Espírito ou na própria criação de Deus e potencializado pelo Espírito. Então, a Bíblia vai dizer que existe dom de serviço. E aí, o que é o dom de serviço? São pessoas que têm uma predisposição maior para servir. É aquela irmã que chega na igreja e sem ninguém falar nada para ela, já está na cozinha com café, bolo, tudo pronto. É aquele irmão que você nem falou nada para ele e às 4 horas da manhã ele está servindo.
1: É muito mais vocacional. Exato. Do que uma questão de obrigação.
2: Exato. Agora, a Bíblia também dá um mandamento. Sirvam uns aos outros. Então, beleza, serviço é dom? Ok. E se eu não tenho dom de serviço, eu não vou servir? Não.
1: Claro que vai.
2: Você vai. Você precisa servir porque você é um mandamento que Deus deu e aí você vai intencionalmente se colocar na postura de serviço e por isso que a gente
1: coloca...
2: Pode ser
1: um sacrifício. Porque não é a sua vocação natural, mas você vai se sacrificar para fazer, porque você sabe que aquilo é espiritual, mandamento, chamamento de Deus.
2: Exatamente. Quem... Acho que é importante também, uma coisa legal, né, João, que sim, você vai ter uma renúncia, né? Vai envolver renúncia. Jesus falou, cada um carrega a sua cruz, né? Então, você vai ter uma renúncia, até aquelas coisas são mais difíceis para você fazer. Agora, a gente tem que lembrar que o fardo de Jesus é leve. Então, também não é aquela coisa assim que, eu vou morrer e não vou sentir nenhuma satisfação. Não. A ideia de você ter o serviço como disciplina e essa postura de servir é que após fazer isso, você vai sentir alegria porque você vai estar, acima de tudo, servindo a Deus.
1: E é tão louco isso que você está falando, porque o próprio texto bíblico diz isso sobre Jesus, né? Ele não veio para ser servido, mas para servir.
2: Né? Esse é o ponto.
1: A ponto de sacrificar-se e entregar-se até a morte.
2: Essa é a questão. Então, o serviço como disciplina, ele é uma postura, um modo de pensar. E eu estou olhando aqui mesmo para o que gente colocou, né? Onde a gente prioriza a submissão a Deus e o benefício dos outros. Então... eu tô lembrando, né, porque a submissão como disciplina, como está lá em Efésios, lá no meados do capítulo 5, se eu não me engano é o 22, que fala, submitam-se uns aos outros por temor a Cristo. Então, o serviço, ele tá ligado à submissão, porque eu tenho que ter uma postura de, acima de tudo, não fazer as coisas para que elas revertam para o meu interesse. Eu tenho que fazer as coisas porque eu sei que aquilo é importante primeiro para Deus, primeiro para glorificar a Deus, primeiro para adorar a Deus. E em segundo lugar, aquilo é importante para aliviar o sofrimento daquela outra pessoa, para abençoar aquela pessoa, para mostrar o evangelho de Jesus para aquela pessoa. Eu gosto muito de conversar com missionários que têm e pessoas que têm a vocação e fazem aquilo que é conhecido como o serviço voluntário em desastres, né? Existem os voluntários de momentos de desastre.
1: Terremoto em algum lugar.
2: Aconteceu agora na Venezuela o terremoto e eu conheço uma pessoa que, assim, aconteceu um desastre, pode ser onde for, ela vai dar um jeito de ir. E ela foi para Venezuela. E ela serviu lá. E ela foi. E às vezes você vai para esses lugares, e muitos lugares não é permitido falar de Jesus, né, levar o evangelho, mas você vai só servir. Você vai ajudar a tirar pedra do lugar, no caso de terremoto. Você vai ajudar a cuidar de gente, no caso de doenças. Você vai ajudar a limpar. Teve os desastres em Minas Gerais, que aconteceram de rompimento de barragem, e muitas igrejas simplesmente foram nos lugares para tirar a lama.
1: Não, no Rio Grande do Sul, quando inundou, ficou meses lá inundado.
2: Muitas pessoas também, houve gente, essa pessoa que eu te falei foi lá também. Então, aí foi uma postura que foi, quando ela faz isso, quando ela chega nas pessoas, é muito comum que as pessoas perguntam o que você está fazendo aqui.
1: Você sabe que eu ouvi um testemunho, acho que foi de Portas Abertas, conversando com uma pessoa na Indonésia, quando teve o tsunami.
2: Isso, é isso.
1: E um dos primeiros socorros que chegaram foram da igreja.
2: Sim.
1: Foram das agências missionárias cristãs.
2: Sim.
1: E ela perguntava aqui, mas o que vocês estão fazendo aqui? Se o Deus de vocês está punindo a gente porque a gente rejeitou e maltratou vocês.
2: É.
1: Aí ele falou, não, a gente veio aqui para mostrar o amor dele por vocês.
2: Exato. Nesse sentido...
1: Forte esse, né?
2: É, exato. Então a gente está usando uma situação extrema, mas para mostrar que o serviço, ele acaba no fim das contas, isso é muito legal, né?
1: Pode ser uma coisa simples, né?
2: É, e ele no fim das contas, ele é evangelizador, ele leva o evangelho. Então... A gente aí a gente deixa isso só para quem tem o dom? Não, peraí, todos nós fomos chamados para servir. E aí isso é desde essas situações como que eu encaro o meu trabalho? O meu serviço, né? O meu trabalho, minha profissão. Eu encaro como só o ganha-pão? Não, eu preciso encarar como um serviço para o outro e um serviço primeiro para Deus e um serviço para o outro. Como que eu encaro a minha vida na família? Como que eu encaro as minhas ajudas em casa? Então, como eu vou encarar a vida? A disciplina espiritual do serviço leva você a encarar a sua vida sob a ótica do serviço.
1: É, muito bom isso aí. E é só o começo da série, né?
2: É,
1: a gente só fez uma introdução e falou sobre um...

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4: Bom dia, hein? Voltamos aqui com um Amigo na Madrugada nesta terça-feira. E como é bom saber que você está conosco. Inclusive a Marilene. Marilene, junto com o filho, o Daniel Campelo. Estão sempre conosco aqui, né? Fazendo parte da família RTM. Aproveitar para mandar um abração nos dois. Aquele abração... assim, ó. Sejam bem-vindos. Bom demais receber o recadinho dos dois. E vamos aproveitar também para convidar você que nos acompanha para mandar uma mensagem através do WhatsApp, o DDD 11. O telefone é o 974-181-456. 974-181-456. Aqui o pastor e professor Itamir Neves também vem, hein? E traz de forma detalhada o capítulo 18 com o programa Através da Bíblia que você acompanha agora.

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1: Querido amigo, hoje o nosso propósito é estudarmos Apocalipse 18, 1 a 24, o capítulo todo de Apocalipse. Ao introduzirmos nosso estudo, devemos lembrar que João já nos apresentou os principais inimigos do povo de Deus. Apareceu o dragão no capítulo 12, apareceram as duas bestas no capítulo 13 e a grande meretriz no programa passado no capítulo 17. Já sabemos o destino desses inimigos de Deus, pois o Cordeiro e seus fiéis são os vencedores e os seus adversários, então, serão derrotados. Antes da identificação das características dos inimigos, a sétima trombeta já tinha declarado: o reino do mundo se tornou do nosso Senhor e do seu Cristo, e ele reinará pelos séculos dos séculos. Capítulo 11, versículo 15. Antes da descrição da grande meretriz, veio a declaração da queda dela. Lembre-se lá do capítulo 14, versículo 8. E nesse capítulo, e nos subsequentes, enfatiza-se então aquilo que já foi revelado. Os verdadeiros vencedores são aqueles que adoram a Deus. Todos os outros, os adoradores da besta, a própria besta, o dragão que dá o poder a essa besta, todos serão derrotados. Então, a partir desse capítulo, veremos a queda desses inimigos do Senhor. Surgiram numa sequência: dragão, bestas, meretriz. E agora, eles cairão na ordem invertida. Então, nós vamos estudar esse capítulo dando-lhe o seguinte título: a queda final dos inimigos de Deus. Com base, então, em Apocalipse 18, 1 a 24, o título é A Queda Final dos Inimigos de Deus. Querido amigo, desde Gênesis 11, as menções à Babilônia foram significativas. A construção da Torre de Babel foi uma clara desobediência a Deus. Lá se tentou estabelecer uma base política para a unidade. A Babilônia sempre significou um símbolo de poder político e econômico, mas só que de uma maneira perversa. E por isso, então, o povo de Deus foi advertido para se afastar do seu contato. Lemos isso lá no capítulo 50 de Jeremias, no capítulo 51 também. Nesse texto, a Babilônia não simboliza apenas o poder político, mas se apresenta como um modelo de riqueza injusta e luxúria. Lembrando também que ele é um retrato da falsa religião dos últimos dias. Nesse capítulo, toda essa afronta a Deus chega ao fim. A queda da Babilônia se torna um exemplo da queda final dos inimigos de Deus. A destruição da Babilônia, a falsa religião pela besta e os seus 10 reis vassalos, que representam o poder político, são descritos por João de um modo muito marcante. Mas o seu foco, o que João deseja nos mostrar, é algo maior que a queda de uma só cidade. Ele transmite para nós o colapso completo da civilização que se opõe a Deus. O juízo final significa a derrota cabal de tudo e de todos que são contrários ao Senhor. O princípio, então, para esse texto, o princípio para Apocalipse 18, 1 a 24, nós percebemos nessa frase: a queda final da Babilônia exemplifica a derrocada completa de todos os que se opõem a Deus. E eu repito, esse é o princípio que temos a partir do capítulo 18 de Apocalipse. A queda final da Babilônia exemplifica a derrocada completa de todos os que se opõem a Deus. E nesse capítulo nós vamos encontrar três etapas que descrevem a queda da Babilônia. A primeira etapa se observa no anúncio dessa queda, do anúncio da queda da Babilônia, versículos 1 a 8. Nós temos três constatações aqui. Primeiramente, nos versículos 1 a 3, o anúncio da queda. Depois dessas coisas, diz o texto, vi descer do céu outro anjo que tinha grande autoridade, e a terra se iluminou com a sua glória. Querido amigo, a força que sustentava a meretriz vinha debaixo das águas, isso é, das nações, da besta que surgiu do mar e dos reis da terra. Os próprios reis seriam instrumentos de Deus no castigo a esta cidade. Por quê? Porque o anúncio da queda vem de cima. Um anjo já tinha anunciado a queda da Babilônia em 14:8, e outro mostrou para João o significado da meretriz e o seu julgamento, 17:1-7, conforme vimos no programa passado. Agora, um outro anjo desce do céu para confirmar a sentença contra a Babilônia. A autoridade para falar vem do céu. Não há dúvida sobre a veracidade da sua mensagem. A terra se iluminou com a presença do anjo, pois ele traz uma declaração de Deus. São boas notícias para os servos fiéis. Por quê? Porque Deus é a fonte de luz. O versículo 2, então, mostra a sua voz potente. Caiu a grande Babilônia e se tornou morada de demônios. Potente voz vem da mesma expressão traduzido por grande voz em outros versículos. A voz de Jesus, a voz dos anjos, a voz dos adoradores de Deus são grandes vozes no livro de Apocalipse. Enfim, essa linguagem é a maneira profética de mostrar que Deus tiraria do poder daqueles que dominavam e abusavam dos outros. Isaías profetizou contra o rei da Babilônia histórica. Lembre-se lá de Isaías 14:4-7. Esta e outras profecias foram cumpridas na queda do domínio babilônico e até na destruição da cidade, mas não literalmente de uma forma imediata e desastrosa. A cidade caiu, sim, diante do rei persa, diante do persa, Ciro o Grande, em 539, data que geralmente marca o fim do Império Babilônico. Desse grande império, ele ruiu diante dos persas. Sabemos que os persas e os medos se ajuntaram para vencer os babilônicos. Isaías fala especificamente de Ciro, em 45:1-2, em 48:14-15, mas ele fala também sobre os medos como os instrumentos de Deus para esse castigo contra a Babilônia. Jeremias também foi muito específico quando disse que o castigo da Babilônia viria logo depois dos 70 anos do cativeiro de Judá. Lembre-se de Jeremias 25:12, que os medos seriam instrumentos de Deus para castigá-la, Jeremias 51:11, e que a destruição dela seria repentina, Jeremias 51:8. Nós não podemos forçar uma interpretação literal, mas a linguagem profética afirma a humilhação dos poderes que perseguiam os santos. A grande cidade que estava cheia de atividade e de pessoas poderosas seria abandonada, se tornaria uma cidade suja. Versículo 3 diz assim, pois todas as outras nações têm bebido do vinho do furor da sua prostituição. Esse versículo repete alguns dos motivos pelos quais a grande cidade seria castigada. A meretriz contaminou as nações com a sua maldade, com a sua avareza, com a sua falsa religião. A Roma histórica também, nos dias de João, foi uma grande cidade, procurando e tomando para si tudo o que traria prazer carnal ou glória material. Pelo fato do império controlar o comércio entre os continentes da Europa, África e Ásia, as nações exportadoras dominadas pelos romanos se enriqueceram por causa desse comércio. A luxúria é o desejo descontrolado, um termo que muitas vezes descreve a sensualidade e a lascívia. Por isso, no versículo 4 e 5, temos então esse outro detalhe, o aviso para deixar a cidade. Retirai-vos dela, povo meu, para não serdes cúmplices dos seus pecados. Essa linguagem vem de Isaías 52:11, um trecho que fala sobre o fim do cativeiro dos israelitas. Deus promete trazer o seu povo remido de volta para Jerusalém, mas exige que venha sem a impureza e a idolatria praticada pelos seus opressores, os babilônios. A purificação e a fidelidade do povo seriam essenciais para a comunhão com o Santo Senhor. Essa santidade é oposta à imundícia e à luxúria da meretriz. Se participassem dos seus pecados, receberiam o mesmo castigo que ela. Deus então chama o povo para ficar separado. A santificação, querido amigo, é uma exigência fundamental do Evangelho como base da comunhão com Deus. No versículo 5, então, nós temos essa palavra: e Deus se lembrou dos atos iníquos que ela praticou. Que palavra mais objetiva, mais dura? A meretriz, essa grande cidade, acumulou tanta iniquidade que chegou até o céu. E o Senhor não podia ignorar a sua maldade. Ela se exaltou em rebeldia contra Deus e contra a sua vontade. E o castigo, então, se tornou, o quê? Inevitável. Uma terceira constatação é que, nos versículos 6, 7 e 8, temos o juízo da cidade. Dai-lhe em retribuição, como também ela retribuiu. Pagai-lhe em dobro, segundo as suas obras. Querido amigo, a justiça divina acontece pelo princípio da colheita. Lembra-se de Gálatas 6, 7. Ela conduzir a outras nações a participarem da sua iniquidade e sofrerem as suas consequências. Agora veio a hora da retribuição. Induzir os outros ao pecado não é um ato de amor ou amizade. Causa sofrimento e os leva ao castigo. Por ter feito isso, essa meretriz terá que beber do cálice da ira de Deus. No versículo 7, o quanto a si mesmo se glorificou, dai-lhe em igual medida tormento e pranto. Ela que tinha dito: viúva não sou, pranto nunca hei de ter, agora ela teria tormento e pranto. O castigo na medida do crime cometido. É, ela se entregou à luxúria sem limites e agora sofreria um tormento sem limites. Na sua arrogância, a cidade se achava invencível. Ela dominava o mundo e nem imaginou alguém capaz de tirá-la da sua posição exaltada. A cidade e os seus imperadores chegaram a ser adorados como Deus. Você deve se lembrar de Daniel 3, Daniel 6, em que imagens dos seus imperadores deveriam ser construídas e todos deveriam adorá-los. A sua confiança era exagerada. Por isso, diz o versículo 8, num só dia sobrevirão os seus flagelos, morte, pranto e fome. A autoconfiança da Babilônia a deixou totalmente despreparada e vulnerável diante do juízo divino. Mas um versículo de Isaías salienta o perigo que a Babilônia, ou que a Roma, ou outras cidades se colocaram contra Deus. Eles enfrentariam esse Deus poderoso, o mesmo que enfrentamos hoje numa sociedade dominada pelos avanços da ciência e da tecnologia. A palavra traduzida por flagelos, então, é a mesma que descreve os açoites dos castigos divinos. Aqui e em outras ocasiões, o Apocalipse identifica os açoites de castigo como vindo da parte de Deus. Deus é o verdadeiro onipotente e ele julgou a meretriz, e ela não escapará desse castigo. A segunda etapa se observa na tristeza pela queda da Babilônia, versículos 9 a 20. E aqui nós temos três constatações: o lamento dos reis e outros dois lamentos que vamos perceber. Chorarão e se lamentarão sobre ela os reis da terra, os mesmos reis que odiavam a meretriz e contribuíram à destruição dela, agora lamentam a queda da Babilônia. Apesar de detestar a meretriz que os dominava, eles viviam do comércio gerado pela ganância, pela luxúria dela. A destruição da meretriz teria um impacto econômico muito negativo para os países comerciantes. Eles, então, chorariam, pois em uma só hora chegou o teu juízo. As nações participaram dos lucros e até dos erros, mas não querem se envolver na hora do castigo. A poderosa cidade que dominava os reis do mundo recebe a justa recompensa do seu erro. O juízo de Deus chega repentinamente, tomando a orgulhosa meretriz de surpresa. Haveria também o lamento dos mercadores, e depois haveria o lamento também dos navegadores. Versículo 11 é uma confirmação do motivo egoísta da tristeza das nações. Eles não estavam chorando pelo amor da cidade, mas sim estavam chorando pela perda dos seus lucros. O egoísmo e o materialismo são características das pessoas que não amam a Deus. Mercadores vem da palavra que sugere atacadistas, aqueles que transportam mercadorias de longe para vender em grandes quantidades. E essa mercadoria, então, nos versículos 12 e 13, nós temos uma lista delas. Ouro, prata, pedras preciosas, pérolas, linho finíssimo, púrpura, seda, escarlate, toda espécie de madeira, odorífera, todo gênero de objeto de marfim, toda qualidade de móvel de madeira preciosíssima, bronze, ferro, mármore, canela de cheiro, especiarias, incenso, unguento, bálsamo, vinho, azeite, flor de farinha, trigo, gado, ovelhas, cavalos, carros, escravos e até almas humanas. Querido amigo, que lista! Essa lista de produtos mostra a extrema riqueza, a visão apenas humana para os valores dessa vida. A opulência da Babilônia, de Roma e de outras cidades dos nossos dias leva a cidade ao exagero de um consumismo desenfreado. E as nações exportadoras lucram com isso, mas um dia receberão o castigo do Senhor. Os produtos citados vêm de diversos países em continentes diferentes. Roma, por exemplo, na época do Apocalipse, controlava o comércio do mar Mediterrâneo, e com isso, uma boa parte dos negócios entre os continentes da Ásia, África e Europa era feita através dela. A palavra traduzida por mercadoria normalmente indica a frete de um navio. Depois de gerações de luxo, haveria perda de poder e prosperidade. Versículo 15, os mercadores dessas coisas, que por meio delas se enriqueceram, estavam agora chorando e pranteando, dizendo, ai, ai, ai da grande cidade. Os mercadores estavam repetindo esse refrão, mas a Babilônia tinha tudo e se achava superior a todos, agora diante de Deus. Ela perdia tudo. Mas nos versículos 17 a 20, nós encontramos também o lamento dos navegantes. É, e todo o piloto e todo aquele que navegava livremente, os marinheiros e quantos labutavam no mar, conservaram-se de longe, mas choravam também. Nos dias de João, as economias das nações dependiam do comércio com Roma. Os mercadores dependiam desse comércio. E por isso tinha um motivo para chorar, não por causa da cidade, novamente, mas por causa dos seus negócios. Então, vendo a fumaceira do seu incêndio, gritavam, que cidade se compara à grande cidade? As palavras de blasfêmia de novo. Os aliados do diabo se exaltaram diante dos homens, tanto que os habitantes da terra acreditavam por um tempo nas suas arrogantes afirmações. Mas o motivo dessa arrogância virou o quê? Virou fumaça. Lançaram pó sobre a cabeça e choraram, dizendo, ai, ai, ai da grande cidade. Novamente, essa expressão. Esse é o terceiro refrão dessas lamentações. Os motivos dos pilotos, como dos mercadores, é motivo egoísta. Nada de tristeza pela cidade. Não, eles choram porque perderam seus contratos como transportadores. Por isso o versículo 20 diz, exultai sobre ela, ó céus, e vós, santos, apóstolos e profetas, porque Deus contra ela julgou a vossa causa. Os habitantes da terra podem lamentar, mas os que habitam no céu celebram a vitória. Santos, apóstolos e profetas foram perseguidos e oprimidos por aqueles que habitavam na terra. A queda da Babilônia, a meretriz que bebera o sangue dos santos, um sangue inocente, foi um passo importante na direção da vindicação total da causa dos servos do Senhor. E por isso então chegamos à terceira etapa, que se observa na concretização da queda da Babilônia. Versículos 20 a 24. Três constatações. Deus é quem promove o juízo. O conteúdo do juízo também é do Senhor. E nós precisamos entender esses dois pontos em primeiro lugar. Então um anjo forte levantou uma pedra com grande pedra de moinho e a arrojou para dentro do mar, dizendo, assim, com ímpeto será arrojada a Babilônia, a grande cidade, e nunca mais será achada. Esse ato simbólico do anjo declara a morte e a derrota total da meretriz. A primeira vez que a Babilônia aparece no Apocalipse, já foi anunciada a queda dela, e a última vez que ela aparece agora no versículo 21 é para declarar que a sua derrota é total e final. Da mesma maneira que entendemos as profecias sobre a Babilônia histórica, aceitamos essas profecias sobre a destruição da Babilônia simbólica. O ponto não é a forma de castigo, mas a sua certeza vai acontecer. Ela afirmou, na sua arrogância, que nunca veria pranto. Deus declara, não, que ela vai chorar e ela nunca mais verá a vida. Babilônia foi jogada no mar e se afundou. Versículo 22, e a voz dos arpistas, de músicos, tocadores, não se ouvirá mais nessa cidade. Não há mais sons de festas. O que se acha é apenas o sangue dos santos, motivo da morte da meretriz. A Babilônia nunca voltaria a ser a mesma. O silêncio da morte toma conta da cidade. E a razão do juízo, então, está nos versículos 23 e 24. Era o sangue dos justos, era o sangue dos profetas, dos santos de Deus, e por isso ela foi castigada. A Babilônia foi exaltada e exercia poder e influência sobre os outros, e os motivos do castigo dela são resumidos. A meretriz seduziu as nações, e a meretriz perseguia os santos. Deus trouxe a merecida vingança pela perseguição do seu povo. Por isso, querido amigo, a cidade caiu. A Babilônia pode se exaltar e se colocar em posição a Deus, mas ela foi jogada no mar. Querido amigo, que possamos aprender a não nos orgulharmos diante de Deus. Deus resiste aos soberbos, porém dá sua graça aos humildes. Um grande abraço e até o próximo programa.
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0: da música, Grupo Logos, autor da minha fé. 3:16, vamos com a palavra do pastor?
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2: Alô, você que está nos escutando neste momento. Aqui é o pastor Jair Salgueiro, da Igreja Batista no Cambuci. Estou tendo o privilégio de ser usado por Deus neste momento para trazer até você uma palavra de conforto, de consolo, uma palavra que realmente vai responder às suas questões. O nosso título é O Senhor Soberano é a Nossa Força, baseado no livro de Abacuque 3, verso 17 e 19, onde diz, mesmo não florescendo a figueira, não havendo uvas nas videiras, mesmo falhando a safra de azeitona, não havendo produção de alimento nas lavouras, nem ovelhas no curral, nem bois nos estábulos, ainda assim eu exultarei no Senhor e me alegrarei no Deus da minha salvação. O Senhor soberano é a minha força. Ele faz os meus pés como os do cervo. Ele habilita a andar em lugares altos. Abacuque 3, 17, 19. A fé não se alimenta daquilo que vemos ou ouvimos naturalmente, mas da palavra de Deus que está guardada em nós. Com os olhos naturais, Abacuque só podia ver uma figueira sem flor, uma videira sem uva, uma azeitona falsa, campo sem mantimento, o sumiço de ovelhas e do gado. Era uma visão desastrosa, tal qual hoje nós estamos presenciando lá no Rio Grande do Sul. Mas o profeta, ao olhar para dentro de si, ele encontrou coisas que lhe renovaram a esperança. A alegria de estar na presença de Deus. A certeza de ser salvo. A fortaleza segura que Deus era para ele. E Abacuque então descobriu que poderia vencer qualquer coisa que tentasse abatê-lo por causa daquela certeza da presença de Deus em sua vida. Meu querido, você tem a certeza de Deus em sua vida? Então anime-se, caminhe, Deus lhes dará a vitória. Aleluia! Isso alimentou a fé de Abacuque no momento que ele mais precisou. Também nós podemos e devemos fazer o mesmo para enfrentarmos esse vírus que está ameaçando não só o Rio Grande do Sul, mas o Brasil, o mundo. Ah, amados, se fixarmos os olhos nessa ameaça, seremos levados ao desespero. Porém, se buscarmos a presença de Deus em nossa vida e fixarmos neles os nossos olhos, encontraremos razão e forças para exercer fé e realizar o impossível aos olhos dos homens. Pois na presença de Deus, há condições para transformar a pior situação em vitória. Não deixe a sua fé passando fome. Levante os olhos e veja que Deus está aí bem perto de você. Creia na palavra de Deus. Rejeite as palavras negativas e, em vez disso, louve, adore e honre ao Senhor. Você o verá operar em seu favor. Olha, eu sigo daqui, orando e torcendo pela sua vitória. Que Deus vos abençoe.
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2: Alô, amigos. Antes do nosso café, um breve anúncio. 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
3: Olá, amigos que tanto amo neste imenso mundo de fala e expressão portuguesa. Vamos para mais um Café com Deus? E o tema de hoje tem a ver com as inquietações que este vosso amigo, no serviço do Pai, através de culturas, por várias vezes viu surgir no coração, e em especial nesses dias de novas rotas a traçar, e a ver-se um pouco como Israel, naqueles dias de sair do Egito.
4: Ô, cafeteiro, falo por mim. Se eu fosse um israelita, já tinha desistido logo na primeira curva do deserto.
3: E provavelmente teria aberto meu aparelho móvel à procura de um vídeo com o título Sete Passos para Transformar o Mar Vermelho numa Oportunidade de Crescimento Pessoal. Mas imaginemos, Israel acabara de ser liberto e foi para a estrada, finalmente livre. Mas bastou olhar para trás e ver a poeira levantada pelos carros de Faraó para a confiança evaporar mais depressa do que água em frigideira quente. À frente, o mar. Atrás, um exército. Dos lados, deserto. E por dentro deles, ansiedade. Curioso como somos parecidos, e falo por mim, confesso. Queremos seguir Jesus, mas também gostávamos que ele nos enviasse um mapa completo da viagem, com previsão do tempo, postos de combustível, hotéis de primeira e a garantia de que nenhum problema aparecerá pelo caminho. Afinal, quem gosta de caminhar sem saber exatamente o que vem na próxima curva? O problema é que Deus nunca prometeu explicar cada etapa, mas algo infinitamente melhor, prometeu-nos a sua presença. Enquanto o povo de Deus queria respostas, o Senhor deu-lhes uma ordem quase ofensiva para quem estava em pânico, e está lá em Êxodo 14:14. O Senhor pelejará por vós e vós vos calareis.
4: Traduzindo para os nossos dias, desliga esse laboratório mental que já imaginou 47 tragédias para amanhã e vamos embora.
3: Ou como a minha avó portuguesa usava dizer, esquece o que sabe e faz o que mando. Mas nós preferimos outro evangelho. Aquele do controle absoluto, pois sempre há um coach pronto para garantir que se mudares o teu mindset, fizeres a rotina das 5 da manhã, beberes água alcalina, visualizares o sucesso e repetires diante do espelho, eu mereço, o universo abrirá todas as portas. É curioso, mas muitos desses especialistas ensinam o caminho para o topo sem nunca terem saído do primeiro andar. Vendem mapas de caminho por onde nunca andaram, mas Deus faz exatamente o contrário. Não vende fórmulas, ele declara promessas. E não promete ausência de mar, mas faz-nos abrir caminho através deles. Não promete que Faraó desapareça antes do susto, mas garante que o Faraó não terá a última palavra. Ora, manos, a fé nunca foi a certeza de conhecer o caminho inteiro, mas é a confiança em quem o conhece.
4: Enquanto isso, os crentes desenham caminhos baseados em versos fora do contexto e acham estar seguros no que lhes disseram, mas nunca de lerem na palavra, não é mesmo?
3: Pois, porque convenhamos, Israel não atravessou o Mar Vermelho por dominar técnicas de inteligência emocional, nem porque participou numa mentoria sobre liderança resiliente no deserto. Atravessou porque Deus os dirigiu e lutou por eles. Talvez hoje também estejas parado entre um mar e um faraó, sem resposta, sem certeza, sem plano B. Então lembremos-nos, a maior segurança do cristão nunca foi saber o futuro, foi saber quem já está lá.
4: Boa, cafeiteiro! Essa soou como diz a música da banda Resgate. Um tapa bem na cara te colocou no seu lugar.
3: Então, vamos falar com Deus? Pai amado, obrigado por mais este tempero para o nosso café. Confessamos que muitas vezes queremos controlar aquilo que só Tu podes conduzir. Perdoa-nos por trocarmos as Tuas promessas por falsas garantias deste mundo. Ensina-nos a descansar quando tudo nos parece incerto, a confiar quando não vemos saída e a lembrar que o mesmo que abriu o Mar Vermelho continua a governar cada passo da nossa caminhada. Que a nossa paz esteja menos nas circunstâncias e mais na Tua fidelidade. Por Jesus pedimos-te. Amém. Alô, amigos queridos e companheiros deste café. Escrevam-nos e tragam as suas críticas e sugestões, como também repartam comigo e os que comigo produzem este programa, em que vos temos ajudado. Um abraço nosso, meu e da turma toda que vos serve, desde São Paulo, no Brasil, como em Lisboa, Portugal.
5: Se você gostou desse programa ou tem alguma dúvida, escreva para cafecomdeus@transmundial.org.br.
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2: O perigo não está na imagem, está na adoração. Deus disse: não farás para ti imagem de escultura, não as adorarás nem lhes darás culto. Ele não proibiu toda a arte, proibiu transformar uma imagem em objeto de confiança e culto. Fotografias, pinturas e filmes podem guardar lembranças e contar histórias. Algumas culturas evitam imagens por medo da idolatria. Outras valorizam a arte como expressão da criação. O problema nunca foi a tinta, a pedra ou a fotografia. O perigo não está na imagem, está na adoração. Cristo confirmou esse mandamento. Ele veio reconciliar o pecador com Deus Pai. A misericórdia é Deus tratando com bondade quem está condenado. Jesus não nos chamou para confiar em objetos, chamou-nos para confiar nele. O perigo não está na imagem, está na adoração. Quando o coração se apega mais à representação do que ao Senhor, nasce um ídolo, mesmo sem altar. Talvez você nunca tenha se curvado diante de uma escultura. Mesmo assim, pode viver preso às imagens. A fotografia pode alimentar orgulho. O filme pode ensinar valores contrários às boas notícias do Evangelho. As redes sociais podem transformar aparência em identidade. Deus não condena a beleza da criação, Ele condena qualquer imagem que tome o lugar do Criador. Cristo nos chama a olhar além da aparência e voltar o coração para Deus Pai. Hoje você pode agradecer pela arte sem adorá-la. Pode usar fotografias como memória e não como devoção. Pode apreciar a beleza da criação, lembrando que toda beleza aponta para o Criador. Quem recebeu a misericórdia de Cristo aprende a usar na realidade os objetos, os cultos, sem ser dominado pela idolatria. O perigo não está na imagem, está na adoração. Você quer uma cópia escrita dessa mensagem? 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Eu vou soletrar: ruajanus.com.br. Até já.
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0: Olá, eu sou o Cacá Rodrigues e no programa de hoje o pastor Kleber Lima traz um tema muito interessante. Acompanhe.
1: Amós, capítulo 3, versos 1 e 2, diz assim: ouçam esta palavra que o Senhor falou contra vocês, ó israelitas, contra toda a família que tirei do Egito. Dentre todas as famílias da terra, escolhi apenas vocês. Por isso, eu castigarei vocês por todas as suas maldades. Uma família escolhida. Antes de anunciar o juízo, Deus relembra quem era aquele povo. Uma família que havia sido resgatada do Egito e escolhida para viver em aliança com ele. A eleição não significava privilégio para viver de qualquer maneira, mas responsabilidade para refletir o caráter de Deus. O mesmo princípio continua válido para as famílias que pertencem ao Senhor. E aqui, algumas recomendações que extraímos desse texto. Número 1. Lembrem-se de quem vocês são. Deus inicia recordando sua obra de redenção. Antes de corrigir Israel, lembra que foi ele quem libertou aquela família da escravidão. A identidade do povo não foi construída por conquistas pessoais ou mesmo por esforços coletivos, mas tão somente e a partir da graça clara e atuante do Senhor. Por isso, nunca permitam que sua família esqueça as obras de Deus. Contem aos seus filhos como o Senhor tem cuidado da casa, sustentado vocês nos dias difíceis e conduzido cada etapa da caminhada. Famílias fortes cultivam a memória da graça de Deus. Em segundo lugar, vivam de um modo digno do privilégio recebido. A escolha de Deus não era motivo de orgulho, mas de compromisso. Israel foi separado para refletir a santidade, a justiça e o amor do Senhor diante das demais nações. Quanto maior o privilégio, maior a responsabilidade. Por isso, lembrem-se que o chamado de uma família que segue a Jesus é de ser luz. Que o amor, a honestidade, o perdão, a fidelidade sejam marcas visíveis dentro do lar. A maior evidência da escolha de Deus é uma vida que honra o nome dele. Terceiro lugar, recebam a correção como expressão do meu amor. O juízo anunciado não negava a aliança, pelo contrário, demonstrava que Deus continuava tratando Israel como seu povo. O Senhor disciplina aqueles a quem ama, porque deseja restaurá-los e conduzi-los novamente ao caminho da obediência. Por isso, não desprezem as correções do nosso Deus. Os momentos de confronto podem tornar-se oportunidades de arrependimento, crescimento e renovação. Famílias que acolhem a disciplina do Senhor amadurecem na fé e experimentam sua restauração. Por isso pense, a maior honra de uma família não está no sobrenome, nas conquistas ou patrimônio material, mas em pertencer ao Senhor. E toda família que pertence a Deus é chamada a viver de modo coerente com essa maravilhosa vocação.
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4: É isso. Seja feliz e até o nosso próximo encontro.
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4: Bom dia para você, muito bom dia, uma excelente madrugada, madrugada de terça-feira, dia 18, hein? 18 de agosto de 2026, e eu, Fábio Zamana, tô chegando por aqui, sigo junto com você até às 9 da manhã. Bom demais estarmos juntos e começarmos juntos essa terça-feira. Quero já mandar um abraço especial para você acompanhando a gente em qualquer lugar do planeta, através do nosso aplicativo, do site, das rádios afiliadas. Sempre bom ter você por aqui, fazendo parte da família RTM. Daqui a pouquinho tem Hinos que Tocam e 4:30 tem Música da Terra com Cláudio Ronchi e Zé de Quias. Vamos com música, oferecendo para você e para todo mundo sintonizado. Vamos com Disco Praise, Pedra na Mão, aqui na programação.

0: Disco Praise, Pedra na Mão.
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0: Bem-vindo a mais uma edição do Hinos que Tocam. Hoje ouviremos sobre a história do hino Ó Adorai o Senhor. A letra desse hino foi publicada pela primeira vez em 1863 no hinário Hymns of Love and Praise, ou seja, hinos de louvor e adoração. Hinos de amor e louvor. A música na versão original compõe-se de 5 estrofes, já na versão em português há apenas 3 estrofes. A tradução para a língua portuguesa é de Dário Pires de Araújo. A autoria original do hino é de John Samuel Bailey Monsell, que era filho do arcebispo de Londonderry, na Irlanda, sendo ordenado como pastor em 1834 pela Universidade Trinity College, na capital irlandesa, Dublin. Recebeu um posto na Inglaterra em 1853 como vigário de Edgan. Foi um hinista produtivo, produziu 11 volumes de poemas e cerca de 300 hinos. Vamos então ouvir Ó Adorai o Senhor, na versão da coletânea Hinário Adventista do Sétimo Dia.

0: E ouvimos coletânea inário adventista do sétimo dia, ó Adorai o Senhor. Agora vem chegando Comigo Habito a Deus, do CD ao Eterno. Seguindo para a segunda parte do programa, na qual veremos músicas selecionadas para você.
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1: E ouvimos Comigo Habito a Deus, do CD ao Eterno. Agora você ouve Quarteto Bonaire, Manso e Suave.

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2: Para todo mundo ouvir, agora 4 horas 28 minutos, horário de Brasília. Vamos juntos, já chegando para você mais uma edição do nosso Música da Terra. Mas antes, mandando aquele abraço, aquele bom dia especial para você acompanhando a gente em qualquer lugar do planeta. Isso mesmo, muito bom dia.

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1: É, sobre isso, muito bom dia para você, uma excelente madrugada. Eu quero já começar mandando abraços aí, bom dia para Maria Raimunda. Lá no bairro Camboa, participando com a gente. Bom dia, Maria Raimunda, como é que você tá, menina?
2: Bom dia, Fábio Zamana, aqui é Maria Raimunda Corrêa, do bairro Camboa, São Luís do Maranhão. Um abraço de leão para você, sua família e todos os

0: Então, RPM.
1: Valeu, abraço de leão pra você também, Maria Raimunda, obrigado pela companhia. Chegando conosco, participando José de Ribamar, falou, chegou a hora de tomar café, bora. Ô, meu amigo, obrigado pelo cafezinho, daqui a pouco vou tomar café. Meu xará Fábio Aurélio, lá no Maranhão, tá por aqui, bom dia. Bom dia, xará.
2: Bom dia, pastor. Opa. Fábio Zamana.
1: Tudo bem, meu amigo?
2: Mandando um alô aqui pra todos os missionários da SEMADET, Secretaria de Missões do Campo Tirirical, em São Luís do Maranhão, no âmbito de missionários urbanos, interestaduais, estaduais e transculturais. Que Deus venha abençoar o nosso dia, venha nos dar uma semana de paz e tranquilidade, um dia próspero, no nome de Jesus. Que Deus nos abençoe, em nome de Jesus Cristo, amado.
1: Valeu, meu xará, aquele abraço pra você também, obrigado pela companhia, obrigado pela participação. Quem tá conosco também, Ezequias lá em Goiás, participando, manda um abraço, bom dia pra todos os ouvintes.
3: Bom dia, quem é que está na escuta com nós hoje aí, o Fábio Zamana?
1: Opa, opa.
3: Cláudio Ronque vai chegar aí.
1: Cláudio Ronque já foi embora.
3: Bom dia na paz do Senhor, tô ligadinho aqui, manda um alô pra nós aqui, pra Goiânia, Ezequias da Costa Silva, do bairro Fim Social, ligadinho aí nesse programaço aí de muito tempo. Eu já nasci, entendi, meu pai, usando um rádio que ele tinha, eu já boti na Transmundial.
1: Oh, que bacana, né? Vai passando aí de geração para geração, bom demais, viu? Um abraço, meu amigo. Elisênia, de Cristianópolis, está ouvindo pela Rádio Paz. Falou que amo ouvi-lo. Obrigado, obrigado, Elisênia. E falando aí, o pessoal da Rádio Paz também tem ele aí, Gilbertão, lá no Real Conquista, sintonizado com a gente. Como é que você tá, meu amigo Gilbertão? Muito bom dia pra você, muito bom dia pra todos os ouvintes aí da Rádio Paz FM.
4: Fala, meu amigo Fábio Zamana, seu amigão Gilbertão do Real Conquista, manda um abraço, minha esposa Raquel, a Aldineia, Sebastiana Campelo, Arlinda Campelo, River Kennedy, o nosso amigo Israel Rocha, Monique Grazelli, o nosso amigo pastor Jean, Jessé, Deide Padeiro, Tiagão, Bize Lídia, Ezequiel, nosso amigo Emanuel também, tá antenadinho. E para todo mundo que estiver antenado, que meu bom dia, meu abraço. Falou, menino!
1: Valeu, valeu, Gilbertão. Abraço de leão pra você também. Gessé Portugal, como é que você tá, meu amigo?
5: Ô, meu amigo Fábio Zamana, muito bom dia. Bom dia a todos, vem da Rádio Transmundial. Uma ótima terça-feira, uma ótima semana a todos. Que Deus abençoe. Eu tô aqui saindo de Portugal, entrando aqui na Galícia. E quero deixar um abraço aí a todos que estão ligadão aí, meu irmão. Valeu!
1: Valeu, meu amigo. Bom trabalho, boa viagem. Obrigado pela carona top de sempre, viu? Um abraço, Elisângela, de Interlândia. Graça Imperial, Natal, Rio Grande do Norte. Bom dia.
6: Rapaz, senhor, pastor Fábio, tudo bem?
1: Tudo
6: bem? Aqui, mando um abraço para todos que estão ouvindo a RTM. Um dia abençoado da vida de cada um dos ouvintes, nossas vidas. Para o pastor Fábio, sua família. E que nosso Deus continue dando vitória, nos ajudando. Em nome de Jesus. Amém.
1: Valeu, Graça. Abraço pra você. Seguimos em oração pelo seu filho, viu? Já deu tudo certo, já deu tudo certo. Um abraço aí, pastor Jean, direto da França.
7: É Fábio Zamana.
1: O quê?
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1: Bate forte o coração. É isso aí.
7: Bom dia, Fábio Zamana.
1: Bom dia. Como é que tu tá aí, pastor?
7: Você animado hoje, né?
1: Eu tô vendo.
7: Ontem eu tava aqui ligadinho, assim, mas não podia mandar áudio.
1: É mesmo?
7: Hoje, tamo aí.
1: Hoje
7: um abração
1: pode,
7: pra todo mundo que tá ligado aí. E é nóis. Tamo junto. Vamos lá, Fábio. Tchau, obrigado.
1: É Fábio Zamana. Ô, meu amigo, valeu, valeu, um abraço pra você e pra toda a família aí, viu, pastor Jean? Pastora Débora, como é que você tá? Como é que está o pastor Marcos? Bom dia.
8: Bom dia, Fábio. Bom dia, meu irmão. Fábio, acabei de acordar.
1: Tô percebendo.
8: Tô em alfa ainda.
9: Meu Deus, sabe que desânimo, né, meus irmãos?
8: Não, não é desânimo, não. É que eu processo devagar de manhã. Entendeu?
1: Eu também sou, mas assim.
9: Mas aqui em casa, acho que você já sabe, né? Eu acordo acelerada, meus irmãos. O Marcos acorda em câmera lenta.
8: A Débora acorda, entendeu? Parece.
1: Eu sou desse time.
9: Depois fala aí pra gente, Fábio. Como é que é aí, meu irmão, na casa de vocês?
8: Eu sou normal, porque a gente acorda e vai acordando, né?
1: É, então,
9: um vai desacelerando o outro e um vai acelerando o outro.
1: Acelerando o outro, é sobre isso.
9: Deus abençoe o dia de vocês. Que o Senhor dê um dia abençoado, cheio do favor dele.
8: Fiquei na paz, querido.
9: Beijo no coração.
1: Cafézinho preto agora, Fábio. É isso aí, cafezinho pra dar aquela animada, né, pastor Marcos? Então, eu sou desse time também. Quando eu acordo, eu gosto de ficar quietinho. Mas assim, né? Aí eu acordo, praticamente já tô aqui na rádio. Então não tem como, né? Já começa logo com isso que toco. Não tem nem tempo de ficar quietinho. Já tem que acordar à força. Mas eu no meu dia a dia eu sou assim também, viu? Gente, quando eu acordo, dá uma preguiça. Não tem nem vontade de conversar, você acredita? É sobre isso. Ai, ai, é assim mesmo, né? Faz parte. Quem também tá com a gente participando, interagindo, mandou seu recado, Vânia Souza de Goiânia. Bom dia, Vânia, como é que você tá? Como é que tá o Zezinho? Como é que tá o Davi?
0: Bom dia, Fabinho. Abraço pra você, pro Zezinho e também pro Davi.
1: Abraço pra toda a família. Obrigado pela companhia de sempre. Bom demais ter você conosco, fazendo parte da família RTM. Gildo de Ipaporanga falou que tá voltando a participar. Isso aí, Gildo, participe, a gente gosta aí dessa interação com vocês, né? Desse bate-papo, saber como é que vocês estão. Muito bom, muito bom. Vanderlei Tocantins, bom dia.
10: Bom dia, pastor Fábio Zamana. Aqui nós ligados na Mundial, ouvindo hinos que tocam, finalizando mais um plantão tranquilo.
1: Maravilha, maravilha, graças a Deus aí, né? Também conosco, Elisênia de Cristianópolis, bom dia.
11: Bom dia, paz do Senhor, Fábio, Zamana, todos os irmãos que estão ligados na RTM, aqui Elisênia em Cristianópolis, através da Paz FM 89,5, ouvindo vocês sendo abençoados. Um abraço à sua família, Fábio, Zamana.
1: Obrigado,
11: as gêmeas, as suas filhas.
1: Obrigado.
11: Deus abençoe você e toda a sua família, no nome de Jesus. Abraço também ao Cláudio Ronk. Ofereço a ele um chazinho de giló, um café. Qual será que ele vai escolher,
1: ah,
11: né?
1: Com certeza o café. Abraço e o café gelado ainda, né, Elisênia? Tem essa questão aí. Café gelado, menina. É a única pessoa do planeta que eu conheço que gosta de tomar café gelado, né? Vocês conhecem alguém aí que gosta de café gelado? Cláudio Ronk gosta. A conexão é real. É sobre isso. Vamos agora com Música da Terra. Tá chegando pra você aqui na RTM. Cláudio Ronchi e Zé Dequias. Mas antes, olha só quem chegou por aqui. Aldilene. Como é que você tá, Aldilene? Como é que tá o Juari? Como é que estão todos aí na JDL Gourmet? Espero que estejam todos bem, viu? Saudade de vocês aí. Um forte abraço e um bom trabalho aí na JDL Gourmet. Abraço, Aldilene. Música da Terra chegando.
12: Zé Dequias. Zerequias, acorda, rapaz.
13: Ora, acordar pra quê?
12: Ué, nós queremos ouvir música.
13: Então vamos, ué.
14: E vamos com Festival de Música aqui na sua Transmundial, Música da Terra, só. O Zé da Rosa vem chegando à Igreja Arca do Senhor.

0: Zé da Rosa, música bonita, Guilherme, música da terra, cantando Igreja, Arca do Senhor, Zó.
1: Sabe quem wordou aqui pro música da terra, Zé Grau?
2: Não, quem?
1: Os peregrinos, Zó. A verdade é mentira.

0: mentira foi
1: Deus. Você ouviu os peregrinos, a verdade e a mentira, seu Gráudio. Tá servido, seu Gráudio? Acabia de fazer esse cafezinho. Senhor sabia que tem gente que chama o café de ouro da terra, seu Gráudio? Pois trouxe muita, mas muita riqueza pro Brasil desde a época de Dom Pedro. É verdade, Zé Dequias, tá minha cordura, zô. A região que mais produz no mundo é o sul de Minas Gerais. E tá minerado que trabalha os cafezais, viu? Olha, são mais de 180 mil pessoas trabalham naquela colheita toda, zô. E colhendo mais de 10 mil sacas... E só nessa região, sabia disso, meu grande? Café é a bebida natural mais consumida do planeta. Eita, cafezinho bom esse, ó. É bonito demais ver aqueles pés de café, tudo enfileiradinho, e os frutinhos do café no cesto, sendo seco mesmo no sol. Olha, seu grande. Não tem preço tomar café com leite ou com um pedazinho de rapadura, um pedazinho de guia, não é verdade, seu Grato? Na Bíblia, não fala nada de café. Mas eu acho de manhãzinha, Nosso Senhor Jesus Cristo devia sentar com os pais dele para conversar e tomar pelo menos um, não acha, seu Grato? Não podia ser verdade, seu Grato?

0: Emanuel e Israel Silva aqui cantando Eterno Fanal. Ô, seu Cras, sabe o que é fanar?
1: Não sei.
0: Depois eu explico pro senhor.

Você ouviu o Zé Mané cantando com Israel Silva, Eterno Faná? O Zé Faná, você sabia que é um luminoso bonitão assim? Que ele fica mandando uns olhos assim dos navegantes, para os navegantes saber aonde estão indo. Isso que é falar, é aqui no Música da Terra. Você também tem muita coisa, cultura aqui na sua Transmundial.

0: 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Acompanhe as informações do campo. Daqui a pouco nós voltamos, Ceará, Rio Grande.
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2: Começa em seu rádio Boletim Rural. Hoje na apresentação de Cláudio Ronchi. E nesta edição, você fica sabendo. Preço do etanol volta a subir após meses de queda. Esta e outras notícias, agora no Boletim Rural.
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2: Depois de 4 meses em queda, o preço do etanol começou a subir no mercado. A reação ocorre principalmente por causa do aumento da demanda. Com isso, a orientação é que os consumidores fiquem atentos aos preços nas bombas, já que o combustível pode ficar mais caro nas próximas semanas. O avanço da colheita da terceira safra tem pressionado os preços do feijão carioca. Segundo o CPE, as cotações acumulam queda de mais de 20% em agosto, embora ainda estejam acima dos valores registrados no mesmo período do ano passado. Na última sexta-feira, a saca de 60 quilos do feijão carioca de qualidade superior foi negociada a pouco mais de R$ 251 em Goiás. Já o feijão preto tem apresentado preços mais firmes devido à menor oferta, principalmente na região sul. No Paraná, a saca ficou em cerca de R$ 207. Os preços do milho continuam subindo no mercado brasileiro, mesmo com a previsão de uma safra recorde em 2025-26, estimada em mais de 143 milhões de toneladas pela Conab. E segundo o CPE, a alta é influenciada principalmente pela menor oferta dos produtos, pelo atraso na colheita e pela valorização no mercado internacional. Em Campinas, a saca de 60 quilos chegou a R$ 66,35 na última sexta-feira, acumulando alta de quase 1,7% em agosto. Os compradores seguem ativos, mas esperam que o avanço da colheita aumente a oferta e ajude a conter os preços. Com fonte de Globo Rural, produção de Karina Joubert, coordenação de Marcelo Fávero, direção de André Castilho, com realização da sua RTM Brasil, na apresentação de Cláudio Ronchi, esta foi mais uma edição do seu Boletim Rural.
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E vamos com First Bar de Música aqui na sua Transmundial, música da terra, só. Vai lá, Zedequias, a sua é próxima. O que é próximo? Anunciar a música. Ah, então tá. A Marta Valéria? Sim, vai lá, anuncia ela. Você vai ouvir Marta Valéria cantando O Vento Que Sopra.

0: hoje é só 0,15.
1: Aí não tá bom. Logo, logo a gente volta. E com muito mais música. Epa, peraí.
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0: Daqui a pouquinho tem Através da Bíblia, professor Itamir Neves, seguindo no estudo bíblico, livro de Apocalipse. Hoje será no capítulo 18. Mas antes, mandando aquele abraço, aquele bom dia para você, sintonizando com a gente. Lourinho São Gonçalo do Amarante já está conosco. Como é que você está, Lourinho? Bom dia.
1: Bom dia, pastor Fábio Zamana. Um abraço, Telião, para você, para todos os familiares. Para o pastor Jailton Santos, para a irmã Fátima Teixeira, para a irmã Alex Pessoa, para a irmã Silvinha Melo, para meu irmão Francisco Casseone, lá no interior de Barcelona, Rio Grande do Norte, para o pastor José Ribeiro, para a irmã Maria do Socorro, daqui de Serrinha, para o esposo dela, para o filhinho, para a irmã Tazinha, para o irmão Riquelme, lá no Golandim, é Lourinho de Serrinha, das Pedreiras, que está na sintonia todos os dias.
0: Valeu, Lourinho, aquele abraço, abraço de leão para você, viu, meu amigo? Tamo juntos aí, ótimo dia. Lima Taxista já passou por aqui também, direto lá do bairro de Fátima, tá trabalhando, tá o som da RTM. Muito bom dia para você, Lourinho, bom trabalho. Fernando também em Roraima, tá ligado aí, falou que tá no trabalho ouvindo a gente. Bom trabalho pra você, Fernando. Marilene em Anápolis tá chegando junto com o maridão José Marques, tá saindo pra trabalhar e hoje é dia de cuidar do netinho, hoje é dia de ficar aí com o Pietro. Um abraço pra você, obrigado pela companhia. Fernando Mourão lá em Tianguá, Ceará, bom dia, Fernando.
2: Senhor, pastor Fábio e a irmão Fernando em Tianguá, Ceará, um excelente terça-feira para nós todos, Deus abençoe, né? Mais uma terça-feira maravilhosa. Uma terça-feira de vitória e de luta, né? E eu quero ouvir, se puder botar, bota aí um louvor aí do Jota Neto. Eu fecho pra todos os irmãos aí, neste momento, tá ouvindo, né?
0: Valeu, Fernando. Um abraço pra você aí, meu amigo. Um ótimo dia. Obrigado pela participação. Railu, Salvador, Bahia, tá chegando com a gente. Tudo bem, Rai? Bom dia, como é que você está? Como está a família? Como está o Elias? Abraço pra você. Francisco Araújo, em Sobral, participando com a gente lá no Ceará. Bom dia, pastor Alimar Castro, Felipe Camarão, Rio Grande do Norte.
3: Bom dia, pastor Fábio Zamana. Quero desejar uma terça-feira abençoada em nome de Jesus. E um abraço de leão para todos os ouvintes da RTM.
0: Valeu, pastor Alimar. Abraço de leão para você também. Alda Paula, lá no Ponto do Café, na Imperatriz. Sintonizada com a gente. Bom dia, bom trabalho para você. Alô, Edninha. Edninha passou por aqui hoje não, né? Você tá bem, Edninha? Abraço para você e pra toda a família, minha amiga. Deve estar aí ouvindo também. Vicente Mendes em Hortolândia, desejando bom dia para todos. Obrigado, meu amigo. Ótimo dia para você também. Meu xará, Fábio Assis, ele mesmo. Fábio Assis em São Luís, desejando bom dia para todos os ouvintes. E seguimos com Estudo Bíblico aqui na programação da RTM. Tá chegando Através da Bíblia, professor Itamir Neves, trazendo estudo no livro de Apocalipse, capítulo 18.

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1: Querido amigo, hoje o nosso propósito é estudarmos Apocalipse 18, 1 a 24, o capítulo todo de Apocalipse. Ao introduzirmos nosso estudo, devemos lembrar que João já nos apresentou os principais inimigos do povo de Deus. Apareceu o dragão no capítulo 12, apareceram as duas bestas no capítulo 13 e a grande meretriz no programa passado no capítulo 17. Já sabemos o destino desses inimigos de Deus, pois o Cordeiro e seus fiéis são os vencedores, e os seus adversários, então, serão derrotados. Antes da identificação das características dos inimigos, a sétima trombeta já tinha declarado: "O reino do mundo se tornou do nosso Senhor e do seu Cristo, e ele reinará pelos séculos dos séculos." Capítulo 11, versículo 15. Antes da descrição da grande meretriz, veio a declaração da queda dela. Lembre-se lá do capítulo 14, versículo 8. E nesse capítulo, e nos subsequentes, enfatiza-se então aquilo que já foi revelado. Os verdadeiros vencedores são aqueles que adoram a Deus. Todos os outros, os adoradores da besta, a própria besta, o dragão que dá o poder a essa besta, todos serão derrotados. Então, a partir desse capítulo, veremos a queda desses inimigos do Senhor. Surgiram numa sequência: dragão, bestas, meretriz. E agora, eles cairão na ordem invertida. Então, nós vamos estudar esse capítulo dando-lhe o seguinte título: A Queda Final dos Inimigos de Deus. Com base, então, em Apocalipse 18, 1 a 24, o título é A Queda Final dos Inimigos de Deus. Querido amigo, desde Gênesis 11, as menções à Babilônia foram significativas. A construção da Torre de Babel foi uma clara desobediência a Deus. Lá se tentou estabelecer uma base política para a unidade. A Babilônia sempre significou um símbolo de poder político e econômico, mas só que de uma maneira perversa. E por isso, então, o povo de Deus foi advertido para se afastar do seu contato. Lemos isso lá no capítulo 50 de Jeremias, no capítulo 51 também. Nesse texto, a Babilônia não simboliza apenas o poder político, mas se apresenta como um modelo de riqueza injusta e luxúria. Lembrando também que ela é um retrato da falsa religião dos últimos dias. Nesse capítulo, toda essa afronta a Deus chega ao fim. A queda da Babilônia se torna um exemplo da queda final dos inimigos de Deus. A destruição da Babilônia, a falsa religião pela besta e os seus 10 reis vassalos, que representam o poder político, são descritos por João de um modo muito marcante. Mas o seu foco, o que João deseja nos mostrar, é algo maior que a queda de uma só cidade. Ele transmite para nós o colapso completo da civilização que se opõe a Deus. O juízo final significa a derrota cabal de tudo e de todos que são contrários ao Senhor. O princípio, então, para esse texto, o princípio para Apocalipse 18, 1 a 24, nós percebemos nessa frase: a queda final da Babilônia exemplifica a derrocada completa de todos os que se opõem a Deus. Eu repito, esse é o princípio que temos a partir do capítulo 18 de Apocalipse. A queda final da Babilônia exemplifica a derrocada completa de todos os que se opõem a Deus. E nesse capítulo nós vamos encontrar 3 etapas que descrevem a queda da Babilônia. A primeira etapa se observa no anúncio dessa queda, do anúncio da queda da Babilônia, versículos 1 a 8. Nós temos 3 constatações aqui. Primeiramente, nos versículos 1 a 3, o anúncio da queda. Depois dessas coisas, diz o texto, vi descer do céu outro anjo que tinha grande autoridade, e a terra se iluminou com a sua glória. Querido amigo, a força que sustentava a meretriz vinha debaixo das águas, isto é, das nações, da besta que surgiu do mar e dos reis da terra. Os próprios reis seriam instrumentos de Deus no castigo a esta cidade. Por quê? Porque o anúncio da queda vem de cima. Um anjo já tinha anunciado a queda da Babilônia em 14:8, e outro mostrou para João o significado da meretriz e o seu julgamento, 17:1-7, conforme vimos no programa passado. Agora, um outro anjo desce do céu para confirmar a sentença contra a Babilônia. A autoridade para falar vem do céu. Não há dúvida sobre a veracidade da sua mensagem. A terra se iluminou com a presença do anjo, pois ele traz uma declaração de Deus. São boas notícias para os servos fiéis. Por quê? Porque Deus é a fonte de luz. O versículo 2, então, mostra a sua voz potente. Caiu, caiu a grande Babilônia e se tornou morada de demônios. Potente voz vem da mesma expressão traduzida por grande voz em outros versículos. A voz de Jesus, a voz dos anjos, a voz dos adoradores de Deus são grandes vozes no livro de Apocalipse. Enfim, essa linguagem é a maneira profética de mostrar que Deus tiraria do poder daqueles que dominavam e abusavam dos outros. Isaías profetizou contra o rei da Babilônia histórica. Lembre-se lá de Isaías 14:4-7. Esta e outras profecias foram cumpridas na queda do domínio babilônico e até na destruição da cidade, mas não literalmente de uma forma imediata e desastrosa. A cidade caiu, sim, diante do rei persa, diante do persa, Ciro o Grande, em 539, data que geralmente marca o fim do Império Babilônico. Desse grande império, ele ruiu diante dos persas. Sabemos que os persas e os medos se ajuntaram para vencer os babilônicos. Isaías fala especificamente de Ciro, em 45:1-2, em 48:14-15, mas ele fala também sobre os medos como os instrumentos de Deus para esse castigo contra a Babilônia. Jeremias também foi muito específico quando disse que o castigo da Babilônia viria logo depois dos 70 anos do cativeiro de Judá. Lembre-se de Jeremias 25:12, que os medos seriam instrumentos de Deus para castigá-la. Jeremias 51:11, e que a destruição dela seria repentina. Jeremias 51:8. Nós não podemos forçar uma interpretação literal, mas a linguagem profética afirma a humilhação dos poderes que perseguiam os santos. A grande cidade que estava cheia de atividade e de pessoas poderosas seria abandonada, se tornaria uma cidade suja. Versículo 3 diz assim, pois todas as outras nações têm bebido do vinho do furor da sua prostituição. Esse versículo repete alguns dos motivos pelos quais a grande cidade seria castigada. A meretriz contaminou as nações com a sua maldade, com a sua avareza, com a sua falsa religião. A Roma histórica também, nos dias de João, foi uma grande cidade, procurando e tomando para si tudo o que traria prazer carnal ou glória material. Pelo fato do império controlar o comércio entre os continentes da Europa, África e Ásia, as nações exportadoras dominadas pelos romanos se enriqueceram por causa desse comércio. A luxúria é o desejo descontrolado, um termo que muitas vezes descreve a sensualidade e a lascívia. Por isso, no versículo 4 e 5, temos então esse outro detalhe, o aviso para deixar a cidade. Retirai-vos dela, povo meu, para não seres cúmplices dos seus pecados. Essa linguagem vem de Isaías 52:11. Um trecho que fala sobre o fim do cativeiro dos israelitas. Deus promete trazer o seu povo remido de volta para Jerusalém, mas exige que venha sem a impureza e a idolatria praticada pelos seus opressores, os babilônios. A purificação e a fidelidade do povo seriam essenciais para a comunhão com o Santo Senhor. Essa santidade é oposta à imundícia e à luxúria da meretriz. Se participassem dos seus pecados, receberiam o mesmo castigo que ela. Deus então chama o povo para ficar separado. A santificação, querido amigo, é uma exigência fundamental do Evangelho como base da comunhão com Deus. No versículo 5, então, nós temos essa palavra: e Deus se lembrou dos atos iníquos que ela praticou. Que palavra mais objetiva, mais dura? A meretriz, essa grande cidade, acumulou tanta iniquidade que chegou até o céu. E o Senhor não podia ignorar a sua maldade. Ela se exaltou em rebeldia contra Deus e contra a sua vontade. E o castigo, então, se tornou, o quê? Inevitável. Uma terceira constatação é que, nos versículos 6, 7 e 8, temos o juízo da cidade. Dai-lhe em retribuição, como também ela retribuiu. Pagai-lhe em dobro, segundo as suas obras. Querido amigo, a justiça divina acontece pelo princípio da colheita. Lembra-se de Gálatas 6, 7. Ela conduzir a outras nações a participarem da sua iniquidade e sofrerem as suas consequências. Agora veio a hora da retribuição. Induzir os outros ao pecado não é um ato de amor ou amizade. Causa sofrimento e os leva ao castigo. Por ter feito isso, essa meretriz terá que beber do cálice da ira de Deus. No versículo 7, o quanto a si mesmo se glorificou, dá-lhe em igual medida tormento e pranto. Ela que tinha dito: viúva não sou, pranto nunca hei de ter, agora ela teria tormento e pranto. O castigo na medida do crime cometido. É, ela se entregou à luxúria sem limites e agora sofreria um tormento sem limites. Na sua arrogância, a cidade se achava invencível. Ela dominava o mundo e nem imaginou alguém capaz de tirá-la da sua posição exaltada. A cidade e os seus imperadores chegaram a ser adorados como Deus. Você deve se lembrar de Daniel 3, Daniel 6, em que imagens dos seus imperadores deveriam ser construídas e todos deveriam adorá-los. A sua confiança era exagerada. Por isso, diz o versículo 8, num só dia sobrevirão os seus flagelos, morte, pranto e fome. A autoconfiança da Babilônia a deixou totalmente despreparada e vulnerável diante do juízo divino. Mas um versículo de Isaías salienta o perigo que a Babilônia, ou que a Roma, ou outras cidades se colocaram contra Deus. Eles enfrentariam esse Deus poderoso, o mesmo que enfrentamos hoje numa sociedade dominada pelos avanços da ciência e da tecnologia. A palavra traduzida por flagelos, então, é a mesma que descreve os açoites dos castigos divinos. Aqui e em outras ocasiões, o Apocalipse identifica os açoites de castigo como vindo da parte de Deus. Deus é o verdadeiro onipotente e ele julgou a meretriz, e ela não escapará desse castigo. A segunda etapa se observa na tristeza pela queda da Babilônia, versículos 9 a 20. E aqui nós temos três constatações: o lamento dos reis e outros dois lamentos que vamos perceber. Chorarão e se lamentarão sobre ela os reis da terra, os mesmos reis que odiavam a meretriz e contribuíram à destruição dela, agora lamentam a queda da Babilônia. Apesar de detestar a meretriz que os dominava, eles viviam do comércio gerado pela ganância, pela luxúria dela. A destruição da meretriz teria um impacto econômico muito negativo para os países comerciantes. Eles então chorariam, pois em uma só hora chegou o teu juízo. As nações participaram dos lucros e até dos erros, mas não querem se envolver na hora do castigo. A poderosa cidade que dominava os reis do mundo recebe a justa recompensa do seu erro. O juízo de Deus chega repentinamente, tomando a orgulhosa meretriz de surpresa. Haveria também o lamento dos mercadores, e depois haveria o lamento também dos navegadores. Versículo 11. É uma confirmação do motivo egoísta da tristeza das nações. Eles não estavam chorando pelo amor da cidade, mas sim estavam chorando pela perda dos seus lucros. O egoísmo e o materialismo são características das pessoas que não amam a Deus. Mercadores vem da palavra que sugere atacadistas, aqueles que transportam mercadorias de longe para vender em grandes quantidades. E essa mercadoria, então, nos versículos 12 e 13, nós temos uma lista delas. Ouro, prata, pedras preciosas, pérolas, linho finíssimo, púrpura, seda, escarlate, toda espécie de madeira odorífera, todo gênero de objeto de marfim, toda qualidade de móvel de madeira preciosíssima, bronze, ferro, mármore, canela de cheiro, especiarias, incenso, unguento, bálsamo, vinho, azeite, flor de farinha, trigo, gado, ovelhas, cavalos, carros, escravos e até almas humanas. Querido amigo, que lista! Essa lista de produtos mostra a extrema riqueza, a visão apenas humana para os valores dessa vida. A opulência da Babilônia, de Roma e de outras cidades dos nossos dias leva a cidade ao exagero de um consumismo desenfreado. E as nações exportadoras lucram com isso, mas um dia receberão o castigo do Senhor. Os produtos citados vêm de diversos países em continentes diferentes. Roma, por exemplo, na época do Apocalipse, controlava o comércio do mar Mediterrâneo, e com isso, uma boa parte dos negócios entre os continentes da Ásia, África e Europa era feita através dela. A palavra traduzida por mercadoria normalmente indica a frete de um navio. Depois de gerações de luxo, haveria perda de poder e prosperidade. Versículo 15, os mercadores dessas coisas, que por meio delas se enriqueceram, estavam agora chorando e pranteando, dizendo, ai, ai, ai da grande cidade. Os mercadores estavam repetindo esse refrão, mas a Babilônia tinha tudo e se achava superior a todos. Agora, diante de Deus, ela perdia tudo. Mas nos versículos 17 a 20, nós encontramos também o lamento dos navegantes. É, e todo piloto e todo aquele que navegava livremente, os marinheiros e quantos labutavam no mar, conservaram-se de longe, mas choravam também. Nos dias de João, as economias das nações dependiam do comércio com Roma. Os mercadores dependiam desse comércio e por isso tinham motivo para chorar. Não por causa da cidade, novamente, mas por causa dos seus negócios. Então, vendo a fumaceira do seu incêndio, gritavam, que cidade se compara à grande cidade? As palavras de blasfêmia de novo. Os aliados do diabo se exaltaram diante dos homens, tanto que os habitantes da terra acreditavam por um tempo nas suas arrogantes afirmações. Mas o motivo dessa arrogância virou o quê? Virou fumaça. Lançaram pó sobre a cabeça e choraram, dizendo, ai, ai, ai da grande cidade. Novamente, essa expressão. Esse é o terceiro refrão dessas lamentações. Os motivos dos pilotos, como dos mercadores, é motivo egoísta. Nada de tristeza pela cidade.

0: da queda da Babilônia. Versículos 20 a 24. Três constatações. Deus é quem promove o juízo. O conteúdo do juízo também é do Senhor. E nós precisamos entender esses dois pontos em primeiro lugar. Então um anjo forte levantou uma pedra com grande pedra de moinho e a arrojou para dentro do mar, dizendo: assim, com ímpeto será arrojada a Babilônia, a grande cidade, e nunca mais será achada. Esse ato simbólico do anjo declara a morte e a derrota total da meretriz. A primeira vez que a Babilônia aparece no Apocalipse, já foi anunciada a queda dela. E a última vez que ela aparece agora no versículo 21 é para declarar que a sua derrota é total e final. Da mesma maneira que entendemos as profecias sobre a Babilônia histórica, aceitamos essas profecias sobre a destruição da Babilônia simbólica. O ponto não é a forma de castigo, mas a sua certeza vai acontecer. Ela afirmou na sua arrogância que nunca haveria pranto. Deus declara não, que ela vai chorar e ela nunca mais verá a vida. Babilônia foi jogada no mar e se afundou. Versículo 22, e a voz dos arpistas, de músicos, tocadores, não se ouvirá mais nessa cidade. Não há mais sons de festas. O que se acha é apenas o sangue dos santos, motivo da morte da meretriz. A Babilônia nunca voltaria a ser a mesma. O silêncio da morte toma conta da cidade. E a razão do juízo, então, está nos versículos 23 e 24. Era o sangue dos justos, era o sangue dos profetas, dos santos de Deus, e por isso ela foi castigada. A Babilônia foi exaltada e exercia poder e influência sobre os outros, e os motivos do castigo dela são resumidos. A meretriz seduziu as nações, e a meretriz perseguia os santos. Deus trouxe a merecida vingança pela perseguição do seu povo. Por isso, querido amigo, a cidade caiu. A Babilônia pode se exaltar e se colocar em posição a Deus, mas ela foi jogada no mar. Querido amigo, que possamos aprender a não nos orgulharmos diante de Deus. Deus resiste aos soberbos, porém dá sua graça aos humildes. Um grande abraço e até o próximo programa.
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2: Muito bom dia para você, muito bom dia. Agora 5 horas e 30 minutos.

0: Vamos juntos por aqui, eu sou Fábio Zamana, te fazendo companhia aí nesse dia super especial, terça-feira, 18 de agosto de 2026. Junto com você, sigo até as 9 horas da manhã, já desejando um ótimo dia, uma excelente madrugada, excelente início aí de terça-feira. Vamos juntos, você pode participar e interagir pelo WhatsApp 11974-181-456, 11974-181-456, é o número para você mandar o seu recado. Mandando também aquele abraço para você que está ouvindo, você que está chegando pela TWR em Bonaire, a partir de agora em rede com a RTM, fica conosco até às 7 da manhã no horário de Brasília. Muito bom dia, Ana, direto de Mangabeira. Como é que você tá, menina? Bom dia.
1: Bom dia, irmão Fábio Zamana, paz do Senhor. Deus te abençoe, o irmão e toda a sua família.
0: Ô, minha amiga, obrigado, você também.
1: Paz do Senhor, irmã aqui de Mangabeira.
0: Abraço de leão, Ana. Ana Verônica também tá com a gente, hein? Já mandou seu recado. Como é que você tá, Ana Verônica? Tudo bem? Tudo tranquilo aí em São Roque?
2: Bom dia, Rádio Transmundial. Bom dia, Fábio Zamana.
0: Bom dia.
2: Estou aqui na escuta da programação da rádio. Aqui é Ana Verônica, de Croatá da Serra, Ceará.
0: Que maravilha.
2: Deus
0: bom dia.
2: Deus abençoe a todos. Uma ótima terça-feira. Um abraço de leão.
0: Abraço de leão pra você e pra família. O Etevaldo tá com a gente também, tá mandando abraço aí pra todo mundo, viu? Pra Edna, Pastor Israel, Monique, Pastor Marcos, Pastora Débora, Tina, Giane, Silvinha, Madruguinha, pros filhos, Enós, pro irmão Adevaldo, em Senador Canedo e pra todos os ouvintes aí, tá certo? Valeu, Etevaldo. Quem tá conosco também, meu amigo Mário Porto, direto da ilha. Bom dia, Mário Porto.
3: Meu bom amigo Pastor Fábio Zamana, com a graça e o favor de Deus, em novembro lançaremos o livro juntos, inclusive, Transformando Feridas em Sabedoria. Será uma honra ter o jornalista Fábio Zamana como prefaciador deste livro, que certamente vai abençoar, impactar a sua vida. Fábio Zamana já está lendo o livro, então em novembro, com a bênção de Deus, estaremos lançando aqui em São Luís e também em São Paulo. Que Deus abençoe.
0: Valeu, Mário Porto, é isso aí, hein? Tá chegando aí essa grande oportunidade, esse livro que eu tenho certeza que vai ajudar muitas pessoas, né, que de repente estão aí passando por essas perdas aí da nossa vida, né, que se transformam em feridas. E aí, com certeza, a gente converte ela para a sabedoria que vem do nosso Deus, não é verdade? Que é somente com Ele para a gente conseguir vencer aí e transformar essas feridas em sabedoria. E para mim vai ser um privilégio, viu, Mário Porto? Um privilégio. Muito obrigado mais uma vez por esse convite, por essa rica oportunidade aí. Um abraço para você e que Ele possa continuar te usando e te capacitando cada dia mais, viu? Tamo juntos, Mário Porto. Um abraço, Pastor Israel, tá chegando com a gente também. Gente, vocês estão mandando umas listas aqui infinitas. Ai, eu não consigo ler tudo não, Pastor Israel. Mas ele mandou um abraço aí pra todo mundo de AZ, tá bom? É, pra todo mundo aí. Valeu, Pastor Israel, valeu, Monique Graziele. Abraço pra vocês aí, casal querido. Saulo Bastos, em Irecê, Bahia, bom dia.
4: Bom dia, Fábio Zamana. Saulo de Irecê, na Bahia. Passando para deixar um grande beijo para minha mãe Nali, meu irmão Elise, em Governador Mangabeira, Bahia. Para meu filho Gabriel em Aracaju, meus irmãos Paulo, Judés e Maura. E todos os queridos ouvintes da querida RTM, especialmente a você, grande obrigado. Apresentador.
0: Obrigado, meu amigo. Um abraço para você e para toda a família também. Carlos Rocha, bom dia.
5: Bom dia, Fábio Zamana. Aqui é o Carlos Rocha, direto da BR-135. Forte abraço, meu querido. Que Deus nos abençoe nesse dia, abençoe você, seu trabalho, toda a sua família, amém? Abençoe todos os ouvintes da RTM Brasil, abraço de leão a todos.
0: Valeu, abraço de leão, meu amigo, obrigado pela companhia. Tina tá chegando com a gente, bom dia, Tina.
6: Bom dia, bom dia, bom dia, com a esperança e alegria. Bom dia, meu amigo Fábio Semana, bom dia, família RTM. Terço, terça-feira abençoada para todos nós, coloca essa música aqui, ó. Que as bênçãos se derramem até mil gerações, tua família e teus filhos, e os filhos dos teus filhos. Eu ofereço a todos os ouvintes da RTM. Beijo.
0: Valeu, Tina! Essa música é linda, né? Um abraço pra você, Tina, pra toda a família, viu? Obrigado aí pela alegria, pela companhia de sempre. Dorinha tá chegando com a gente também, desejando um ótimo dia. Obrigado, Dorinha. Ótima terça-feira pra você também, pra toda a família. Lourdes Galvão, bom dia.
7: Bom dia, Fábio Zamana, a paz do Senhor. Como é que estão as crianças, Andréia? Um abraço de Leão para Silvinha e para todos os ouvintes de São Luís do Maranhão. E a irmã Edna também está na escuta.
0: Valeu, valeu, Lourdes. Abraço para você, para Lourival, para toda a família aí, viu? É um prazer, um privilégio ter você conosco também. Bora com música. A bênção, então, com Gabriel Guedes e Nívia Soares, oferecendo para Tina, para toda a família, para todos os ouvintes. Música.

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2: A Palavra para Hoje, conhecendo e desfrutando sua herança. Romanos 8, 16 e 17. Somos co-herdeiros com Cristo. Compartilhamos a mesma herança que Cristo. Tudo que Ele tem, nós temos. Nossa posição no mundo é idêntica à de Cristo. 1 João 4,17. Portanto, se somos co-herdeiros com Cristo, por que lutamos na vida? Por duas razões. Primeira, não conhecemos nossa herança, a imensa grandeza do seu poder para conosco, os que cremos. Efésios 1,19. Ninguém jamais nos disse que, em vez de lutar pela vitória, lutamos a partir de uma posição de vitória. Se você entregou seu coração a Cristo, Ele o abençoou com todas as bênçãos espirituais nos lugares celestiais em Cristo. Efésios 1,3. Observe a palavra bendito. Você já possui tudo o que precisa para ser tudo o que Deus deseja. Você tem acesso a todas as bênçãos espirituais. Isso também significa que Deus o equipará com tudo o que você precisa para fazer a vontade dele. Hebreus 13,21. Segunda, não acreditamos em nossa herança. Imagine o que aconteceria se uma geração de cristãos vivesse de acordo com sua herança. Eles desligariam a pornografia na internet. Os solitários encontrariam conforto em Deus, não nos braços de estranhos. Casais em crise passariam mais tempo em oração e menos tempo brigando. Os filhos considerariam uma bênção cuidar de seus pais idosos. O poder de Deus é muito grande para nós que cremos. Esse poder é o mesmo que a grande força que Deus usou para ressuscitar Cristo dentre os mortos. Efésios 1, 19-20. O mesmo Espírito que habita em nós e que ressuscitou Cristo dentre os mortos transformará cada um dos seus não consigo em um eu consigo. Tudo posso naquele que me fortalece. Filipenses 4,13.
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6: Pai, obrigado por nos amar e nos querer bem. Graças te damos por ser um Deus amoroso, santo e bom. Sabemos que no Vietnã, muitos que se convertem enfrentam rejeição da família e dos amigos. Como é difícil a hostilidade daqueles que amamos. Ainda assim, Pai, que os cristãos do Vietnã sintam Teu enorme amor e bondade sobre eles. Que eles se lembrem do que Tua palavra diz. Que ainda que me abandonem pai e mãe, o Senhor nos acolherá. Eterno, que sobre essa certeza, nossos irmãos do Vietnã alicercem suas vidas e sejam norteados. Que nunca lhes falte confiança, contentamento e força em Ti para continuarem. E que Tua igreja seja reflexo do Teu amor na vida deles. Oramos assim no nome de Jesus. Amém. Eu sou Marcelo Fávero e sou grato por suas orações.
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0: Vamos juntos para todo mundo ouvir. Eu quero todo mundo participando também. Mandando um abraço, bom dia pro Mick Miqueias. Já chegou com a gente. Como é que você tá, Mick Miqueias? Abraço pra você. Vi as fotos lá do... e os vídeos, né, do aniversário do Filipinho. Que bonitinha a festa, hein? Gostei demais. Parabéns aí pra quem decorou. Fatiminha de Natal tá por aqui também desejando uma ótima terça pra todos. Valeu, Fatiminha. Obrigado pela companhia. Alex de Oliveira na Fazenda Bom Jesus, ouvindo também a RTM. Bom dia, meu amigo. Bom trabalho. Henrique Graça Cabral, bom dia.
2: Bom dia, Fábio. Pai do Senhor, meu irmão. Eu te abençoe seu dia, de sua família e de todos nós. Henrique Graça Cabral de São Luís. Eu saindo neste momento para uma consulta com a gata. Você sabe do meu problema, mas Deus está conosco, comigo, com todos vocês. Abraços.
0: Está sim, está cuidando de tudo, viu, Graça? Abraço para você. Levi Mossoró, Rio Grande do Norte.
3: Bom dia, pastor Fábio Zamana. Aqui quem fala é Levi, aqui de Mossoró. Estou passando para deixar aquele abraço do Leão para você, meu amigo, e para todos que estão ligadinhos nessa programação. E para nossa amiga Silvinha, né? E o nosso amigo Madruguinha. Um abraço a todos, que Deus possa ter uma ótima semana na paz do Senhor. Amém?
0: Valeu, Levi. Boa semana para você também, meu amigo. Obrigado aí pela companhia, obrigado pela participação. E você falando na Silvinha, ontem a Silvinha não passou por aqui, né? Vocês perceberam, sentiram falta da Silvinha. É, ela perdeu a hora. Mas hoje está por aqui marcando presença, né, Silvinha? Como é que você tá? Como estão as coisas por aí na Casa Nova? Como é que tá o Madruguinha? Bom dia.
4: Seu Madruguinha, fala pro primeiro, vai rápido. Tá passando. Dizer que tá passando. Eu tô atrasada, gente. Eu acordei há pouco tempo. Meu Deus, até o Pedro saiu atrasado pro trabalho, sabia?
0: Eita, todo mundo dormindo muito aí, né, Silvinha?
4: Dormi demais, gente. É porque eu tomei o remédio antialérgico há 3 dias funcionando no meu organismo. Aí eu durmo demais. Bom dia, irmão Pastor Fábio Samana. A paz do seu homem, que Deus abençoe.
0: Bom dia,
4: você
0: Silvinha.
4: E toda a sua família, um abraço para você e todos os ouvintes da Transmundial, todos que fazem a Transmundial, todos que fazem a Rádio Nordeste Natal e todos os ouvintes também. Meu abraço é de uma sem esquecer de ninguém, de às vezes sem esquecer de você, que eu dormi demais, gente. E meu Deus do céu, Fábio Zamanda mandou um abraço de leão para o pastor Santos, que ele tá aniversariando ontem, ainda dá tempo. Um cheiro no coração.
0: Um cheiro, Silvinha. Parabéns aí pro pastor Santos, que ontem completou mais um ano de vida. Muita saúde para você, muitas felicidades, muitos anos de vida. Que Deus continue te abençoando. Quem também tá por aqui, mandando abraço para todos, Jaqueline, lá de Mossoró, Rio Grande do Norte. Bom dia, Jaque. Deus te abençoe aí, melhoras, viu? Vicente também tá em Hortolândia. Edileuza em Pedral, mandando abraço de leão para todos os ouvintes. Paulo, em Goiás, também na escuta aí. Valeu, um abraço, obrigado pela participação, Paulo. Obrigado pela companhia aqui com a gente na RTM, todo dia marcando presença. Coisa boa, né? Fernanda, também de Anápolis, bom dia. E daqui a pouquinho, 6 horas da manhã, tem Rota 66 com o Luiz Saião, trazendo sempre um estudo bíblico muito especial aqui na programação da RTM. Você que já tem esse hábito, convide outras pessoas também para acompanharem o Rota 66. Nada melhor do que começar o dia fazendo aí o seu devocional, ouvindo e aprendendo mais da palavra de Deus, né? Hoje, o pastor Luiz Saião daqui a pouquinho vai falar sobre Provérbios, capítulo 23 e capítulo 24, com tema, hein? Todo cuidado é pouco. Então você que está acompanhando a gente, daqui a pouquinho, 6 horas da manhã, Rota 66. O Neide Santos, em Natal, como é que você está, Neide? Bom dia.
5: A paz do Senhor, Fábio Zamanda, bom dia.
0: Bom
5: Deus
0: dia.
5: Deus abençoe grandemente, uma ótima sexta-feira para todos.
0: Sexta não, terça. Bom dia, Neide, bom dia. Um abração de leão para você, para toda a família também. Obrigado aí pela companhia. Participe, mande seu recado, se apresente, talvez primeira vez que você está ouvindo a RTM, fique à vontade para mandar o seu recado, seu abraço, seu bom dia. Nosso WhatsApp DDD 11 974-181-456. Vamos para um intervalo, daqui a pouquinho Rota 66, você que está ouvindo pela Rádio 92,3 FM, seguirá com meu amigo Mário Porto pela 100.9, tem momentos de reflexão pela Rádio Nordeste. Alô, pastor Jailton Santos, já tem café pronto por aí, meu amigo? Um abraço para você e toda a equipe da Rádio Nordeste. Pela Rádio Seara, tem razão para viver, e Rádio Imprensa, pastor Oldair. Um forte abraço, ótima terça-feira para todo mundo.
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6: E vamos juntos agora com Rota 66 com Luiz Saião, falando hoje sobre Provérbios 23 e 24, todo cuidado é pouco.
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8: A Bíblia nos convida a este bom senso, a sensatez. Hoje, milhões de pessoas no mundo sofrem perigosamente porque comem e bebem e dormem indevidamente.
7: Ouvinte do Rota 66, sem cochilar e sempre alerta, seguimos pela trilha do Rota 66, a via de acesso à sabedoria. A série Provérbios está empolgante. Vamos para os capítulos 23 e 24. Hoje, o professor Luiz Saião chama a nossa atenção. Todo cuidado é pouco. Este será o tema de sua aula. Você sabe qual é o seu limite? Isso mesmo. Será que você anda exagerando na bebida, no divertimento, nas horas vagas? Assuntos importantes que não podemos menosprezar. Você sabia que a liberdade é o direito de fazer aquilo que não é prejudicial? Vamos pensar mais sobre essa e outras questões agora com o professor Luiz Saião.
8: Rota 66, em nossa jornada pelo livro de Provérbios. E hoje nós já estamos chegando ao capítulo 23 e o capítulo 24. Os dois capítulos terão como tema Todo cuidado é pouco. Isso mesmo, Provérbios 23 e 24. Estudando este texto de Provérbios, que na verdade tem o início ali no quase no final do capítulo 22 que vimos no estudo anterior, nós vamos encontrar aqui o que é chamado 30 ditados dos sábios. E os estudiosos têm até ressaltado que há uma certa semelhança deste trecho do livro de Provérbios com um livro de sabedoria do Egito, chamado Ensinos de Amenemope. Há uma espécie de paralelismo literário mostrando aqui para nós que havia alguma proximidade maior entre as culturas do Oriente Médio do que muitas pessoas imaginam. E sabemos que a relação, né, de experiência das duas nações ali estiveram muito próximas umas das ou da outra, então esta relação de paralelo literário é bastante compreensível. E o que vamos observar aqui nestes dois capítulos é uma atitude de conselho, especialmente voltado para quando nós temos situações de perigo e de dificuldade. Você já dirigiu numa estrada movimentada, você já passou por caminhos perigosos, você certamente sabe o que significa todo cuidado é pouco. Pois é isso mesmo que Provérbios 23 e 24 têm a nos ensinar no estudo de hoje. Então, começando no início do capítulo 23, conforme o texto da NVI, nós vamos ler o seguinte: quando você se assentar para uma refeição com alguma autoridade, observe com atenção quem está diante de você e encoste a faca à sua própria garganta se estiver com grande apetite. Não deseje as iguarias que lhe oferece, pois podem ser enganosas. Há pessoas que são precipitadas e, diante de uma circunstância muito favorecedora, essas pessoas tiram o pé do freio, elas se soltam completamente e vão, como se diz na linguagem popular, com muita sede ao pote. Diante dessa circunstância, nós vamos encontrar a realidade de que o texto diz: olha, cuidado, você vai almoçar ou jantar com alguém muito importante, olha, vá devagar, porque este almoço, esse jantar pode ser muito mais caro do que você imagina. E diante dessa circunstância, você pode ser prejudicado por algum engano. Qual é a intenção da pessoa que convidou você? O texto prossegue dizendo: não esgote suas forças tentando ficar rico, tenha bom senso. As riquezas desaparecem assim que você as contempla, elas criam asas e voam como águias pelo céu. Como é perceptível e surpreendente ver nos dias de hoje como este conselho é absolutamente atual. Todo cuidado é pouco. Muitas pessoas, de fato, se dedicam desesperadamente ao ajuntamento das riquezas, que nem têm condição de usufruí-las. Algumas pessoas se desgastam tanto que quando vão desfrutar de alguma coisa estão doentes e muitas vezes acabam até perdendo a vida rapidamente. É um conselho muito importante que Deus nos traz em Provérbios e nós devemos dar atenção a ele. O texto continua no verso 6 e diz: não aceite a refeição de um hospedeiro invejoso, nem deseje as iguarias que lhe oferece, pois ele só pensa nos gastos. Ele lhe diz: come e beba, mas não fala com sinceridade. É necessário desenvolver uma atitude de percepção do que acontece à nossa volta. Não seja ingênuo. O texto prossegue terminando: você vomitará o pouco que comeu e desperdiçará a sua cordialidade. Muitas vezes a oferta tem um preço muito caro e nós vamos ter dificuldades. É muito importante entrar devagar nos contatos, nos relacionamentos, nos convites, até a gente descobrir de fato qual é a intenção da pessoa. Afinal de contas, todo cuidado é pouco. Diz o texto, no verso 10, prosseguindo: não mude de lugar os marcos antigos de propriedade, nem invada as terras dos órfãos, pois aquele que defende os direitos deles é forte. Ele lutará contra você para defendê-los. Muitas pessoas acham assim fácil e atraente explorar o pobre, o necessitado, porque pensam: nunca ele vai conseguir fazer nada contra mim. Deus diz: olha, tome cuidado, não ocupe a terra dos órfãos, não mude a propriedade, o marco da propriedade, para ter vantagem, porque quem defende os necessitados, o Deus dos pobres, vai certamente tomar satisfação com a pessoa que age assim com maldade. Prosseguindo na tentativa de evitar o desastre na curva, evitar o problema diante, você que está ouvindo, atenção aí, olhe, todo cuidado é pouco. Por isso, o verso 12 e 13 diz: olha, não evite disciplinar a criança, se você a castigar com a vara, ela não morrerá. Castigue-a você mesmo com a vara e assim a livrará da sepultura. Quantos pais saem fora da sua responsabilidade de educar corretamente os seus filhos e tentam transferir para outras pessoas? Isso vai certamente trazer consequências negativas. Não ande com os que se encharcam de vinho, diz a Nova Versão Internacional da Bíblia no verso 20, nem com os que se empanturram de carne, pois os bêbados e os glutões se empobrecerão e a sonolência os vestirá de trapos. Você deve prestar bem atenção na atitude das pessoas que estão à sua volta, se essas pessoas têm bom senso ou se elas são dadas a excesso, quer seja na bebida, na comida ou qualquer outra atitude. Toda pessoa que se deixa levar por excessos mostra que não tem controle da própria vida, não tem controle de si mesmo. E essa pessoa mostrará essa mesma falta de controle em outras atividades, em outros acontecimentos da vida. Portanto, preste atenção e tome cuidado, porque depois você vai se arrepender. Afinal de contas, todo cuidado é pouco. Verso 22 diz: ouça o seu pai que o gerou, não despreze sua mãe quando ela envelhecer. Quem não escuta os pais não vai escutar ninguém. Preste atenção nisso. Verso 26 prossegue e diz: meu filho, dê-me o seu coração, mantenha os seus olhos em meus caminhos, pois a prostituta é uma cova profunda e a mulher pervertida é um poço estreito. Como o assaltante, ela fica de tocaia e multiplica entre os homens os infiéis. É uma loucura, é um absurdo como se multiplicam as casas de prostituições nas cidades de todo o mundo. Como é impressionante ver quantas pessoas sem direção na vida acabam vendendo seus corpos. O mais assustador é descobrir que pessoas de talvez boa educação, boa formação, procuram os serviços de uma pessoa que promete prazer ilimitado e prazer imediato. Mas isso é um engano. A prostituta é uma cova profunda. Isso vai trazer resultados negativos depois. Além das doenças que a pessoa pode pegar, além de uma possível gravidez indesejada, além do perigo, por exemplo, da AIDS, além de outras coisas sérias que a pessoa pode correr, essa pessoa destrói-se psicologicamente, destrói-se de outras maneiras, é uma loucura. Alguém que é sensato deve prestar atenção que todo cuidado é pouco. E o capítulo 23 prossegue agora, mostrando para nós o que acontece com quem não tem o controle na hora de lidar com o ato de beber. O que você bebe, por que você bebe, o quanto você bebe, veja que Provérbios vai discutir o assunto. Veja só o que diz o texto. De quem são os ais? De quem as tristezas? E as brigas? De quem são? E os ferimentos desnecessários? De quem são os olhos vermelhos? Dos que se demoram bebendo vinho, dos que andam à procura de bebida misturada. Não se deixe atrair pelo vinho quando está vermelho, quando cintila no corpo e escorre suavemente. No fim ele morde como serpente e envenena como víbora. Veja, não olhe para a propaganda que aparece na televisão dizendo que lindo, que maravilhoso, você é o máximo. Beba isso e você será o rei do pedaço. É bobagem. Na verdade, como diz o texto bíblico, no fim ele morde como serpente e envenena como víbora. Seus olhos verão coisas estranhas e sua mente imaginará coisas distorcidas. Olha só a descrição da embriaguez. Você será como quem dorme no meio do mar, como quem se deita no alto das cordas do mastro e dirá, espancaram, mas eu nada senti. Bateram em mim, mas nem percebi quando acordarei para que possa beber mais uma vez. É muito triste, mas é verdade. Nossa civilização, hoje em dia, é uma civilização narcotizada que tem se deixado dominar pelo álcool, pelas drogas, e a sabedoria de Provérbios diz, todo cuidado é pouco, principalmente para os mais jovens, que acabam não percebendo o veneno que se esconde por trás de um copo atraente. E o capítulo 24 vai prosseguir ainda, com mais conselhos, enfatizando esta grande verdade de que todo cuidado é pouco. Não tenha inveja dos ímpios, nem deseje a companhia deles, pois destruição é o que planejam no coração e só falam de violência. Você acha que o ímpio está melhor que você tem inveja da pessoa perversa e má? Pare com isso, é bobagem, se afaste deles. Versículo 10 nos diz, se você vacila no dia da dificuldade, como será limitada a sua força? Ânimo, não perca as esperanças. Você deve ter cuidado quando você perde um pouco o seu ânimo, você pode se recuperar. Não fique de tocaia como faz o ímpio contra a casa do justo e não destrua o seu local de repouso. Pois ainda que o justo caia 7 vezes, tornará a erguer-se, mas os ímpios são arrastados pela comunidade. Nunca se levante para fazer o mal contra ninguém que seja uma pessoa correta, honesta e justa. Não se alegre quando o seu inimigo cair, nem exulte o seu coração quando ele tropeçar, para que o Senhor não veja isso, e se desagrade e desvie dele a sua ira. Não se aborreça por causa dos maus, nem tenha inveja dos ímpios, pois não há futuro para o mal e a lâmpada dos ímpios se apagará. E finalizando, Provérbios ainda vai dizer aqui no verso capítulo 24, mais um cuidado para com uma coisa perigosa e terrível que é a preguiça. Olha só a ironia que o texto nos traz. Passei pelo campo do preguiçoso, pela vinha do homem sem juízo. Havia espinheiros por toda a parte, o chão estava coberto de ervas daninhas e o muro de pedra estava em ruínas. Observei aquilo e fiquei pensando, olhei e aprendi esta lição. Vou dormir um pouco, você diz, vou cochilar um momento, vou cruzar os braços e descansar mais um pouco. Mas a pobreza lhe sobrevirá como um assaltante, a sua miséria como um homem armado. A preguiça é um desastre. Por isso, Provérbios vai nos dar a sua orientação para que ninguém esqueça, depois desse estudo, que é preciso ter bom senso e sabedoria na vida, pois todo cuidado é pouco.
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6: Então, vamos em frente, Provérbios 23 e 24. A pergunta, Saião, de início é a seguinte: parece que a Bíblia critica o tempo todo o prazer. É tão bom comer, beber, dormir. E agora vejo essa exposição, fiquei perguntando: e agora, hein?
8: É, pastor Alberto, olhando assim à primeira vista, a pessoa pode até pensar nisso, né? Tem gente que vai mais longe, prefere comer, beber, dormir e não pagar, né? Mas a coisa é complicada. Veja que a gente precisa entender o que está acontecendo aqui em Provérbios, né? Uma leitura superficial vai, de fato, entender que a Bíblia rejeita toda forma de prazer. Parece que a ideia é pôr o pé no freio o tempo todo. Mas a ideia não é essa, porque até a cultura hebraica antiga é uma cultura muito festiva, as pessoas se alegram muito, o pessoal gosta de comer, gosta de alegrar-se, não há nenhuma dificuldade, problema com isso. A questão, Alberto, não é o comer, beber e dormir, a questão é o excesso, é quando essas coisas deixam de ser alegria e diversão e passam a ser problema. E, claro, se a gente não também prestar atenção na realidade da vida e viver só comendo, bebendo e dormindo, a gente não vai construir nada. Então, para que se construa alguma coisa e para que a gente não seja dominado, né, pelos sentidos, é preciso ter bom senso e equilíbrio. A Bíblia nos convida a este bom senso, a sensatez. Hoje, milhões de pessoas no mundo sofrem perigosamente, porque comem e bebem e dormem indevidamente. Então, sem bom senso e equilíbrio, nós temos que ler Provérbios de novo.
6: Agora você falou em construir alguma coisa, mas o capítulo 23, verso 10, fala sobre um tal de marco. Por que o texto fala em remover os marcos? O que vem a ser isso?
8: Olha, Alberto, o que acontece aqui é uma realidade que deve ser vista e lida pelo mundo todo. Um dos maiores problemas da situação social do mundo é a grande distância entre os mais pobres e os mais ricos. A grande defasagem de distribuição de renda. Pois é, na mentalidade bíblica havia um mecanismo de proteger a sociedade para que não acontecesse uma coisa dessa. E uma maneira de fazer isso era agir de tal forma que as pessoas não perdessem o seu pedacinho de terra. Por isso, o verso 10 diz: não mude de lugar os antigos marcos de propriedade, nem invada as terras dos órfãos. Porque numa hora de dificuldade, de doença, de pobreza, de problema, a pessoa pode ficar sem nada e depois ele e os seus descendentes vão cair na miséria. Então a Bíblia mostra que Deus se preocupa com os necessitados. E a ideia do texto é exatamente essa: não aproveite a necessidade para explorar o mais fraco. Eu acho que isso é uma das coisas muito importantes, e nos dias de hoje, quando tantos movimentos sociais, às vezes até de maneira um pouco exagerada, manifestam as suas necessidades, vale a pena ouvir Provérbios de novo.
6: Olha, eu já escutei Dia do Índio, Dia da Bandeira, Dia da Independência, mas aqui no capítulo 24, verso 10, fala do Dia da Angústia. Do que o texto está falando exatamente? Dia da angústia, dificuldades. Ah, tô fora sobre isso, hein, Saião?
8: Pois é, não vamos deixar o nosso ouvinte do Rota 66 em angústia nem em dificuldade. Vamos adiante aqui, né? Que a gente pode dizer? Se você vacila no dia da dificuldade, como será limitada a sua força, diz o texto. O que o texto está dizendo para a gente? Qual é o foco desses capítulos? Nós dissemos desde o começo, todo cuidado é pouco, é preciso ter uma atitude previdente, ter planejamento, olhar a coisa antes e não deixar, né, a coisa se complicar para a gente depois ter que correr atrás do leite derramado aqui, fica difícil. Então, qual é um dos grandes adversários que nós temos? Somos nós mesmos, né? Então, muitas vezes a pessoa tem oportunidade, tem possibilidades, ele tem muitos talentos, muita capacidade, mas ele, na hora que a coisa aperta um pouco, bastou duas nuvens escuras perto da casa dele, ele já começa a reagir negativamente. Então, se você vacila no dia da dificuldade, como será limitada a sua força, né? A pessoa que escuta esse versículo deve ser igual um bom torcedor de futebol. Mesmo que o time está ruim, né, ele mantém a sua firmeza, a sua força, a sua disposição, não pode deixar, como se diz por aí, a peteca cair.
9: Bom, sobre isso eu sei muito bem o que

0: no contexto atual, e era comum que todo o povo bebesse, porque era assim, não havia condições de ter geladeira, das pessoas terem maneira de preservar o suco como suco perpetuamente. Então o vinho era uma realidade. Agora, o vinho é, na Bíblia, símbolo da alegria, uma marca da cultura hebraica. Agora, como é que a gente vai observar? O que o texto está falando aqui? O texto está dizendo que a embriaguez, com certeza, é pecado. Agora, a pergunta é, será que sempre beber vinho vai ser uma coisa errada, incorreta, tal? Aí nós temos a posição dos cristãos varia, né, de uma perspectiva para outra. Por quê? Depende da história da pessoa, depende do costume, vamos dizer, do ambiente onde ele está vivendo. Por exemplo, em países como a Itália, em Portugal, beber vinho é uma coisa comum desde criança. Em outros lugares, isso causa escândalo, isso causa problemas, né? E também depende da identidade doutrinária da própria denominação do grupo a que ele pertence. Então, ele tem que respeitar o próximo, tem que respeitar a sua consciência e tem que respeitar o que Deus nos ordena. Diante disso, cada pessoa deve tomar a sua decisão individual, sabendo que a embriaguez sempre estará errada.
1: Tá certo, Sayão, obrigado. E você que está nos acompanhando, fique ligado. O último minuto é a palavra final para você.
0: Hoje no Rota 66, nós vimos os capítulos 23 e 24 de Provérbios e falamos sobre o tema Todo cuidado é pouco. Certamente você já ficou em dificuldades quando esteve dependendo de uma pessoa que deixa tudo para a última hora. Como é difícil, como é complicado, as coisas saem atropeladas, porque muitas vezes falta uma atitude previdente, uma atitude responsável, uma atitude de pensar um pouco antes, porque afinal de contas todo cuidado é pouco. E falando sobre isso, a gente sabe que quem não presta atenção nessas coisas vai dar duro, vai sofrer muito, é verdade, vai dar duro mesmo. Então preste atenção. Para não se dar duro, é preciso preparar o futuro. Pense nisso.
2: Foi muito bom ter você com a gente em mais um Rota 66. 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Esperamos por você. 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
2: Olá, aqui é a Dorothy. Se possível, abra a sua Bíblia em 2 Reis, capítulo 5. Quero falar sobre uma menina. Nós nem ao menos sabemos o nome dela. Parece que ninguém dá muita atenção às meninas desconhecidas que estão por aí, em lugares estranhos, talvez longe de seu lar natural, mas Deus as vê. Nas situações de aflição que acontecem nas nações, quando as crianças ficam órfãs porque a violência as afasta dos próprios pais e faz com que se tornem refugiadas, Deus está de olho em cada criança. A história que estou me referindo é sobre um homem que era muito importante. Na verdade, nós lemos no capítulo 5, versículo 1, Naamã, comandante do exército do rei da Síria, era um homem importante e muito respeitado. Este homem importante, todavia, tinha um problema, pois lemos que ele era um guerreiro valente, porém leproso. Você já reparou que alguém muito famoso pode simplesmente acabar por baixo e depois escreverem sobre ele, fulano era um leproso? Por toda a Bíblia, a lepra sempre representa a necessidade de o pecado ser purificado na vida de alguém. Esse homem tinha tudo. Ele tinha a aclamação do mundo, por assim dizer, mas por baixo, ele nunca teve nada certo em seu coração em termos de um relacionamento com o Senhor, pois era leproso. O texto continua a dizer no versículo 2 que quando eles conquistaram todas as vitórias e levaram povos ao cativeiro como escravos, havia, entre estes, uma menina da terra de Israel. Nós não sabemos o nome dela, mas o texto diz que ela passou a servir a mulher de Naamã. Eu não faço ideia de onde ela dormia, não faço ideia do que lhe davam para comer. Eu também não faço ideia de como era a vida dela. Tenho certeza que, de alguma forma, a vida dela era como a vida normal da menina que você tem em casa. Mas eu creio nisto. Alguém, em algum lugar, havia imprimido no coração dessa menina o fator mais importante de que há um Deus no céu. E esse grande Yahvé ama e conhece você. E que ele a conhecia e a amava. Ele havia providenciado para que o povo de Israel, naqueles dias, procurasse pelo Senhor que viria para morrer por eles. Em vez de todos os sacrifícios que eles trouxeram a Deus, na tentativa de tratar com seus pecados, um dia, um Salvador, seu Messias, viria. Assim, essa menina tinha um testemunho. Ela deve ter trabalhado muito para ganhar o respeito de sua senhora. Quando ela ouviu a triste história do que estava acontecendo com o marido de sua senhora, Ela deu um testemunho ousado. Ela poderia ter sido morta pelo que disse, porque estava nas mãos de seus capturadores. Em vez disso, ela teve fé para declarar de forma bem clara que havia alguém que podia lidar com o problema de seu senhor. E nós lemos no versículo 3 do capítulo 5 de 2 Reis. Ela disse à sua senhora: quem me dera o meu senhor procurasse o profeta que está em Samaria. Ele o curaria da sua lepra. Ela sabia que somente o Deus vivo poderia trazer a cura, não somente do lado de fora, pela condição leprosa de Naamã, mas também em seu coração. Essa menina tinha fé, e essa menina sabia que sua fé podia afetar outros. A história que se segue é muito emocionante, mas vamos deixá-la nesse ponto agora. E eu quero perguntar: e quanto à sua filha? Se ela estivesse naquela situação, ela teria uma fé viva no Senhor? Você já falou do Senhor para ela? Ela experimenta a fé através da sua vida? É muito grande o impacto que podemos causar nas crianças à nossa volta. Que tal dizer ao Senhor que você deseja falar com Ele sobre os seus filhos? Diga a Ele que você deseja construir aquela fé interior para que seus filhos possam ser um testemunho entre aqueles que um dia eles conhecerão e servirão. Para a glória do Senhor Jesus. Amém.

0: E ouvimos Júlia Vitória em fervente oração. Agora chegando correndo para vencer mais um episódio especial, Pastor Paulo Biasi, hoje falando sobre Lutando para Vencer, parte 1.
1: Corramos com perseverança a corrida marcada para nós, com os olhos fixos em Jesus, o líder e aperfeiçoador de nossa fé. Passamos por muitas batalhas ao longo do caminho desta vida, e perderemos muitas delas se não tivermos a disposição de vencer. Nesta mensagem, veremos algumas lições da vida de Moisés sobre a vitória e como podemos alcançá-la. Produzido pela Igreja Moody em Chicago, você ouve Correndo para Vencer, com o Dr. Erwin Lutzer e sua clareza no ensino bíblico que nos ajuda a cruzar a linha de chegada. Hoje estamos no capítulo 17 do livro de Êxodo, nesta série sobre a vida e tempos de Moisés, que chamamos de Aproximando-se de Deus. Agora, o pastor Paulo Biasi atrai a nossa atenção para o povo de Israel lutando para vencer.
2: Um ano após o início da Guerra da Coreia, o general MacArthur, comandante das forças da ONU, declarou em seu discurso ao Congresso dos Estados Unidos: "Em tempos de guerra, não existe substituto para a vitória, porque não é a sua presença numa batalha que vai lhe garantir a vitória, é a sua decisão de lutar, lutar para vencer. É lutar não só para avançar sobre o território inimigo, mas para vencer o inimigo. Eu concordo com quem disse que todo mundo está enfrentando alguma batalha. Para muitos de vocês que nos ouvem, essa batalha pode estar no campo dos relacionamentos. Outros podem estar envolvidos numa batalha contra as circunstâncias em sua vida. Circunstâncias como problemas na saúde ou nas finanças. Ainda outros podem se encontrar numa batalha contra tentações ou contra fracassos. Alguns de vocês estão enfrentando lutas porque foram prejudicados pelos erros e pecados de outras pessoas. Mas todo mundo tem alguma batalha. E nessas batalhas, uma das coisas importantes é compreender que precisamos tomar decisões. Decisões pequenas, mas corretas. E às vezes, essas decisões menores fazem as decisões maiores ficarem mais fáceis. E enquanto pequenas vitórias levam para as grandes vitórias, as pequenas derrotas podem acabar resultando em derrotas enormes. Então, nesta mensagem, nós vamos ver uma estratégia para vencer. Por favor, encontre o capítulo 17 do livro de Êxodo. Muitos já sabem que estamos estudando a vida de Moisés. O capítulo 17 começa com o povo recebendo água de uma rocha em mais um milagre que Deus realizou. Mas, quando chegamos ao versículo 8, descobrimos que estavam numa batalha. Como vencer batalhas? Primeiro, é preciso entender o inimigo. É preciso entender o inimigo. Veja o que diz o versículo 8. Quando os israelitas ainda estavam em Refidim, os guerreiros de Amaleque os atacaram. É preciso entender o inimigo. Os israelitas estavam a caminho da terra prometida e surge uma tribo guerreira querendo impedi-los. Era a tribo de Amaleque. Quem eram esses amalequitas? O capítulo 25 de Gênesis conta a história dos gêmeos Jacó e Esaú. Como filho mais velho, Esaú tinha o direito de herdar a bênção que levaria a história da família adiante, mas ele o passou ao seu irmão gêmeo, por algo sem valor. Veja, Deus havia feito promessas a Abraão e de geração em geração, essas promessas eram passadas ao primeiro filho. Um dia, Esaú voltou da caça com muita fome. Ele disse a Jacó, seu irmão mais novo: "Quero comer alguma coisa." Jacó respondeu: "Eu lhe dou comida se você trocar pelo seu direito à bênção de primeiro filho." E Esaú aceitou. Ele vendeu o seu direito de bênção por um prato de ensopado vermelho que Jacó preparou. E por ignorar isso, Esaú passou a simbolizar o tipo de pessoa que diz: vou viver a minha vida sem Deus. Essa história de responsabilidade especial como filho mais velho, esse direito de bênção, não tem importância para mim. E depois dessa rebeldia de Esaú contra Deus, os seus descendentes se tornaram os amalequitas. Essa tribo guerreira tinha uma estratégia específica. Para entender isso, vamos até Deuteronômio, capítulo 25, ver um comentário divino sobre como os amalequitas lutaram tentando vencer Israel. Eles não conseguiram, mas tentaram. Os versículos 17 e 18 de Deuteronômio 25 dizem: nunca se esqueçam daquilo que os amalequitas lhes fizeram quando vocês saíram do Egito. Eles os atacaram quando vocês estavam cansados e esgotados e feriram mortalmente os mais fracos que ficaram para trás. Não temeram a Deus. Agora, veja essas características de como eles atacaram Israel. Primeiro, os amalequitas vieram de repente, sem aviso. E não é assim que a tentação nos atinge. Ela vem sem avisar. Por isso, precisamos ter uma resposta pronta para a tentação. É como um jovem que lutava contra a pornografia. Sugeri que ele decorasse 5 versículos da Bíblia e que os repetisse 5 vezes antes de olhar materiais dessa espécie. Um dia, ele enfrentou uma tentação enorme quando uma revista pornográfica foi entregue por engano na casa dele. Ele precisou aplicar o exercício que eu recomendei. E depois de repetir todos os versículos, ele conseguiu jogar a revista no lixo sem nem olhar para ela, porque ele tinha uma resposta pronta. Porque quando a tentação vem, ela vem de repente. Eles também atacaram com ousadia. Voltando ao capítulo 17 de Êxodo, veja que eles atacaram justamente num momento em que Israel havia sido especialmente abençoado por Deus. Na última mensagem, vimos que Deus havia dado maná e codornas para o povo comer, e então, neste capítulo, ele lhes deu água fazendo-a brotar de uma rocha. E justamente naquele momento de toda essa provisão, o inimigo aparece para desafiar Deus e impedir o povo de seguir para Canaã. Talvez você já tenha percebido como as grandes batalhas costumam vir depois de grandes bênçãos. Também nos lembramos de Jesus Cristo. Ele teve aquela experiência marcante no Rio Jordão quando Deus falou do céu. O capítulo 1, versículo 11 de Marcos diz: você é meu filho amado que me dá grande alegria. Este foi o momento dramático da iniciação de Cristo no ministério. E o versículo 12 diz: em seguida, o Espírito conduziu Jesus ao deserto. E ali, Satanás veio trazer a tentação mais difícil que Jesus havia enfrentado. No momento exato da bênção, quando estamos confiantes, ele vem querendo nos destruir. Repare também que o inimigo atacou com estratégia. Já lemos isso em Deuteronômio capítulo 25. Lembra como o texto diz que feriram mortalmente os mais fracos que ficaram para trás? Eles não atacaram imediatamente os guerreiros de Israel que iam à frente. Tentaram causar destruição entre o povo mais fraco. E se conseguissem dividir o povo, separando o máximo possível, eles aproveitariam a situação para que Israel não tivesse forças unidas com que se defender. É assim que o inimigo age. Veja, Deus nos testa nas áreas em que somos fortes, para que sejamos encorajados e a nossa força aumente. Satanás ataca as nossas fraquezas com a intenção de nos enfraquecer ainda mais e nos derrubar no fim. Por isso, ele ataca com estratégia. Você se lembra do que Jesus disse aos discípulos no jardim do Getsêmani? Vigiem e orem para que não cedam à tentação, pois o espírito está disposto, mas a carne é fraca. A ideia é não deixe de entender o inimigo, vigiar contra ele e orar para não cair em tentação, porque a carne é fraca. O espírito está disposto, mas a carne é fraca. Precisamos entender o inimigo. Quero lhe fazer uma pergunta. Você sabe onde você é mais vulnerável? Você conhece a sua fraqueza? Sabe, eu já pensei nisso muitas vezes. Se morássemos numa cidade cercada por um muro, com um buraco por onde o inimigo sempre entrasse, será que os governantes da cidade não diriam: vamos consertar o muro? Vamos fechar esse buraco por onde o inimigo entra? Apesar disso, muitas pessoas permitem existir uma brecha como esta na sua vida. É um buraco no muro da alma. E o inimigo entra sempre por esse lugar, dia após dia, mas elas não têm uma estratégia para combatê-lo. Entenda o inimigo. E em segundo lugar, use as suas armas. Use as suas armas. Continuando no texto, a partir do versículo 9, diz: Moisés ordenou a Josué: escolha homens para saírem e lutarem contra o exército de Amaleque. Amanhã ficarei no alto da colina segurando em minha mão a vara de Deus. Josué fez o que Moisés lhe ordenou e lutou contra o exército de Amaleque. Moisés, Arão e Ur subiram até o topo de uma colina que ficava perto dali. Enquanto Moisés mantinha os braços erguidos, os israelitas tinham uma vantagem. Quando abaixava os braços, a vantagem era dos amalequitas. Os braços de Moisés, porém, logo se cansaram. Então, Arão e Ur encontraram uma pedra para Moisés se sentar e um de cada lado mantiveram as mãos dele erguidas. Assim, as mãos permaneceram firmes até o pôr do sol. E que diferença isso fez? Versículo 13. Como resultado, Josué aniquilou o exército de Amaleque na batalha. Repare bem, qual foi a estratégia que Moisés usou? Primeiro ele disse: Josué, eu escolho você. Por que ele escolheu Josué? Aliás, essa é a primeira vez que Josué aparece nas páginas da Escritura. Aqui, Josué é um soldado. Mais tarde, ele se tornará um espião e, por fim, ele será o líder que tomará o lugar de Moisés. Moisés escolheu Josué porque sabia que ele era um homem íntegro, um homem confiável. Por isso, ele designou Josué para liderar o povo no vale. Moisés disse: escolha homens jovens, levem as suas espadas e estejam preparados para lutar. Agora, será que Moisés poderia ter evitado este conflito com os amalequitas? Será que ele poderia simplesmente ter dito: não queremos combater esse exército, se os ignorarmos, eles vão embora? Tem pessoas que agem assim com Satanás pensando: se eu deixar Satanás em paz, ele vai me deixar em paz. Mas elas não percebem que já estão envolvidas numa batalha. E com essa atitude, Satanás já conseguiu exatamente o que queria. Porque uma das estratégias do inimigo é nos intimidar, nos fazendo pensar que ele é tão forte e tão dominante que nem vale a pena nós tentarmos começar a lutar contra ele.
1: Entender o inimigo e usar bem as armas que você tem para combatê-lo são os primeiros passos para desenvolver uma estratégia de vitória contra esse inimigo. O pastor Paulo Biasi nos trouxe a parte 1 de Lutando para Vencer, a oitava numa série de 12 mensagens sobre a vida e os tempos de Moisés, um homem que viveu aproximando-se de Deus. Sou Héctor Nóbrega. Nos acompanhe na nossa próxima oportunidade em Correndo para Vencer. Thank you.
0: para você que está ouvindo pela TWR em Bonaire, seguirá com a programação local. Nós voltaremos amanhã a partir das 5:30 da madrugada.
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0: Sete horas em ponto, horário de Brasília. Ótimo dia para você.
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0: Hoje, 18 de agosto. Presente diário traz como título Perseverança. A leitura bíblica está em Tiago 1, verso 2 ao verso 4. Versículo-chave, Tiago 1, verso 3. Vocês saberão que a prova da sua fé produz perseverança. Meus pais se conheceram muito jovens. Casaram-se e viveram 35 anos juntos. Um dia, meu pai saiu de casa e foi viver uma nova vida. Nossa família sofreu a ausência e o abandono, mas minha mãe nunca desistiu de orar por ele. Alguns anos se passaram e quando as mágoas foram amenizadas, meu pai voltou a se reunir com os familiares em datas festivas. Mamãe conservou seu lugar à mesa e continuou a tratá-lo com carinho. Como a vida não é um conto de fadas, a história dos meus pais ainda levaria muitos anos para terminar com um final feliz. Muito tempo se passou e um dia, finalmente, meu pai se rendeu ao amor de Jesus. Com emoção e alegria, meu irmão, que é pastor, serviu a ceia do Senhor para o meu pai e minha mãe na cozinha da nossa velha casa, em meio às lembranças, ao cheiro de temperos e ao eco do riso das crianças já crescidas. Por quase 70 anos, minha mãe orou pelo meu pai e Deus ouviu seu clamor. Humanamente falando, essa talvez não seja uma história de amor, pois se fosse um filme ou novela, terminaria com "e viveram felizes para sempre". No entanto, esse é um relato de perseverança e perdão e, indiscutivelmente, uma história do amor de Deus. Meus pais não viveram felizes para sempre como marido e mulher, mas meu pai já vive feliz para sempre com o Senhor Jesus. Se o conceito de uma vida feliz se limitar a esse mundo, jamais alcançaremos esse momento de felicidade e êxtase. Aqui na Terra teremos momentos felizes e infelizes, vitórias e derrotas. Buscamos alegrias e encontramos superações. Encontramos separações, provações e opressões. No entanto, a felicidade eterna existe e podemos experimentar um prenúncio dela quando com alegria contemplamos os grandes feitos do Senhor e nos rendemos agradecidos aos seus pés. Assim, temos a certeza de que a felicidade eterna virá e viveremos felizes para sempre com o Senhor Jesus. Nunca desista de orar por sua família. Os felizes para sempre é uma história de amor que continua na eternidade.
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0: E vamos com música depois do nosso devocional Presente Diário com essa linda mensagem. Compartilhe, mande para aquela pessoa que precisa ouvir. Felipe Marques, Eternidade.

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Primeiro encontro cantando coros sacros, o legado de Arthur Lakishevitz. Dia 29 de agosto, culto de celebração às 7 da noite, na Catedral Evangélica de São Paulo. Rua Nestor Pestana, número 152, no bairro da Consolação, aqui em São Paulo. Mais do que um evento musical, esse encontro nasce como um movimento nacional em favor da valorização da inologia cristã, reunindo representantes de diferentes tradições evangélicas para celebrar um patrimônio que marcou gerações de cristãos. Com o lema Preservando a Memória, Inspirando Gerações, o Instituto Inologia Cristã tornou-se uma das principais iniciativas brasileiras dedicadas à pesquisa, documentação e difusão da música sacra. E a programação terá início às 15h, com uma exposição histórica e o painel de música sacra, espaço dedicado ao diálogo sobre a tradição, a prática coral e os desafios da preservação da música sacra na atualidade. Será um painel de canto coral com maestros convidados. Às 16h, um intervalo para estandes e expositores. Às 19h, culto de celebração. Participam dessa edição coro da Igreja Presbiteriana de Pinheiros, coro Maestro João Wilson Faustini, coro Evangélico de São Paulo, coro da Segunda Igreja Batista em Nova Odessa e o coro da Igreja Presbiteriana Unida. Realização Instituto Inologia Cristã, apoio RTM Brasil. Emaús, Baruque com Leandro Rodrigues. Daqui a pouquinho tem Palavra do Pastor, uma mensagem muito especial para esta terça-feira, hoje com o pastor Jair Salgueiro. O Senhor soberano é a nossa força.

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1: Alô, você que está nos escutando neste momento. Aqui é o pastor Jair Salgueiro, da Igreja Batista no Cambuci. Estou tendo o privilégio de ser usado por Deus neste momento para trazer até você uma palavra de conforto, de consolo, uma palavra que realmente vai responder às suas questões. O nosso título é O Senhor Soberano é a Nossa Força, baseado no livro de Abacuque 3, verso 17 e 19, onde diz, mesmo não florescendo a figueira, não havendo uvas nas videiras, mesmo falhando a safra de azeitonas, não havendo produção de alimento nas lavouras, nem ovelhas no curral, nem bois nos estábulos, ainda assim eu exultarei no Senhor e me alegrarei no Deus da minha salvação. O Senhor soberano é a minha força. Ele faz os meus pés como os do cervo. Ele habilita a andar em lugares altos. Abacuque 3, 17, 19. A fé não se alimenta daquilo que vemos ou ouvimos naturalmente, mas da palavra de Deus que está guardada em nós. Com os olhos naturais, Abacuque só podia ver uma figueira sem flor, uma videira sem uva, uma azeitona falsa, campos sem mantimento, o sumiço de ovelhas e do gado. Era uma visão desastrosa, tal qual hoje nós estamos presenciando lá no Rio Grande do Sul. Mas o profeta, ao olhar para dentro de si, ele encontrou coisas que lhe renovaram a esperança. A alegria de estar na presença de Deus. A certeza de ser salvo. A fortaleza segura que Deus era para ele. E Abacuque então descobriu que poderia vencer qualquer coisa que tentasse abatê-lo por causa daquela certeza da presença de Deus em sua vida. Meu querido, você tem a certeza de Deus em sua vida? Então anime-se, caminhe, Deus lhes dará a vitória. Aleluia! Isso alimentou a fé de Abacuque no momento que ele mais precisou. Também nós podemos e devemos fazer o mesmo para enfrentarmos esse vírus que está ameaçando não só o Rio Grande do Sul, mas o Brasil, o mundo. Ah, amados, se fixarmos os olhos nessa ameaça, seremos levados ao desespero. Porém, se buscarmos a presença de Deus em nossa vida e fixarmos neles os nossos olhos, encontraremos razão e forças para exercer fé e realizar o impossível aos olhos dos homens. Pois na presença de Deus, há condições para transformar a pior situação em vitória. Não deixe a sua fé passando fome. Levante os olhos e veja que Deus está aí bem perto de você. Creia na palavra de Deus. Rejeite as palavras negativas e, em vez disso, louve, adore e honre ao Senhor. Você o verá operar em seu favor. Olha, eu sigo daqui, orando e torcendo pela sua vitória. Que Deus vos abençoe.
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2: Agora 7 horas 31 minutos, horário de Brasília.

Bênçãos para quem busca a vontade de Deus. Eu irei adiante de você e aplainarei montes, derrubarei portas de bronze e romperei trancas de ferro. Darei a você os tesouros das trevas, riquezas armazenadas em locais secretos, para que você saiba que eu sou o Senhor, o Deus de Israel, que o convoca pelo nome. Isaías 45, verso 2 e verso 3. Gostamos desse versículo porque nele Deus demonstra que conhece o nosso passado confuso, sabe o quanto a nossa vida andou por caminhos tortuosos e escuros. Para ele, isso não conta muito. O que realmente importa é a nossa vida, a partir da nossa conversão. Os olhos de Deus estão voltados para o futuro e não para o passado, para aquilo que ele irá operar em nós. Precisamos deixar que Deus vá à nossa frente, abrindo caminho, endireitando e corrigindo a nossa caminhada. Como já dissemos, ele nos dá promessas específicas e em sua palavra, no entanto, quer que descansemos confiantes em sua bondade para suprir as nossas necessidades. Quantas e quantas vezes nos esquecemos de que ele é o Senhor, o nosso Deus, que nos conhece antes mesmo de termos nascido. Lembre-se sempre desse versículo: ele é o Deus que te chama pelo teu nome. A tua história está nas mãos dele.

0: Isaías Saad, Bondade de Deus.
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Vamos com música, chegando Matheus França, Tudo Vem de Ti.

E ouvimos Alessandra Samadelo aqui na RTM cantando Minha Vida. E mandando um abraço, um bom dia para você participando, interagindo pelo nosso WhatsApp 11 974 181 456. Quero mandar um abraço pro Davi, tá ouvindo a gente lá no Ceará. Abraço, Davi. Elenildo em Lavras, Minas Gerais, está mandando abraço para todo mundo sintonizado, todo mundo ouvindo também a RTM. Felipe, direto de Vargem Grande Paulista, como é que você tá, Felipe? Boa terça-feira para você e para toda a família. Clélia Roque também tá com a gente. Bom dia, Clélia. Obrigado pela participação. Doutora Laís, olha só, doutora Laís que está lá em Rondônia participando com a gente. Um abraço para você. Obrigado pela companhia, obrigado pela participação. Roberto César, João Pessoa, Paraíba, está participando com a gente. Um ótimo dia para você, Roberto. Obrigado aí pela participação, obrigado pela companhia de sempre, por compartilhar essas lindas mensagens aqui todo dia com a gente, tá bom, meu amigo? Um abraço, obrigado aí pela companhia. Josias, em São Paulo. Bom dia, bom dia. Roberto César, já falei, né? Zorilda tá por aqui também, Luiz Almeida e Sueli, J. Mendonça em Fernandópolis, obrigado pela participação, ótimo dia pra você aí, obrigado por estar aqui na RTM. Daqui a pouquinho tem Fique Por Dentro ao vivo, agora você ouve Get Worship cantando Uma Carta Viva.

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0: Muito bom dia para você, começando Fique Por Dentro aqui pela RTM Brasil. Eu sou Fábio Zamana, comigo no estúdio ela, Luana França. Tudo bem, Luana? Bom dia.
1: Bom dia, Fábio. Bom dia para você, ouvinte amigo da RTM. Está no ar o Fique Por Dentro, é oficial Terçou.
0: Ótima terça-feira para você. Estamos ainda começando a semana. Que seja uma semana maravilhosa para todos nós, né, Luana?
1: Ah, com certeza.
0: E vamos juntos, mandando aquele abraço. Bom dia para você que acompanha pelo site rtmbrasil.org.br, para você que ouve pelo aplicativo e por onde mais, Luana?
1: Pela Rádio Vila Nova, 87,9 FM, Tocantins, Amazonas, e Rádio Integridade, 91,1 FM, Santa Rosa, Peru. Bom dia!
0: Bom dia! E hoje no Fique Por Dentro a gente vai falar sobre conflitos no trabalho e saúde mental.
1: É, vamos falar com Kelly de Souza Prado, que é psicóloga.
0: Hoje tem também Lidere com Marissa Ribeiro, falando sobre práticas pessoais para se tornar um líder servidor. Começando de dentro para fora, hein?
1: É, hoje também temos a Esperança com ela, Suzy Peck, diretora global do Mulheres de Esperança, com o tema Advogado Infalível.
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0: E o nosso destaque, então, desta terça-feira, falando sobre os conflitos no ambiente de trabalho, que fazem parte da convivência profissional, mas, quando não são identificados e administrados adequadamente, podem gerar impactos importantes na saúde mental dos colaboradores.
1: Situações de tensão constante, dificuldades de relacionamento, assédio e falta de diálogo podem contribuir para sentimentos de ansiedade, estresse e isolamento.
0: E nesse contexto, a prevenção é fundamental. Empresas precisam construir ambientes nos quais os funcionários tenham espaço para expressar as suas dificuldades e buscar ajuda sem medo de julgamento.
1: Canais seguros para relatos, treinamentos em gestão de conflitos e lideranças preparadas para receber, perceber mudanças significativas de comportamento são algumas das estratégias que podem contribuir para relações profissionais mais saudáveis.
0: E as chamadas rodas de conversa também podem ser uma ferramenta importante. Ao criar momentos de escuta e acolhimento, esses encontros permitem identificar problemas que muitas vezes permanecem escondidos na rotina.
1: Além de favorecer o diálogo, podem ajudar as equipes a reconhecer comportamentos que alimentam conflitos e buscar formas mais equilibradas de lidar com eles.
0: Outro ponto importante é compreender que sinais de sofrimento emocional não devem ser automaticamente associados à violência.
1: Mudanças bruscas de comportamento, isolamento, irritabilidade intensa ou dificuldades de relacionamento podem indicar que uma pessoa precisa de apoio e não de julgamento.
0: E para falar sobre o tema, conflitos no trabalho e saúde mental, Fique Por Dentro daqui a pouquinho recebe Cristiane Belmonte, psicóloga da clínica Belmonte Saúde.
1: Participe conosco através do nosso WhatsApp, que é o 11974-181-456.
0: Pelo nosso e-mail, ouvinte@rtmbrasil.org.br.
1: Lá no Facebook, facebook.com/radiotransmundialoficial.
0: No Instagram, no TikTok, no Threads, @rtmbrasil. 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
1: Telegram, RTM Brasil.
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0: E lá no Instagram, Luana, também tem o Presente Diário. Todo dia tem uma arte bem bonita para você compartilhar. @presentediariorTM, @presentediariorTM lá no Instagram, siga.
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0: E é engraçado que ontem, né, Luana, a gente falou sobre essa questão dessa geração Z que não tem muita paciência. Aí acabou o programa, o ouvinte me mandou mensagem: Fábio, tem como você mandar pra mim a entrevista? Falei, gente, calma. Falei, você não escutou a entrevista, né? Acabamos de falar sobre. Falei, calma, cocada. Porque o programa ainda não está no site, mas calma aí que hoje ainda vai entrar. Mas que coisa, né? Tinha acabado o programa e o pessoal já querendo compartilhar. Eu sei que os programas aqui, as entrevistas são muito boas, né, gente? Então acaba, você já quer compartilhar. Mas calma, as entrevistas entram, né, no mesmo dia lá no site, mas não é tão rápido assim. Tipo, acabou agora, já tá lá, né, Luana?
1: Exatamente.
0: Demora um pouquinho. Assim como lá também no Deezer, no Spotify, no Google Podcast, no Apple Music também, você encontra as entrevistas do Fique Por Dentro para você compartilhar com todo mundo.
1: Com certeza. Isso. Só quero chamar a atenção, Fábio, para o tema de hoje, que está tão importante, mas tão importante que passa até um pouco de despercebido. Uhum. Teve um último acontecimento na empresa aqui em São Bernardo do Campo, ou melhor, né? Aqui, não, São Bernardo do Campo.
0: Aqui não fala que é aqui, que vai achar que é aqui, viu?
1: Então, exatamente. Em São Bernardo do Campo, onde veio um conflito de funcionários, veio aí a ter um generalizada e teve a ocorrência, a morte dos funcionários.
0: É mesmo?
1: É, na empresa, não sei se você chegou a ouvir na empresa, vou falar o nome da empresa, Bombril.
0: Não, não ouvi falar.
1: Teve um conflito muito intenso entre funcionários, com decorrência de conflitos ali dentro da, uhum, da empresa, e essa pessoa chegou a vir a cometer um assassinato desses colegas de trabalho.
0: Que coisa.
1: Bem grave, ele era, não é justificável, mas tinha ali também brincadeiras mal intencionadas com ele. Ele se sentia, vinha com questões.
0: Guardando isso faz
1: exatamente
0: tempo, né?
1: Exatamente. E, enfim, ocorreu isso.
0: Que triste.
1: Nesse caso, realmente, eles passaram dos limites, né? Mas existem tantos conflitos no ambiente, sim, de trabalho, que as equipes, a liderança, elas precisam estar preparadas para identificar e auxiliar os funcionários nesses casos.
0: Exatamente. Assim como as crianças, né? Que tem esses sinais aí que a gente tem que ficar atento também, quando fica muito quieto, meio desanimado, prostrado, já tem alguma coisa, pode saber que tem alguma coisa. Mesmo caso do seu funcionário, né? Talvez você tinha um funcionário ali tão ativo, que sempre participava, sempre comentava, dava boas ideias, e aí de um tempo pra cá você percebe que ele tá diferente, né? Às vezes pode ser um problema pessoal, que a pessoa acaba misturando realmente com o trabalho, ou pode ser uma coisa realmente que aconteceu lá na empresa e não foi resolvido, né? Então, quando tem um problema, tem que resolver, gente. Tem que ter um diálogo, uma conversa. Às vezes uma simples conversa resolve tudo, né, Luana?
1: Ah, com certeza. Precisa ter, administrar os conflitos internos.
0: Uhum.
1: E é sobre isso.
0: É sobre isso, gente. E você, já passou por algum conflito em alguma empresa que você trabalhou? Alguma coisa que te chateava? De repente você saiu até da empresa por conta disso? Conta pra gente, participe por todas essas formas que nós passamos aqui pra você. Mas agora, Luana, o que todo mundo quer saber é sobre esse calor que chegou, né? Tá todo mundo comentando esse calor, até falando que lá pra quinta, sexta-feira, uma frente fria tá chegando de novo, mas por enquanto estamos com um calor aqui, menina, que tá dando pra já lavar todas as roupas do inverno, pra já começar a guardar, né, Luana?
1: Exatamente. O Jorge começou ontem a lavar lá os cobertores, os bem mais quentinhos. Já começou mais pesado.
0: Sua máquina lava quantos quilos?
1: Acho que 12.
0: A minha 8, mas a gente põe 15. sobre isso, gente? Mas conta pra gente como é que fica o tempo hoje, Luana.
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1: Vou começar falando da região sul. A chuva ganha força no Rio Grande do Sul, com possibilidade de temporais e acumulados elevados no sul do estado. No Paraná e em Santa Catarina, o tempo fica firme. As temperaturas caem no extremo sul gaúcho. Porto Alegre tem máxima de 22 graus, enquanto Curitiba 28 graus. Já na região sudeste, o tempo segue quente e seco no interior, com possibilidade de chuva fraca e isolada em Minas Gerais e no Espírito Santo. No restante da região, o sol predomina. Por exemplo, São Paulo tem máxima de 30 graus, Rio de Janeiro de 31 e Belo Horizonte de 29 graus. Vamos agora falar da região centro-oeste. O tempo permanece firme por lá, muito quente e também seco. A umidade pode ficar entre 12 e 20% no centro do Mato Grosso, aumentando o risco para queimadas. Campo Grande tem máxima de 35 graus, enquanto Cuiabá de 38 graus. Já na região norte do país, pancadas de chuva moderadas a fortes atingem áreas de Roraima, Amazonas, Acre e oeste de Rondônia. No Acre, há possibilidade de temporais perto da divisa com Amazonas. Nas demais áreas, o tempo fica mais seco, principalmente no sul da região. Já na região nordeste, para finalizar, a chuva ocorre principalmente no litoral da Bahia, em Sergipe, Alagoas e no leste de Pernambuco. Entre Alagoas e Pernambuco, há possibilidade de chuva moderada, forte e também com temporais. No interior, o tempo segue quente e seco, com umidade entre 20 até 30% em áreas da Bahia, Maranhão, Piauí, Ceará e Paraíba. Essas foram as informações da previsão do tempo para essa terça-feira com fonte Climatempo, Fábio.
0: Maravilha, Luana. Vem chegando. Lidere.
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3: Nas últimas colunas, eu venho trazendo algumas definições, exemplos e ideias do que vem a ser liderança servidora. Eu estou realmente engajada de corpo, alma e mente nesse processo, porque para trazer com propriedade tudo isso para vocês, eu preciso estar colocando tudo isso em prática na minha vida também. Eu não sei quantos de vocês têm acompanhado as minhas redes sociais, mas eu estou trabalhando para uma organização no Vietnã, com o objetivo de desenvolver a área de treinamento deles e de desenvolver a equipe de líderes deles. Esse é um desafio enorme. Não mudar de país, mas falar daquilo que a gente está vivendo. Daquilo que nos desafia e que nos faz enxergar quem somos e transformar o que precisa ser transformado. Como eu já comentei, isso começa com o coração, com um desejo real de ser transformado para impactar a vida de outras pessoas. Mas e depois? Como eu posso ter certeza, então, de que eu me comporto de acordo com as minhas boas intenções? Ken Blanchard, nosso expert nessa série, diz que isso realmente tem a ver com os nossos hábitos. O que você faz diariamente para recalibrar quem você quer ser? Eu já falei disso em outras colunas. É a disciplina para mudança de hábitos. Ken ensina que isso tem a ver como você entra no seu dia, como você começa o seu dia. Ele diz que nós temos dois eus. Temos um eu externo, orientado para a tarefa, que está acostumado a fazer trabalhos e todas as atividades, e um eu mais reflexivo, pensativo. Qual desses dois eus você acha que acorda mais rápido pela manhã? Infelizmente, é o seu eu orientado para a tarefa. Então, o que você realmente tem que fazer é entrar no seu dia lentamente e começar abrindo o seu eu pensativo e reflexivo. Ele gosta de colocar as mãos no joelho, o Ken, sentar na beira da cama e pensar no que ele vai fazer naquele dia, pensando também quais são as preocupações que ele tem para aquele dia. Ele silenciosamente põe as mãos no colo, com as palmas viradas para cima, e meio que se acalma e pensa sobre o que ele quer ser hoje. Ele também pensa, como eu quero me comportar? O que eu quero fazer? Uma dica bem interessante é ler a sua própria declaração de missão. Como você quer ser lembrado? Quais são seus valores? E só depois de toda essa reflexão, entra então no furacão do dia a dia. Mas você não precisa investir muito tempo nisso, são alguns minutinhos. Mas não para por aí também não. No fim do dia, ele se senta novamente com um diário, não aquele diário que toda menina tem na adolescência, mas o diário de liderança. E ele anota primeiro a data, alguns elogios para si mesmo, ou seja, o que ele fez hoje e que realmente fez ele se sentir bem. E aí depois você reflete, isso está coerente com o que eu queria ser? Depois anota o que você fez que gostaria de poder fazer de novo e o que não faria de novo. Parabenize a si mesmo pelo que foi bom e reflita naquilo que precisa de mudança. Se você quer ser um líder servidor, você tem que transformar isso em um hábito na sua vida. Comece e termine o seu dia refletindo e avaliando. Siga esses conselhos do Ken. Eu já estou fazendo por aqui.
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0: Chegando às principais notícias desta terça-feira, 18 de agosto, começando com destaque nacional. O Supremo Tribunal Federal realiza nos dias 24 e 25 de agosto uma audiência pública sobre ações que questionam a constitucionalidade da lei antifacção.
1: O encontro reunirá especialistas, instituições e entidades da sociedade civil.
0: E entre os temas, né, estão as regras para chefe de organizações criminosas, perda de bens sem condenação definitiva e monitoramento de encontros entre advogados e presos.
1: Também poderão ser discutidas regras sobre audiência de custódia por videoconferência e direitos eleitorais de presos, de pessoas presas.
0: Quatro ações questionam a lei no Supremo.
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1: Novos critérios internacionais para o diagnóstico da esclerose múltipla podem permitir a identificação da doença mais cedo, em casos específicos.
0: As mudanças incluem o uso de novos recursos de ressonância magnética, análise do nervo óptico e também avaliação de biomarcadores no líquor, como as cadeias leves, de capa.
1: A atualização busca reduzir o tempo entre os primeiros sintomas e o diagnóstico, sem aumentar o risco de erros.
0: O diagnóstico precoce permite iniciar o tratamento antes e pode contribuir para reduzir surtos, novas lesões e o acúmulo de incapacidade ao longo do tempo.
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1: Mais da metade dos trabalhadores brasileiros não conseguem terminar o mês com dinheiro suficiente para todas as despesas.
0: Segundo pesquisa da Serasa Experian, 53% dos entrevistados enfrentam essa situação.
1: Entre os gastos que mais pressionam o orçamento estão alimentação, contas de casa e financiamentos.
0: E o levantamento também aponta reflexos no trabalho. Entre quem passou por dificuldades financeiras nos últimos 5 anos, 51% relataram estresse e 46% exaustão.
1: A pesquisa ouviu 1.008 trabalhadores de empresas públicas e privadas, contratados pelo CLT ou como pessoa jurídica.
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0: Agora destaque internacional. Um ataque com mísseis russos deixou 10 mortos e 17 feridos nesta terça-feira na região de Kharkiv, no nordeste da Ucrânia.
1: Segundo autoridades ucranianas, os disparos atingiram a área central de uma vila onde fica um café, uma agência dos correios e lojas.
0: 10 imóveis e pelo menos 7 carros foram danificados.
1: A Procuradoria-Geral da Ucrânia informou que, de acordo com dados preliminares, foram usados 2 mísseis de cruzeiro.
0: A Rússia ainda não se pronunciou sobre o ataque.
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1: O governo dos Estados Unidos nomeou Juan Pablo Segura como secretário de Estado adjunto para assuntos do hemisfério ocidental.
0: Ele substitui Michael Kozak, que ocupava o cargo de forma interina desde janeiro de 2025.
1: Segura assumiu a função em 14 de agosto e já atuou como secretário de Comércio e Negócios da Virgínia.
0: A mudança ocorre enquanto o governo de Donald Trump reforça ações de combate ao narcotráfico, tráfico, controle migratório e segurança na América Latina.
1: O novo secretário também já fez críticas ao governo de Cuba e defendeu o reforço das fronteiras no continente.
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1: E ele chegou, Mate Matheus.
2: Também que tá, minha cabeça tá batendo no teto.
1: Tudo bem, Mate Matheus?
2: Agora sim.
3: Tá feliz?
2: Eu sempre tô feliz. Às vezes não aparenta, mas eu sempre estou feliz.
1: Quando o JP te pergunta se você está feliz hoje, o que, que você responde? Você sempre está feliz, você fala?
2: Depende. Estamos no caminho para ser feliz todo dia. Né? Mas como estamos hoje, nesse dia... Não ia falar ensolarado, mas tá uma neblina lá fora.
1: Tá neblina, mas vai esquentar, pode ficar tranquilo.
2: Fala isso não, gosto do frio.
1: Ah não, eu gosto do razoável. Não muito calor, também não muito frio.
2: E o que, que o... Nosso, esqueci, Vicente está curtindo mais frio, calor, não sei se interfere.
3: Não interfere, é a mãe que a fica mãe que mais sofre. Né? Sofre. Especificamente no, acho que no calor, né?
2: Mas por
3: mais
2: quê?
3: Difícil.
2: Engraçado, né?
1: É.
2: Aí
1: o pé incha mais, né?
2: Sério? Aí, é verdade, tem que usar aquelas meias diferenciadas, né?
3: Pode crer. Não,
1: só colocar as pernas pra cima.
2: É. Não sabia. A mulher da igreja que ficou grávida usava as meias. É muito engraçado.
1: Aí depende do motivo que ela usava as meias.
3: Ele é engraçado.
2: Muito engraçado.
1: Ai, Mate Matheus.
2: Mais engraçado e também é um pouco... Dá um pouquinho de pena das mulheres. Porque imagina, você passa 9 meses com a criança na barriga e vem a cara do pai. Dois filhos.
1: Grudado com o pai.
3: É o meu caso.
2: Não, tem o Vicente agora, vai mudar. Vai mudar. E ele vai torcer pro time do pai, mas ele vai ficar cuidado.
3: Não vai, eu acho que não vai. Eu também tô nessa. Ele vai vir pro lado da mãe.
1: É lógico, melhor time.
2: Nunca.
1: É, com certeza.
2: Nunca será. Mentira, um dos maiores de São Paulo é o próprio São Paulo.
1: Matheus, você pretende, já nesse papo de filhos aí, você pretende ter quantos filhos?
2: É o que Deus mandar.
1: Não tem uma meta assim, tipo, uma vontade?
2: De... No máximo, do 10, máximo, 2.
1: 12?
2: 2. Pelo amor de Deus. Um time de futebol, não. Não, não. A não ser que eu fique bilionário.
1: Aham.
2: Aí talvez teria mais de 2.
1: É.
2: Mas se eu ficasse bilionário. Então, gente, se vocês verem eu com 3 filhos algum dia na vida, saiba que eu venci.
1: Ah, mas aí depende, também você vai casar, depende da pessoa que você vai casar, não, porque mas... às vezes a sua esposa quer ter bastante filhos também, ela vai acabar te convencendo.
2: Depende.
1: Luana, eu conto ou você conta?
3: Deixa ele se iludir, deixa.
1: Ai, Mate Matheus, mas e aí, o que, que você conta pra gente hoje?
2: Eu trago boas novas, trago notícias do mundo futebolístico, porque ontem tivemos o encerramento da 23ª rodada do Campeonato Brasileiro, com fortes emoções pro povo do Internacional, nosso povo do Sul, porque o Internacional começou a partida vencendo de 1-0 até os 45 do segundo tempo. E literalmente no último lance, na última falta do jogo, o Remo empatou com um belo golaço do Vitor Bueno e deixou o resultado em 1-1. Detalhe, Inter que jogou em casa, lá no Beira-Rio, sofreu um empate no último lance
1: que
2: do jogo.
1: Que desespero, hein?
2: Não. E o gol foi bonito. Nossa, que golaço de falta. Faz tempo que eu não vejo um golaço de falta ao vivo. Nossa, maravilhoso. E, além disso, ontem temos os jogos de hoje pela Taça Libertadores que volta, né? Pelos jogos de volta nas oitavas de final. O Fluminense que vai enfrentar hoje o Independiente Rivadavia da Argentina às 19h em Mendonça, e no jogo de ida lá no Maracanã ficaram empatados em 0-0. Então quem vencer hoje já está classificado para as quartas de final. Em caso de empate no tempo regulamentar, teremos disputa de pênaltis. E para fechar o nosso boletim esportivo, temos a Copa Sul-Americana também pelas oitavas, também pelos jogos de volta. O São Paulo, time de Luana França e Fábio Zamana, Zamana Fábio, recebe o Bolívar aqui em São Paulo, no Morumbis, às 9h30 da noite. E detalhe, a primeira partida também terminou em empate, só que dessa vez com gols, terminou em 1-1. Então, em caso de pênaltis, a disputa será em pênaltis. E lamento informar que o São Paulo não tem um histórico muito bom em fase de mata-mata em relação a pênaltis.
3: Não tinha, meu amigo. A partir de hoje essa história vai mudar.
2: A chance, o São Paulo, ele é bom em 120 minutos. 120 minutos, que é no tempo normal, e os acréscimos e a prorrogação. Porém, o São Paulo foi eliminado recentemente por conta de disputa de pênaltis. Então, não sei se ainda tá tendo esse fantasma, como que tá sendo o coração dos jogadores paulistanos.
1: O Matheus é bem corajoso, né, Luana? Duas pessoas que torcem pelo time na frente dele, ele fica dando risada na nossa cara.
2: Não, não tô dando risada, porque meu time é ruim também, mas eu trago curiosidades.
1: É, sei.
2: Porque, por exemplo, o Santos, ele não passa das oitavas de final, tem 10 anos, acho.
3: Então é. Ele sabe.
2: Então, tem sido uma má fase pros maiores times de São Paulo. Palmeiras é o único que quebra como eu posso dizer, essa tradição ruim,
1: Por enquanto.
2: E o Corinthians quebrou ano passado. Então, vamos acompanhar os próximos episódios do Mundo da Bola.
1: Maravilha, então, Mati Matheus. Amanhã você volta com essa vitória de São Paulo.
2: O apresentador do povo vai embora.
1: A Cristina está te mandando um abraço, viu?
2: Um beijo, Cristina.
1: Falou.
3: Falou.
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1: É isso, vamos lá, você chegando, participando, interagindo através do nosso WhatsApp, o WhatsApp que mais recebe notificações e mensagens nesse planeta Terra, viu, Luana?
3: Ah, com certeza, e o diretor já está aí pronto, aí ó, 11.
1: Já tá na tela.
3: 974-181-456.
1: Participe com a gente, mande seu recado, seu abraço, comente sobre o tema de hoje, tá bom? Pode se identificar, se não quiser se identificar, não precisa também, mas participe, compartilhe. O que que você já tem passado aí no seu trabalho? Muitos conflitos, isso tem afetado sua saúde mental? Como tem sido aí no seu trabalho? A empresa se preocupa com a sua saúde mental? Participe com a gente, mande sua mensagem aqui no nosso WhatsApp, assim como já fez a Cristina Feijó. Ela tá mandando abraço para todos, falou viva o São Paulo, tricolor do coração, como Fluminense. Ela é dividida aí para esses dois, né? Abraço, Cristina, obrigado pela participação, bom dia para você e pro maridão aí.
3: Que legal, bom dia também para José Raimundo de Boa Vista, ligadinho na programação, falando de Roraima, bom dia.
1: Bom dia para Silvinha também lá de Natal, Rio Grande do Norte.

0: Alice, de São Paulo, ligadinho na programação, mandando
1: um áudio.
0: Manda um áudio
1: bonitinho, viu, Luana? Ah.
2: Bom dia, pessoal, bom dia, bom dia. Só uma ideia, eu acho que esse programa deveria aumentar o horário. Deveria ser das 8 às 11, vamos dizer assim,
1: eita,
2: ou às 10.
1: Nós. Não, é melhor começar 11, mais cedo, para ir embora às 9.
2: É muito
1: 11.
2: Bom. Eu não consigo mais ficar sem vocês, não.
0: Ai.
2: Então, é só uma ideia, tá? Só uma ideia. Eu acho que deveria aumentar o horário desse programa.
1: Estamos nessa luta faz tempo, desde 1930, viu, Alice? Tentando aumentar o tempo, principalmente do momento da entrevista, né, Luana?
0: Ah, com certeza.
1: Mas fica a dica aí, alô, diretor! Quem mais tá com a gente?
0: Ela, nossa querida Luz de Salvador, Railuz! Ligadinha na nossa programação. Vamos...
1: Bom dia, Railuz! Comentando sobre o tema de hoje.
0: Ela, né, já falou, né? Vou mandar essa entrevista para o meu chefe. Ai, realmente é um assunto que muito, mas muito importante. Viu? É. Muitas pessoas precisam ouvir, estar aí atento aos sinais.
1: É verdade, viu? Um abraço também para Edson Cardoso, tá chegando com a gente. Bom dia, meu amigo. Ótima terça para você.
0: Nossa querida Silvinha, de Natal, ligadinha também na programação, mandando uma figurinha de dando risada, Fábio.
1: É, porque eu falei dele do Madruguinha, né? Cadê a foto do Madruguinha pra Luana ver? Manda aí, ô Silvinha, a foto do Madruguinha pra Luana ver. Você já viu Madruguinha, não, né?
0: Não.
1: Ela vai mandar a foto depois. Rose Blumenau, Santa Catarina, tá mandando abraço pra todos também, tá assistindo a gente. Obrigado, viu, Rose? Um beijo pra você e pra todo mundo aí em Santa Catarina. A Vânia tá chegando.
0: Ah, chegou a Vânia Correia de São Gonçalo, Minas Gerais. Bom dia, amados. Que o Senhor os abençoe. Muito obrigada, viu, pelo grande carinho.
1: Obrigado pela participação. Vamos para um intervalo, porque daqui a pouquinho tá chegando a Esperança e na sequência a nossa entrevista. Então participe conosco.
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2: Você já se deparou com alguma situação legal em que precisou contar com o auxílio de um advogado? Caso sua resposta seja sim, você reconhece o valor desse profissional. Ele é fundamental para esclarecer nossas dúvidas, nos orientar e principalmente nos representar. Nada como uma consultoria jurídica de qualidade e de confiança. Aliás, confiança é essencial quando o assunto é ser representado por um advogado. Quem contrata esse profissional precisa estar seguro de que ele possui a destreza necessária para lidar com o assunto em questão. O nível de exigência da competência do advogado aumenta com a complexidade da situação, especialmente se o caso envolver defesa. Quem contrata um advogado busca alguém que lute bravamente em sua defesa. Talvez você nunca tenha precisado contratar um profissional para te defender, mas estou quase certa de que em algum momento da sua vida você já defendeu ou já foi defendido por alguém. O nosso cotidiano está repleto dessas situações. Essas defesas informais acontecem das mais diversas maneiras possíveis. Defendemos alguém que se expressou mal ou que agiu com boas intenções, mas causou consequências desastrosas. Mas defendemos e somos defendidos mesmo quando estão e estamos errados. Sempre tem alguém com um coração misericordioso que tenta atenuar nossa situação. Os exemplos são inúmeros, mas a sensação de ser defendido é maravilhosa em qualquer um deles. Quem é defendido experimenta compreensão, acolhimento, compaixão, misericórdia, escudo contra as injustiças e assim por diante. Cada caso é um caso, assim os sentimentos experimentados são diferentes. Em suma, seja qual for a situação, contar com um bom advogado oferece uma tranquilidade indescritível. Você já parou para pensar que diariamente podemos contar com o melhor advogado do universo inteiro? Sim, seu nome é Jesus. E ele não apenas defende a causa dos órfãos, viúvas, oprimidos, como também defende os indefensáveis, ou seja, todos nós. O que mais me impressiona é que a sua maior defesa foi o cancelamento da nossa dívida e cancelou a escrita de dívida que consistia em ordenanças, o que era contrária contra nós. Ele a removeu pregando-a na cruz. Está lá em Colossenses 2,14. Cristo cancelou nossa dívida ao entregar sua vida por nós. Como se isso já não fosse suficiente, ele intercede por nós ainda hoje. Aquele que não poupou seu próprio filho, antes por todos nós o entregou, porventura não nos dará graciosamente com ele todas as coisas? Quem tentará acusação contra os eleitos de Deus? É Deus quem os justifica. Quem os condenará? É Cristo Jesus, quem morreu, ou antes, quem ressuscitou, o qual está à direita de Deus e também intercede por nós. Em Romanos 8, de versículos 32 a 34. Em Cristo encontramos perdão, defesa, abrigo, compaixão e misericórdia todos os dias. Achegue-se a Ele.
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3: 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Entrevista. E o tema de hoje, conflitos no trabalho e saúde mental. E para falar sobre esse assunto, recebemos Kelly Prado, ela que é psicóloga. Seja muito bem-vinda, Kelly, aqui à RTM Brasil, ao Fique Por Dentro. É um prazer te receber. Bom dia.
4: Bom dia, gente. Bom dia, Fábio. Bom dia, Luana. O som tá bom? Dá para ouvir bem?
3: Tá ótimo.
4: Ótimo. Bom dia, muito obrigada pelo convite. É um prazer sempre muito grande falar sobre saúde mental, algo que está muito latente, né, no dia a dia de todo mundo. As pessoas estão conseguindo identificar muito mais a importância de cuidar também da saúde mental, não só da saúde do corpo, né?
3: É verdade, a gente tem ouvido bastante mesmo falar sobre isso. E eu queria que você já respondesse a pergunta: quais são então os principais conflitos, Kelly, que podem afetar então a saúde mental do funcionário, do trabalhador?
4: Então, o que eu percebo bastante, Fábio, é que tudo vem antes do trabalho. Então, como eu encaro todas as situações da minha vida? Então, quando a gente já tem uma dificuldade de encarar as coisas do dia a dia, quando acontece um conflito no trabalho, como conflito de relacionamento entre os pares, entre as lideranças, já fica tudo muito mais sensível. Então, os conflitos mais comuns literalmente o de não saber lidar emocionalmente com as questões do dia a dia e com a ordem das coisas. Eu percebo bastante no consultório, as pessoas não conseguem organizar o próprio tempo. E quando tem uma demanda muito grande, e isso também acontece no trabalho, de ter uma demanda já muito grande, é uma cobrança muito grande, tudo fica muito mais confuso dentro da mente, dentro do dia a dia, e aí a pessoa não consegue separar o que é um conflito interno, pessoal, e o que tem já de demanda da própria empresa.
5: Kelly, nós ficamos pensando que talvez esses conflitos, na verdade, não seja ali pelas pessoas com dificuldades no relacionamento, então eles são resultados da demanda do trabalho e que, de certa forma, vai aí surtir nas relações no trabalho. Mas o ponto mais importante, quando perceber que esses conflitos no ambiente de trabalho, falo com próprios funcionários, entre colegas de trabalho, né, com liderança, os colegas, eles estão ali, de certa forma, tirando a paz no local de trabalho, está realmente saindo do trabalho, levando para casa, o conflito está ficando generalizado.
4: Aí começa toda uma situação de que a pessoa não consegue mais organizar internamente suas emoções, leva para a vida pessoal, então não consegue mais separar o que é do trabalho e o que é pessoal. Entram todos os conflitos e desorganizações nas relações pessoais. Então, quando a gente pensa numa dificuldade de relacionamento do dia a dia, de comunicação, acontece, na maior parte das vezes, de cima para baixo, do líder para os subordinados. Então, a forma como se fala. Às vezes a gente vai dar uma bronca ou vai chamar a atenção, existem várias maneiras de falar a mesma coisa. Então, quando a pessoa está emocionalmente sensível, qualquer forma de falar também acaba levando muito para o coração. Então, a gente precisa entender, e hoje, Luana, a NR1, como ela foi atualizada, incluindo as questões emocionais, as empresas têm a obrigação de olhar com mais cuidado para esse lado emocional das pessoas, porque isso vai comprometer completamente a produtividade do ser humano. Então, ao invés de ter uma pessoa muito mais produtiva, ela vai ter uma pessoa muito mais doente. Mas isso sempre, e eu percebo bastante nas terapias, no consultório, é sempre o lidar dos líderes para os subordinados e acaba afetando bastante. Então, esse conflito ele acaba acontecendo e a empresa precisa perceber como que os líderes estão lidando com a sua própria equipe. E também acaba sendo pessoas que também estão passando por dificuldades, né? Estão sendo cobradas também.
3: É verdade. Você sabe que estávamos comentando aqui antes da entrevista e a gente percebe que a prática, infelizmente, não tem acontecido muito isso na questão das empresas se preocuparem referente à saúde emocional dos seus funcionários, né? Porque o que a gente vê que mais acontece? Qual é a solução? Qual é a alternativa quando existem esses conflitos? Vamos supor que tem dois funcionários ali que estão dando muito problema, brigando muito, entrando em muitos conflitos. O que a empresa geralmente faz? demite os dois funcionários, né? Essa tem sido a grande realidade que a gente tem observado, né? Você também observa isso, ou você, como você já está do outro lado aí, do lado mais do profissional mesmo, você já tem observado que essa mudança tem chegado até as empresas, ou a maioria realmente está muito longe disso aí, Kelly?
4: Olha, Fábio, ainda está um pouco longe, apesar da NR1 ter entrado em vigor a nova data, né? Porque eles prorrogaram esse ano, as empresas ainda tá só na teoria, porque na prática mesmo, os trabalhos para rodas de conversas, né, os trabalhos para poder conscientizar, para poder trabalhar todo esse emocional dos funcionários, ainda tá muito mais na teoria do que na prática. São poucas empresas que trabalham essa questão muito fortemente ali. E normalmente, as empresas que já trabalham dessa forma de se preocupar também com a saúde mental do trabalhador, elas já vêm, já desde antes. Então, não precisou uma lei, uma normativa ser mais rigorosa para que isso aconteça. Mas para as empresas que ainda não estão trabalhando, isso está sendo muito mais difícil. Então, eu percebo que ainda está muito mais na teoria do que na prática. E é como você falou, acaba demitindo, né, essa pessoa e colocando outros motivos, dificuldades de relacionamento, ou então, mas dificilmente muda de área, ou pergunta, mas o que está acontecendo? Por que vocês estão assim? Por que está com essas dificuldades? Não pergunta. Então, só acaba com o problema, vamos dizer assim.
5: Eu acho muito importante, você mencionou agora há pouco, falando sobre como a pessoa recebe, né, aquela crítica, aquela orientação, e às vezes essa pessoa está muito sensível, mas a gente tem que pensar também por outro lado. Quando o liderado, né, a pessoa, o líder, vamos dizer assim, o líder, ele já está numa ação de, está com muita demanda, está sendo muito cobrado e ele não consegue mais liderar. Ele não consegue ter uma postura coerente, ter um autocontrole para falar com seus subordinados. E isso está, de fato, refletindo nas suas ações, na sua fala. Porque eu falo isso? Porque em muitos cenários, a gente enxerga que a pessoa está muito sensível, a pessoa está passando por um momento, ela interpretou de forma errada. Mas às vezes não, ela não interpretou de forma errada. Ela recebeu aquela crítica de forma bem exagerada. Ela recebeu aquela orientação onde a pessoa não se conteve, não pensou antes de falar. Ela teve um descontrole emocional, a liderança, e precisa ter esse olhar como um todo fora para entender que a forma com que se fala também ela pode ser um sinal de dificuldades emocionais do líder, e não só simplesmente da pessoa que recebe a crítica e a orientação.
4: Sim, Luana, com certeza. Esse tipo de cenário não é só para os funcionários subordinados, e sim para os líderes, porque pensa a cobrança que sempre vem de cima para eles passarem para a equipe. Então, você está certíssima em pontuar que o líder também, o diretor que seja, também tem uma pressão muito grande e não consegue lidar bem com essas emoções e acaba passando a informação de uma forma como que até ele também não gostaria. Então, é uma cadeia ali que vem de cima para baixo. Mas a gente fala de ser humano, né? Então, todo mundo tem um problema, todo mundo tem uma situação que precisa aprender a lidar. Mas antes de aprender a lidar, identificar. Essa que é a questão mais importante. A própria pessoa identificar suas dificuldades e buscar ajuda e buscar orientação, seja no próprio RH da empresa, seja com fora disso, né? Então, é necessário saber identificar, sim.
3: Kelly, quais são as dicas para a pessoa agir quando ela recebe muitas críticas, cobranças excessivas, tem dificuldade aí no seu relacionamento? O que a pessoa pode fazer para não ter nenhum tipo de problema na sua saúde mental, para que isso não atinja aí a sua saúde mental?
4: Olha, não ter nenhum ou quase nenhum é um pouco difícil, né? Porque a gente sempre está lidando, a gente sempre está buscando uma melhoria no dia a dia, a gente sempre está buscando esse ajuste. Qual é a sua dificuldade? Esse é o principal. Você identificou qual é a sua dificuldade? E aí vieram todas as críticas, que normalmente, né, a gente fala críticas construtivas. É para você melhorar, é para você evoluir, né, ter mais produtividade. É entender até que ponto, ter a inteligência emocional, de entender até que ponto tem razão e até que ponto está exagerando. E quando está exagerando, o que, que a gente faz? Temos que também entender o nosso limite. Porque todos nós temos um limite. E quando a gente passa, sinaliza para o outro que, olha, até certo ponto eu vou conseguir e depois eu vou fazer conforme der. Você vai se sentir mais um pouco aliviado, porque você vai... E também tem outra coisa, a autocobrança, da perfeição, de dar conta de tudo. Gente, para vocês que estão ouvindo essa entrevista, é impossível dar conta de tudo. Não tem como. Então, a partir do momento que você se conscientiza de que não é possível dar conta de tudo, você coloca o seu limite. E verbaliza esse limite e se dispõe a fazer quando possível. E vê dentro dessas críticas, desse olhar, o que realmente é fato, tô pisando na bola, ou eu tô deixando de fazer, ou eu realmente tô errando, e melhorar. Então, é esse equilíbrio que a gente precisa ter, mas fato é, não dá para dar conta de tudo. E isso para todas as posições da empresa, desde a diretoria, que também tá adoecendo, os funcionários que também estão adoecendo, então... Não vale a pena chegar nesse limite da saúde mental, porque de qualquer forma, se passar por esse limite, não vai dar certo, vai sair, vai pegar atestado, vai ficar doente e quem vai perder vai ser todo mundo.
5: Kelly, outro ponto muito importante também é falar da cultura da empresa. Existem empresas que culturalmente ela é assim. Nós recebemos uma comentada de uma ouvinte falando sobre o local de trabalho dela, que tem muitas fofocas, tem muitos conflitos internos e que a liderança, elas não sabem lidar com isso, de fato. Então, assim, minimizar esses detalhes e verificar também ajuda a proteger os próprios funcionários. Infelizmente, recentemente tivemos aí um fato em São Bernardo do Campo, onde um profissional, ele sofria bullying dos colegas de trabalho, mas era um extremo muito grave, e a pessoa tinha alguma questão emocional, mental, e que levou a cometer o assassinato dos colegas no próprio ambiente de trabalho. Nós estamos falando de algo bem extremo, mas que são sinais que eram nítidos, e a liderança, todas as pessoas podiam identificar ali e tem que saber lidar com essas situações. Queria que você falasse sobre esse ocorrido.
4: É triste, mas assim, quando você fala de cultura da empresa, o que, que a gente pensa? Essa empresa, a partir do momento que percebe que existe uma situação vexatória, tem que agir. Não adianta falar, não, vai passar, não, vai dar tudo certo. Não, tem que agir. Tem que agir com ações preventivas. Primeiro preventivas, né? Mas precisa agir, sim, com ações de conscientização, ações em grupo, trabalhos em equipe, de conscientização. É necessário. E é isso que a NR1 hoje está exigindo das empresas. É justamente esse olhar, esse cuidado para não deixar passar, para que não aconteça. Não tem como evitar os problemas psicológicos, não tem como evitar. Quem já tem essa predisposição, quem já tem essas dificuldades, não tem como evitar, mas tem como estabilizar e evitar que chegue nesse extremo. Então, as empresas precisam olhar atentos a essas questões e trabalhar todo mundo. É um trabalho de formiguinha, é um trabalho pouco a pouco, Não é fácil e não é rápido, mas é possível, sim, trabalhar uma cultura da empresa e ter esse olhar mais humanizado, e não só como se fossem números. Ah, tudo bem, já saiu, vou colocar outro no lugar e vida que segue. Não, não somos números, somos pessoas com emoções, com problemas, com sentimentos. Então, é necessário trabalhar, sim, todo esse conjunto para que tenha uma cultura muito mais saudável para todos.
3: É verdade, muito importante. Bom, eu queria que você falasse agora para aquela pessoa que está vivendo isso hoje, aquela situação que realmente está incontrolável, está difícil, a pessoa não tem nem vontade mais de ir para o trabalho por conta de tudo isso, porém, não pode sair, né? A gente sabe que a realidade do pai e da mãe de família hoje em dia é difícil, né? Para você mudar de emprego, você precisa ter uma outra coisa já certa ali para você não ficar sem aí o seu salário que você precisa dele. Então, muitas vezes, a pessoa prefere ir para o trabalho doente, com a saúde mental totalmente comprometida, do que deixar o trabalho. Eu queria que você deixasse aí uma mensagem para essa pessoa que talvez esteja vivendo essa situação, Kelly.
4: É uma situação de saia justa mesmo, né? Bem complicada, mas o principal de tudo, como eu já tinha falado, reconhecer o que tem de errado, identificar o que tem de errado e como podemos mudar. Se não tem a opção, e lógico que não tem mesmo, a gente precisa, né, levar a comida para dentro de casa, o que você pode fazer para melhorar, para mudar? Então, hoje o trabalho ele está insalubre. O que eu posso fazer para mudar disso daqui? O que eu tenho que estudar? O que eu tenho que me aprimorar? Porque se eu tenho a possibilidade de buscar uma nova oportunidade, uma nova vaga, eu preciso me preparar para ela. Isso é princípio de tudo. Então, se preparar para essa nova oportunidade. Se preparar para o seu objetivo, é traçar um objetivo, é pensar que você é capaz. Às vezes, as questões emocionais tiram muito da nossa autoestima, nos deixa muito inseguros, mas você precisa pensar que é possível mudar, mas você tem que se preparar para essa mudança. E não só esperar e, de repente, pensar que, ah, eu não consegui tal oportunidade porque eles não quiseram. Mas o quanto que você se preparou para isso, né? Profissionalizou para isso. Então, a mensagem que eu deixo é, se profissionalizem, estudem, tenham conhecimento para poder melhorar cada vez mais. E na questão emocional, busque ajuda psicológica, busque ajuda, converse, não guarde, porque tudo que fica muito tempo guardando na nossa cabeça, o nosso corpo adoece. Então essa é a dica principal, gente, conhecimento nunca é demais. Precisamos sempre buscar evolução, ok?
5: Kelly, ficaríamos horas aqui falando sobre esse tema que é tão importante, mas o programa está chegando ao final. Antes, vamos abrir espaço para você divulgar suas redes de contato.
4: Sim, é um assunto extremamente importante e com certeza, Luana, a gente ficaria aqui ó, o dia inteiro. Então, para quem quiser falar mais sobre isso e quiser conversar também, gente, estou aberta a isso. As minhas redes sociais, o meu Instagram é @psicologaKellyPrado. Pode me mandar um direct, pode entrar em contato comigo que a gente vai conversar sim. Eu tenho semanalmente um podcast, que é o PodKelly. A propósito, amanhã tem episódio e o tema é depressão tem idade? Então vou falar bastante sobre isso. Acesse lá no canal do YouTube também, psicóloga Kelly Prado. E muito obrigada pela oportunidade, gente.
3: Hoje falamos então sobre conflitos no trabalho e saúde mental e conversamos com Kelly Prado, ela que é psicóloga. Foi um prazer falar com você, Kelly. Até uma próxima oportunidade para a gente aprofundar mais nesse assunto ou quem sabe trazer outros temas também.
4: Obrigada, muito obrigada mesmo. Um ótimo dia para todos.
5: Ótimo dia. E o Fique Por Dentro vai ficando por aqui. Estamos no ar de segunda a sexta-feira, das 8 às 9 horas da manhã. Curta e compartilhe bastante essa entrevista. Foi ótima.
3: Um forte abraço para todos. Eu vou embora, volto amanhã, viu? a partir das 4 da madrugada, e você segue agora com a Renata até as 2. Boa terça-feira, até amanhã, se Deus quiser. Tchau, tchau.
5: Tchau, tchau.
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2: Bom dia, 9 horas da manhã, estamos juntos e hoje estamos com festa! É isso mesmo, hoje tem duas pessoas que a gente ama muito e que completam mais um ano de vida. Uma no Brasil, uma nos Estados Unidos. Feliz aniversário pra Taninha Trinquinato, que hoje completa mais um ano de vida. Meus parabéns. Você sabe que vai ter muito Azaf Borba aqui, Prisma Brasil, muita música que você gosta pra gente ouvir. E hoje é aniversário da Poliana Andrade, nossa querida Poli, nossa pernambucana de coração, mas com os pezinhos lá nos States. E Márcio, Deise, Christian, Lara, Dona Ana Nil, eu vi a festa surpresa que vocês fizeram. Que demais! Fica a nossa gratidão aqui como equipe RTM, como amigos, por vocês festejarem junto com a Poli, viu? Obrigada de coração. Bom, e vamos pro nosso estudo de hoje? Dia 18? Sim, estudo do capítulo 18? Também! Hoje começaremos o capítulo 18 juntinhos nessa reta final de apenas 13 episódios pra gente terminar o nosso estudo do Através da Bíblia. Boa jornada pra você!

e que a destruição dela seria repentina, Jeremias 51:8. Nós não podemos forçar uma interpretação literal, mas a linguagem profética afirma a humilhação dos poderes que perseguiam os santos. A grande cidade que estava cheia de atividade e de pessoas poderosas seria abandonada, se tornaria uma cidade suja. O versículo 3 diz assim: pois todas as outras nações têm bebido do vinho do furor da sua prostituição. Esse versículo repete alguns dos motivos pelos quais a grande cidade seria castigada. A meretriz contaminou as nações com a sua maldade, com a sua avareza, com a sua falsa religião. A Roma histórica também, nos dias de João, foi uma grande cidade, procurando e tomando para si tudo o que traria prazer carnal ou glória material. Pelo fato do império controlar o comércio entre os continentes da Europa, África e Ásia, as nações exportadoras dominadas pelos romanos se enriqueceram por causa desse comércio. A luxúria é o desejo descontrolado, um termo que muitas vezes descreve a sensualidade e a lascívia. Por isso, no versículo 4 e 5, temos então esse outro detalhe, o aviso para deixar a cidade. Retirai-vos dela, povo meu, para não serdes cúmplices dos seus pecados. Essa linguagem vem de Isaías 52:11. Um trecho que fala sobre o fim do cativeiro dos israelitas. Deus promete trazer o seu povo remido de volta para Jerusalém, mas exige que venha sem a impureza e a idolatria praticada pelos seus opressores, os babilônios. A purificação e a fidelidade do povo seriam essenciais para a comunhão com o Santo Senhor. Essa santidade é oposta à imundícia e à luxúria da meretriz. Se participassem dos seus pecados, receberiam o mesmo castigo que ela. Deus então chama o povo para ficar separado. A santificação, querido amigo, é uma exigência fundamental do Evangelho como base da comunhão com Deus. No versículo 5, então, nós temos essa palavra: e Deus se lembrou dos atos iníquos que ela praticou. Que palavra mais objetiva, mais dura? A meretriz, essa grande cidade, acumulou tanta iniquidade que chegou até o céu. E o Senhor não podia ignorar a sua maldade. Ela se exaltou em rebeldia contra Deus e contra a sua vontade. E o castigo então se tornou, o quê? Inevitável. Uma terceira constatação é que nos versículos 6, 7 e 8 temos o juízo da cidade. Dai-lhe em retribuição, como também ela retribuiu. Pagai-lhe em dobro, segundo as suas obras. Querido amigo, a justiça divina acontece pelo princípio da colheita. Lembra-se de Gálatas 6, 7. Ela conduzir a outras nações a participarem da sua iniquidade e sofrerem as suas consequências. Agora veio a hora da retribuição. Induzir os outros ao pecado não é um ato de amor ou amizade. Causa sofrimento e os leva ao castigo. Por ter feito isso, essa meretriz terá que beber do cálice da ira de Deus. No versículo 7, o quanto a si mesmo se glorificou, dai-lhe em igual medida tormento e pranto. Ela que tinha dito: viúva não sou, pranto nunca hei de ter, agora ela teria tormento e pranto. O castigo na medida do crime cometido, ela se entregou à luxúria sem limites e agora sofreria um tormento sem limites. Na sua arrogância, a cidade se achava invencível. Ela dominava o mundo e nem imaginou alguém capaz de tirá-la da sua posição exaltada. A cidade e os seus imperadores chegaram a ser adorados como Deus. Você deve se lembrar de Daniel 3, Daniel 6, em que imagens dos seus imperadores deveriam ser construídas e todos deveriam adorá-los. A sua confiança era exagerada. Por isso, diz o versículo 8, num só dia sobrevirão os seus flagelos, morte, pranto e fome. A autoconfiança da Babilônia a deixou totalmente despreparada e vulnerável diante do juízo divino. Mas um versículo de Isaías salienta o perigo que a Babilônia, ou que a Roma, ou outras cidades se colocaram contra Deus. Eles enfrentariam esse Deus poderoso.

0: perigoso, o mesmo que enfrentamos hoje numa sociedade dominada pelos avanços da ciência e da tecnologia? A palavra traduzida por flagelos, então, é a mesma que descreve os açoites dos castigos divinos. Aqui e em outras ocasiões, o Apocalipse identifica os açoites de castigo como vindo da parte de Deus. Deus é o verdadeiro onipotente e ele julgou a meretriz, e ela não escapará desse castigo. A segunda etapa se observa na tristeza pela queda da Babilônia, versículos 9 a 20. E aqui nós temos três constatações: o lamento dos reis e outros dois lamentos que vamos perceber. Chorarão e se lamentarão sobre ela os reis da terra, os mesmos reis que odiavam a meretriz e contribuíram à destruição dela, agora lamentam a queda da Babilônia. Apesar de detestar a meretriz que os dominava, eles viviam do comércio gerado pela ganância, pela luxúria dela. A destruição da meretriz teria um impacto econômico muito negativo para os países comerciantes. Eles então chorariam, pois em uma só hora chegou o teu juízo. As nações participaram dos lucros e até dos erros, mas não querem se envolver na hora do castigo. A poderosa cidade que dominava os reis do mundo recebe a justa recompensa do seu erro. O juízo de Deus chega repentinamente, tomando a orgulhosa meretriz de surpresa. Haveria também o lamento dos mercadores, e depois haveria o lamento também dos navegadores. Versículo 11. É uma confirmação do motivo egoísta da tristeza das nações. Eles não estavam chorando pelo amor da cidade, mas sim estavam chorando pela perda dos seus lucros. O egoísmo e o materialismo são características das pessoas que não amam a Deus. Mercadores vem da palavra que sugere atacadistas, aqueles que transportam mercadorias de longe para vender em grandes quantidades. E essa mercadoria, então, nos versículos 12 e 13, nós temos uma lista delas: ouro, prata, pedras preciosas, pérolas, linho finíssimo, púrpura, seda, escarlate, toda espécie de madeira odorífera, todo gênero de objeto de marfim, toda qualidade de móvel de madeira preciosíssima, bronze, ferro, mármore, canela de cheiro, especiarias, incenso, unguento, bálsamo, vinho, azeite, flor de farinha, trigo, gado, ovelhas, cavalos, carros, escravos e até almas humanas. Querido amigo, que lista! Essa lista de produtos mostra a extrema riqueza, a visão apenas humana para os valores dessa vida. A opulência da Babilônia, de Roma e de outras cidades dos nossos dias leva a cidade ao exagero de um consumismo desenfreado. E as nações exportadoras lucram com isso, mas um dia receberão o castigo do Senhor. Os produtos citados vêm de diversos países em continentes diferentes. Roma, por exemplo, na época do Apocalipse, controlava o comércio do mar Mediterrâneo, e com isso, uma boa parte dos negócios entre os continentes da Ásia, África e Europa era feita através dela. A palavra traduzida por mercadoria normalmente indica a frete de um navio. Depois de gerações de luxo, haveria perda de poder e prosperidade. Versículo 15, os mercadores dessas coisas, que por meio delas se enriqueceram, estavam agora chorando e pranteando, dizendo: ai, ai, ai da grande cidade. Os mercadores estavam repetindo esse refrão, mas a Babilônia tinha tudo e se achava superior a todos. Agora, diante de Deus, ela perdia tudo. Mas nos versículos 17 a 20, nós encontramos também o lamento dos navegantes. É, e todo piloto e todo aquele que navegava livremente, os marinheiros e quantos labutavam no mar, conservaram-se de longe, mas choravam também. Nos dias de João, as economias das nações dependiam do comércio com Roma. Os mercadores dependiam desse comércio, e por isso tinha motivo para chorar, não por causa da cidade, novamente, mas por causa dos seus negócios. Então, vendo a fumaceira do seu incêndio, gritavam: que cidade se compara à grande cidade? As palavras de blasfêmia de novo. Os aliados do diabo se exaltaram diante dos homens, tanto que os habitantes da terra acreditavam por um tempo nas suas arrogantes afirmações. Mas o motivo dessa arrogância virou o quê? Virou fumaça. Lançaram pó sobre a cabeça e choraram, dizendo, ai, ai, ai, da grande cidade. Novamente, essa expressão. Esse é o terceiro refrão dessas lamentações. Os motivos dos pilotos, como dos mercadores, é motivo egoísta. Nada de tristeza pela cidade. Não, eles choram porque perderam seus contratos como transportadores. Por isso o versículo 20 diz, exultai sobre ela, ó céus, e vós, santos, apóstolos e profetas, porque Deus contra ela julgou a vossa causa. Os habitantes da terra podem lamentar, mas os que habitam no céu celebram a vitória. Santos, apóstolos e profetas foram perseguidos e oprimidos por aqueles que habitavam na terra. A queda da Babilônia, a meretriz que bebera o sangue dos santos, um sangue inocente, foi um passo importante na direção da vindicação total da causa dos servos do Senhor. E por isso então chegamos à terceira etapa, que se observa na concretização da queda da Babilônia. Versículos 20 a 24. Três constatações. Deus é quem promove o juízo. O conteúdo do juízo também é do Senhor. E nós precisamos entender esses dois pontos em primeiro lugar. Então um anjo forte levantou uma pedra com grande pedra de moinho e a arrojou para dentro do mar, dizendo, assim, com ímpeto será arrojada a Babilônia, a grande cidade, e nunca mais será achada. Esse ato simbólico do anjo declara a morte e a derrota total da meretriz. A primeira vez que a Babilônia aparece no Apocalipse, já foi anunciada a queda dela. E a última vez que ela aparece agora no versículo 21 é para declarar que a sua derrota é total e final. Da mesma maneira que entendemos as profecias sobre a Babilônia histórica, aceitamos essas profecias sobre a destruição da Babilônia simbólica. O ponto não é a forma de castigo, mas a sua certeza vai acontecer. Ela afirmou na sua arrogância que nunca haveria pranto. Deus declara, não, que ela vai chorar e ela nunca mais verá a vida. Babilônia foi jogada no mar e se afundou. Versículo 22, e a voz dos harpistas, de músicos, tocadores, não se ouvirá mais nessa cidade. Não há mais sons de festas. O que se acha é apenas o sangue dos santos, motivo da morte da meretriz. A Babilônia nunca voltaria a ser a mesma. O silêncio da morte toma conta da cidade. E a razão do juízo, então, está nos versículos 23 e 24. Era o sangue dos justos, era o sangue dos profetas, dos santos de Deus, e por isso ela foi castigada. A Babilônia foi exaltada e exercia poder e influência sobre os outros. E os motivos do castigo dela são resumidos. A meretriz seduziu as nações e a meretriz perseguia os santos. Deus trouxe a merecida vingança pela perseguição do seu povo. Por isso, querido amigo, a cidade caiu. A Babilônia pode se exaltar e se colocar em posição a Deus, mas ela foi jogada no mar. Querido amigo, que possamos aprender a não nos orgulharmos diante de Deus. Deus resiste aos soberbos, porém dá sua graça aos humildes. Um grande abraço e até o próximo programa.
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1: Muito bom dia, meus queridos. Gostaram do estudo de hoje? Eu espero que sim. Hoje vai ter também mais estudo aqui. Além do Através da Bíblia com o nosso querido Itamir, daqui a pouquinho, às 11, ele vem naquele programa com uma pergunta. E depois, ao meio-dia, com 5 perguntas e respostas no nosso Entendendo a Bíblia. Então, vocês estão convidados também para o programa ao vivo de hoje. E hoje, como eu abri esse bloco... Hoje é aniversário das nossas queridas Tânia Trinquinato de Campinas e Poliana Andrade lá nos Estados Unidos. E aí, meus amados? Aí a turma já tá mandando os parabéns. O Juvenal falou parabéns pras duas. Parabéns, Tânia. Parabéns, Poli. Já chegou muita mensagem carinhosa pra vocês. Então, meus queridos, a gente já começa oferecendo as canções e o programa pra elas. Taninha, segura essa junto com o nosso abraço.

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0: desde o comecinho do nosso programa As Canções de Hoje, vamos oferecendo para essa dupla de aniversariantes, nossa querida Taninha Trinquinato aqui no Brasil, no estado de São Paulo, na cidade de Campinas, e para nossa querida Poliana Andrade, que trabalhou aqui na rádio por anos em São Paulo, mas é pernambucana, maravilhosa, com aquele coração gigantesco que ela tem, maior que o estado dela e que o nosso, e que hoje mora nos Estados Unidos. Já falamos da festa que a Daisy, a Ana Nil fizeram pra você, Polly. Receba nosso abraço, nosso carinho na programação. Já mando aqui o abraço dos nossos ouvintes e de toda a nossa equipe RTM. Logo mais tem ligação em vídeo pra você, viu? Beijo, Polly! E abração a todos que estão na sintonia. A Cris Feijó tá com a gente, a Bereta também, o Juvenal, e a gente começa os áudios com recado da Marília. Vem pra cá.
1: Renata, de Charlotte, bom dia, Celina, bom dia a todos. Eu quero agradecer a Berenice pelo comentário que ela fez com relação aos pássaros que tem o nome de Socorro. É verdade, o Berenice. Tem vários tipos de socós, né? Tem o socó-onça, socó-boi. É, tem, tem muitos tipos de socó. Mas sabe, quando eu era pequena, eu percebia, ficava observando aquele pássaro esperando a piaba aparecer para ele capturar com aquele bico dele. Então eu tinha vontade de criar um pássaro assim. Só para mim pegar as piabinhas e levar para dar comida para eles. Eu pensava em... Eu tinha desejo de criar garça, socó, aquela ariramba. Gente, isso é tudo lembrança de infância. Mas tudo é presente de Deus. E que privilégio conviver com a natureza, com a criação de Deus, para ter essas lembranças tão fortes na mente. Aí vem um envolvimento de família, convivência, né? Andar de canoa, pescar, caniça, essas coisas todas. Abraço a todos, abraço Beré e abraço a todos os ouvintes que também têm essa familiaridade com a criação de Deus. Olha os galos cantando. Abraço, Vasile. Marília, estou aqui em Manaus. Bom dia.
0: Ótimo dia, Marília. Muito obrigada pelo teu recado. E você sabe que você está falando da Berê, que comentou do canto do pássaro, e ela também já está aqui. Então, bom dia, Berê.
2: Oi, Renata. Bom dia. Sol aparecendo aqui na minha janela. Olha que felicidade. E hoje, né, duas pessoas aí aniversariando, duas pessoas maravilhosas, servas do Senhor. Então, parabéns, Polly, que o Senhor continue derramando de sua graça sobre a sua vida. E parabéns também para a querida Taninha, né? Uma pessoa maravilhosa, tive o prazer de conhecê-la esse ano. E eu lembro que quando eu conheci a Tânia, eu vinha descendo do refeitório ali no Lar Filadélfia, vinha descendo e a Tânia estava lá embaixo já, perto dos apartamentos ali, dos quartos. E eu vi, e ela estava conversando com uma senhora, assim, e aí com a Ruth do Rio do Sul, ela estava conversando com eles, com a Ruth e com o esposo. E eu vinha descendo, e aí o esposo da Ruth estava ali com as pitaias, né? E ela falando e tudo mais, e aí eu passei por eles, falei, acho que foi bom dia ou foi oi que eu falei. Aí a Tânia me olhou assim, e aí ela perguntou meu nome, aí eu falei, oi, eu sou a Berê. Aí ela, ah, Berê, não sei o quê. Aí, nossa, e ela, eu sou a Taninha. E aí foi aquele momento todo especial, né? De abraço e tudo bem, que prazer te conhecer. E realmente foi um prazer muito grande conhecer ela, o Trinquinato. O Trinquinato foi conversar com o meu marido, né? E os dois descobriram que fazem a mesma... trabalham na mesma coisa, né? Encanamento industrial. E aí foi conversa para mais de metro. Mas assim, Provérbios 18, 24 diz: quem tem muitos amigos pode chegar à ruína, mas existe amigo mais chegado que um irmão. Então, Taninha, que o Senhor continue te abençoando, e você é uma amiga mais chegada que uma irmã. E nossa família, né, na fé, nós somos assim. Um abraço para você, um abraço para a Polly, e é isso. Ótima terça-feira a todas.
0: Muito obrigada, Berê. E Taninha, você tá recebendo esses abraços, esses beijos, mas a gente quer saber que canção você quer ouvir. Ela falou, obrigada por me presentear com esse louvor do Azaf. Mas agora tem que pedir. O que você quer ouvir aqui na nossa programação pra gente colocar pra você? Enquanto isso, eu vou atendendo também os outros ouvintes que chegaram. Querido Alexandre tá aqui, ó.
3: Bom dia, Renatinha. Aqui é o Alexandre da cidade de Paraúna, Goiás. Gostaria de ouvir a música Dia Lindo, do Vavá Rodrigues, e dedico a todos que estão ouvindo a Rádio Transmundial. Um grande abraço a todos que trabalham na Rádio Transmundial. Tenhamos uma terça-feira abençoada por Deus. Um grande abraço!
0: Obrigada, Alê! Alê, essa canção maravilhosa do Vavá, Dia Lindo. Então eu te ofereço, ofereço para os teus familiares, para a turma aí em Goiás, estado tão maravilhoso e repleto de tantos ouvintes, e ofereço para eles que já estão aqui. Juvenal já está com a gente, Cris Feijó já mandou xícara de café e umas flores lindas, Marília conosco, querida Berê, Dona Rita de Cássia, a Magnólia com a gente, o Rosinaldo também, Nerli no Espírito Santo nos ouvindo, e o Jairo Pereira também desejando uma ótima terça. Então, que seja assim, maravilhosa, linda, leve, repleta de gratidão ao nosso Deus, que a gente convide Ele para cada detalhe do nosso dia hoje.

0: Rodrigues, dia lindo, pedido do nosso querido Alexandre. E a dona Cássia já tá mandando os parabéns a todos os aniversariantes. Dona Rita, receba nosso beijo. O Rosinaldo tá por aqui, mandou um áudio, a gente vai ouvir. Nedli comentou, pra mim tá indo e voltando. Alguém mais, turma, com dificuldade aqui pra ouvir nosso aplicativo? Reportem pra nós, viu? E agradecendo demais, a Taninha disse, a Verê me fez chorar. Esses ouvintes são demais, uma família. E aqui ela pediu uma canção maravilhosa, vou colocar sim. Pera que antes tem uns abraços. Dona Ruth, que a gente conheceu também lá no encontro de ouvintes, aquela senhora maravilhosa, meiga, gentil. Dona Ruth, só assim pra senhora participar, né? Quando tem aniversário, venha mais, a gente sente falta aqui dos teus recados. Ela tá mandando os parabéns pra Taninha, um abração. E agora nós vamos com os áudios da turma. Bom dia, seu Rosinaldo, tudo bom?
1: Bom dia, Renata, bom dia, ouvintes. Uma excelente terça-feira pra nós aí. Uma graça e a bênção do nosso Deus maravilhoso. Estou chegando agora aqui. Tá corrido hoje aqui, mas eu acho que eu consigo ouvir a programação aí. Que vocês tenham uma abençoada terça-feira aí, tá bom? Grande abraço.
0: Muito obrigada, Rosinaldo. Então, já percebi que o dia vai ser corrido, mas que seja também produtivo, pleno de gratidão e da bondade de Deus. E olha, de quebra, você já vai ouvir essa canção aqui, ó. Pedido da nossa aniversariante. Meu louvor é fruto, com Azaf Borba.

0: o meu pedido hoje para vocês, além desses parabéns maravilhosos, desses gestos carinhosos, é também oração. Cubram Taninha e Polly com as orações, levem a Deus a vida delas, o nosso desejo de que sejam assim, plenas da graça dele. Então, um gesto de amor por elas, né? E agradecendo todos vocês que estão com a gente. Dona Zorilda ouvindo, a Jéssica com essa fotinho linda do filho, que coisa linda. Ela disse, meu aplicativo tava caindo e tava voltando. E essa música do Vavá, ah, essa música anima a gente. Aí essa foto desse filho anima também. Ele tá moreno, né? Que lindo, com esse par de olhos verdes. Ele tem essa carinha linda. E agora, por falar em carinha linda, gente, além de receber foto do Josué, eu tô recebendo foto também das duas princesas da Camila, Bequinha toda de bailarina, de saia, meia calça e tudo. Oh. E a mais nova, Celina, completando seus 3 meses. Olha esse narizinho e essa boquinha olhando pra gente. Vem pra cá, Camila, saudades!
1: Bom dia, Renatinha, bom dia, ouvintes. Eita, que saudades. Eu sumo e apareço. Do nada, né? Mas é assim, né? A vida é uma loucura com criança pequena. Mas por aqui estamos todos bem. A Celina fez 3 meses, está a coisa mais fofa desse mundo, já começou a sorrir e faz o nosso coração derreter cada dia mais, né? Quando começa a ter essa troca, né, com eles. Continuo aqui escutando vocês todos os dias, escuto a Marília dando bom dia pra Celina todo dia. Estou com saudades da Berê, acabei de ouvir o áudio dela aqui. E é isso, um abração pra vocês. Eu vou mandar uma fotinha aqui da Celina quando ela completou 3 meses.
0: E olha, eu acabei comentando antes da foto, porque eu não aguentei, né, ver essa carinha. E também, ai, a nossa amada Bequinha, toda vestida como uma bailarina. Obrigada, Caia. A gente super entende, né? Vida assim, a vida, a gente começa a se ajustar de novo, né? Ao tempo, à rotina, aos horários. O importante é saber que você tá com a gente, tá ouvindo os recados e os abraços da Marília, então tá chegando. E a gente vai rapidamente com a mensagem do Janus pra hoje, lembrando que às 10 da manhã também tem Sons do Coração. E a gente vai lá produzir alguns Entendendo a Bíblia. E aí, com isso, meus queridos, eu já quero avisar pra vocês que por aqui vamos ter Sons do Coração, momento de entrevista, também um episódio do Entendendo a Bíblia às 11 horas com uma pergunta apenas, mas ao meio-dia a gente chama todos vocês, hein? Para aquele nosso programa ao vivo, com 5 perguntas e respostas e com a interação de todos. Então, já estão mais do que convidados.
2: Mensagem para hoje. O perigo não está na imagem, está na adoração. Deus disse: não farás para ti imagem de escultura, não as adorarás nem lhes darás culto. Ele não proibiu toda a arte, proibiu transformar uma imagem em objeto de confiança e culto. Fotografias, pinturas e filmes podem guardar lembranças e contar histórias. Algumas culturas evitam imagens por medo da idolatria. Outras valorizam a arte como expressão da criação. O problema nunca foi a tinta, a pedra ou a fotografia. O perigo não está na imagem, está na adoração. Cristo confirmou esse mandamento. Ele veio reconciliar o pecador com Deus Pai. A misericórdia é Deus tratando com bondade quem está condenado. Jesus não nos chamou para confiar em objetos, chamou-nos para confiar nele. O perigo não está na imagem, está na adoração. Quando o coração se apega mais à representação do que ao Senhor, nasce um ídolo, mesmo sem altar. Talvez você nunca tenha se curvado diante de uma escultura, mesmo assim pode viver preso às imagens. A fotografia pode alimentar orgulho, o filme pode ensinar valores contrários às boas notícias do Evangelho, as redes sociais podem transformar aparência em identidade. Deus não condena a beleza da criação, Ele condena qualquer imagem que tome o lugar do Criador. Cristo nos chama a olhar além da aparência e voltar o coração para Deus Pai. Hoje você pode agradecer pela arte sem adorá-la. Pode usar fotografias como memória e não como devoção. Pode apreciar a beleza da criação, lembrando que toda beleza aponta para o Criador. Quem recebeu a misericórdia de Cristo aprende a usar na realidade os objetos, os cultos, sem ser dominado pela idolatria. O perigo não está na imagem, está na adoração. Você quer uma cópia escrita dessa mensagem? Então, acesse o site ruajanos.com.br. Eu vou soletrar: ruajanus.com.br. Até já.
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0: Muitíssimo bom dia para vocês, estamos juntos, mais um bloco começando, 10 horas 1 minuto, excelente terça, meus amados, e ainda antes dos sons do coração começar, eu já quero oferecer esse programa para dona Sônia, Cris, obrigada por me falar do aplicativo, Rosângela, obrigada também por trazer essa devolutiva, dona Zorilda, bom dia Vazir, bom dia Ana Paula, bom dia Magnólia. E eu já convido vocês para os Sons do Coração e deixo também uma palavra para a gente. Lá em 2 aos Coríntios, o apóstolo Paulo, no capítulo 1, no versículo 22, ele diz: Deus nos afirma, certificando-nos em Cristo, pondo sim dentro de nós, pelo seu Espírito, ele nos marcou com sua eterna garantia. O início certo para o que ele está disposto a realizar. Eu tô lendo na versão da Bíblia Mensagem. E hoje, lerei na versão da Bíblia Mensagem, nosso querido Itamir usará a Bíblia Brasileira de Estudos e André Castilho a Bíblia Rota 66. Pra quê? Pra juntos estudarmos mais a partir do meio-dia. Vocês já estão convidados, esperamos vocês no YouTube. Quem ainda não se inscreveu, vai lá, @RTM Brasil. Então, até daqui a pouquinho.
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2: Olá, amigos e ouvintes de todo o Brasil, Portugal e comunidades de língua portuguesa espalhados por tantos países no mundo. Aqui é Nelson Bomilca, apresentando o programa Sons do Coração, programa que quer convidar a você a adorar a Deus e refletir sobre música, adoração e arte cristã, reconhecendo os sons que Deus coloca no coração criativo de homens e mulheres, autores e compositores que têm feito a história da música e arte cristã.
3: Hoje no programa Sons do Coração, uma reflexão sobre música e a motivação e participações musicais de Ademar de Campos, Raquel Novaes, Banda Purples, Aristeu Pires, Arlindo Lima, Azaf Borba e Atilano Moradas. Primeira música do programa Sons do Coração, Ele Vem Pra Te Salvar. Música de Bob Fitts, na interpretação de Ademar de Campos e Raquel Novaes.

0: Ouvimos com Ademar de Campos e Raquel Novaes, nos Sons do Coração de hoje, da nossa querida RTV Brasil. Ele vem pra te salvar.
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0: Ouviremos com a banda Purples, Oração.

0: Isso, sempre tempo de orar, ouvindo a música Oração com a banda Purples, hoje no Sons do Coração.
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0: Ouviremos com Aristeu Pires, Antes que Venham os Maus Dias.

0: Ouvimos com Aristeu Pires, Antes Que.
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2: A música que usamos nos cultos públicos deve envolver e motivar as pessoas que participam da celebração. Desempenha um papel vital no culto público que envolve a congregação. Não devemos manipular ou provocar a manipulação emocional, mas entendemos também que uma das funções da música no culto é expressar as emoções. Reconhecemos que as músicas envolvem emocionalmente a congregação e ajudam a promover o engajamento na adoração. Sejam músicas de lamento, sejam músicas de alegria, sejam músicas de entrega, de dedicação, de rendição, as nossas emoções são sempre tocadas pela música que escolhemos. A música também pode provocar uma participação ativa das pessoas que não ficam ali apenas para assistir um serviço de culto, mas para participar congregacionalmente de melodias simples, cantáveis, refrões muitas vezes repetitivos, mas que são fáceis de memorizar nos estilos musicais que vão ressoar o canto da congregação. Não há dúvida também que a diversidade de estilos ajuda um culto público a se tornar diferente um do outro, tanto no ritmo, na dinâmica, no estilo musical, e que reflete também no engajamento da congregação na adoração comunitária. Escolher músicas que promovam a unidade na diversidade. Claro, existem gostos musicais, músicas que apreciamos mais ou menos. Então a escolha da música para que promova uma unidade, um acordo no que é cantado é fundamental. Músicas que facilitem não só crianças, mas até os idosos, jovens, cantarem e participarem da celebração no culto público. Um outro aspecto que precisamos considerar é características do líder que está conduzindo a congregação na adoração comunitária. Líderes que adoram de forma genuína e com alegria inspiram os outros a fazerem o mesmo. Sua dedicação, sua responsabilidade na escolha dos cânticos e na motivação das pessoas é fundamental para que se crie também um ambiente na adoração comunitária, vibrante e sincera. A expressão comunitária, então, é o resultado de tudo aquilo que é feito com a música, com a motivação e com o envolvimento das pessoas nas celebrações públicas. Sons do Coração de hoje, da cantata Voz dos Profetas, na voz, interpretação, composição de Arlindo Lima, Semear.

0: ouvimos a música Semear na interpretação de Arlindo Lima.
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0: Ouviremos com Asaf Borba o clássico Minha Alma Engrandece.

0: ouvimos com Asaf Borba, nos Sons do Coração, na nossa querida RTM Brasil, Minha Alma Engrandece.
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grato a todos os ouvintes do Brasil, Portugal, comunidades de língua portuguesa que têm sintonizado o programa Sons do Coração e a nossa querida RTM Brasil. Agradecemos a W4 Editora, agradecemos ao Instituto Ser Adorador e à direção da Rádio Transmundial que tem possibilitado a feitura do nosso programa. Nelson Bomilcar, apresentador e produtor do programa, se despede nesta edição do programa Sons do Coração, desejando as bênçãos de Deus sobre todos os ouvintes e também nos assistem agora também pela transmissão de vídeo da RTM.

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1: Olá, aqui é Michele Gomes em mais um episódio super especial do programa Entrevista. Hoje a gente encerra uma série que a gente tem conhecido um pouquinho mais da história do Alexandre Cagnoni. Ele que é músico, ator, compositor, missionário, teólogo, palestrante. Ficou muito conhecido na década de 80 como Paquito, né? Do show da Xuxa, mas Deus fez uma transformação tão tremenda na vida dele que aquilo que ele sonhava, né? Com uma fama, um sucesso mundial, Deus transformou isso em um propósito para alcançar vidas em outras nações para que o nome dele fosse glorificado. Não é isso, Alexandre? Bem-vindo.
2: Exatamente. Muito obrigado mais uma vez pelo convite, pelo carinho e por esse espaço para a gente poder falar um pouquinho daquilo que Deus tem feito, né? Claro, saindo da fama para servo de Deus, do Senhor dos Senhores, do Rei dos Reis. Que maravilha, né? Não tem coisa melhor.
1: E é tremendo, né? Como o Senhor é criativo, Ele nos surpreende.
2: Verdade, a cada instante, a cada momento.
1: Você já fez aquele balanço que, na época, quando surgiu o convite lá para ser Paquito, você tinha sonhos, planos? Ah, como você se vê daqui? A gente sempre ouve aquelas perguntas, né? Daqui 5, daqui 10, daqui 20 anos, isso. O que Deus iria fazer na tua vida?
2: Ah, não tinha a menor ideia, mas nunca. Meu plano era outro, né? Era a fama mundial, era aquela outra questão. De repente, sobrenaturalmente, Jesus impacta a minha história, mas para você entender o que eu tô falando, você tem que assistir o episódio 1, 2 e 3. Aí você vai entender. Eu não vou contar, não. Você tem que ir lá.
1: Fica só um aperitivo aí, para você ficar curioso.
2: É, para você ir lá e conferir toda a história. Aí você vai entender um macro, né, da coisa.
1: Uma questão que eu acho interessante, professor Sayão, que você conhece tão bem.
2: Então, meu querido,
1: ele
2: fez a conexão de volta, uma benção.
1: Teve uma pregação bem marcante para mim que ele fez aqui na rádio, que ele fala da importância do Brasil como uma nação para levar o evangelho para muitos, né, povos. Isso. Porque ser brasileiro abre muitas portas. Exato. Eu queria saber da tua experiência ali, o fato de ser brasileiro, isso tem permitido que você seja mais acolhido, melhor recebido por diversas
2: nacionalidades
1: e povos, porque lá são várias etnias também, né? Vários dialetos.
2: Sim.
1: Eles estão mais abertos aos brasileiros mesmo?
2: Olha, agora com a internet, com essa informatização, né? Essa questão globalização.
1: Sim.
2: Eles estão tendo mais acesso, mas antes não. Então, quando falava de futebol, por exemplo, Brasil, lembrava Romário,
1: mas
2: o Ronaldo,
1: futebol, né?
2: Porque eles acompanhavam aquelas TVs comunitárias na rua, a Champion, a Liga dos Campeões da Europa. Então, alguns jogadores como Ronaldo,
1: sim,
2: Romário lá atrás, tinha ali Kaká, eram esses os jogadores que lembravam Brasil. Então, o Brasil não tem diplomacia e nem embaixada no Níger, né? Então, mas quando fala de Brasil, é uma coisa mais neutra. Então, isso ajuda bastante. Não é como em outras nações, talvez, que você fala de Brasil, futebol logo, enfim. Mas, 20 e poucos anos, né? Numa nação que ali eles me chamam de Aleluia, sabem que eu sou cristão.
1: Uhum.
2: Alguns me chamam de Alex, é mais fácil, Alex ou Aleluia.
1: Aleluia.
2: Porque eu gritava muito pelas ruas, Aleluia e tal. Então, existem as pessoas que nos conhecem como pessoas benfeitoras. Não está ali para ficar batendo fotinho, para ficar fazendo arrecadação. Então, quer dizer, a gente tem casa lá, né? Então,
1: sim.
2: Tem família, estabeleceu. Então, não são 2 anos, 2 meses. Então, tem um histórico, né? Então, você pode entrar pelas redes sociais e você observar ali que tem uma caminhada, né? Você vai...
1: Para entender a cultura também, quais foram os desafios que vocês enfrentaram? Principalmente, eu acho que a língua, né? Um ponto importante para realmente criar conexão, para que eles entendam e respeitem o trabalho.
2: Sim. A cultura, comida, por exemplo. Eu trouxe aqui uma iguaria. E se você quiser experimentar, olha, tá aqui, ó.
1: O que é isto?
2: Gafanhoto.
1: Gafanhoto.
2: Então eu trouxe, caso você queira experimentar.
1: Ai, Alexandre.
2: Tá morto, claro. Se quiser experimentar, né? Então, eu já vou...
1: Giovanni,
2: corta nela lá, vamos ver.
1: Giovanni, eu acho que você vai amar...
2: Giovanni, vem pra cá.
1: Esse petisco.
2: Vai vir?
1: Já ele tá assim com o dedinho assim, gente. Mas como assim? É uma iguaria.
2: Sim.
1: Mas é muito comum mesmo,
2: é
1: a
2: comum
1: turma.
2: Você, em algumas épocas, você tem mais... E você compra ou de bacia, e algumas crianças, quando conseguem alguma moeda, compra por unidade. Tipo, vem num saquinho com pimenta, 4 ou 5 desses, com bastante pimenta.
1: Então, eles gostam de pimenta?
2: Muita pimenta, eles gostam. É. Mas olha, lá vou eu aqui, ó.
1: Crocante, né?
2: É crunch, é. Se quiser experimentar, ok, se não, passa, a gente... Só a cabeça,
1: ai,
2: pelo menos.
1: Né? Não precisa ser só tudo. Só a cabeça.
2: Olha lá, agora vai, hein? Olha que gostoso. Direto do Níger! Toma uma aguinha.
1: É uma iguaria, gente. Entendendo, né, a cultura, a realidade também.
2: Exato.
1: Porque aqui no Brasil o pessoal come aquela formiguinha, né? Não é?
2: Tem as formiguinhas na Amazônia.
1: Sim.
2: Tanajura.
1: Tanajura.
2: Tem várias coisas. E isso lá, mas tem outras também, você pode comer.
1: Como que foi a sua primeira experiência experimentando o gafanhoto?
2: Então,
1: foi tranquilo?
2: Ele tem gosto de folha, né? Porque o gafanhoto tem gosto de gafanhoto. E ele come folha, então é uma mistura de folha seca com...
1: Sim.
2: Tem um amarguinho aí também?
1: Sim.
2: É o cocôzinho dele. Então... Tem esse amarguinho que é folha, um cocôzinho de folha, né?
1: É isso, gente. É uma proteína?
2: É proteína.
1: Então, olha só. Então, pra você conhecer um pouquinho...
2: Isso.
1: Um detalhe, né? Uma curiosidade.
2: Uma iguaria direto
1: pra
2: você.
1: Curiosidade do Níger. Bom, pra turma que tá encantada, quer de alguma forma auxiliar, contribuir, fazer parte, como é possível?
2: Através, então...
1: Site
2: www.agdeniger.com. Então você entra, contribua, tem as contas, o PIX, seja um parceiro nosso. Você vai estar ajudando as crianças mais pobres da Terra. Tem um diferencial.
1: Sim.
2: Existe uma diferença. E a gente está fazendo essa diferença levando o Evangelho do Reino há mais de 23 anos por lá, desde 2002. Ou @AlexandreCagnone, manda um direct pra gente. Para conhecer um pouco mais, conhecer um pouco sobre os trabalhos, podcasts, enfim. Siga no YouTube, Alexandre Cagnone no YouTube. E Turma do Xande, também no YouTube, XAND, que é um programa infantil para criançada.
1: Que demais!
2: Músicas, Spotify, Alexandre Cagnone, as plataformas digitais.
1: E para fechar com chave de ouro essa série, esse
2: vai dar tempo?
1: Vamos ouvir música.
2: Então, vamos lá. Aia, aia, aia, aia. Embarcada é isso. Comias a mabanza. É isso aí, é isso aí. Se você não tem Jesus na sua vida, de nada vale ela. Então, é mais ou menos assim, ó. Vamos lá. Vamos lá.

0: Uau, muito bom!
1: Palmas! Glória!
0: Alexandre, que alegria, foi muito bom tê-lo aqui com a gente. Muito obrigada pela sua presença. E eu sei que é uma temporada, não sei quanto tempo aqui no Brasil, deve voltar.
1: É uma
0: temporada curta, logo logo você volta pro Níger, né?
1: Logo agora.
0: Portas abertas, quando estiver aqui no Brasil, em São Paulo, vem
1: muito
0: aqui nos visitar, pra gente atualizar tudo que vocês têm feito lá e a gente compartilhar, né, com os nossos ouvintes para que eles tenham a vida impactada, edificada e ver o poder, né, do Evangelho.
1: Obrigado a todos, a produção, mandar um abraço para todos da família RTM Brasil e aí de novo, né, sigam as redes, orem por nós, ajude a divulgar os projetos, é muito importante a sua oração, sua intercessão e a sua contribuição também. Que Deus abençoe.
0: Amém. Obrigada, meu irmão. O programa de hoje teve produção e apresentação de Michele Gomes e na mesa de som, Giovanni Henrique. Até a próxima entrevista.
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1: Olá, seja muito bem-vindo e bem-vinda ao Entendendo a Bíblia, o programa que é feito para você e com você, que nos ajuda a produzir o conteúdo a partir da sua pergunta. Eu sou Renata Burjato e ao meu lado...
2: André Castilho, é uma alegria poder conversar com você e junto com você entender a Bíblia também com ele.
3: Itamir Neves, nós queremos entender a Bíblia a partir da sua pergunta. Vamos procurar responder a partir da palavra de Deus.
1: Pergunta do Vasile de Sorocaba. Vamos rever e reconhecer os salvos?
3: Boa pergunta, e eu sei que muita gente, e hoje de manhã mesmo, agora vou fazer um testemunho pessoal, hoje de manhã eu recebi a notícia de que uma irmã muito querida, que também cresceu comigo na mesma igreja, ela faleceu agora há pouco. É a irmã da Sônia Pimenta, esposa do Sérgio Pimenta, que já faleceu. Então, a Nicinha, é a Eunice, ela já está no céu encontrando com o Senhor Jesus, encontrando com o Sérgio Pimenta também. Então, é muito interessante a gente olhar para alguns textos bíblicos que nos dão uma certa margem de certeza de que um dia nós vamos encontrar com as pessoas queridas. Eu, pelo menos, eu gostaria muito de encontrar meu pai e minha mãe, né? Além disso, temos muitos outros amigos muito queridos que faleceram, que o Senhor chamou, e agora a expectativa é que um dia ele vai me chamar também e eu vou encontrar com todo mundo. Agora, uma coisa que é, com certeza nós vamos reconhecer é a própria pessoa do Senhor Jesus.
2: Amém.
3: E ele vai mostrar, se tiver algum Tomé no meio, ele vai mostrar as mãos perfuradas e o lado também perfurado. Então, é interessante, nós vamos ver a 1 João capítulo 3, versículo 3, diz exatamente, versículo 1, 2 e 3, ele fala, quando nós o virmos, nós seremos semelhantes a ele. Então, quando eu vou para o céu, quando você for para o céu, você vai ver o Senhor Jesus, face a face, e você vai se tornar que nem ele, isso é, você vai se tornar uma pessoa completamente livre dessas nossas limitações. Você vai poder entrar num quarto e tal, sem abrir a porta. Lembra que o Senhor Jesus fez isso logo no primeiro dia da ressurreição. Então, eu acho que nós vamos ter, sim, condições de reconhecer algumas pessoas que nós vamos encontrar lá no céu.
1: É, nossa produtora até pediu, né, para falar. Você citou 1 João 3,3, né?
3: Isso.
1: Sim, é porque aí quem também está nos acompanhando de outras formas pode também ter isso registrado, vendo ali e guardar, né, essa informação que sim. Mas, amigos, é exatamente isso que somos, filhos de Deus, e é apenas o começo. Quem pode dizer como será o fim? O que sabemos é que quando Cristo finalmente se manifestar, nós o veremos. Então, seremos como ele é.
3: Olha só que bonito. Fala, André, qual é a tua ideia? Você vai encontrar alguém conhecido ou não?
2: Vou.
3: Ah, então
2: eu vou. Vou encontrar... meus avós, eu vou encontrar amigos, uhum. Vou encontrar gente que já está, meu tio, vou encontrar muita gente lá, tios, enfim.
3: Sim.
2: E eu creio que eles vão me encontrar também. E nós vamos nos reconhecer.
3: Exatamente.
2: Por quê? Tem esse texto aí que foi colocado, né, que a gente colocou, mas assim, a esperança de nós vivermos na comunidade dos justos, uhum. Faz parte da esperança cristã. É ela,
3: sim,
2: que nos move. Nós somos guiados pela esperança. Nós somos guiados pelo Espírito, mas somos movidos pela esperança. Eu acho que seria importante, professor Itamir,
3: sim,
2: a gente ler Hebreus 11.
3: Ah, legal.
2: Porque...
3: uma grande nuvem de testemunhas.
2: É isso.
3: E aí ele vai citando todas elas, né?
2: Exatamente. Ele vai citando as testemunhas, mas ele... que eu gosto muito em Hebreus 11, é que ele fala sobre a fé e sobre a esperança.
3: Sim,
2: então,
3: sim.
2: Renata, lê aí, a partir do versículo 1, até o versículo... Bom, pode ler do 1 ao 3 primeiro.
1: O fato essencial da existência é que esta confiança em Deus, esta fé, é o alicerce sólido que sustenta qualquer coisa que faça a vida digna de ser vivida. É pela fé que lidamos com o que não podemos ver. Foi um ato de fé que distinguiu os nossos antepassados, elevando-os acima da multidão. Pela fé, vemos o mundo trazido à existência pela palavra de Deus, o que foi criado e o que podemos ver por meio do que não vemos.
2: Então, a fé que... A fé tem a ver com você fazer aquilo que Deus manda sem que aquilo tenha se concretizado no momento. E a esperança tem a ver com você crer e depositar a sua fé naquilo que Deus colocou para você. E a esperança tem muito a ver com essa realização futura e com uma realização que não vai se concluir em vida. A fé, ela tem a ver muito com eu vou ver as coisas concluídas em vida.
3: Sim, sim.
2: Eu sei que elas vão acontecer. Agora, a esperança tem muito a ver com o que eu não vou ver vivo. Eu vou ter que morrer ou ser arrebatado para ver.
3: Sim, sim.
2: E nesse sentido, eu tenho esperança de que o meu corpo um dia não vai mais sofrer dor nem do nervo ciático e nem de desgaste muscular.
3: Legal.
2: Eu vou ter esperança de que um dia eu não vou mais precisar lidar com problemas no coração, nem com problemas estomacais, nem com problemas visuais. Eu tenho esperança e que um dia eu vou ter um corpo que não vai sofrer com ausências de memória. Eu vou ter um corpo que vai poder glorificar a Deus de maneira plena, porque ele não vai ter prazo de validade.
3: Exatamente.
2: E nesse corpo sem prazo de validade, eu vou poder servir ao Senhor junto com outros irmãos, junto com pessoas, de maneira plena. E para isso, é importante que todos nós nos reconheçamos.
3: Exato.
2: Todos nós saibamos quem nós fomos e quem nós somos.
3: Isso.
2: Faz muito pouco sentido... Desculpa, pastor Itamir,
3: só para
2: completar. Não faz muito sentido se a gente não for nós mesmos, se nós não formos nós mesmos na ressurreição.
3: Sim.
2: Então, a ressurreição faz sentido porque nós continuaremos sendo nós mesmos, mas de maneira transformada e plenamente glorificada.
3: Exatamente. Renata, lê Apocalipse 7, 9 para nós, só para dar uma... O André colocou uma frase muito importante aí, esse grande coral que nós vamos fazer parte. Então, todos nós temos que saber que nós somos filhos de Deus, cristãos.
1: Olhei de novo e vi uma multidão imensa, grande demais para ser contada, gente de todo mundo, todos estavam lá, ali todas as nações e tribos, todas as raças e línguas, e eles estavam de pé, vestidos de roupa branca, carregavam folhas de palmeira e diante do trono e do Cordeiro cantavam bem alto: salvação seja ao nosso Deus.
3: Aleluia.
1: Em seu trono, salvação ao Cordeiro.
3: Exatamente. Então, nesse grande coral, com certeza, eu vou estar perto da Renata, do André, e nós perto dos nossos parentes. Então, vai ser muito legal a gente poder louvar a Deus com tudo isso aqui. Agora, André, eu lembro de um outro texto em que o Senhor Jesus fala uma coisa muito legal. É uma parábola, mas por ali a gente já percebe alguma coisa muito interessante. Está lá em Lucas... capítulo 16, versículo 22. Mas podemos veja na tua tradução, Rê, como é que ele começa, como é que o Eugênio Peterson começa.
1: Mas um dia o mendigo morreu e foi levado pelos anjos para junto de Abraão. O rico também morreu e foi sepultado. No inferno, atormentado, olhou para cima e viu Abraão ao longe, na companhia de Lázaro, e implorou: Pai Abraão, misericórdia, manda Lázaro mergulhar o dedo na água e vir aqui refrescar minha língua. Estou em agonia nesse fogo. E Abraão respondeu: Filho, lembre-se de que durante sua vida você desfrutou do bom e do melhor, enquanto Lázaro só viu desgraça. Agora tudo mudou. Ele é consolado e você sofre.
3: Então, é interessante que o próprio rico, né, que foi sepultado também, ele viu e reconheceu Lázaro.
1: Sim.
3: Né? que era o pobre que ficava lá mendigando, né, as migalhas que caíam do chão. Então, sem dúvida, nessa pequena parábola, aí alguém vai falar, não, mas isso é uma parábola, não é uma história, não é uma declaração definitiva, mas é uma parábola contada pelo Senhor Jesus. Ele explica, então, essa possibilidade de nós nos reconhecermos. Lázaro reconheceu, o rico reconheceu Lázaro e reconheceu Abraão também. Interessante isso daí. Então, nós temos que entender que é possível, sim, nós reconhecermos os nossos parentes, nossos amigos, aqueles que fazem parte dessa grande multidão, como nós lemos lá em Apocalipse.
1: E também, André, só o fato de quando Jesus estava no Monte da Transfiguração e ali eles puderam ver, né, Moisés e Elias, Deus é quem traz de volta a vida. E eles se reconheceram, não precisou falar, oh, esse daqui é Moisés, lembra da lei, né?
3: Tem um crachá, cada um tinha um crachá.
1: Logo eles reconheceram e queriam ficar lá, de tão bom, né? Então, assim, nos dá tudo a entender que vamos reconhecer essa vida, né? É, faz sentido porque tem também a completude, a eternidade. E algo que eu tenho pensado muito, meninos, é que para além de a gente falar, olha, isso daqui foi meu pai, minha avó, eu tenho muito pensado em Jesus mostrando também a sua família. Maria, minha mãe, esse é Tiago, o meu irmão.
3: Vai ser muito bonito.
2: Vai ser muito legal.
3: Não, por isso que tem que ser eterno.
2: Exato.
3: Vai ter muito tempo.
2: Vai ter muito tempo.
3: Pra gente conversar, bater papo com Paulo, com Pedro, ouvir as histórias de Jesus.
1: Sim.
3: Lembra que João fala que aqui nós temos alguns sinais só.
2: Sim.
3: Mas tinha muito mais coisa que o Senhor Jesus fez.
2: Isso, a gente não tem ideia do que Deus está preparando pra gente. Primeiro aos Coríntios 2:9, né?
3: Vai falar
2: que a gente vai ser surpreendido, né? Então, a gente não tem noção. E João 14, versículo 2,
3: isso,
2: vai dizer
3: exatamente,
2: que na casa do meu pai há muitos aposentos. Se não fosse assim, eu teria dito a vocês, eu vou preparar lugar para vocês. E quando eu for preparar lugar, voltarei e os levarei para mim, para que vocês estejam onde eu estiver.
3: Exatamente.
2: Ou seja, ele está falando de algo consciente. E nós, consciente em mente, estaremos lá, nos reconheceremos e seremos consolados.
3: Exatamente. É uma bênção isso aí. Então, Vassili, prepare-se. Tenha uma vida bonita e aguarde o Senhor te chamar. Ou então aguarde quando ele voltar. Porque um dia você vai reconhecer todo mundo. Inclusive você vai conhecer a gente.
2: É verdade.
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3: Olá, sou Samuel Matos e hoje no Arquivo RTM, a Trans World Radio Bonaire. A ilha de Bonaire fica no Caribe, próximo de Aruba, Curaçao e litoral venezuelano. Ali, nos anos 1960, surgiu uma das maiores emissoras de rádio do mundo, operando em ondas curtas e médias, com uma potência de transmissão que beirava os 500 mil watts.
4: From the Caribbean island of the Flamingos, Bonaire, Netherlands Antilles, Transworld Radio broadcast to North, Central and South America, Europe, the Middle East and the Far East.
3: A potência da emissora era tal que o sinal chegava na Europa, África, América Central, do Norte, além da América Latina e principalmente o Brasil. A TWR Bonaire iniciou suas transmissões ali em 1964. Informações de pessoas que estavam na ilha na época dão conta de que havia cerca de 200 funcionários que, com suas famílias, perfaziam uma população de aproximadamente 1000 pessoas, que de alguma forma participavam da programação da estação.
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3: Eram pessoas vindas de diversas partes do planeta, e os programas que iam ao ar refletiam a língua desses habitantes. Eram programas em alemão, inglês, português, espanhol, holandês, dentre outros.
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3: Uma equipe de brasileiros foi formada e levava ao ar todos os dias 3 horas de programação na língua portuguesa. Daniel Canfio, Renata Nartigal, Israel de Lima e Davi Nunes estavam à frente de muitos programas em português. Não podemos esquecer da grande pianista Connie Canfio, que participou, junto com outros músicos e cantores estrangeiros, das gravações do famoso Quarteto de Bonaire.
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3: Vamos ouvir as vozes desses apresentadores. Daniel Canfio.
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1: Alô, amigo. Estamos novamente no seu receptor.
2: Prezado ouvinte, queremos agradecer a sua companhia conosco até aqui. É muito bom falarmos de Cristo em sua palavra. É bom que falemos de Cristo, daquilo que Cristo pode fazer e já fez por nós. É meditando, prezado ouvinte, na sua palavra, em comunhão com Ele, que descobrimos.
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1: Esta foi a apresentação da equipe em português da TWR na Ilha de Bonaire. Sou Samuel Matos, na produção e locução. Quero te convidar a nos escrever rtm@rtmbrasil.org.br. Samuel Matos desejando contar com a sua presença aqui no próximo RTM Arquivo.

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1: Gostou? Que legal poder ouvir sobre a história da rádio, sobre a equipe de Bonaire. Eu sei que tem gente que ouvia nessa época, não tem? Pode contar pra gente aqui. E eu quero mandar um abraço pro pastor Januário, ouvindo a gente, ele mandou graça e paz. Abraço pra você, meu querido. Marileia também está conosco, nosso querido Reinaldo, desejando uma excelente terça-feira. Muitíssimo obrigada, receba meu abraço, meu beijo, obrigada pela figurinha de ontem. Hoje recebendo aqui também um retorno, olha, o final de telefone é 6236, mas pra gente aqui não aparece o nome, então vi aqui o teu recado, aparece talvez o nome de empresa, a forma certa, mas o final de telefone é 6236, depois deixa aqui seu nome, onde é que você tá ouvindo, pra gente conhecer mais, saber que programa você gosta. Tô na companhia também do querido Nerli, seu André tá ouvindo a gente na região de Limeira, o Rosaldo Coelho, em Caxias do Sul, Rosinaldo aqui em Sampa, Dona Ramona em Bonito, Mato Grosso do Sul, a Ellen também com a gente, a Sônia, a Cris, a Rô. Eu já convido todos vocês para daqui a pouquinho juntos no nosso Entendendo a Bíblia ao Vivo meio-dia, hein? Mas antes disso, vocês já sabem, né? Hoje começou o Encontro Tela 2026, dia 18. Hoje já está começando essa jornada de cultura, propósito e transformação. E amanhã, dia 19, segue também. E a nossa equipe RTM está por lá e vai trazer aqui os detalhes pra gente. Então, fique atento que a RTM apoia o Encontro Tela e traz isso para mais perto de você.
2: Oi, pessoal da RTM Brasil, que está conferindo a programação ao vivo da rádio. Eu, Gabi Gouveia, estou aqui no Encontro Tela Nacional para empresários. A gente trouxe o presente Diário Profissionais, vamos falar dele daqui a pouco. Muitas novidades rolando por aqui, mas eu não estou sozinha, estou com ele.
3: Simval Filho aqui falando, é uma alegria, um prazer estar com todos vocês, ouvintes, neste encontro que não é só para negócios, mas que também fala muito sobre como nós podemos aliar o propósito ao business. Então, é uma programação extensa, profunda, com palestrantes incríveis, que trazem uma experiência maravilhosa, conectando propósito ao negócio, sucesso ao êxito também espiritual, e você não pode perder.
2: Inclusive, a gente já fez vários contatos, né, Simval? Amizade com a galera. Já vai levar gente nova para vocês conhecerem aí na RTM.
3: Você só precisa anotar esses nomes, guardar bem, procurar depois mais conteúdo deles, além, é claro, daqui da rádio, porque você vai ver que muitos deles trazem uma experiência, uma bagagem tão rica. Nossa, que a gente precisa, como empreendedor cristão, precisamos, né, dessas inspirações, desses contatos. Eu digo que é o networking do reino.
2: Daqui a pouco vocês vão conferir, inclusive, algumas entrevistas que a gente gravou, né, Simval? E eles vão falar de forma prática como que você pode aplicar princípios cristãos na rotina do trabalho e tudo mais.
3: É isso mesmo. Então, vai conferindo toda essa programação aqui na rádio. Continuamos com você.
2: Daqui a pouco a gente volta.
1: Muito obrigada, Gabi. Obrigada, Simval. E tem mais gente da nossa equipe por lá. Vem pra cá, Ricardo.
4: Oi, pessoal. Aqui é Simval, novamente, no Encontro do Tela, Negócios e Missões, Encontro Nacional, um encontro imperdível para empreendedores cristãos. Estou aqui com o diretor da rádio, Ricardo Kroskinski. Acertei a pronúncia, então já tomei. Ricardo, me fala um pouquinho sobre essa importância da rádio estar num encontro como esse.
5: Simval, muito bom estar aqui com você, com o pessoal do Tela e com os nossos ouvintes da Rádio Transmundial. É, a importância, porque nós entendemos que o nosso papel como Rádio Transmundial é ser uma ferramenta de apoio não só para a igreja, mas nós entendemos também que a gente pode ser uma ferramenta de apoio para empresários. Então, dentro desse ambiente de trabalho, eles podem levar a espiritualidade, não a religião, mas a espiritualidade dentro do ambiente de trabalho, deixando um ambiente melhor, trazendo conforto para aquelas pessoas que trabalham no dia a dia, porque a gente sabe que essas pessoas, quando elas têm problemas, elas trazem seus problemas para dentro da empresa também. Então, a Rádio Transmundial vem com esse papel de poder ser esse braço de apoio também para o empresário, com, especificamente hoje, com o trabalho trabalho que a gente tem feito com o presente diário profissional, que vai ser algo na linguagem deles, nos desafios do dia a dia e trazendo algumas respostas para o dia a dia dos problemas que eles possam ter.
4: Eu ia mencionar isso, Ricardo. Fala um pouquinho só sobre quando sai esse projeto.
5: Ah, meu Deus do céu. Olha, esse projeto tem sido algo muito especial e a gente vai fazer um lançamento, um grande lançamento, dia 23 de outubro, às 7:30 da noite, na Igreja Batista Boas Novas, junto com o Ministério de Empresários. Nós entendemos que a gente precisava se aliar com alguém, a gente se aliou com o Ministério de Empresários do pessoal de Boas Novas e também com a Rede Tela e alguns outros parceiros que estarão lá com a gente.
4: Então, você que vai ficar com uma nostalgia desse tipo de encontro, não perca. 23 de outubro, na Igreja Batista Boas Novas, na Zona Leste de São Paulo, lançamento do Presenteário Profissionais e um encontro de empresários, né? Que, por que não, no mesmo dia, vai ser demais. Esperamos você.
1: Muito bom. Obrigada, Simval. Obrigada, Ricardo Kroskinski. Obrigada, Gabi Gouveia. E fique atento. Tela continua hoje e amanhã essa jornada de cultura, propósito, transformação com gente muito especial. Já recebemos aqui algumas pessoas que estarão presentes como preletores. Uau! Só ter ouvido o entendimento que eles têm do reino, de negócios, de missões, dá vontade de a gente conhecer mais. É de fato encantador, né? Pensar pessoas que estão conciliando sua vocação, seu chamado para serem discípulos de Cristo, também com aquilo que aprenderam na faculdade, o que estudaram, um negócio que abriram. Então fiquem atentos. E agora, meus queridos, a gente termina a nossa manhã com o nosso Devocional Dorothy. Ouçam, voltem pra também comentar e eu encontro vocês daqui a pouquinho ao meio-dia. Tamir já tá lá com a Bíblia aberta, esperando vocês, e o André Castilho também. Até já!
6: Olá, aqui é a Dorothy. Se possível, abra a sua Bíblia em 2 Reis, capítulo 5. Quero falar sobre uma menina. Nós nem ao menos sabemos o nome dela. Parece que ninguém dá muita atenção às meninas desconhecidas que estão por aí, em lugares estranhos, talvez longe de seu lar natural, mas Deus as vê. Nas situações de aflição que acontecem nas nações, quando as crianças ficam órfãs porque a violência as afasta dos próprios pais e faz com que se tornem refugiadas, Deus está de olho em cada criança. A história que estou me referindo é sobre um homem que era muito importante. Na verdade, nós lemos no capítulo 5, versículo 1, Namã, comandante do exército do rei da Síria, era um homem importante e muito respeitado. Este homem importante, todavia, tinha um problema, pois lemos que ele era um guerreiro valente, porém leproso. Você já reparou que alguém muito famoso pode simplesmente acabar por baixo e depois escreverem sobre ele, fulano era um leproso? Por toda a Bíblia, a lepra sempre representa a necessidade de o pecado ser purificado na vida de alguém. Esse homem tinha tudo. Ele tinha a aclamação do mundo, por assim dizer, mas por baixo, ele nunca teve nada certo em seu coração em termos de um relacionamento com o Senhor, pois era leproso. O texto continua a dizer no versículo 2 que quando eles conquistaram todas as vitórias e levaram povos ao cativeiro como escravos, havia, entre estes, uma menina da terra de Israel. Nós não sabemos o nome dela, mas o texto diz que ela passou a servir a mulher de Naamã. Eu não faço ideia de onde ela dormia, eu não faço ideia do que lhe davam para comer, eu também não faço ideia de como era a vida dela. Tenho certeza que, de alguma forma, a vida dela era como a vida normal da menina que você tem em casa. Mas eu creio nisto. Alguém, em algum lugar, havia imprimido no coração dessa menina o fator mais importante de que há um Deus no céu. E esse grande Yahvé ama e conhece você. E que ele a conhecia e a amava. Ele havia providenciado para que o povo de Israel, naqueles dias, procurasse pelo Senhor que viria para morrer por eles. Em vez de todos os sacrifícios que eles trouxeram a Deus, na tentativa de tratar com seus pecados, um dia, um Salvador, seu Messias, viria. Assim, essa menina tinha um testemunho. Ela deve ter trabalhado muito para ganhar o respeito de sua senhora. Quando ela ouviu a triste história do que estava acontecendo com o marido de sua senhora, ela deu um testemunho ousado. Ela poderia ter sido morta pelo que disse, porque estava nas mãos de seus capturadores. Em vez disso, ela teve fé para declarar de forma bem clara que havia alguém que podia lidar com o problema de seu senhor. E nós lemos no versículo 3 do capítulo 5 de 2 Reis. Ela disse à sua senhora: quem me dera o meu senhor procurasse o profeta que está em Samaria. Ele o curaria da sua lepra. Ela sabia que somente o Deus vivo poderia trazer a cura, não somente do lado de fora, pela condição leprosa de Naamã, mas também em seu coração. Essa menina tinha fé, e essa menina sabia que sua fé podia afetar outros. A história que se segue é muito emocionante, mas vamos deixá-la nesse ponto agora. E eu quero perguntar: e quanto à sua filha? Se ela estivesse naquela situação, ela teria uma fé viva no Senhor? Você já falou do Senhor para ela? Ela experimenta a fé através da sua vida? É muito grande o impacto que podemos causar nas crianças à nossa volta. Que tal dizer ao Senhor que você deseja falar com Ele sobre os seus filhos? Diga a Ele que você deseja construir aquela fé interior, para que seus filhos possam ser um testemunho entre aqueles que um dia eles conhecerão e servirão. Para a glória do Senhor Jesus. Amém.
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3: Estamos ao vivo no nosso Entendendo a Bíblia. Como é bom estar aqui junto com vocês nessa terça-feira. Olá, meu querido André Castilho.
4: Olá, Renata Burjato. Olá para todos que acompanham este programa, este episódio, esta transmissão aqui. Na verdade, são estes episódios, né? Sim. Porque a gente grava vários. Nós estamos muito felizes de estar com todos vocês aqui e também de estar com o pastor e professor Itamir Neves, para estudar a Bíblia.
5: Exatamente, para entender a Bíblia. Querido André, Renata, queridos irmãos em Cristo, queridos amigos que estão nos vendo, estão nos ouvindo, é um privilégio podermos estar com vocês para estudar a Bíblia, para entender a Bíblia. O que nós queremos pedir é que o Senhor nos dê a sua graça e iluminação. Lembra que Ele já inspirou a Bíblia. Agora nós oramos pedindo iluminação, que Ele possa nos iluminar para entendermos a palavra de Deus.
3: E olha, se você está só nos ouvindo pelo nosso site, pelo nosso aplicativo, por alguma rádio afiliada, faz o seguinte, ó, vai lá no YouTube, @RTM Brasil, dê uma olhada no nosso querido Itamir Neves, veja o André Castilho, a gente olha para aquela foto nossa de divulgação, a gente até se arruma, né? Porque a gente está tudo meio assim, ó, e a gente vai ficar ao longo do programa aqui, tá bom? Então, nossa produção ali, querida, na parte técnica, cuidando da gente, obrigada Michele Gomes, obrigada Pedro Campos, obrigada Thiago Lisa, e a gente conta com vocês. O que é muito legal dos programas ao vivo é essa interação, vocês comentando, se emocionando com a gente, falando de texto, trazendo mais perguntas. Então, façam isso, uma ótima terça para vocês e hashtag vem pro Entendendo a Bíblia. Pergunta do Pedro aqui de São Paulo. Em Mateus capítulo 6, versículo 33, Jesus diz: buscai em primeiro lugar o reino. Como fazer isso sem ser irresponsável com as minhas contas. Isso é falta de fé?
5: Uma boa pergunta e uma colocação bem interessante. Significa que o Pedro... Mas não é esse Pedro nosso aqui da técnica. Ah, bom, por favor. Pedro, é o seguinte, você está pensando, e eu estou percebendo pela tua pergunta, que você está pensando em termos financeiro, né? Porque buscar em primeiro o reino de Deus, como fazer isso sem ser irresponsável pelas minhas contas? Não. Por favor, pague suas contas. Não fique devendo nada a ninguém. A única coisa que nós podemos dever, sabe o que que é? É o amor. E devemos o amor nosso para com Deus, porque Ele nos amou primeiro, e nós devemos também amar uns aos outros. Então, o amor sim é a dívida que a gente pode ter. Mas a questão aqui, eu creio que nós temos que entender que essa palavra do Senhor Jesus... lá em Mateus 6:33, você quer ler para a gente, sim, Renata? Só para a gente recordar esse texto, Mateus 6:33.
3: Em vez disso, prefiram dar, correspondendo assim ao cuidado de Deus. Quem não conhece a Deus e não sabe como Ele trabalha, é que se prende a essas coisas. Mas vocês conhecem e sabem como Deus trabalha. Orientem sua vida de acordo com a realidade, a iniciativa e a provisão de Deus. Não se preocupem com as perdas e descobrirão que todas as suas necessidades serão satisfeitas.
5: Então, quando ele fala sobre todas as necessidades serão satisfeitas, não quer dizer somente as necessidades financeiras.
3: Sim.
5: Quer dizer que nós podemos chegar diante de Deus e buscá-lo em primeiro lugar, e toda a vida que ele tem nos dado, né? O que nós temos aqui nos 66 livros da Bíblia não é nada mais, nada menos do que a revelação da vontade de Deus para quando nós colocamos a nossa vida de uma indisposição para ele, para que ele possa então nos receber e nos continuar abençoando. E quando eu lembro dessa passagem, eu lembro também que uma vez uma pessoa, um rapaz, André,
4: sim,
5: chegou para o Senhor Jesus e falou, ah, o que, que eu posso fazer para ter a vida eterna? Jesus dá uma resposta. Direito, Jesus aqui acho que deu uma pisada na bola. Fala o seguinte, cumpre a lei, cumpre a lei que você vai estar, beleza, tranquilo. Aí aquele rapaz dá uma olhada para Jesus, eu fico pensando o seguinte, fala, pô, mas isso daqui é bico, isso daqui é fácil.
4: Já faço desde
5: criança. Eu faço isso desde criança, desde pequeno. Aí Jesus dá uma palavra muito interessante, ele fala, bom, então tá, se você faz isso, excelente. Então você faz o seguinte para mim agora, você quer me seguir, você quer ter a vida eterna? Você vai lá onde você tem os seus negócios, sua casa, vai, vende tudo que você tem, e aí você pode ter essa possibilidade de vir e me seguir. E André, é interessante que parece que esse homem era rico, esse jovem era rico.
4: Sim.
5: E ele foi, obedeceu Jesus, legal, né? Legal obedecer Jesus. Só que ele não veio.
4: Não, mas ele nem...
5: Nunca mais ele apareceu.
4: Eu acho que ele nem foi obedecer.
5: Não, ele obedeceu no sentido que ele foi, mas ele nunca
4: voltou.
5: Ele nunca mais voltou.
4: Ele obedeceu uma parte, não obedeceu a outra.
5: Exatamente. E aí eu me lembro também de dois versículos que eu até estava pedindo para a Renata, e é fácil para você que você está nos vendo aqui, por favor, decore. É texto lá do Antigo Testamento, porque nós vamos buscar primeiro o reino de Deus. Está em Oséias 6:6 e Miqueias 6:8. Olha que é fácil, hein? Oséias 6:6 e Miqueias 6:8. São dois versículos que falam sobre misericórdia, fidelidade e justiça. Não está falando só sobre grana. Embora o texto de Mateus, ele está falando se alguém precisar de comida, se precisar de roupa e assim por diante, mas ele fala que Deus cuida de tudo isso daí. Mas o que ele quer realmente, buscar em primeiro lugar o reino de Deus, é o quê? É a nossa vida de intimidade com Ele. Fala.
4: Não, eu acho que a Renata pode ler primeiro.
3: Tá bom. Miqueias 6:8, mas ele deixou claro como devemos viver, o que fazer. O que ele procura em homens e mulheres é muito simples. Façam o que é correto e justo ao próximo. Sejam compassíveis e leais em seu amor.
5: Olha só. Então é muito mais do que dinheiro, André.
4: É. E é muito importante a gente compreender, porque essa dúvida do Pedro é uma dúvida que muita gente tem,
5: uhum,
4: que eu tive. Então, como é que eu vou... Quer dizer, se eu vou buscar o reino de Deus, eu não preciso me preocupar com as minhas contas.
5: Uhum.
4: Eu não preciso administrar meus bens. Por que que eu vou ficar tendo planilha de gastos? Não, eu vou gastar e Deus vai dar. Não, eu vou fazer e vai acontecer. E aí se esquece que quando Jesus fala buscar em primeiro lugar o reino de Deus,
5: exatamente,
4: e a sua justiça, e todas estas coisas, ele está falando sobre comer, vestir, etc., vocês serão acrescentados, ele está falando qual é o foco da nossa vida e qual deve ser o foco da nossa ação.
5: Boa.
4: Qual é o foco da vida e da ação do discípulo de Jesus? O reino de Deus. O foco nosso. Ah, eu quero trabalhar. Para quê? O discípulo de Jesus vai falar, por causa do reino de Deus. Eu quero plantar batata. Por quê? O discípulo de Jesus vai dizer, por causa do reino de Deus.
5: Uhum, uhum.
4: De alguma maneira, o discípulo de Jesus está colocando em primeiro lugar na sua vida o reino de Deus. Então, eu quero ter um comércio. Que legal, é muito bom. Mas por quê? O reino de Deus, ele é uma partezinha da sua vida? Ou o reino de Deus está no foco da sua vida? E aí, é muito importante, tudo que eu vou fazer, eu tenho que buscar, em primeiro lugar, o reino de Deus.
5: André, só um detalhe. Porque se ele fala que é para buscar em primeiro lugar, significa que eu tenho outras coisas para buscar também. Então, em primeiro lugar, é o reino de Deus.
4: E isso é muito importante, porque assim, às vezes a gente olha um versículo isolado, isso é muito importante, daí vem muita heresia, e formula toda a parte do lado e esquece o resto. Jesus está dizendo que, sendo o foco da sua vida o reino de Deus, Deus vai providenciar os meios necessários para que você faça aquilo que, buscando ao Senhor, foi colocado no seu coração para fazer.
5: Sim.
4: Então, nós conhecemos vários empresários que são pessoas ricas, que têm os seus negócios, que o administram, mas eles colocam em primeiro lugar o reino de Deus.
5: Exatamente.
4: Como eles fazem isso? Existem várias maneiras. Tem gente que tem o seu negócio só como uma maneira de fazer missões.
5: Uhum,
4: esse é um exemplo muito bonito. Tem outros que colocam, inclusive a gente está fazendo ao vivo aqui o programa, mas tem gente que está ouvindo depois. Nós estamos tendo agora um evento chamado Tela, que é de empresários e com propósito. E existem vários empreendedores, de empresários ou de profissionais com um propósito. Ou seja, não é só buscar o dinheiro. Existe uma coisa que deve
5: exatamente
4: vir em primeiro lugar.
5: Boa. Boa.
4: Agora, isso significa que eu vou viver minha vida do jeito que eu quiser? Não, e tem um exemplo muito prático do Novo Testamento com o apóstolo Paulo sobre isso,
5: joia,
4: professor Itamir.
5: Joia, exatamente.
4: Uma carta inteirinha que foi escrita só para resolver um problema muito semelhante, que era o pessoal, a turma de Tessalônica.
5: Exatamente.
4: O que aconteceu com os tessalonicenses?
5: Impressionante. Eles, logo no capítulo 1, a gente lembra que Paulo fala que eles deixaram os ídolos mortos, né? Os ídolos que não podem fazer nada realmente, porque são simplesmente bonecos aí, que não tem vida nem nada, e foram servir o quê? Ao Deus vivo. Quando eles serviram Deus vivo, mesmo sendo uma igreja, André, que é muito interessante, estava sofrendo perseguições e tudo mais, eles continuaram andando de uma maneira bonita e o Senhor foi providenciando, abençoando cada um deles de uma maneira toda especial. Então, quando nós buscamos realmente o reino de Deus, em primeiro lugar, não sendo irresponsáveis, quer dizer, é muito legal o que o Pedro falou, como fazer isso sem ser irresponsável? Não. Por favor, não seja irresponsável. Você tem responsabilidade com a sua família, com o seu testemunho e assim por diante. Então, mas antes de tudo, busque os princípios que o Senhor quer. Então, lembrando aqueles versículos lá que nós lemos no Antigo Testamento, e essa palavra que o Senhor Jesus disse para aquele moço, busque a misericórdia. Seja uma pessoa misericordiosa. Seja uma pessoa fiel, uma pessoa que tenha justiça, isso é, tratar os outros com igualdade. Dessa maneira, então, nós podemos ter essa bênção do Senhor.
4: Isso, e aí como o senhor confundiu em outro programa a primeira com a segunda aos Coríntios, eu confundi a primeira com a segunda aos Tessalonicenses.
5: Tá bom.
4: As duas cartas, elas estão relacionadas, né? Uhum. O apóstolo Paulo, e é muito importante, ele está falando, ó, vocês colocaram Deus em primeiro lugar. Exatamente. Mas aí ele fala sobre a volta de Jesus na primeira carta, e parece que o pessoal não entendeu direito.
5: É, exatamente.
4: Porque...
5: E tem alguns... ociosos.
4: Pararam de trabalhar porque Jesus ia voltar.
5: Vou esperar Jesus.
4: Só que não pararam de comer. Iam comer na casa dos outros.
5: Né?
4: Parou de trabalhar, não parou de comer. E aí, segundo a Tessalonicenses, né, a gente tem um pouquinho de tempo, mas vale a pena ler. Segundo as Tessalonicenses, no capítulo 3, a partir do versículo 10, consegue ler, Renata?
3: Sim, lembrem-se da regra que tínhamos. Quando vivemos entre vocês, se você não trabalha, não coma. E agora soubemos que um bando de preguiçosos inúteis está tirando proveito de vocês. Essa situação não pode ser tolerada. Ordenamos que eles comecem a trabalhar imediatamente, sem desculpas, sem argumentos, para ter direito ao próprio sustento. Amigos, não descuidem de cumprir sua obrigação.
4: Pronto, não descuidem de cumprir sua obrigação. Tem que ter responsabilidade.
5: Lógico, lógico.
4: E buscar o reino de Deus também implica,
5: sim,
4: em ter responsabilidade, sim, com as suas contas.
5: André, o próprio Paulo é um exemplo. Em outras cartas ele fala o seguinte, que ele fez o quê? Ele trabalhava, fazia tendas para poder sustentar. Então, ele era alguém completamente entregue ao Senhor, buscando em primeiro lugar o reino de Deus. Mas ao mesmo tempo, Renata, ele fazia também o quê?
3: Tendas,
5: suas obrigações.
3: Né? Uhum.
5: É, cumpria as obrigações fazendo o que tenda,
3: sim,
5: impressionante, trabalhos manuais. Então, sem dúvida nenhuma, primeiro lugar o reino de Deus, depois as outras coisas o Senhor vai dar as capacidades para a gente poder acrescentá-las.
3: E você está gostando? Espero que sim, que você só tenha dado uma pausa no trabalho para almoçar e para ouvir a gente aqui pelo YouTube. Depois volte aí com toda a disposição, né? Porque aquilo que vier às nossas mãos, que façamos bem feito.
5: Exatamente.
3: Né?
5: Exatamente.
3: Paulo,
5: boa,
3: também exorta lá em Romanos, né? Seja comer, seja beber ou qualquer coisa a fazer, seja para a glória de Deus. E quando eu vou lendo aqui as participações, eu já aproveito, né? Já que a gente está ao vivo... Pra parte técnica aqui, ó, não estou ouvindo, tá bom? Qualquer coisa a gente testa, fala um dois aqui pra gente ver se chega, mas por enquanto não. E eles são excelentes porque eles passam pra gente se tem tempo ou se não tem tempo. Então, é muito bom poder escutá-los, ó. E a gente tá aqui também com outros recadinhos da turma, pessoal que tá acompanhando a gente pelo chat. Então, 22 pessoas aqui assistindo, que legal.
5: Nossa,
3: obrigada,
5: vida,
3: pelo
5: que
3: teu
5: bem,
3: recado,
5: hein?
3: Viu? Compartilhe também, porque sempre no final do dia a gente já vai para mais de 200, né? Isso é muito bom, turma. E se você quiser fazer pergunta, o nosso WhatsApp é o 11 974 181 456. Vamos agora com a pergunta da Roberta de São Paulo. Em Gênesis 1, versículo 27, diz que Deus criou homem e mulher. Como respondo para uma amiga feminista que diz que Deus tem lado feminino e masculino?
5: É interessante essa colocação. Agora, vamos responder dizendo o seguinte: Deus é Espírito. Deus é Espírito. Então não tem nem homem, nem mulher. Ele é Espírito. E Ele é o Criador dos céus e da terra e de todo ser humano. Então, o que nós temos aqui é exatamente essa possibilidade do Senhor fazer, criando-nos homens e mulheres, de uma maneira muito clara, ele fez o quê? Ele permitiu esse conjunto. Quando a gente lê lá o livro de Gênesis, que Deus criou todos os seres e assim por diante, depois no sexto dia, ele cria o homem. Depois ele dá uma checada, que Deus vai sempre analisando o próprio trabalho dele. É muito. Sim. Ele vai vendo e tal, passou amanhã e o primeiro dia, do segundo dia e tal, chega no sexto dia, ele viu que não era bom que o homem estivesse sozinho. Aí ele cria a mulher. Então, ele criou o ser humano masculino e o ser humano feminino. Isso não quer dizer que ele mesmo tenha essa divisão entre ele. Deus é Espírito. Ele cria a mulher... para que então nós tivéssemos comunhão, homem e mulher, temos comunhão, e a partir daí então temos essa possibilidade. Então, não diz que Deus tem um lado feminino e um lado masculino, diz que Deus criou os dois seres, na verdade o ser humano, para que a gente pudesse experimentar o amor de Deus, para experimentar o amor de Deus. Eles três, um único Deus, vivendo em comunhão, pleno amor, o amor ágape, o amor que se dá. Aí eles um dia bolaram uma coisa, ah, vamos experimentar, vamos fazer um ser que possa experimentar o nosso amor. Boa ideia. Ah, então tá. Fizeram o ser humano. E aí depois Deus viu que também seria bom que esse ser humano não ficasse sozinho lá no meio dos bichos, não. Que fizesse também um ser humano que pudesse compartilhar com ele. Uma senhora, uma moça bonita, deve ser, Adão ficou todo entusiasmado quando ele viu. Ah, então agora sim, temos então uma comunhão perfeita entre homens e mulheres. Então, Deus não tem o lado feminino e o masculino, ele tem o lado dele que ele é criador. Ele é o Deus criador. E a partir daí, então, temos essa possibilidade de termos comunhão uns com os outros, homens e mulheres, de uma maneira muito delicada, né? Outro dia nós fizemos um programa, a Renata lembra, né? Da palavra respeito, né? Sim. De que os homens têm que respeitar. Nós estamos vivendo uma época no Brasil muito ruim, né? Dos homens desrespeitando as mulheres, mulheres apanhando e tal, morrendo, né? Não, não. Nós podemos ter comunhão uns com os outros, o amor de Deus nos
3: é isso. É, e Itamir, você falou, né, desse desequilíbrio, né? Eu acho que assim, a sociedade, ela é marcada pelo desequilíbrio. Enquanto na Bíblia a gente até respondia, né, para quem está nos ouvindo pelo rádio, num episódio anterior, como a Bíblia é equilibrada, né? Buscar o reino de Deus e a sua justiça, e as coisas serão acrescentadas, mas tendo responsabilidade para as coisas, sermos espirituais, termos fé, mas não deixarmos de trabalhar, de viver. E só que a sociedade, ela é descompensada, né? Então, a sociedade oprimiu muitíssimo a mulher por muito tempo, muito, né? Tempo. Não podia ler, não podia votar, não podia fazer tantas coisas, né? Trabalhar, escolher, tipo de roupa, tantas coisas. E agora ela inverte o pêndulo, né? Agora a mulher é tudo e o homem fica de escanteio. Então, assim, é na Bíblia que a gente encontra esse referencial de quem é homem, de quem é mulher. São diferentes, ao mesmo tempo que para Deus tem a mesma dignidade, né? Então, assim, só na palavra a gente encontra esse equilíbrio. Quando a gente olha para a sociedade, ela sempre pende, né? Os equilíbrios, seja no momento, ora oprime, ora exalta, né?
5: Exatamente. Fala aí, André.
4: Não, então, isso é uma coisa muito importante, porque realmente hoje em dia o pessoal tem buscado resolver algumas questões problemáticas da nossa sociedade. Então, nós temos, infelizmente, uma prática de violência contra a mulher.
5: Sim.
4: E essa violência, ela é a violência doméstica. É, infelizmente, há ainda muitos maridos que batem nas suas esposas, muitos homens, parentes, irmãos, filhos, que agridem as suas as mulheres parentes, sim, seja irmã, sim, mãe, filha, sobrinha. Então, e aí aquilo que é chamado de feminicídio, que é isso, o assassinato da mulher por ela ser mulher. Então, há muita discussão, a gente não vai entrar tecnicamente nessa discussão, mas o fato é o seguinte, qualquer tipo de violência contra qualquer tipo de, contra qualquer ser humano é algo que a Bíblia condena. Então, a Bíblia não permite que você agrida. Tiago vai dizer, né, a ira do homem não produz a justiça
5: exatamente,
4: de Deus.
5: Isso mesmo.
4: Então, a gente tem a disciplina por parte de um pai em relação aos seus filhos, ou de uma mãe em relação aos seus filhos, mas isso não significa violência. Efésios 6,4 vai dizer, pais, não irritem seus filhos. Ou seja, não causem ira. Isso significa a maneira como você cria, educa.
5: Sim.
4: Pelo contrário, crie-os segundo a instrução e o conselho do Senhor. Então, isso é muito importante de dizer. O pessoal tenta resolver essa situação falando que o problema é da sociedade patriarcal. Então, e aí a discussão é muito complexa. E aí vai chegar em Deus, dizendo assim, a Bíblia vai dizer e afirmar muitas vezes Deus como uma figura masculina. Inclusive, no original, tanto em grego quanto em hebraico, o artigo que parece ao lado de Deus é um artigo masculino. E aí, há alguns irmãos e algumas pessoas, né, que creem em Deus, querem dizer, não, a Bíblia mostra Deus masculino, mas também com um lado feminino. Um dos argumentos é justamente Gênesis 1:27, porque Deus, o ser humano,
5: exatamente,
4: Adão, macho e fêmea os criou.
5: Exatamente.
4: E os criou à imagem e semelhança de Deus. Ou seja, se criou macho e fêmea,
5: sim, sim,
4: significa que Deus tem lado macho e lado fêmea.
5: Uhum.
4: Essa é a primeira interpretação. Outra coisa que vem é que existem alguns versículos da Bíblia que vão falar sobre o amor de Deus, comparar o amor de Deus com o amor materno.
5: Sim.
4: E um dos
5: sim.
4: mais famosos é Isaías 49:15. Pode uma mulher se esquecer do seu filho de peito, de maneira que não se compadeça dele, do filho do seu ventre? Ainda que essa viesse a esquecer dele, eu não me esquecerei.
5: Exatamente.
4: De ti. Falando para Israel.
5: Uhum.
4: Então, comparando o amor de Deus com um amor que supera o amor de uma mãe.
5: Exatamente.
4: Então, e o amor da mãe é imenso. Quem é mãe, quem conhece mãe, quem tem, você que é filho, você sabe disso. Então, é muito importante a gente entender que o que a Bíblia fala quando chama, quando compara Deus com uma mãe, ou quando chama Deus de pai, é que a Bíblia está usando uma linguagem para que nós possamos compreender
5: exatamente,
4: melhor.
5: Exatamente.

0: quem é Deus para nós.
1: Uhum.
0: E aí é muito importante nós entendermos que Deus, ele está além do gênero humano,
1: isso,
0: além
1: isso.
0: do gênero da criação. Os gêneros vieram de Deus.
1: Exatamente, da criação que ele fez. Exatamente.
0: Criados por Deus, exatamente. Mas isso não significa que Deus, usando uma palavrinha aqui, ontologicamente,
1: nossa,
0: ou
1: que
0: seja,
1: boa.
0: Na essência do seu
1: exatamente,
0: ser,
1: exatamente, isso mesmo.
0: Tem
1: boa.
0: Esses dois gêneros, pelo contrário, ele está, a gente nem pode usar uma palavra direito, ele está acima disso.
1: Muito mais
0: como
1: acima.
0: Foi dito,
1: sim,
0: né? Ele é espírito.
1: Exatamente, exatamente.
0: Então, ele está. É aquela brincadeira, a gente não está discutindo nem o sexo dos anjos, a gente está discutindo o sexo de Deus. Então, Deus está acima, porque foi ele quem criou isso. E ele criou para que a criação se complete.
1: Exatamente.
0: Para
1: boa.
0: Que a criação, na diversidade, ela possa encontrar a unidade.
1: Uhum.
0: Por isso que vai ser dito. Deixará o homem pai e mãe, se unirá à sua mulher e ambos serão uma só carne.
1: Exatamente.
0: Então, olha, é como se a completude do casal refletisse a unidade do divino.
1: Sim, sim.
0: Isso é muito bonito.
1: Sim, sim,
0: agora,
1: sim.
0: Isso não significa que o divino dá para você separar em macho e fêmea, em homem e mulher.
1: Não,
0: não dá.
1: Não.
0: Ele está acima, é comparado com a figura de um pai, o Deus Criador, porque... A característica que se esperaria de um pai são as características que Deus já tem.
1: Sim.
0: E no papel de liderança do pai, ou do homem, esse é o papel de liderança máxima de Deus. Agora, isso não significa que não possa ser comparado com o amor que uma mulher...
1: Não,
0: porque esse
1: nenhum.
0: Amor que a mulher tem pelos seus filhos, pelo seu marido, a maneira... Isso também vem de Deus.
1: Paulo faz uma coisa muito interessante lá na carta que você gosta de Tessalonicenses. Ele tem dois momentos em que ele se compara ao amor, cuidando dos Tessalonicenses, ao amor de um homem, de um pai, e Deus é o nosso pai que cuida de nós também, mas ele também fala que ele tem um amor materno, quer dizer, ele isso. cuida daqueles irmãos de uma maneira completa. Então, esse amor que o Senhor dá para nós é tanto de um pai como de um homem, e é exatamente o que você falou. Deus está muito mais além do
0: exato.
1: Que os nossos gêneros, né?
0: São, quando é usado o gênero para comparar com Deus, isso normalmente está ligado a questões, figuras humanas
1: sim,
0: e relações
1: sim.
0: humanas, para nós compreendermos
1: exatamente, exatamente.
0: A figura de Deus, em quem há plenitude de bondade, plenitude
1: nossa,
0: de
1: vida.
0: Amor, plenitude de cuidado, plenitude de liderança, de orientação.
1: Uhum.
0: Então, qualquer ideologia humana, ela sempre vai ser, no mínimo, imperfeita e olhar apenas um lado. A completude está em compreender a palavra de Deus e se relacionar com o Senhor através de Jesus Cristo, mediador entre Deus e os homens, nosso Salvador.
1: Aleluia!
2: E olha, eles falaram tão assim que parecia até final de episódio, né? Mas calma aí que ele continua, viu? É o final só para aqueles que vão ouvir depois pelo rádio. E eu já quero agradecer nossa equipe técnica aqui, ó, tudo funcionando perfeitamente, muitíssimo obrigada. E eles lá, né? Pedro, Tiago, Michele, gratidão. E vocês aqui, Berê, disse boa tarde, já estamos a posto junto com esse trio lindo que nos ajuda a entender a Bíblia. Abraços! Cris Feijó já mandou boa tarde, povo de Deus. Márcio também mandou graça e paz. Adelaide mandou boa tarde, amados. Pastor Carlos Veiga disse, estou aqui ouvindo esse trio maravilhoso para entender a Bíblia. Beijo para você, beijo para Neidma. Também... Dona Terezinha falou a paz do Senhor, Vasile conosco, o Queco disse, não é Romanos, é 1 Coríntios, é verdade, né? Eu quero comer mais, quero beber mais, é 1 Coríntios, o Romanos é pra gente entregar um sacrifício vivo, né? Boa tarde, Itamir, Renato. Outro episódio, hein? Só vou ler. A Berê disse assim, mas se Deus não é homem... nem mulher, porque é citado algumas vezes como filho do homem. Vai ficar para um outro episódio, hein? E daqui a pouco a gente continua lendo os comentários
0: é boa.
2: De vocês.
0: Os nossos ouvintes são inteligentes. Ô, Renata, eu só quero uma coisa que, dialogando com o Kiko, talvez o que você confundiu aí é aquilo que está em Romanos
2: sim,
0: 14, que é quando fala a respeito de se vivemos, Romanos 14, 8,

0: né? Então, são textos que se complementam.
1: Beleza.
2: Vamos agora com a pergunta do Marcos, ele é do Rio de Janeiro. Ele coloca assim, Lucas capítulo 1, versículo 28, chama Maria de abençoada entre as mulheres. Como eu honro isso sem cair em idolatria? Isso me ajuda em como honrar a minha mãe?
0: Magnificat. Esse é o cântico. Desculpa,
1: exatamente.
0: Professor,
1: não,
0: que eu
1: não
0: podia
1: deixar legal.
0: De falar, né? Esse é o cântico que está aqui em Lucas 1.
1: Capítulo 1.
0: A partir aqui do versículo 28. Não sei se dá para ler tudo, professor Itamir.
1: Ah, mas vale a pena, porque é um texto tão lindo. É aquilo que Maria está falando, né?
0: É,
1: o anjo
0: não,
1: falando
0: primeiro
1: com ela
0: aqui
1: e ela...
0: É o anjo falando para Maria.
1: Exatamente, exatamente.
2: Quer você ler até uma parte ou dou continuidade?
0: Vamos ver o que, dá para ler aqui. A partir do versículo 26, no sexto mês, Deus enviou o anjo Gabriel, até fala com o que aconteceu, né? A Nazaré, cidade da Galileia. Uma virgem prometida em casamento a certo homem chamado José, descendente de Davi. O nome da virgem era Maria. O anjo, aproximando-se dela, disse, alegre-se, agraciada. O Senhor está com você.
1: Uhum.
0: Maria ficou perturbada com essas palavras, pensando no que poderia significar essa saudação. Mas o anjo lhe disse, não tenha medo, Maria. Você foi agraciada por Deus. Você ficará grávida e dará à luz um filho e lhe porá o nome de Jesus. Ele será grande e será chamado Filho do Altíssimo. O Senhor Deus lhe dará o trono de seu pai Davi e ele reinará para sempre, sobre o povo de Jacó, seu reino jamais terá fim. Perguntou Maria ao anjo, como acontecerá isso, se sou virgem? O anjo respondeu, o Espírito Santo virá sobre você, e o poder do Altíssimo a cobrirá com a sua sombra. Assim, aquele que há de nascer será chamado Santo, Filho de Deus. Também Isabel, sua parenta, terá um filho na velhice. Aquela que diziam ser estéril já está em seu sexto mês de gestação. Pois nada é impossível para Deus.
1: Uhum.
0: Respondeu Maria, sou serva do Senhor. Que aconteça comigo conforme a tua palavra.
1: Exatamente.
0: Então o anjo a deixou.
1: Posso dar uma palavra aqui?
0: Rapidinho,
1: muito
0: desculpa.
1: Importante.
0: A produção nos lembrou aqui, a referência bíblica é Lucas 1, de 26 a 38, foi que eu li.
1: Joia. Interessante que a gente fica pensando, e essa colocação que o Marcos fez, é uma boa colocação. Então, por que ela é abençoada aí? Então, o que eu faço? Eu vou ter que adorá-la, alguma coisa assim? Não. Quando nós olhamos para a palavra de Deus, nós encontramos pelo menos mais dois versículos que nos falam sobre Deus olhar para o povo e olhar com graça. Deus achar pessoas que são realmente pessoas que o Senhor... Que o templo. Sabe quem aparece logo no comecinho da Bíblia? Como alguém que Deus viu e ele achou graça diante do Senhor, quer dizer, ele foi abençoado? Noé. A geração estava toda corrompida, Deus até queria fulminar com tudo.
2: Sim.
1: Aí o versículo, capítulo 11 de Gênesis, capítulo 6 de Gênesis, Deus olha e vê e ele acha graça em Noé, quer dizer, ele fala, poxa, esse cara aqui, essa família aqui, vale a pena. Então ele salva, ele abençoou. Assim ele também fez com Maria. Uma outra pessoa que também o Senhor abençoou, nós encontramos lá em Atos 7:46, um texto muito interessante. Ele tá, é uma palavra do Estevão para o Sinédrio, ele está falando sobre Davi, sobre Josué, sobre Moisés, e ele fala exatamente isso, que Deus também achou graça. E diante disso, nós podemos entender que Deus olha para Maria e vê uma pessoa, uma mulher, uma jovem ainda, né, André? Uma jovem crente, no sentido de que crê em Deus, que confia em Deus, que deposita sua vida em Deus. Então Deus vê, acha graça, e aí o Gabriel vem e fala, você é agraciada, você é abençoada. Então a ideia não é que essa pessoa é sem pecado. Não, todo ser humano, infelizmente, nós somos descendentes de Adão e Eva, nós somos pecadores. E a partir daí, quando nós temos uma vida correta, pedindo perdão a Deus, andando corretamente, Deus olha para nós e ele vai percebendo. Maria foi percebida por Deus e falou, olha, essa menina aqui vai ser joia porque eu vou mandar meu filho através dela pelo toque do Espírito Santo.
2: Eu posso compreender então que para eu não cair na idolatria, do mesmo jeito que eu não oro para Noé, não peço a bênção.

0: bênção de Moisés,
1: sim,
0: nem fico falando Deus de Abraão, Isaac, Jacó, me abençoe por Jacó. É só eu não interceder para Maria fazer, porque eu sei que onde está toda a força, todo o poder é no Deus Pai, que nos atende pelo seu Filho, que usa o seu Espírito. Mas eu posso ter uma admiração, uma inspiração, porque se alguém fala mal da nossa mãe, a gente fica bravo. Agora,
1: sim,
0: imagina daquela que humildemente se colocou para ser usada para trazer o Filho de Deus ao mundo e trazer salvação, né?
1: Não, e aí um detalhe muito legal, que é o finalzinho do texto que o André estava lendo, ela falou, faça-se em mim o quê? A vontade dele.
2: E ela diz o que ela é.
1: Exatamente.
2: Sou
1: serva
2: do Senhor.
1: Exatamente, André. É impressionante, quer dizer... Como é que uma pessoa dessa, desculpe me falar, com todo carinho, muito amor, compreensão, eu não posso idolatrar alguém que é ser humano também.
2: Isso.
1: Apenas eu vou agradecer a Deus que olha para nós com misericórdia, com graça, e Ele nos abençoa.
2: Isso.
1: Abençoa Maria.
2: Isso.
1: E ela reconhece que ela simplesmente vai ser um instrumento na mão de Deus.
2: Sabe como você honra Maria sem idolatrá-la?
1: Uhum.
2: Seguindo o exemplo dela.
1: Joia.
2: Ela se colocou como serva do Senhor. Ela reconheceu depois, nós temos o cântico de Maria, a minha alma engrandece ao Senhor.
1: Senhor.
2: E o meu espírito se alegra em Deus, o meu Salvador. Pois atentou para a humildade da sua serva.
1: Uhum.
2: De agora em diante, todas as gerações me chamarão bem-aventurada, pois o Poderoso fez grandes coisas em meu favor. Santo é o seu nome. Então, Maria, ela se coloca numa posição de total humildade em relação ao Senhor.
1: E obediência, né?
2: Exato.
1: Faça-se a tua vontade.
2: Exato.
1: Então
2: ela vai dizer assim, olha, eu sou nada, eu sou escravo, eu tô aqui diante daquele... né, que é o meu redentor. Então, assim, ela reconhece o seu estado diante de Deus e a gente pode seguir nisso um exemplo. Maria foi uma mulher especial.
1: Sim.
2: Maria
1: sim,
2: foi uma mulher
1: sim.
2: especial. Maria, ela recebeu isso com humildade, com fé, pela fé. Ela seguiu em frente, ela não se revoltou, ela... Era muito isso que aconteceu com Maria foi muito perigoso, foi muito arriscado. Mas ela e depois o seu marido José resolveram assumir essa situação e seguiram em frente pela fé, crendo no que Deus estava fazendo na vida
1: Exatamente.
2: Deles. E depois Maria, isso é muito bonito, Maria foi até a cruz.
1: Exatamente.
2: Maria estava lá. Quer dizer, é algo assim... impressionante isso tudo que aconteceu. Então, a fidelidade de Maria
1: Sim.
2: é um exemplo para nós.
1: Sim.
2: E aí, quando a gente vê esse exemplo e nós, poxa, eu quero ser fiel também
1: Sim.
2: ao Senhor, como Maria foi, isso é uma maneira de honrar Maria.
1: Com certeza.
2: Agora, a gente, assim como a gente não faz, né, nós... que temos essa tradição aí da reforma protestante, do evangelicalismo, assim como nós não fazemos templos ou homenagens, ou não fazemos, a gente respeita, né, tem os católicos que têm a doutrina da intercessão aos santos, mas nós entendemos que nós podemos interceder ao Pai
1: que recebe. Aí, André, exatamente aqui que eu queria chegar. A Maria pode ser honrada, pode ser reconhecida, mas nós temos que lembrar que nós temos um intercessor.
2: Exato, exatamente.
1: Um que nos leva diante de Deus, que é Jesus Cristo, Filho de Maria.
0: Sim.
1: O que é o Filho de Deus. Ele nos leva até a presença do Pai. Foi aberto um novo e vivo caminho para podermos entrar na presença de Deus. Agora, intercessor é só um, o Senhor Jesus Cristo. Então, a Maria pode ser honrada, pode ser respeitada, reconhecida, mas ela não é intercessora. Como o André falou agora há pouco, essa é a verdade, não é nenhum outro ser humano. Pode ser uma pessoa super boa, um santo, mas ele é ser humano, ele não é intercessor. Intercessor é somente aquele, o Senhor Jesus Cristo, que se deu por nós, morreu no nosso lugar. E a partir daí, então, como a Bíblia diz, foi aberto o quê? Um novo... caminho.
0: Para o Pai. Eu tive a alegria de ir na casa onde provavelmente Maria viveu os últimos dias da sua vida, lá na Turquia, em Éfeso, né? E enquanto as pessoas, alguns ficavam beijando e tal, eu ficava observando, né? Poxa, uhum. Que legal, né? Será que João ficou aqui com ela até o final, cuidou dela e tudo mais? Sim. Só que assim, se Deus quisesse que a gente honrasse a mãe dele, intercedesse, isso estaria lá em Colossenses, por exemplo, onde a gente tem os hinos, né? Hino a Deus, hino a Cristo. Exatamente. Jesus, né? Então a gente sabe que, na verdade, todo o poder e que ele usa pessoas comuns para fazerem parte do plano de salvação, isso é lindo, mas o único que consegue ser aquele que de fato tem poder, tem honra, tem glória, aquele para quem a gente pode interceder e saber que ele pode nos conceder até os desejos mais simples, né, do nosso coração e mais ousados também, é o nosso Deus. E a gente vê aqui em Colossenses, então, falando claramente de Deus, falando claramente de Jesus, falando claramente do Espírito Santo. Exatamente. Né?
2: E aí, para uma última coisa, ele pergunta como isso me ajuda em honrar
1: isso,
2: a minha mãe.
1: Isso que eu ia falar.
2: Você deve honrar a sua mãe com humildade, como Maria fez com Deus.
1: Sim. E como Jesus fez com Maria.
2: E como Jesus fez com Maria.
1: É, muito.
2: Então, a gente vê a relação. Jesus, na cruz, se preocupou.
1: Exatamente, André. É impressionante isso daí.
2: Ele se preocupou, ele falou: mulher, aqui está o seu filho. Filho, aqui está a sua mulher. Porque provavelmente, em algum momento, Jesus assumiu o cuidado de Maria. Então, isso nos ensina que nós devemos também assumir o cuidado com a nossa mãe, com o nosso pai, na velhice, em idade avançada.
1: Jesus, até os 33 anos, estava cuidando. Ele era um filho mais velho, provavelmente José já tinha morrido também. Mas quando ele vai para a cruz, ele passa a bola para para João, que é o primo dele. E a partir daí, então, Maria é bem cuidada e tal. Continua sendo humilde, continua sendo serva do Senhor. E por isso, então, podemos respeitá-la. Mas, sem dúvida, graças a um Senhor, que é o Senhor Jesus Cristo.
0: E que bom saber que você está aí nos acompanhando. Às vezes a gente está trocando uma coisa ou outra. Até o André foi comentar que ele falou assim: aqui está a sua mulher. Ele quis dizer: aqui está a sua mãe.
2: Desculpa.
0: Gente entendeu, né? Minha visão aqui, mas a gente compreendeu o que ele estava dizendo. E é isso, porque, turma, vocês estão acompanhando esse aqui ao vivo, mas a gente já fez um outro, né? Então, assim, a nossa cabeça pega fogo, mas a gente gosta, né?
2: Eu vou precisar ler alguma coisa depois para poder... Mas vamos lá.
0: Mas eu quero agradecer vocês que estão nos acompanhando, deixando os recados de vocês. Que legal saber que vocês estão com a gente. Obrigadíssimo. E não se esqueçam de registrarem as perguntas de vocês. Depois a nossa equipe, a produção, ela vai lá e ela pega todos esses comentários, essas perguntas e vira um conteúdo de novos episódios. Vamos agora com a pergunta da Juliana, de Minas Gerais. 2 Timóteo 2, versículo 12 diz: se com ele sofremos, com ele reinaremos. Então tem crente que vai ser salvo, mas não vai reinar?
1: Boa pergunta, é bem interessante. E eu queria chamar a sua atenção, Juliana, para um texto muito interessante lá em 1 Coríntios, capítulo 3, versículo 10 em diante. Queria que o André e a Renata abrissem suas Bíblias aqui, eu estou abrindo a minha aqui. 1 Coríntios, capítulo 3, versículo 10 em diante, quando Paulo está falando para a igreja dos Coríntios, ele está falando, então, como é que Deus trabalha conosco, né? Eu vou ler o versículo 10... E aí depois eu vou pedir para o André e a Renata lerem também. Segundo a graça de Deus que me foi dada, é Paulo falando, eu lancei o alicerce como sábio construtor, e outro constrói sobre ele, mas cada um veja como constrói. André, vai firme aí.
2: Em 1 Coríntios 3...
1: 3, versículo 11 agora.
2: Professor Itamir, ele pega a gente porque eu estava abrindo em outro texto e eu achei que eu ia poder ler esse outro texto que
1: tá
2: também
1: bom.
2: Tem a ver com isso aqui. Mas a partir de que versículo?
1: Versículo
2: que eu
1: 11.
2: Agora?
1: Versículo 11 vai até o 13, depois a Renata lê do 14 ao 15.
2: Tá. Porque ninguém pode colocar outro alicerce além do que já está posto, que é Jesus Cristo.
1: Uhum.
2: Se alguém constrói sobre esse alicerce usando ouro, prata, pedras preciosas, madeira, feno ou palha, sua obra será mostrada, porque o dia atrará a luz, pois será revelada pelo fogo, que provará a qualidade da obra de cada um.
1: Isso.
2: Se, Pode ir.
0: Se tiverem usado material barato, de segunda linha, vocês serão descobertos. A inspeção será rigorosa. Tudo precisa estar de acordo. Se o trabalho de vocês passar na inspeção, ótimo. Se não, a parte de vocês na construção será derrubada. Mas vocês não serão destruídos. Vão sobreviver, mas com dificuldade.
1: Interessante. O que Paulo está falando aqui é sobre essa questão da recompensa, né? De vamos reinar ou não vamos reinar com o Senhor. O que Paulo está dizendo aqui é muito claro, que quando nós vamos entregando a nossa vida ao Senhor Jesus e vivendo de uma maneira correta, o Senhor está olhando, está percebendo e nós vamos ser recompensados, vamos ter o nosso galardão, vamos reinar com Ele. Mas, ao mesmo tempo, nós temos gente, André, que é impressionante, embora tenha todas essas bênçãos de Deus, o cara não está levando Deus a sério, está levando a vida meia na esportiva aí. Aí Deus falou, olha, esse cara está salvo, mas ele não vai ter aquela recompensa que eu poderia dar a ele. Então, essa ideia de que vamos reinar ou não vamos reinar, nós temos que entender e verificar que teremos realmente uma certa diferenciação lá no céu.
2: Bom, eu acho que é professor. No entanto, eu queria colocar um outro texto
1: aqui,
2: que está lá em Romanos 5,17.
1: Isso, boa.
2: Se pela transgressão de um só a morte reinou por meio dele, muito mais aqueles que recebem de Deus a imensa provisão da graça e a dádiva da justiça, reinarão em vida por meio de um único homem, Jesus Cristo.
1: Interessante. Quer dizer, reinarão, já começamos a reinar então? Ou será que é só lá depois da morte?
2: Pelo jeito aqui, né? Muito mais aqueles que recebem.
1: Exatamente.
2: No presente.
1: Então é coisa presente.
2: Reinarão em vida. Por meio de um único homem.
1: É muito
2: Jesus
1: legal.
2: Cristo.
1: É muito legal.
2: Mas como que funciona esse reinado?
1: Então, olha, boa pergunta. Essa deve ir para as nossas várias perguntas aqui. É interessante isso daqui. É muito interessante porque, na verdade, eu estou reinando com o Senhor porque Ele é o Rei da minha vida. Ele é o Senhor da minha vida. Então, quando eu deixo Ele em primeiro lugar, quem dirige a minha vida, na verdade, é o Senhor. Então, eu estou reinando com Ele, eu estou vivendo com Ele. Lembra aquele texto, André, Gálatas 2:20? Não mais eu, mas Cristo que vive em mim.
2: Sim.
1: E esse viver que tenho pela fé, esse viver que eu tenho agora no corpo, eu vivo pela fé. Então, eu estou reinando com o meu Senhor. Ele está me dirigindo e eu estou do lado dele. Vamos dizer assim, ele está no volante e eu estou na carona. Ele está dirigindo e eu estou reinando com ele, eu estou andando com ele.
2: Sim, e aí é importante a gente entender que esse texto não está... Ele está querendo dizer, ele está falando sobre o reinado do pecado que existiu,
1: sim,
2: né, e que existe entre aqueles que não obedecem a Deus, e a morte reina. Então, só que a partir do momento que nós aceitamos o Senhor Jesus, deixa de ter o reinado da morte e passa a ter o reinado de Jesus, do qual nós somos participantes.
1: Sim.
2: Então, esse reino tem a participação dos discípulos, daqueles que se entregam ao Senhor Jesus.
1: Exatamente.
2: Não é algo... E isso é muito importante. A gente gosta de dividir as coisas em camadas.
1: Boa.
2: Certo? É verdade que que haverá diferença de recompensa no céu? É verdade.
1: Sim, sim.
2: Vai ter diferença de recompensa. Agora, eu acho que muita gente... que se declara vencedora, não está entendendo direito como que essa questão da recompensa vai funcionar.
1: Exatamente.
2: Jesus tem várias parábolas sobre aquele que quer ser o maior entre vocês.
1: Exatamente.
2: Deve ser aquele que vai
1: aquele
2: servir.
1: Que serve nossa vida.
2: Então, às vezes, aquela pessoa que você despreza, mas que está lá na dele fazendo o trabalho... que ele entende que o Senhor separou para ele, que está fazendo a coisa e que às vezes não gosta e tem até dificuldade de conversar pessoalmente.
1: Exatamente.
2: Com o outro, mas tem uma disposição.
1: Exatamente.
2: Eu
1: aí
2: admiro.
1: Deus vai honrar essa pessoa,
2: e
1: sem
2: eu,
1: dúvida.
2: E eu admiro esse tipo de gente, porque eu sou um cara muito aberto, extrovertido e falo em público com facilidade, isso às vezes me torna arrogante, presunçoso, orgulhoso. E tem gente que é humilde, que nem aparece, mas eu tenho certeza que faz um trabalho muito melhor que o meu.
1: E Deus está olhando, né, André? Sim. Porque Deus está olhando o nosso interior. Então, nem, sem dúvida nenhuma, nós vamos reinar. E já estamos reinando, graças a Deus. Sim. Pela misericórdia dele, sim, né? Já estamos
0: reinando, né, com ele. É você falando de a gente reinar junto com Deus, deixar ele governar a nossa vida e a gente lá participando do que ele está fazendo. Como uma parábola, né? Assim, a vontade boa, perfeita e agradável de Deus acontecendo, e quando a gente não tá nem aí para ele, a gente tá vivendo como zumbi, obstinados no nosso próprio caminho, né? Pela carne e tal. Aí a gente começa a entender, a gente começa a fazer parte, então a gente começa ali, aí na mesma frequência que ele, né? De a gente ali junto, a gente pode ou não participar do que ele está fazendo no mundo. E quando a gente escolhe, como ele é rei e o reino dele já foi inaugurado em Cristo Jesus, quando a gente está em sintonia com ele, o reino já começou, né?
1: Já começou.
0: E a gente está aqui junto com ele, obedecendo, percebendo o que ele está fazendo, podendo participar disso. Isso é muito glorioso,
1: muito,
0: né?
1: Muito bom, muito bom. Agora, só um detalhe, só saindo um pouco até dessa pergunta, mas também pensando em alguma coisa, que é aquilo que o André estava falando. Eu fico pensando quando Jesus disse lá em João 14, falando o seguinte: olha, eu vou preparar lugar para vocês estarem comigo para sempre. Quer dizer, nós já estamos com ele, já estamos reinando e vamos reinar com ele a eternidade inteira, André. É uma coisa fora de série.
2: E como é esse reino? E a questão é como é esse reinar, né? Uhum. Isso é muito importante. Então, todo mundo que vai ser salvo vai reinar. Todo mundo vai ser colocado ali vai ter uma posição de governo.
1: Uhum.
2: A própria Bíblia tem a parábola de Jesus, que, se eu não me engano, é a parábola dos talentos, que ele vai dizer: vai reinar sobre 10 cidades.
1: Sim,
2: aquele
1: sim.
2: Vai reinar sobre 5 cidades. Mas você vai ser salvo? Vai existir trabalho e você, e vai ser colocado responsabilidade. E você estará com Cristo, assim como você já está com Cristo. O que a palavra de Deus quer dizer com a palavra reinar é que você está numa posição com Cristo que não é uma posição de submissão ao pecado.
1: Não, de jeito
2: e não
1: nenhum.
2: É uma posição de submissão. Boa. Ao sistema. Não é uma posição de submissão ao diabo. Aí não. Pelo contrário, você está no lado vitorioso, no lado vencedor, no lado que governa e tem o controle da história e do universo.
1: Aleluia.
2: É uma palavra contra os poderes humanos deste mundo.
1: Exatamente. Boa.
2: Contra
1: Boa.
2: O governo humano deste mundo. Contra a gente que acha que tem o poder na mão, quando na verdade não tem. E infelizmente tem gente que usa a religião para assumir esse poder, esse governo humano, não está entendendo o que está acontecendo, porque usa as mesmas habilidades, as mesmas características pecaminosas,
1: humanas,
2: e malignas, só, humanas, exatamente. Carnais do
1: exatamente.
2: Sistema, faz isso em nome da religião.
1: Não.
2: Tá errado e não tá governando com Cristo.
1: Com certeza.
2: Esse é o ponto.
1: Com
2: então,
1: certeza.
2: Quer governar com Cristo? É governar do jeito de Cristo. E
1: exatamente.
2: O jeito de Cristo
1: Boa.
2: É: eu não vim para ser servido, mas para servir e dar a minha vida
1: em favor,
2: de muitos.
1: Que
2: isso
1: coisa.
2: Significa que você não vai ser colocado numa posição de liderança, às vezes na sociedade? Não. Pode ser que Deus te coloque numa posição de alta liderança.
1: Uhum.
2: Podemos ter, e parece que já tivemos, quando você olha na história, primeiros ministros, presidentes,
1: sim,
2: até
1: sim,
2: reis.
1: Sim.
2: Crentes, né? Discípulos de Jesus. No entanto, quando você olha a maneira como essas pessoas governaram,
1: Estavam servindo. Exatamente.
2: E estavam servindo acima de tudo ao Senhor. Então isso é muito importante. O líder de Jesus é o líder servo.
1: Serve.
2: É
1: Boa.
2: O líder que serve. Então a gente precisa ter isso em mente e saber que às vezes aquele que está fazendo algo, que pode não ser do nosso jeito e parece que não está sendo o jeito, entre aspas, vencedor, mas se ele está em Cristo, ele já é vencedor. Essa uhum. é a mensagem que os apóstolos quiseram nos passar.
1: Com certeza.
0: Que legal. E quando vem isso, né? E quando são colocados nessa posição, quase que como um efeito colateral do que eles estão fazendo. Buscar o reino de Deus e a sua justiça. E o resto...
1: Exatamente.
0: Tantas vezes em situações, né? O C.S. Lewis, por exemplo, que foi na Segunda Guerra Mundial, chamado para a BBC para fazer ali palestras, porque as pessoas estavam vendo em guerra e precisavam de esperança, né? Então ele acabou indo, ele não buscou isso, em primeiro lugar. Ele buscou servir e amar a Deus, né? E o Senhor vai dando oportunidades, vai nos colocando em situações. E que prazer viver isso já em vida e depois na eternidade. Quero agradecer vocês que estão com a gente. Obrigada, seu Adailton Lima. Ele falou, quero saber quando que a rádio vai estar em Porto Velho. Muito bom, querido.
2: Porto Velho, nós já estivemos, queremos voltar. Contamos com você, Adailton, né?
0: Isso.
2: Contamos com você, Adailton.
0: Eloir também com a gente, mandou um grande abraço ao querido Itamir. Tem mais pergunta aqui? Tem recadinho da Márcia Helena. Então, muito obrigada. Ela cita aqui, né, Isaías 54, versículo 1. E a gente vai deixar aqui para um próximo episódio. Mas é muito bom ver vocês com a gente. Obrigada. Vamos agora com o Fernando do Paraná. Êxodo 20, versículo 8, fala sobre guardar o sábado. Eu tenho comércio, preciso trabalhar de sábado. Isso afeta a minha salvação? Como seguir o princípio do descanso?
1: Muito bem, com certeza isso não afeta a sua salvação. Eu espero que você trabalhe mesmo. Lembra que nós falamos sobre um outro programa? Falando sobre buscar primeiro o reino de Deus e não ser irresponsável com as outras coisas? Lembrando que o Senhor vai nos dar condições de nos sustentar, sustentar a nossa família e assim por diante. Então, não tenha dúvida nenhuma, se o seu serviço, o seu trabalho te indica que você deve trabalhar no sábado, por exemplo, quem trabalha em comércio, certamente o sábado é um dia muito importante para o comércio, claro. Porque todo mundo está trabalhando durante a semana, etc e tal, e durante o sábado é a hora melhor para fazer as compras. Então, sem dúvida nenhuma, não vai afetar a tua salvação, porque a tua salvação, eu espero que você entenda, querido Fernando, que a salvação não depende de certos ritos religiosos. Sim. Tá certo? Ah, então, domingo é o dia do Senhor, eu tenho que ir para a igreja. Ah, eu tenho que levar um folheto, eu tenho que estudar a revista da Escola Dominical. Não. Salvação depende do quê? De dar a minha vida completamente a Deus. Aquilo que o Senhor Jesus falou para aquela... É o que nós o adoremos em espírito e em verdade. E aí, então, por exemplo, um jogador de futebol não pode jogar durante o sábado, não pode jogar durante o domingo, por quê? Ah, porque são dias consagrados. Não, por favor, jogue e jogue bem. Inclusive, pelo Palmeiras, você deve jogar muito bem.
2: Eu vou te falar, viu?
0: Eu também ia brincar, não pode perder a salvação, porque eu trabalho de sábado, gente.
1: Não, exatamente. Aqui na pensou?
0: RTM, ao vivo.
1: Não, exatamente. Então, nós podemos sim, a salvação independe desses ritos religiosos. A salvação depende da nossa fé em Cristo pela graça.
2: Efésios 2, versículo 8, 9 e 10.
1: Vai,
2: fala. Porque aí. Vocês são salvos pela graça, por meio da fé. Isso não vem de vocês, é dom de Deus. Não vem por obras,
1: joia,
2: para que ninguém se glorie. Aí continua, porque eu não estou...
1: Não, o 10. O 10 é legal também. O 10 é muito legal, porque essas boas obras ele fez de antemão para que nós pudéssemos fazer as coisas. Então, eu posso trabalhar no sábado, posso trabalhar na segunda-feira à noite, qualquer horário.
2: Isso.
1: Louvando o Senhor, adorando o Senhor, em espírito e em verdade, beleza.
2: O que você vai ler aí, Renato?
0: Não, eu ia só ler na minha versão, mas bora, acho que já ficou muito bem explicado. Mas e aí, ok, ele tem um comércio, precisa abrir no sábado, a gente precisa comprar no sábado também, manter seu comércio aberto. Mas como que ele mantém esse ritmo do descanso? Porque quando a gente olha para a Bíblia, bem no comecinho, e Deus não descansa porque fica cansado, mas ele pausa e nos ensina também isso, como que ele pode manter um ritmo de descanso separando esse tempo para Deus?
2: Vamos lá. Desculpa.
1: Não, vai.
2: Acho que a gente pode começar lendo Marcos 2, 27 a 28.
1: Tá bom. E enquanto a Renata vai vendo isso aí, eu lembro que o Senhor Deus, descansou.
2: Certo.
1: Sétimo dia ele ficou, opa, peraí, eu já fiz tudo aqui bem feitinho, agora eu vou dar uma descansada. Então, o descanso é alguma coisa que Deus também criou, quer dizer, aquele momento em que eu posso relaxar, posso estar tranquilo, sabendo que Deus está cuidando de tudo, e aí eu posso ter esse momento de descanso. Então, mesmo no sábado, no domingo, ou qualquer for outro dia, eu posso descansar. Mas leia aí, Marcos, por gentileza.
0: Ele entrou no santuário e comeu o pão fresco do altar, na frente do sacerdote principal Abiatar, o pão santo que ninguém podia comer senão os sacerdotes, e repartiu com os companheiros. Jesus acrescentou: o sábado foi feito para o nosso benefício. Uhum. Não somos escravos do sábado. O filho do homem não é escravo do sábado, é senhor dele.
1: Olha só, uma palavra muito importante, André.
2: Sim, sim. E ele fala isso porque o pessoal não entendeu o que era o sábado. Uhum. Então, eu acho que a gente pode ler alguns versículos que falam. Vamos começar pelo Decálogo, pelos 10 mandamentos, lá em Êxodo 20, 20, né? Renata. Uhum.
0: Sim.
2: Abre lá, o sábado é o quarto mandamento, certo? Isso, então... lê do 8 até... provavelmente é assim que ele fez, do 8 até o 11.
0: Guardem o dia de sábado, para que sempre seja santo. Trabalhem 6 dias, e nesse tempo façam tudo o que for necessário. Mas o sétimo dia é sábado do Eterno, o Deus de vocês. Não realizem nenhuma espécie de trabalho. Nem vocês, nem seu filho, nem sua filha, nem seu escravo, nem sua escrava, nem seus animais, nem mesmo estrangeiro em visita à sua cidade. Porque em 6 dias o Eterno fez o céu, uhum, a terra, o mar e tudo que neles há, e descansou no sétimo. Portanto, exatamente, o Eterno abençoou o dia de sábado e o separou como dia santo.
2: Aí a gente tem Isaías, capítulo 58, uhum, versículos 13...
1: Esse texto é um texto muito bonito, André.
2: ...a 14. Então, Isaías 58, dos versículos 13 a 14, Renato.
0: Se vocês tomarem cuidado com o que fazem no sábado e não usarem meu dia sagrado para cuidar de interesses pessoais, se tratarem o sábado como dia de alegria, o dia santo do Eterno, como uma celebração, se honrarem recusando-se a fazer os negócios de sempre, a ganhar dinheiro, a correr aqui e ali, então estarão livres para o Eterno. Eu os farei levantar voo e voar alto acima de tudo. Eu os farei festejar a herança dos seus antepassados. É o Eterno quem diz.
2: Bom, esses dois textos, eles são muito fortes.
1: Sim.
2: Em relação ao sábado, em relação ao sétimo dia.
1: Certo.
2: Literalmente. E um dia que é sagrado, um dia que deve ser dedicado ao Senhor. Mas, uhum, há uma ênfase importante nesses dois textos aí, que é a ênfase da confiança em Deus. Sim. Então, o sábado, ele é uma demonstração concreta,
1: exatamente,
2: de que você confia no Senhor, porque,
1: exatamente,
2: você para de trabalhar, você para de correr atrás do seu sustento, porque você reconhece que quem te sustenta é o Senhor, uhum, e que o seu prazer e alegria e deleite estão no Senhor. Então, isso é muito importante. O que aconteceu depois? O pessoal transformou isso em algo assim: você não pode fazer nada no sábado, você tem determinados passos para dar no sábado, então você, esses passos aí você não pode dar, e aí você tem que estar na sua casa. E onde é a sua casa? Sua casa é onde está o seu pão. O pessoal levava o pão para o seu trabalho e ali trabalhava, fazia o seu trabalho, mas estava perto do seu pão, portanto ele estava em casa, portanto ele estava no Shabat, ele estava descansando. Uhum. Ou seja, uhum, o pessoal dava um jeitinho de alguma maneira profanar. E aí, eles falavam: no sábado não posso fazer nada. Então, se uma pessoa estiver precisando da minha ajuda, não posso ajudar. Porque é sábado. E aí, o que o Senhor Jesus fala? Vocês entenderam tudo errado.
1: Impressionante.
2: Vocês entenderam tudo errado. Porque quando vocês deixam de ajudar o outro, vocês deixam de me honrar.
1: Exatamente.
2: É claro que eu estou parafraseando. O Senhor Jesus não falou exatamente isso. Mas foi isso que ele quis dizer. Quer dizer, você vai deixar de fazer uma coisa boa.
1: Uhum.
2: E a lei, inclusive, previa que devia fazer coisa boa.
1: Sim. Não.
2: Até no sábado.
1: Ele fala uma coisa muito importante. Cai num buraco, qualquer coisa assim, né? Tá prejudicado. Você quer dizer, porque é sábado, você deixa ele lá morrer? Não. Vai lá, ajuda. Então, você não pode fazer isso com alguém?
2: Exato.
1: Lembra quando Jesus fazia algumas curas, inclusive no sábado?
2: Isso.
1: O que é isso? Eu não posso fazer bem pra uma pessoa? O que é isso, né?
2: E aí, o que acontece? No Novo Testamento, nós tivemos o entendimento do que significa esse descanso. E aí, tem outros dois textos que vão nos ajudar muito. O texto de Romanos, capítulo 14, versículos 5 até o 8, Renata.
0: Digamos que alguém pense que determinados dias devem ser considerados sagrados, enquanto outro pensa que todos os dias são iguais. Há boas razões para cada opinião. A verdade é que cada um é livre para seguir as convicções da consciência. Uhum. O que importa em tudo isso é que, se você guarda um dia sagrado, guarde-o por causa de Deus. Se você come carne, coma-o para a glória de Deus e agradeça a Ele pela picanha. Se você é vegetariano, coma vegetais para a glória de Deus e agradeça pelo brócolis. Nenhum de vocês tem permissão para legislar nesses assuntos. É a Deus que vamos prestar contas de tudo em tudo na vida e na morte. A mais ninguém.
1: Impressionante.
2: Pois é, e aí você vai... Então, o que foi que o apóstolo Paulo disse? Tem gente que considera sagrado todos os dias. Tem gente que considera sagrado um dia. E o importante é, você está fazendo isso para quem?
1: Exatamente, exatamente.
2: Então, você está fazendo isso para Deus, esteja convicto na sua própria consciência. Eu já contei, não sei se contei aqui, mas eu falei com uma pessoa, né, que me perguntou, mas você vai no shopping no domingo, que ela... Houve a troca, né? Isso inclusive está em algumas confissões reformadas, né? A troca do dia sagrado do sábado para o domingo.
1: Certo.
2: Então, você vai ao shopping no domingo, você pode glorificar a Deus indo ao shopping no domingo? Eu falei, se eu não glorifico a Deus indo ao shopping em qualquer dia da semana, eu tô errado.
1: Exatamente.
2: Então, assim, como é que você cumpre o sábado? Vivendo para a glória de Deus. E aí Hebreus vai nos trazer, Hebreus 4, vai nos trazer algo importante dos versículos 1 até o 13. Não vai dar para ler tudo. O que a gente tem que entender é, ele cita inclusive o sétimo dia, né? Que no sétimo dia Deus descansou de toda obra que realizara. Mas aí depois ele fala, jamais entrarão no meu descanso, portanto restam entrar alguns naquele descanso, e aqueles a quem anteriormente as boas novas foram pregadas não entraram por causa da desobediência. Por isso Deus estabelece outra vez um determinado dia, chamando-o de hoje. Se hoje vocês ouvirem a sua voz, não endureçam o coração. Assim ainda resta um descanso sabático para o povo de Deus, pois todo aquele que entra no descanso de Deus também descansa das suas obras, como Deus descansou das suas. Portanto, esforcemo-nos por entrar nesse descanso, para que ninguém venha a cair, segundo aquele exemplo de desobediência. Que descanso é esse? A fé em Jesus.
1: Exatamente. E aí é muito interessante, porque essa palavra de que você pode saber que as suas obras estão sendo vistas pelo Senhor, lá em Apocalipse nós temos um versículo muito interessante que fala o seguinte, que nós vamos descansar das nossas obras. Quer dizer, esse é o verdadeiro descanso, quando a minha vida está entregue completamente
2: ao
1: Senhor.
2: Portanto, irmão, trabalhe de sábado, mas trabalhe para a glória de Deus.
1: Exatamente.
2: Para o louvor a Deus. E depois disso, descanse, tenha lazer, cuide da sua família.
1: Sim, sem dúvida.
2: Mas tudo o que você fizer, se possível, separe um dia para isso, mas tudo o que você fizer, faça para a glória de Deus em Jesus Cristo. Esse é o seu sábado.
1: Isso daí, boa.
0: E sabe o que a gente vai fazer agora? Descansar, porque terminou o programa. Foi muito bom estar aqui junto com vocês, junto com meu querido Itamir, junto com meu querido André, aprendendo com eles, com a palavra, com as perguntas maravilhosas que vocês mandaram. Muitíssimo obrigada por isso, turma. E aí a gente chega aqui nesse finalzinho agradecendo todo mundo que interagiu conosco, participou. Vocês nos deram aqui bastante conteúdo para próximos episódios, né? Obrigada pelas perguntas de vocês. Obrigada, André.
2: De nada, Renata. A gente fala muita coisa, isso pode gerar alguma dúvida. Nós procuramos falar de maneira muito respeitosa em relação a todas as tradições que tem.
1: É
2: só para terminar sobre o sábado. Existem pessoas que escolhem descansar no sábado. Se isso não é para a salvação, descanse no sábado, né? Não tem problema. Aquele que faz sagrado um dia, para o Senhor o faz. Faça-o para o Senhor, mas sabendo que a sua salvação é só pela graça em Jesus.
1: Exatamente.
2: Valeu.
1: Muito bem. É um grande prazer estar com você e queria que você descansasse agora. Fazendo o quê? Descansando, colocando a sua vida nas mãos do Senhor. Esse é o melhor descanso que nós podemos ter. Vinde a mim, o Senhor Jesus, aquele que está cansado, sobrecarregado. Esteja, então, durante essa semana pensando em outras perguntas que você vai mandar para a gente. Entender a Bíblia. Deus o abençoe.
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6: Alô, queridos, bom dia, boa tarde, boa noite para todos vocês em qualquer lugar do mundo onde vocês estiverem. Começando pelas ondas abençoadas da RTM Brasil, o programa que, como vocês já sabem, sempre propõe um jeito diferente de se ouvir música brasileira cristã. É óbvio que estamos falando do nosso Regional do Brasil. Sejam todos bem-vindos ao programa que mostra que é possível fazer e produzir música regional brasileira com uma identidade evangélica. Quero agradecer mais uma vez pelo carinho da audiência de todos vocês. Muito obrigado por caminharem comigo nesses 6 últimos anos. Lembrando que você ouve o Regional do Brasil às terças-feiras ao meio-dia e 15, quarta às 8h15 da noite e aos domingos em 2 horários, 15 para 1 da manhã e 8h30 da noite. Lembrando também que o nosso conteúdo fica salvo na página de programas da RTM para você ouvir e compartilhar com quem você acha que pode curtir aquilo que a gente produz aqui. Então agora, como de praxe, vamos dar aquele giro rápido na nossa vinheta de passagem e em seguida voltamos com o tema do programa de hoje. É rapidinho, roda a vinheta.
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6: Então vamos lá, vamos ao terceiro programa abordando o tema pai. Sim, como eu disse, na primeira semana de agosto eu iria fazer alguns programas sobre esse tema. Na primeira semana falamos sobre a semelhança que devemos ter com o nosso pai celestial. Se você acompanha o Regional do Brasil, deve se lembrar. Como acontece em qualquer família, os filhos acabam se parecendo com o pai. Não apenas nos traços do rosto, mas principalmente no jeito de viver. E a pergunta que fiz naquela semana foi: será que as pessoas conseguem perceber nas nossas atitudes um pouco do caráter do nosso pai celestial? Na segunda semana falamos um pouquinho sobre a presença dessa figura tão importante para as nossas vidas. A presença daquele que aconselha, que corrige, que protege, que trabalha, que se preocupa e que muitas vezes demonstra de um jeito bem mais prático do que é falado. Falar de Deus como pai é falar de alguém que não permanece distante, observando a nossa vida lá de longe. É falar de relacionamento, cuidado, acolhimento e intimidade. Um pai que trabalha até hoje o tempo todo para que a gente fique e viva bem. E no programa de hoje vamos falar um pouquinho da nossa atitude em relação ao nosso pai. Olha, eu não sei vocês, mas apesar de ser bem próximo do meu pai, eu fui uma pessoa bem próxima do meu pai, infelizmente eu não posso dizer que a gente tinha aquela intimidade dos sonhos, entendeu? O problema nenhum quanto a isso. Acho que faz parte dos relacionamentos das pessoas da minha geração. Lembrando que eu tô com 65 anos e a maioria dos meninos da minha geração não tinha aquele relacionamento mais estreito com o pai terreno. A formalidade do título, né, acabava afastando um pouco a gente. Enfim, não é uma queixa, é só uma constatação. Mas vamos às músicas do programa de hoje, músicas que retratam um relacionamento íntimo com o nosso Pai Celestial. Aquele relacionamento em que deitamos a cabeça no colo dele para falarmos dos nossos dissabores, das nossas alegrias, das nossas falhas e pedir perdão por elas. Vamos fazer o seguinte, ó, vamos tocar as duas de uma vez só, tá bom? A primeira delas tem um sotaque sertanejo carregado e a segunda é uma balada bem ao estilo confessional. As músicas são Pai do Céu, com Daniel e Samuel, e depois Pai, com o trio Dosca, que eu descobri pesquisando para o Regional do Brasil. Vamos ouvir então, solta o som, por favor.

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2: A gente acabou de ouvir Pai do Céu com Daniel e Samuel e também a balada Pai com o trio Dosca. Eu espero de coração que o nosso relacionamento com o nosso Pai seja cada vez mais próximo, cada vez mais íntimo. Que bom que o Eterno fez o brasileiro assim, com liberdade para transitar em todos os estilos e extrair o que tem de melhor deles para o louvor da glória de Deus. Queridos, não tenho tempo para mais nada, espero que vocês tenham gostado, eu gostei bastante. Me despeço por aqui agradecendo ao Luiz Felipe e ao Pedro Campos nos trabalhos técnicos. Que Deus abençoe a todos e até o próximo programa. E lembrem-se, a vida é muito curta para ser desperdiçada ouvindo música ruim. É isso aí, tchau pessoal.
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3: Eba, Vavá Rodrigues, eu brinco, só ele pra fazer a gente ouvir esses ritmos diferenciados, né? Beijo, Vavá. E olá pro nosso querido Nerli, pro Rosaldo Coelho, em Caxias do Sul. Eu vi que ele tinha mandado um recadinho. Vem pra cá, Rosaldo.
4: Bom dia, Rê, bom dia, ouvintes da RTM. Que maravilha tá ouvindo aí as músicas do Asaf Borba, esse grande homem de Deus. Eu sou das antigas, né? Um dos primeiros louvores, conheci a música gospel ouvindo Asaf Borba, né? Então eu quero aí lançar um desafio aí para a RTM aí. Uma canção muito das primeiras lá. O nome dela é Eu Serei, que tá no CD, né, o LP antigamente, Átrios do Rei, né, gosto muito dessa canção. Se vocês tiverem aí para rodar para os ouvintes aí, eu fico muito grato, se não qualquer outra música, que todas são muito boas realmente e que edificam a nossa fé, né, um abraço a todos.
3: Rosaldo, essa foi desafiadora mesmo, ó, procurei aqui, uma pena que eu não tenho mais calma, que a gente vai tentar trazer em outras oportunidades, hein? E ó, quem também tá com a gente, olá, Roberto!
5: Comprometido, estamos aqui nós novamente, né, Bojatinho, para desejar a você e a todos os ouvintes uma boa tarde, chegando somente agora, porque estava em mais uma das reuniões voltada às eleições, né, de 2026, com a distribuição, né, do tempo assinalado para o guia eleitoral para os candidatos que vão entrar em disputa. Estou encaminhando para você umas cartilhas que nós aqui elaboramos, que podem ser úteis, né, tanto para a Rádio Transmundial como para qualquer ouvinte, né, que se interessar por tê-la. Que Deus possa continuar com você, com o Luiz, com as princesas, e que ele continue nos abençoar.
3: Oh, muito obrigada. Obrigada, Roberto. Sempre tão amoroso para com a gente, para com todos, né? Para comigo, para com a minha família, para com o Ministério da Rádio, para com os ouvintes, para com as famílias. Obrigada, sempre tão solícito conosco. E olha, ele mandou aqui as cartilhas do Ministério Eleitoral. Quem quiser esses guias operacionais, podem pedir pra gente, que vem em primeira mão, hein? Obrigada, Roberto. Turma, a gente vai pro intervalo rápido. Vamos voltar com a Neidma, Ana Paula, Magnólia, Olha, Vazine, Cris, Ellen, Nerli. Vamos voltar na companhia da Laurinha, da Renata, da Pamela, da Meire, da Elis, do Newton, todo mundo que está aqui participando com a gente. Obrigada demais pela companhia de vocês. 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
0: Boa tarde para vocês, boa tarde aos nossos aniversariantes, Taninha, Poli, aos nossos ouvintes, o Gilvaldo, ouvindo a gente em Salvador, Bahia, junto com a mãe, a Constância e a esposa, a Elisane. Beijo para vocês todos, Givaldo, Constância, Elisane, muitíssimo bem-vindos, meus amados. Ô, Jairo, que bom que você estava aqui nos ouvindo, no Entendendo a Bíblia, que bom que gostou, glória a Deus por isso, querido. Ah, Meire disse, essa questão do sábado sempre foi complicada de entender. Agora parece com tanta clareza. Que legal, Rosimeire. Um beijo pra você, querida. Fico muito contente de ler isso, viu? O Gerlan também está conosco diretamente de Castanhal, no Pará. Grande abraço, meu irmão. E a Renata lá no Rio de Janeiro falou que maravilha ouvir o Entendendo a Bíblia. Chorei junto com o Castilho aqui. Pois é, eu sempre falo que o nosso programa é assim uma montanha-russa. Às vezes a gente tá alegre, brinca um com o outro, se diverte, de repente a gente chora, se emociona com a palavra, mal consegue continuar. E eu tô aqui na companhia do Railson, ouvindo a rádio no Piauí. Muito boa tarde. O Augusto também tá sintonizado. Al mandou uma pergunta excelente pra gente. Obrigada! E a Márcia Nascimento no Amazonas. Que coisa boa. Marcinha, se quiser, pode remandar aqui a sua pergunta, só pra gente ver se já está aí nos roteiros pra ser respondida em breve, hein? Ai, que foto mais linda! Trinquinato diz, correndo para abraçar aniversariante fiel e assídua na participação do Entendendo a Bíblia, vamos pedalar para a escola que o tempo ruge! Que lindos! Meus parabéns de novo, Taninha. Desde cedo a gente fazendo aqui uma deliciosa bagunça. Uma boa comemoração, né? Bom, turma, e agora tem os recados em áudio. Vem cá, Marileia!
4: Oi, minha querida Rei. Bom dia, na paz do Senhor Jesus Cristo. Oh, que música linda que tá rodando aí, essa internacional. Ô, Rei, manda pra mim por escrito aí o nome dessa cantora, pra depois eu ouvir de novo no YouTube ou outra ocasião. Tá bom, minha querida? Muito obrigada, eu tô ligadinha, viu? Liguei a rádio nesse instante que eu tava bem ocupada, cuidando de uma netinha especial e agora que eu desocupei, né? Tô em casa agora, mas tá tudo bem.
0: Cheiro. Oh, minha querida Marileia, que bom. Eu acho que eu sei qual você está se referindo.

0: Já vou escrever pra ti, viu? E ó, tem mais gente mandando áudio.
1: Olá, boa tarde, Renatinha. Estamos aqui, eu e Marcinha, ouvindo e aprendendo com a RTM.
0: Ai, que bom, meus amados. Beijo, Nilton. Beijo, Marcinha. Muito bom contar com vocês. Turma, até as crianças com a gente, ó.
2: Boa tarde, RTM. Boa tarde, Renata. Meu nome é Anne, tô falando de Mineiros Goiás. E eu quero pedir a música O Teu Cenário Vai Mudar, de William Nascimento e de Rose Nascimento.
0: Ô, minha linda, ó, essa eu infelizmente ainda não tenho aqui pra tocar pra você, mas tem uma outra que você pede, que eu sei que você gosta, e essa eu tenho. Então, aumenta aí o som.

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1: Olá! É uma alegria contar com a sua audiência, caro ouvinte. Que a graça do Senhor Jesus alcance a sua vida e fortaleça a sua fé no dia de hoje. Hoje eu quero conversar com você sobre o tema A Certeza da Glória Futura dos Filhos de Deus. Escute com atenção a leitura em Romanos capítulo 8, versículos 18 ao 22. Assim diz a palavra do Senhor: considero que os sofrimentos do presente não se podem comparar com a glória que será revelada em nós, pois a criação aguarda ansiosamente a revelação dos filhos de Deus, porque a criação ficou sujeita à inutilidade, não por sua vontade, mas por causa daquele que a sujeitou, na esperança de que também a própria criação seja libertada do cativeiro da degeneração para a libertação da glória dos filhos de Deus. Pois sabemos que toda a criação geme e agoniza até agora, como se sofresse dores de parto. Muito bem, a expectativa da glória eterna, ela reposiciona os sofrimentos que nós enfrentamos no presente, segundo o texto que nós lemos. Porque nós vivemos é uma geração fascinada por fórmulas de sucesso. Talvez um exemplo disso seria relembrar o livro O Segredo, de Rhonda Byrne, que se tornou fenômeno mundial anos atrás. A ideia principal é que basta desejar intensamente alguma coisa, acreditando que você já recebeu, então os seus pensamentos positivos são atendidos. Segundo essa filosofia, quem pensa em prosperidade, por exemplo, atrai prosperidade. Quem pensa em saúde, atrai saúde. Quem pensa em felicidade, consequentemente, atrai felicidade. Os três segredos, segundo o autor, é pedir, crer e receber. Infelizmente, essas ideias semelhantes têm entrado em algumas igrejas. Muitos imaginam que a fé cristã consiste em declarar vitórias, é negar a realidade do sofrimento e acreditar que Deus jamais permitirá dificuldades aos seus filhos. Entretanto, quando olhamos para o texto de Romanos, capítulo 8, o texto que foi lido, aliás, o capítulo todo de Romanos, nós entenderemos de que o sofrimento faz parte da caminhada cristã. De que a diferença é que o sofrimento do cristão possui significado, possui propósito e também possui um fim glorioso. O sofrimento nunca é a última palavra, conforme o versículo de número 18 que foi lido. Essa é uma das maiores declarações da esperança em toda a Bíblia. Nós temos essa esperança e, então, aqui nesse texto nós compreendemos, em primeiro lugar, de que o alvo da salvação é a glorificação. Versículos 18 e 19. Pois a criação aguarda ansiosamente a revelação dos filhos de Deus. Nos diz Paulo, muitas vezes pensamos na salvação apenas como o perdão dos pecados. De fato, nós fomos perdoados, nós fomos justificados e reconciliados com Cristo. Mas isso é apenas o começo da obra da graça. O alvo final da salvação é a nossa glorificação. Deus não nos salvou apenas do inferno. Ele está restaurando completamente aquilo que o pecado destruiu em nós. E por isso Paulo afirma que toda a criação geme, está sofrendo. Imagine um espelho perfeitamente polido que cai no chão. Ele não se espatifa na sua totalidade, mas ele está trincado. Ele continua sendo um espelho, mas agora ele está rachado e reflete as imagens de uma maneira imperfeita. Assim é a criação, meu caro ouvinte. Ela ainda revela a glória de Deus, sim, mas essa glória aparece marcada pelas rachaduras do pecado, pelas dificuldades que nós enfrentamos, enchentes, terremotos. Enquanto eu converso com você, estou lembrando dos terremotos recentes aqui no norte do país, na outra América, Venezuela e México. Pessoas passando por secas, por doenças, por guerras, por mortes. Tudo isso lembra diariamente que o mundo não é mais como Deus o criou. Por isso, nós lemos nesse texto de que o alvo da salvação é a restauração de tudo isso que o pecado manchou. Em segundo lugar, o sofrimento não prova que Deus nos abandonou. Veja o versículo de número 20. Ele nos diz: porque a criação ficou sujeita à inutilidade, não por sua vontade, mas por causa daquele que a sujeitou. Uma das maiores crises em muitas pessoas acontece quando eles entram neste questionamento: se Deus me ama, por que estou sofrendo? E Paulo responde que aqueles que pertencem a Cristo, eles participam dos seus sofrimentos, dos sofrimentos de Cristo. Jesus nunca prometeu uma estrada sem cruz. Ah, quando nós pensamos nisso, eu posso lembrar os cristãos no primeiro século. Eles eram levados às arenas romanas, eles enfrentaram leões, eles foram queimados vivos. Eles perderam seus bens muito facilmente, mas mesmo assim muitos entravam cantando salmos, sabendo que eles iam morrer, claro. Mas eles sabiam também que ninguém podia tirar-lhes Cristo de suas vidas. Entre eles estava um pai da igreja chamado Inácio, que morava na cidade de Antioquia, e por causa disto ele é conhecido como Inácio de Antioquia, que pouco antes do seu martírio ele declarou: sou o trigo de Deus e serei moído pelos dentes das feras para me tornar o pão puro de Cristo. Ah, que exemplo de fé, não é? Em terceiro lugar, a criação inteira espera a redenção. Versículos de 1 ao 22, Paulo diz que a criação está aguardando. Aguardando como? Aguardando de pescoço esticado. Como uma criança, por exemplo, que está aguardando a chegada do seu pai. O pai foi trabalhar e a criança sabe que no final do dia o pai volta. E ela vai na janela ou então na porta todo momento quando o horário do retorno do pai se aproxima. Ela está com expectativa, esperando a volta do pai. E o texto nos diz que toda a criação geme. Veja que a Bíblia não ensina que o mundo caminha naturalmente para o melhor, como você deve ter ouvido inúmeras vezes durante a pandemia do Covid-19. Pelo contrário, a Bíblia afirma que o pecado produz decadência. Então, imagine você, imagine uma casa bonita. Depois de anos sem manutenção, surgem naturalmente infiltrações, rachaduras, surge a ferrugem e alguém pode fazer uma maquiagem, talvez pintar de uma forma não profunda as paredes, provocar alguns reparos, trocar algumas telhas, talvez, fazer pequenos reparos, digamos. Mas somente uma restauração completa pode devolver a beleza original desta casa. Assim é este mundo, meu caro ouvinte. As melhorias sociais, sim, são importantes. As leis são importantes. A ciência é uma bênção. Mas nenhuma delas remove a raiz do problema, que é o pecado. E esta raiz, somente Cristo pode restaurá-la completamente. Somente Cristo fará novas todas as coisas. Olha, essa verdade muda a nossa maneira de viver quando começamos a olhar para esse mundo desta forma. Então, ao contrário da mensagem apresentada em O Segredo pela autora, o cristão não depende de pensamentos positivos para melhorar a sua vida, mas ele descansa nas promessas fiéis de Deus. O verdadeiro segredo do cristão não é pedir, não é crer e receber aquilo que deseja nesta vida. O segredo do cristão é confiar em Cristo, perseverar mesmo em meio ao sofrimento e aguardar com esperança, com expectativa, com o pescoço esticado, a glorificação que Ele preparou para os céus. Que Deus ajude você, meu caro ouvinte. Que Deus te abençoe. Eu vou orar e logo depois nós ouviremos um cântico antigo. Senhor meu Deus, quando maravilhado com a Igreja Cristã Maranata. Senhor, obrigado por este dia e por nos dar uma esperança e expectativa da Tua volta para transformar tudo o que o pecado destruiu em nós. Ajude-nos a perseverar no dia de hoje. Oramos no nome de Jesus. Amém.

0: 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Gostaram? Hoje, excepcionalmente, um pouquinho mais tarde, devido à nossa live do Entendendo a Bíblia. E muito obrigada a Ellen Ribeiro pelo teu recado. Berela disse, domingo meu marido e eu estávamos assistindo Entendendo a Bíblia. A gente viu aquele episódio que vocês responderam a pergunta da Anne. Ela é uma figura carimbada. Um amorzinho, né? Uma graça. E a Elis Regina tá aqui, sintonizada. E ela nos fez uma pergunta. Muito bom, já vou separar para os próximos episódios. Márcia Nascimento, não esquece de mandar a sua pra gente, tá bom? E agradecendo a Laura, que tá mandando beijos, parabéns pra nossa querida Taninha, aniversariante de hoje. A Odete participando, ela está lá, sabe fazendo o quê? Algo que os goianos gostam, chupando cana. Mandou a foto pra gente, muito bom. Nice, receba também meu beijinho, meu abraço carinhoso, minha amada. Nerli, obrigada de novo pelo teu recado, companhia e carinho. E o nosso querido Roberto César mandou aqui um guia. Ah, nosso ouvinte pediu, já até encaminhei pra ela. Marileia também conosco, obrigadíssimo sempre pelo teu carinho, viu? E Dona Graça em Natal, Rio Grande do Norte, um abração. Um abraço também pro nosso querido Rosinaldo aqui em São Paulo. Pra Dona Ramona na região de Bonito. Ai, ela até pediu um hino. Ih, vou ter que tocar amanhã, pode ser? Luciene Nunes, também um beijo para a senhora no Rio Grande do Norte. Um abração para Sônia Mara, ouvindo a RTM. Ah, Rosângela falou, gratidão ao Pai Celestial pela ótima recuperação da cirurgia da minha filha Maiara e a cirurgia do meu filho Gabriel. E peço oração pelo meu sobrinho Tyson, de 3 anos. Ai, queimou a mãozinha a pegar água quente. Tava preparando ali para fazer o café e agora tá internado. Ai, gente, orem por ele, queimadura de segundo grau, ainda mais em criança, né? Ai, nosso coração aperta demais. Cris, obrigada aqui por reportar essa questão do aplicativo. Obrigada, Zorilma, pela companhia. E vocês estão vendo que eu tô indo embora, mas não quero deixar ninguém de fora. Edma, obrigada pelo teu carinho com a Taninha e com a Polly. Obrigada também por printar a gente lá no Entendendo a Bíblia. Vasile, amanhã vê se me pede essa canção pra gente já começar o dia ouvindo, hein? E obrigada demais, doutora Laís, ouvindo a gente em Teresina, Piauí. Um beijo pra você e pra amiga Rosinha. Agradecendo demais a nossa amada Magnólia no Rio Grande do Norte. A Ana Paula desejou uma linda terça e tá em Mossoró, a mãe daquele trio. Um beijo pra esses filhos maravilhosos. Um abração também pro Augusto Carlo, ouvindo a gente, mandou pergunta. E obrigada, Bianca, na escuta diretamente do Distrito Federal, capital do nosso país. Turma, beijo no coração de vocês. Nosso amado Cacá Rodrigues já tá aqui, apostos, vai comandar tudo de forma excelente até às 7 da noite. Se Deus quiser, amanhã a gente se encontra de novo. Tchau, tchau.
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4: 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Uma das coisas que complica a vida dos leitores novos da Bíblia é que nem sempre a ordem colocada na Bíblia corresponde com a ordem cronológica. Como, então, entenderemos o texto? Existe um jeito de deixar a Bíblia em ordem cronológica? Saiba mais sobre esse assunto a partir de agora.
5: Olá, Brasil, falando sobre a cronologia bíblica, o ouvinte Augusto, do Paraná, quer saber qual foi o livro mais antigo da Bíblia, ou seja, qual foi escrito primeiro. Muitos estudiosos dizem que foi o livro de Jó, professor Saião.
6: Pois é, André, a pergunta desafiadora aí do Augusto chega para nós: qual é o livro mais antigo da Bíblia? Na verdade, ele tem razão. Existem aí alguns estudiosos que afirmam, ou talvez costumavam afirmar, que o livro de Jó teria sido mais antigo. Por que é que eles dizem isso? Porque o livro parece se passar num ambiente assim, talvez para alguns anterior até à existência de Israel, porque Jó habita num lugar desconhecido chamado Terra de Uz. O ambiente todo é patriarcal, sugere um tipo de vida assim dos tempos de Abraão, né? Mas acontece, André, a grande verdade é que o livro de Jó, nos outros detalhes, na sua maneira de pensar, na sua crítica a um tipo de teologia assim que entende que quem é bom recebe bênção, quem fez alguma coisa errada recebe castigo, parece que o livro ele é elaborado mais tarde. Na minha opinião, eu não acredito que o livro de Jó seja o mais antigo. Alguns outros estudiosos, analisando assim o tipo de linguagem, olha só, pouca gente sabe disso, né? Chegaram a sugerir que os textos linguisticamente mais antigos do Velho Testamento estariam, por exemplo, no livro de Juízes. Mas isso também não é uma conclusão definitiva. Do ponto de vista da organização, da estrutura da Bíblia, parece que é razoável entender que, pelo menos, né, o material mais, assim, antigo, inicial do Pentateuco deve ser considerado o mais antigo. Por quê? Porque ele vai falar de Gênesis, da criação. A gente sabe que tem problemas aí na maneira de entender o próprio Pentateuco, mas, assim, eu diria que a história mais antiga, mesmo que o livro depois possa ter passado por um processo que lhe deu a forma que nós conhecemos hoje, a literatura mais antiga deve ser percebida ali em Gênesis, no Pentateuco, quando se compara com os demais livros aí, né? Nós não temos aí uma certeza completa, absoluta, mas parece que esse é o melhor caminho para se tomar quando se pensa no livro mais antigo da Bíblia, isso é, do próprio Antigo Testamento.
5: O ouvinte Feliciano de São Paulo ouviu dizer que o capítulo 1 de Gênesis foi escrito alguns séculos depois de boa parte do livro. Aí ele ficou na dúvida. Não foi Moisés o autor dos 5 primeiros livros da Bíblia, Gênesis, Êxodo, Levítico, Números e Deuteronômio, professor?
6: André, aí nós temos uma questão bastante delicada. E olha, parabéns aí ao Feliciano que tenha estudado, né, a Escritura e chegou a essa percepção aí a partir de aulas, encontros. Realmente a questão ela é muito relevante. Então, o que acontece? Vamos tentar entender aqui bastante claramente o que está por trás disso. Quando nós lemos o Antigo Testamento, particularmente o Pentateuco, e até lemos lá adiante no Novo Testamento, nós ouvimos falar dos livros da lei, que são livros de Moisés. Jesus, quando cita o Pentateuco, ele diz, ó, Moisés disse isso. Então, há uma clara ligação e conexão do Pentateuco com Moisés. O próprio livro vai dizer, Moisés escreveu, né? Então, não há dúvida, a partir da Escritura, da existência de Moisés e de que Moisés escreveu. Só que André tem o outro lado da história que muitas vezes a pessoa não gosta muito de ouvir, mas a gente tem que encarar a realidade dos fatos. Por exemplo, a Bíblia fala lá em Deuteronômio que Moisés morreu e conta como foi a sua morte. E é muito difícil imaginar que Moisés mesmo estivesse morrendo e escrevendo, né, a sua morte ali. Depois que ele morre, ele continua como? Né? Será que ele mandou alguma mensagem lá de cima? Isso não é possível. Então, desde a antiguidade, os próprios judeus falavam, olha, Moisés não escreveu a respeito da sua própria morte. Então, isso abriu uma possibilidade para que certos textos do próprio Pentateuco não fossem, vamos assim dizer, redação última, final de Moisés. O livro de Números, por exemplo, sempre que fala de Moisés na terceira pessoa. Existem alguns textos no Pentateuco que parecem sugerir um trabalho posterior. Então, veja bem, o que parece que deve ser assim a conclusão do bom senso, que a origem do conteúdo fundamental, a inspiração antiga, toda a tradição ligada ao Pentateuco está, de fato, na pessoa de Moisés. Ele é o grande autor por trás dos livros. Agora, posteriormente, quando esses livros foram copiados e organizados na história da fé de Israel, eles foram organizados dentro de uma experiência histórica própria. E aí houve uma atuação de Deus nas pessoas que mexeram nesses textos para que eles tivessem a forma que nós temos hoje. Aí surge essa ideia, será que o Gênesis 1, então, é fruto de uma reflexão muito posterior? Isso é a sugestão de algumas pessoas. Essa sugestão depende de diversos pressupostos, de certas ideias. Isso não foi comprovado. Pode ser que tenha alguma interação, né, posterior com o que se pensava a respeito do mundo. A gente percebe que Gênesis está interagindo com um pano de fundo de uma outra forma de pensar. Possivelmente alguns acham que está contrastando com a Babilônia, outros acham contrastando com mitos egípcios, mas a gente tem que ter a certeza que Deus é o autor por trás de tudo, que Moisés, sem dúvida alguma, é o grande autor por trás do Pentateuco e que esse texto passou, sim, por um processo editorial através da história sob a supervisão divina.
5: Falando a respeito do livro de Gênesis, o ouvinte Kleber, de Minas Gerais, quer saber sobre Noé e sua nudez, no capítulo 9, versículo 22 desse livro. Por que Noé procedeu com maldição para Cã? E o que isso significa nos dias de hoje, professor?
6: Olha só, pergunta complicada. Veja só, André, esses nossos ouvintes são realmente atenciosos. Como é que nós vamos resolver essa situação? Vamos aqui observar essa história da nudez de Noé, o que que acontece, né? Vamos observar lá. O texto bíblico vai nos dizer o quê? Que depois do dilúvio, depois que a terra toda tinha sido destruída, sobraram quem? Né? Noé e a sua família, envolvendo, né, os seus três filhos, Sem, Cã e Jafé, e cada um com a sua esposa, 8 no total. E aí o que acontece? Noé plantou uma vinha e acabou bebendo do seu vinho, e ele ficou aí embriagado e ficou despido, sem roupa, no meio da própria tenda. E aí a Bíblia diz que Cã, né, que ele foi e contemplou a nudez do seu pai e acabou indo lá fora contar isso para os irmãos, aparentemente sem qualquer tipo de preocupação adequada em relação a essa circunstância. Então, Sem e Jafé voltam de costas com uma capa e respeitosamente cobrem a nudez do pai, mantendo o rosto virado para que eles não pudessem ali ver a nudez de Noé. E quando então Noé acaba despertando do vinho, ele traz uma palavra pesada sobre Cã, uma maldição, conforme você falou. Como é que a gente entende isso? Hoje a gente perdeu um pouco a referência, a gente não entende muito bem o que que é pai, mãe, o que que é autoridade. Na mentalidade bíblica antiga, pessoa que desrespeita o seu pai e a sua mãe, ele era morto. Porque alguém que não tem essa consciência de respeito aos seus próprios progenitores, essa pessoa não vai respeitar ninguém. Ele é uma ameaça para a sociedade, ele significa a destruição do mundo. Então, a gente acha uma coisa assim, né? Sem, mas só porque ele fez isso, a ideia que o texto passa é que ao ver o pai naquela situação, em vez dele ser tomado por respeito, tomar uma atitude, ele age com uma espécie de desprezo em relação à situação e não toma nenhuma atitude, mostrando a ruptura que ele tem com seu próprio pai. Diante disso, a lógica bíblica é a seguinte: como ele não tem consideração e respeito com a geração anterior, a sua próxima geração perderá a bênção que vem do seu próprio pai. Por isso que veja que a maldição, na verdade, não cai sobre ele, mas vai cair sobre Canaã, que é o seu filho. E esse Canaã, então, vai ser servo dos seus irmãos. Por que que a Bíblia conta essa história? Essa história é uma antecipação daquilo que haveria de acontecer na própria a terra de Canaã, quando os descendentes de Sem, que no caso o próprio povo de Israel, haveria de conquistar a terra de Canaã, despojando assim os cananeus que tinham origem em Cã, que era o filho de Noé. Então, o texto bíblico tem esse foco. Isso não tem nada a ver com aspectos raciais, muitas vezes indevidamente sugeridos. Isso não tem nada a ver com maldição que pode ter caído sobre um determinado continente. Isso tem a ver especificamente com a conquista da terra e mostrando o valor e a importância que tem o relacionamento de respeito com autoridade com os pais. Aliás, André, tem gente que acha isso tem a ver com a questão de sexualidade, né? Ah, será que ver a nudez não é descobrir a nudez? Não, a expressão hebraica é diferente, e aqui isso não tem nada a ver, tanto é que os outros dois filhos, Sem e Jafé, voltam de costas para não ver a nudez do pai. Qualquer ligação disso aqui com a expressão que aparece em Levítico não é devida, está incorreta.
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0: Muito bem, estamos chegando para mais uma tarde aqui na programação da RTM Brasil. Muito obrigado você pelo carinho, pela audiência. Muito bom ter você com a gente depois do Conversando com Luiz Saião e também da nossa querida Renatinha Burjato. A partir de agora, a responsabilidade da audiência é totalmente minha. É totalmente minha, né? Muito prazer para você que está chegando agora. Seja bem-vindo, seja bem-vinda. Para você que não me conhece, eu sou o Cacá Rodrigues e para mim é motivo de gratidão a Deus por ele permitir que eu faça aquilo que eu amo na melhor rádio cristã do Brasil. Muito obrigado a você pelo carinho, pela audiência. Bom demais ter você aqui com a gente. E eu tô chegando, hein? Dá licença? Posso entrar? O senhor permite? A senhora permite que eu entre para te fazer companhia até às 7 da noite? É. Então dá licença mais uma vez, ô de casa. Tô chegando, hein? Tô chegando para mais uma tarde do encontro dos amigos, dos irmãos queridos. A você que nos acompanha por uma rádio afiliada, muito obrigado pela sintonia. Para você que tá conosco através do aplicativo que você pode baixar gratuitamente, o aplicativo da RTM Brasil. É só você acessar a sua loja virtual e tem para o sistema iOS e também para o sistema Android. Uma ótima tarde também para você que nos acompanha pelo site rtmbrasil.org.br. 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Uma ótima tarde para você que está em casa. Boa tarde para você que está aí, ó, está trabalhando. Boa tarde para você que está me dando uma carona. Você motorista de aplicativo, alô você que está no carro, na van, no ônibus, no caminhão, no trator, esteja onde estiver. Estamos chegando para mais uma tarde de festa, para mais uma tarde de alegria, para mais um encontro da família brasileira. Por isso, aumente o volume do rádio, que eu prometo que até o final do horário eu vou fazer de tudo para que você não sinta o tempo passar.
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0: Resgate Luciano Manga. Lenha para queimar. 2:16

0: Luciano Manga e Banda Resgate aqui na programação da RTM Brasil. Lenha pra queimar.
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0: Ora, se alguém não tem cuidado dos seus, e especialmente dos da própria casa, tem negado a fé e é pior do que o descrente. Primeira carta a Timóteo, capítulo 5, versículo 8. Conta-se que no enterro de um certo diácono, o pastor começou a elogiar tanto o falecido que a viúva desconfiada pediu ao filho para perguntar ao pastor se era realmente o pai dele que estava ali deitado. Era elogio demais. Tem gente que é assim, bom no convívio da igreja local, bom no emprego, bom no futebol, bom com os amigos, mas com a família é uma lástima. É relapso, amargo, pão duro, frio, sem amor. Precisamos aprender de Deus que nós não somos separados sendo duas pessoas diferentes, dependendo do lugar ou das pessoas com quem estamos. Temos que ser sempre os mesmos, independente de qualquer coisa. O mesmo irmão amoroso na igreja deve ser com os filhos, com a esposa e até mesmo com a sogra. O cuidado com os seus vai incluir o compartilhamento dos acontecimentos bons e ruins, as orações juntos, os momentos de lazer e descanso, as comemorações, as lágrimas. É o andar junto, no papel de marido, esposa, pai, filho, irmão, irmã. Temos de zelar pelos nossos, especialmente os de casa. Na língua original, o tem cuidado do versículo está em uma forma verbal que sugere ato contínuo, permanente, o tempo todo. Não algo para ser feito quando precisa, mas sempre. Nosso desafio é sermos bons em casa, como somos bons nos outros lugares.

0: Puelo, aqui na programação da RTM Brasil. Que bom é Jesus! Agora são 2:27. Muito obrigado a você pelo carinho, pela audiência. Continue participando conosco, 0 operadora 11 974 181 456. Lembrando que até às 7 da noite eu tô por aqui. Claro que eu fico muito feliz quando eu recebo a sua mensagem. Aí você vai me contar onde é que você tá ouvindo a programação da RTM, se você tá ouvindo pelo site, pelo aplicativo ou até mesmo através de uma rádio afiliada. E como eu sou um cara assim, mais ou menos um pouquinho curioso, né? Eu sou meio assim curioso. Você vai me contar como é que... O que que você tá fazendo agora? Além de me contar como você ouve a RTM Brasil, você vai me contar o que que você tá fazendo agora. Tá lavando a louça? Tá trabalhando? Tá preparando para logo mais ir pra faculdade? Enfim, eu quero que você me conte, não me esconda nada, hein? Agora são 2:28. Eu vou para um rápido intervalo e na sequência nós teremos mais um episódio do programa Correndo para Vencer.
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3: Muito bem, estamos de volta aqui com a programação da RTM Brasil, para todo mundo ouvir. Uma ótima tarde para você. E eu quero te convidar para que você, neste momento, acompanhe conosco mais um episódio do programa Correndo para Vencer. E como você sabe, o Correndo para Vencer faz parte do Ministério da Igreja Mude, lá nos Estados Unidos. E tem como propósito ajudá-lo nessa sua corrida, para que você possa chegar ao final como um campeão. É o programa do Ministério da Igreja Mude, com o propósito de ajudar você a encontrar e seguir o mapa de Deus que te levará a vencer na corrida da sua vida. E como você sabe, o programa ele é apresentado pelo pastor Paulo Biasi e também pelo Étori Nóbrega. Me fala uma coisa, no seu dia a dia, você como ouvinte RTM Brasil, você como cristão, você sabe que a gente passa por muitas batalhas, né, ao longo dessa vida. E muitas vezes nós perdemos, né? E se não tivermos a disposição de vencer? No programa Correndo para Vencer de hoje, nós veremos aqui algumas lições da vida de Moisés sobre a vitória e como que a gente pode alcançá-la. Produzido pela Igreja Mude em Chicago, o Correndo para Vencer foi idealizado e apresentado pelo Dr. Erwin Lutzer. Então eu quero, neste momento, eu quero te convidar para que você acompanhe conosco o primeiro episódio dessa série que fala sobre lutando para vencer. A gente sabe que a gente encontra tantos obstáculos, são tantos desafios em nossas vidas, não é? E eu quero que você me responda, como é que você faz quando você tem um obstáculo, quando você tem um desafio pela frente? Participe, envie a sua mensagem através do nosso WhatsApp 11974-181-456. Vou repetir a pergunta. A gente enfrenta desafios diariamente. Muitas vezes, obstáculos são colocados na nossas vidas.

0: que você faz para superar esses desafios? O que você faz para superar esses obstáculos? O que você tem feito? Como é que você tem lutado para vencer tudo isso? Envie a sua mensagem, a sua resposta, o seu testemunho, o seu texto para nós através do WhatsApp 11974181456. Vou repetir para você, 11974181456.
1: Corramos com perseverança a corrida marcada para nós, com os olhos fixos em Jesus, o líder e aperfeiçoador de nossa fé. Passamos por muitas batalhas ao longo do caminho desta vida e perderemos muitas delas se não tivermos a disposição de vencer. Nesta mensagem, veremos algumas lições da vida de Moisés sobre a vitória e como podemos alcançá-la. Produzido pela Igreja Moody em Chicago, você ouve Correndo para Vencer, com o Dr. Erwin Lutzer e sua clareza no ensino bíblico que nos ajuda a cruzar a linha de chegada. Hoje estamos no capítulo 17 do livro de Êxodo, nesta série sobre a vida e tempos de Moisés, que chamamos de Aproximando-se de Deus. Agora, o pastor Paulo Biasi atrai a nossa atenção para o povo de Israel lutando para vencer.
2: Um ano após o início da Guerra da Coreia, o general MacArthur, comandante das forças da ONU, declarou em seu discurso ao Congresso dos Estados Unidos: "Em tempos de guerra, não existe substituto para a vitória, porque não é a sua presença numa batalha que vai lhe garantir a vitória. É a sua decisão de lutar, lutar para vencer. É lutar não só para avançar sobre o território inimigo, mas para vencer o inimigo." Eu concordo com quem disse que todo mundo está enfrentando alguma batalha. Para muitos de vocês que nos ouvem, essa batalha pode estar no campo dos relacionamentos. Outros podem estar envolvidos numa batalha contra as circunstâncias em sua vida. Circunstâncias como problemas na saúde ou nas finanças. Ainda outros podem se encontrar numa batalha contra tentações ou contra fracassos. Alguns de vocês estão enfrentando lutas porque foram prejudicados pelos erros e pecados de outras pessoas. Mas todo mundo tem alguma batalha. E nessas batalhas, uma das coisas importantes é compreender que precisamos tomar decisões. Decisões pequenas, mas corretas. E às vezes, essas decisões menores fazem as decisões maiores ficarem mais fáceis. E enquanto pequenas vitórias levam para as grandes vitórias, as pequenas derrotas podem acabar resultando em derrotas enormes. Então, nesta mensagem, nós vamos ver uma estratégia para vencer. Por favor, encontre o capítulo 17 do livro de Êxodo. Muitos já sabem que estamos estudando a vida de Moisés. O capítulo 17 começa com o povo recebendo água de uma rocha em mais um milagre que Deus realizou. Mas, quando chegamos ao versículo 8, descobrimos que estavam numa batalha. Como vencer batalhas? Primeiro, é preciso entender o inimigo. É preciso entender o inimigo. Veja o que diz o versículo 8. Quando os israelitas ainda estavam em Refidim, os guerreiros de Amaleque os atacaram. É preciso entender o inimigo. Os israelitas estavam a caminho da terra prometida e surge uma tribo guerreira querendo impedi-los. Era a tribo de Amaleque. Quem eram esses amalequitas? O capítulo 25 de Gênesis conta a história dos gêmeos Jacó e Esaú. Como filho mais velho, Esaú tinha o direito de herdar a bênção que levaria a história da família adiante, mas ele o passou ao seu irmão gêmeo por algo sem valor. Veja, Deus havia feito promessas a Abraão e de geração em geração essas promessas eram passadas ao primeiro filho. Um dia, Esaú voltou da caça com muita fome. Ele disse a Jacó, seu irmão mais novo, quero comer alguma coisa. Jacó respondeu, eu lhe dou comida se você trocar pelo seu direito à bênção de primeiro filho. E Esaú aceitou. Ele vendeu o seu direito de bênção por um prato de ensopado vermelho que Jacó preparou. E por ignorar isso, Esaú passou a simbolizar o tipo de pessoa que diz, vou viver a minha vida sem Deus. Essa história de responsabilidade especial como filho mais velho, esse direito de bênção, não tem importância para mim. E depois dessa rebeldia de Esaú contra Deus, os seus descendentes se tornaram os amalequitas. Essa tribo guerreira tinha uma estratégia específica. Para entender isso, vamos até Deuteronômio, capítulo 25, ver um comentário divino sobre como os amalequitas lutaram tentando vencer Israel. Eles não conseguiram, mas tentaram. Os versículos 17 e 18 de Deuteronômio 25 dizem, nunca se esqueçam daquilo que os amalequitas lhes fizeram quando vocês saíram do Egito. Eles os atacaram quando vocês estavam cansados e esgotados e feriram mortalmente os mais fracos que ficaram para trás. Não temeram a Deus. Agora, veja essas características de como eles atacaram Israel. Primeiro, os amalequitas vieram de repente, sem aviso. E não é assim que a tentação nos atinge. Ela vem sem avisar. Por isso, precisamos ter uma resposta pronta para a tentação. É como um jovem que lutava contra a pornografia. Sugeri que ele decorasse 5 versículos da Bíblia e que os repetisse 5 vezes antes de olhar materiais dessa espécie. Um dia, ele enfrentou uma tentação enorme quando uma revista pornográfica foi entregue por engano na casa dele. Ele precisou aplicar o exercício que eu recomendei. E depois de repetir todos os versículos, ele conseguiu jogar a revista no lixo sem nem olhar para ela, porque ele tinha uma resposta pronta. Porque quando a tentação vem, ela vem de repente. Eles também atacaram com ousadia. Voltando ao capítulo 17 de Êxodo, veja que eles atacaram justamente num momento em que Israel havia sido especialmente abençoado por Deus. Na última mensagem, vimos que Deus havia dado maná e codornas para o povo comer, e então, neste capítulo, ele lhes deu água fazendo-a brotar de uma rocha. E justamente naquele momento de toda essa provisão, o inimigo aparece para desafiar Deus e impedir o povo de seguir para Canaã. Talvez você já tenha percebido como as grandes batalhas costumam vir depois de grandes bênçãos. Também nos lembramos de Jesus Cristo. Ele teve aquela experiência marcante no Rio Jordão quando Deus falou do céu. O capítulo 1, versículo 11 de Marcos diz, você é meu filho amado que me dá grande alegria. Este foi o momento dramático da iniciação de Cristo no ministério. E o versículo 12 diz, em seguida o Espírito conduziu Jesus ao deserto. E ali Satanás veio trazer a tentação mais difícil que Jesus havia enfrentado. No momento exato da bênção, quando estamos confiantes, ele vem querendo nos destruir. Repare também que o inimigo atacou com estratégia. Já lemos isso em Deuteronômio capítulo 25. Lembra como o texto diz que feriram mortalmente os mais fracos que ficaram para trás? Eles não atacaram imediatamente os guerreiros de Israel que iam à frente. Tentaram causar destruição entre o povo mais fraco. E se conseguissem dividir o povo, separando o máximo possível, eles aproveitariam a situação para que Israel não tivesse forças unidas com que se defender. É assim que o inimigo age. Veja, Deus nos testa nas áreas em que somos fortes, para que sejamos encorajados e a nossa força aumente. Satanás ataca as nossas fraquezas com a intenção de nos enfraquecer ainda mais e nos derrubar no fim. Por isso, ele ataca com estratégia. Você se lembra do que Jesus disse aos discípulos no jardim do Getsêmani? Vigiem e orem para que não cedam à tentação, pois o espírito está disposto, mas a carne é fraca. A ideia é não deixe de entender o inimigo, vigiar contra ele e orar para não cair em tentação, porque a carne é fraca. O espírito está disposto, mas a carne é fraca. Precisamos entender o inimigo. Quero lhe fazer uma pergunta. Você sabe onde você é mais vulnerável? Você conhece a sua fraqueza? Sabe, eu já pensei nisso muitas vezes. Se morássemos numa cidade cercada por um muro, com um buraco por onde o inimigo sempre entrasse, será que os governantes da cidade não diriam: vamos consertar o muro? Vamos fechar esse buraco por onde o inimigo entra? Apesar disso, muitas pessoas permitem existir uma brecha como esta na sua vida. É um buraco no muro da alma. E o inimigo entra sempre por esse lugar, dia após dia, mas elas não têm uma estratégia para combatê-lo. Entenda o inimigo. E em segundo lugar, use as suas armas. Use as suas armas. Continuando no texto, a partir do versículo 9, diz: Moisés ordenou a Josué: escolha homens para saírem e lutarem contra o exército de Amaleque. Amanhã ficarei no alto da colina segurando em minha mão a vara de Deus. Josué fez o que Moisés lhe ordenou e lutou contra o exército de Amaleque. Moisés, Arão e Ur subiram até o topo de uma colina que ficava perto dali. Enquanto Moisés mantinha os braços erguidos, os israelitas tinham uma vantagem. Quando abaixava os braços, a vantagem era dos amalequitas. Os braços de Moisés, porém, logo se cansaram. Então Arão e Ur encontraram uma pedra para Moisés se sentar e um de cada lado mantiveram as mãos dele erguidas. Assim, as mãos permaneceram firmes até o pôr do sol. E que diferença isso fez? Versículo 13. Como resultado, Josué aniquilou o exército de Amaleque na batalha. Repare bem, qual foi a estratégia que Moisés usou? Primeiro ele disse: Josué, eu escolho você. Por que ele escolheu Josué? Aliás, essa é a primeira vez que Josué aparece nas páginas da Escritura. Aqui, Josué é um soldado. Mais tarde, ele se tornará um espião e, por fim, ele será o líder que tomará o lugar de Moisés. Moisés escolheu Josué porque sabia que ele era um homem íntegro, um homem confiável. Por isso, ele designou Josué para liderar o povo no vale. Moisés disse: escolha homens jovens, levem as suas espadas e estejam preparados para lutar. Agora, será que Moisés poderia ter evitado este conflito com os amalequitas? Será que ele poderia simplesmente ter dito: não queremos combater esse exército, se os ignorarmos, eles vão embora? Tem pessoas que agem assim com Satanás pensando: se eu deixar Satanás em paz, ele vai me deixar em paz. Mas elas não percebem que já estão envolvidas numa batalha. E com essa atitude, Satanás já conseguiu exatamente o que queria. Porque uma das estratégias do inimigo é nos intimidar, nos fazendo pensar que ele é tão forte e tão dominante que nem vale a pena nós tentarmos começar a lutar contra ele.
1: Entender o inimigo e usar bem as armas que você tem para combatê-lo são os primeiros passos para desenvolver uma estratégia de vitória contra esse inimigo. O pastor Paulo Biasi nos trouxe a parte 1 de Lutando para Vencer. A oitava, numa série de 12 mensagens sobre a vida e os tempos de Moisés, um homem que viveu aproximando-se de Deus. Sou Héctor Nóbrega. Nos acompanhe na nossa próxima oportunidade em Correndo para Vencer.
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0: 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Pra todo mundo ouvir, David Fantasini. Bom é saber, faltando 7 minutos para as 3 da tarde. Tá chegando a notícia, tá chegando a informação.
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0: E a gente começa com o destaque nacional. O Conselho Nacional de Trânsito, o CONTRAN, aprovou novas regras para a fiscalização da lei seca. Agora, os agentes poderão fazer uma triagem inicial para identificar sinais de álcool. Esse primeiro teste será apenas orientativo e, se der positivo, será necessário um exame comprobatório. A regulamentação também permite a identificação de outras substâncias psicoativas e mantém a recusa ao teste como infração. Em acidentes com morte, o exame para detectar álcool ou drogas será obrigatório. As novas regras entram em vigor após a publicação no Diário Oficial da União. Agora, destaque internacional. Eleitores de Flórida, Alasca e Wyoming vão às urnas hoje para escolher candidatos às eleições de novembro. Na Flórida, o deputado Byron Donalds, apoiado por Donald Trump, é favorito na disputa republicana pelo governo do estado. As primárias também testam a influência de Trump no Partido Republicano e definem candidatos para o Congresso. Na Califórnia, uma eleição especial também será realizada para preencher uma vaga na Câmara.
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0: Esportes com a nossa querida Karina Gilberto, que está a postos. Oi, Karina, boa tarde.
2: Boa tarde, tudo bem?
0: Tudo bem, graças a Deus. Destaques de hoje.
2: Na Libertadores, o Fluminense enfrenta hoje o Independente Rivadavia, às 7 da noite, na Argentina, pelo jogo de volta das oitavas de final. Depois do empate sem gols no Maracanã, o tricolor chega embalado pela vitória sobre o Palmeiras e sob o comando do interino Marcão. Pela Copa Sul-Americana, o São Paulo recebe Bolívar às 9:30 da noite no Morumbis. No jogo de ida, empate a 1-1 em La Paz. O tricolor vive uma fase ruim e não vence no Brasileirão há 9 rodadas. Já o Bolívar chega em boa fase e perdeu apenas uma das últimas 10 partidas.
0: Obrigado, Karina. Amanhã você volta trazendo destaques do esporte com fontes GE e CNN Brasil. Estes foram os destaques da hora.
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0: Agora são 3:00, uma ótima tarde para você que acompanha a programação da RTM Brasil. Lembrando que daqui a pouquinho, a partir das 16h, nós teremos mais um episódio do programa Nos Caminhos da Fé. Hoje é a terceira aula de disciplinas espirituais e hoje nós iremos estudar o que é a oração. Mas agora nós teremos mais um episódio do programa Mulheres de Esperança, apresentado por Fabiana Silva e Renata Jato. O programa traz conselhos, né? Conselhos práticos e ensinamentos espirituais para o cotidiano da mulher. E o tema de hoje, quando perdemos o controle. 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Então a gente confere agora mais um episódio do programa Mulheres de Esperança. Eu quero convidar você para participar com a gente através do nosso WhatsApp 11974-181-456. E claro que você também pode enviar um feedback para a gente falando sobre o programa Mulheres de Esperança. Como é que esse programa tem falado no seu dia a dia? Como você, mulher, tem acompanhado o programa Mulheres de Esperança? Para você participar conosco é fácil, é só você enviar uma mensagem de texto através do nosso WhatsApp 11 974 181 456.
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5: Olá, eu sou Renata Burjato.
6: E eu sou a Fabiana Silva e esse é o nosso Mulheres de Esperança. E hoje nós vamos falar sobre quando as coisas fogem ao nosso controle. Todos nós, durante toda a nossa vida, vamos viver várias experiências, né? Algumas muito felizes, outras um pouco dolorosas. E eu até me lembrei daquela frase, expectativa versus realidade, né? A gente cria expectativas, a gente vivencia tantas coisas. Como é que essas experiências, boas e ruins, contribuem com a nossa vida?
5: E brincam, né, que assim, expectativa baixa, a chance de a gente ficar satisfeito é maior. Mas e quando nem expectativa nenhuma dava conta do que a gente ia passar, turma? Pode ser um acidente, pode ser um desemprego, pode ser um filho que a gente esperou e não veio, pode ser um filho que veio e se foi, pode ser um relacionamento que você tava como certo que ia ser pra vida toda e agora você se encontra ou viúva ou viúva, enfim. São situações muito difíceis e é pra deixar elas um pouquinho mais fáceis, né, de a gente poder caminhar juntos, pelo menos, e orando e falando sobre elas, que o programa de hoje está sendo feito para você. Venha com a gente.
3: Falando nisso,
6: Sejam todos bem-vindos ao episódio do Mulheres de Esperança. Vamos falar então sobre quando as coisas fogem ao nosso controle e realmente as experiências dolorosas nos marcam, né? A gente não espera passar por algumas delas. E nós convidamos para esse episódio tão especial o querido pastor Renato.
7: Olá!
6: Pastor da Igreja Batista Chácara Flora, pai da Emília e da Carolina, esposo da Juliana, engenheiro, teólogo. Seja muito bem-vindo ao Mulheres de Esperança.
7: Obrigado.
8: É, gente, é uma alegria aqui te receber, né? Se a gente fosse falar, turma, todo o currículo ia ser muito extenso, mas a gente vai resumir em algumas partes, né? Só a parte de ter engenharia e teologia na mesma frase já despertou a tua curiosidade, né? Então fica aqui, que tem uma pessoa com o coração pastoral e a mente cheia de raciocínio para explicar coisa que é difícil pra gente entender.
6: É verdade. O pastor Renato tem essa qualidade, né?
8: Sim.
6: Quando ele prega, ele destrincha ali todos os detalhes e você vai perceber isso nesse programa agora. Pastor Renato, a gente estava falando então sobre essa questão das questões da vida, né? De quando a gente principalmente vivencia algo que a gente não estava esperando. Eu tive uma experiência recente de algo assim e realmente a gente se vê assim perdido. Eu nem estou mais naquele início onde eu estava, mas também não cheguei no fim aonde eu esperava chegar, né? Como que encarar a vida quando a gente está numa fase em que a gente não imaginava viver?
7: Um personagem bíblico que eu acho que vem sempre à minha cabeça nesse tipo de situação é o de José, né, no Egito, porque ele com certeza não esperava viver o que ele viveu, de ser traído pelos irmãos, de acabar sendo vendido como escravo e parar numa terra distante numa situação dessa. E o pior, dentro de um pesadelo acontece outro, porque ele vai parar no Egito, acaba obtendo o favor do Senhor, vivendo com Potifar ali, servindo na casa dele, só que ele acaba sendo vítima do golpe da mulher de Potifar, né, que o acusa injustamente de adultério. Então, eu brinco que ele vive um pesadelo session ali, né, de que ele vive uma tragédia dentro da outra e vai parar na prisão. Ele fica ali naquela cadeia. Então, quando ele achava que, olha, dos males o menor, já passei por um, agora a vida estabilizou, ele toma uma pancada dessa. E dentro desse contexto, o que que ele faz, como que ele reage? Ele procura agir com o que está ao alcance dele, né? Sim. Então, quando ele vê a oportunidade de interpretar sonho dos colegas de cárcere dele e vê que pelo menos um ali teria um destino favorável, ele pede para aquela pessoa, se lembra de mim, né, quando as coisas te forem bem. Então, uma forma da gente encarar a vida quando as coisas não estão acontecendo muito bem é essa, tentar identificar o que eu posso fazer de ordem prática para sair dessa situação e pedir ajuda, não se envergonhar de levantar a mão e pedir ajuda.
8: Muito bom nisso, né? Muitas vezes a gente, por falta de coragem, né, de expor a nossa fragilidade, a gente deixa de viver coisas que outra pessoa poderia nos ensinar, ou então orar junto com a gente, ou então, olha, eu sei algo que pode te ajudar, né? Mas porque a gente acha que o sofrimento é só nosso, sendo que tem tanta gente ao nosso redor, às vezes, sofrendo outras coisas. E é tão bíblico, né? A gente poder dividir os fardos. Agora, pastor, tem muita coisa que a gente aprende, assim, na vida, no dia a dia. Só que quando a gente passa por dor, por aquelas pancadas que a gente nunca esperava, a gente aprende tantas outras. E eu queria que você contasse, assim, o que que a dor ensina pra gente que, no momento de alegria, às vezes, a gente não perceba tão facilmente.
7: Olha, uma coisa que acho que a gente aprende é de que a vida não é um mar de rosas, né? É como Jesus falou, né? No mundo tereis aflições, mas tem de bom ânimo, eu venci o mundo.
8: Sim.
7: Então a gente aprende a encarar a vida com uma ótica, com um olhar diferente, né? Muitas vezes a gente tem um olhar, uma expectativa, aquilo que você falou, né, na abertura do programa, a gente tem uma expectativa que às vezes é irreal. Sim. A gente espera que as coisas sempre vão dar certo, que a vida seja linear, que a gente encontre relações de causa e efeito. Se eu fizer as coisas certinho, tudo vai dar certo pra mim no final. Se eu fizer as coisas de tal maneira, eu vou colher tal resultado. E nem sempre funciona, nem Sim. sempre é assim, né? Então, uma pessoa que vivenciou isso na palavra foi Jó. Acho que é o maior exemplo de sofrimento que a gente tem na Bíblia, talvez o mais clássico. A gente não podia deixar de falar dele, né, nessa situação. Ele é uma pessoa que, embora vivesse corretamente, tivesse uma vida ali certinha, Deus permitiu que ele passasse por sofrimentos. Então, a gente vê que o sofrimento nos ensina que muitas vezes ele faz parte da pedagogia divina, mesmo que a gente não consiga entender por quê. E Jó, ele aprende mais sobre quem é a pessoa de Deus, ele aprende aquilo que Deus fala com ele, né? Onde você estava quando eu lancei os alicerces do mundo, né? Deus, ele traz provocações para Jó do tipo, você sabe quem é você e quem sou eu? E Jó, ele aprende com essas experiências mais sobre a pessoa de Deus e muda o patamar do seu relacionamento com ele. Ele vai terminar lá em Jó 42 falando, né? Meus ouvidos já tinham ouvido a teu respeito, mas agora meus olhos te viram. Então, o que a gente consegue aprender nesses momentos de dor e de dor intensa, no fundo é um novo patamar no nosso relacionamento com o Pai.
8: Sim, que lindo isso.
6: Ontem eu ouvi um vídeo muito curtinho, que eu acho que foi o pastor Lissayon que postou, compartilhou do pastor Russell Shedd no hospital já, né, nos últimos momentos dele, e ele falando assim de forma tão feliz e alegre, né, de estar passando por um momento difícil, de provação, de dor, mas que ele estava colhendo coisas boas, estava aprendendo a se desprender do mundo, e como é difícil a gente conseguir ter esse olhar, né. Eu percebo que pela história de Jó, Deus estava ali conversando com ele, mostrando assim, ó, olha para onde você tem que olhar nesse momento de dificuldade que está passando. Realmente, você não provocou isso, né? Eu permiti que acontecesse, mas para onde que você tem que olhar nesse momento? E às vezes, pastor, a gente está passando por essa situação, como a Rê compartilhou, e a gente se sente assim, perdido no meio do caminho. Para onde que eu vou? Existe um caminho, e aí me veio à memória que existe o caminho da esperança. Como que a gente pode, então, exercitar tanto a esperança como a paciência nesse percurso que a gente vai passar?
7: Sim. Eu gosto bastante dos salmos, onde os salmistas, eles trazem esse elemento, né? Acho que o Salmo 69, Salmo 70, por exemplo. Salmo 70, ele é até interessante porque ele termina, né, no versículo 5, falando, quanto a mim, sou pobre e necessitado. Apressa-te, ó Deus, tu és o meu socorro e o meu libertador. Senhor, não te demores. Então, ele clama ao Senhor por uma solução para a questão dele, e ele clama com uma ousadia de como quem diz, Senhor, está demorando, me ajuda, se apressa, eu não estou aguentando mais. Então, uma das formas da gente exercitar a paciência é dobrando o joelho, fazendo como o salmista e orando com ousadia, pedindo a Deus que intervenha. Mas sempre lembrando que a gente falou na primeira pergunta, né, falei sobre José, de que a gente, de repente, pode utilizar das circunstâncias e tomar ações práticas, né? A oração, ela não é contemplativa, ela não é para você ficar estacionado diante de um problema, contemplando e orando sobre ele, mas de braço cruzado. É uma oração que precede uma ação. Então, assim, a gente exercita a nossa paciência e percorre o caminho.
8: Muito bom, né? E o que eu acho fantástico também aqui quando ele traz o exemplo dos salmistas, é porque muitas vezes as pessoas deixam de orar os salmos, né? E no salmo a gente vê essa humanidade rasgada, é assim, veio logo, porque o Senhor pode fazer e não faz, né? E aí eu queria conhecer...
6: Você não tá vendo, né?
8: Você não tá vendo, né? Isso não é difícil pra você? E aí eu queria que você contasse também desse elemento da fé, né? Porque o que é difícil pra cabeça humana é entender como que um Deus bom permite coisas que do nosso prisma são ruins. Então, assim, é tipo o Abacuque, né? Falando, não, esse caminho aí não é legal. Só que ele chega no final dizendo, mas ainda assim, ainda que a figueira não floresça, mas como chegar até poder olhar e falar, não tô gostando nada disso aqui, Deus. Mas mesmo assim eu confio em ti.
7: Acho que assim, o caso de Abacuque, ele é bastante emblemático, porque Abacuque começa ali falando, até quando, Senhor, clamarei por ti, falarei violência. Ele mostra um cenário ali de desolação, onde para todos os lados tem tragédia, tem desgraça. Parece que ele está abrindo um jornal nosso de qualquer grande cidade aqui, né, do Brasil. Mas ele enxerga isso. Gente, está tudo tão errado. Os valores estão tão subvertidos que onde está Deus no meio disso tudo? E ele usa esse grito de desespero, de clamor, para endereçar a Deus, pedindo por socorro. E Deus responde para ele, trazendo Abacuque a enxergar as coisas de uma nova forma. Abacuque entender que, olha, você vive num mundo caído, você vive num lugar onde as relações de causa e efeito já não funcionam mais, como o pecado original, né, alterou, né? Antes, Deus tinha dado o jardim para o homem viver e colher daquilo pacificamente. Sim. Depois do pecado, do suor do teu rosto comerás, e com esforço trabalharás, quer dizer, você vai estar ali numa situação na qual não é mais favorável. Você vai lutar contra uma terra que trabalha contra você por causa do pecado. E Abacuque, ele aprende a duras penas isso, só que ele aprende no melhor lugar possível, que é diante de Deus, estreitando seu relacionamento com Deus até o ponto que ele termina, né, o seu livro dizendo: mesmo que a figueira não floresça, né, isso que você falou, ainda assim eu louvarei e exultarei o Deus. Então, esse é para mim um dos personagens que eu mais gosto, sim, porque ele se conecta tanto com a gente no momento, sim, de dor e de sofrimento. E quando a gente consegue fazer o mesmo, que é louvar a Deus dentro da dor, dentro da adversidade, aí parece que a gente está começando a aprender um pouquinho com aquela situação.
8: Que delícia isso. É o que a gente brinca, né? Que muitas vezes a gente quer chegar lá, só que sem percorrer o caminho. É tipo aquelas esteiras rolantes, assim, de aeroporto, que a gente queria um atalhozinho, né? Tá pesada essa mala que não dá pra colocar, eu só fico de boa e chego lá no final. Não dá, ouvinte, não dá. O processo faz parte de a gente se conhecer mais, de conhecer a Deus, de a partir dele saber quem somos. E se você tá gostando desse percurso aqui com a gente, continue que a gente volta no próximo bloco.
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6: Estamos aqui nesse programa tão especial, né? Falando sobre quando a gente perde o controle da vida ou quando acontece coisas que a gente não estava esperando. E a gente já foi aqui inundadas, né? Com tantas porções da Palavra de Deus que nos ensina sobre aonde a gente deve colocar o nosso coração, né? E voltar os nossos olhos nesse momento. E me lembrei que existem várias histórias na Bíblia. É um grande, né, livro de história, da nossa história. E tem várias histórias ali que quando a gente lê, a gente... Ah, nossa, que situação difícil, né? Puxa vida, que situação, como que isso aconteceu, se fosse comigo. Mas às vezes a gente lê aquela história e é exatamente o que você tá vivendo, né? E Deus colocou ela ali pra poder te mostrar, te dar uma direção sobre o que fazer naquela situação. A gente se identifica com essas histórias. E pastor, o que que a Bíblia então orienta a gente sobre essa questão do controle que a gente acha que a gente tem sobre as coisas, sobre as situações? O que que a Bíblia nos dá de respaldo sobre isso?
7: Uma coisa interessante de comentar é assim, nossa sede por planejar, por controlar, ela não é de todo um problema, não é de todo errado, né? Em Lucas 14, a partir do verso 28, Jesus está ensinando, né? Qual de vocês, se quiser construir uma torre, primeiro não se assenta e calcula o preço para ver se tem dinheiro suficiente para completá-la? Pois, se lançar o alicerce e não for capaz de terminá-la, todos os que a virem riram dele, dizendo: este homem começou a construir e não foi capaz de terminar. Então, Jesus ele mostra como faz parte do bom senso, né? Do senso comum, a gente planejar, a gente orçar as coisas, a gente medir qual que é o tamanho da empreitada para ver se vai dar certo ou não, deixa eu avaliar o risco, o retorno, antes de sair fazendo qualquer coisa. O ponto é que, acima da nossa capacidade de planejar, acima de onde o nosso olhar alcança, estão os propósitos de Deus. E quando a gente vai em Tiago capítulo 4, a gente vai ver o seguinte, como que Deus ele ensina pra gente, né? Tiago 4, dos versos 13 até o 15, ele vai mostrar: ouçam agora vocês que dizem, hoje ou amanhã iremos para esta ou aquela cidade, passaremos um ano ali, faremos negócios e ganharemos dinheiro. Vocês nem sabem o que lhes acontecerá amanhã, que é a sua vida. Vocês são como a neblina que aparece por um pouco de tempo e depois se dissipa. Ao invés disso, deveriam dizer: se o Senhor quiser, viveremos e faremos isto ou aquilo. Então a Bíblia ela mostra pra gente que é lícito a gente planejar, é lícito a gente controlar os recursos que a gente tem à disposição, não só lícito, mas é necessário, né? Viver no descontrole seria um problema. Agora, a gente precisa ter com clareza qual é o alcance do nosso controle, que é muito pouco, muito pequeno, a gente controla quase nada nessa vida, e que, para muito além do que a gente pode controlar, está o controle absoluto de Deus e da sua soberania. Então, no fundo, a gente planeja, a gente tenta fazer o nosso papel bem feitinho, mas é a soberania de Deus que, em última instância, decide até se a gente vai estar vivo amanhã. Então, a gente tendo isso em mente, a gente gera é uma tensão, né? Mas é uma tensão que pode ser equilibrada com a devida humildade teológica de quando a gente entende que eu planejo, mas acima do meu plano está a vontade e a soberania do Senhor.
8: Muito bom, acho legal demais ele pontuar como pastor, né? Que a fé não é viver esperando um sopro aqui e faço isso. Não, é fazer a nossa parte. parte, né? Mas deixando o controle para Deus. Mas o que cabe a nós arregaçar as mangas e cooperar com aquele, né, que nos dá inteligência e tudo mais. E o nosso pastor, né, aqui de todos nós que somos da Igreja Batista Chácara Flora, o JP gosta muito de um autor que eu também, que é o Kierkegaard, que ele fala dos estágios, né, da vida, né? Como se a gente fosse subindo esses estágios. Então, o primeiro é aquele puramente estético, onde a gente busca o prazer e tal, daí depois vem o ético, né? Ah, eu casar, ter e tudo mais, né? Cumprir ali algumas coisas que a sociedade acha importante. E, por fim, o religioso. Seria assim, tá, eu vivi tudo isso, nada deu conta de trazer todo o sentido e eu descubro que minha vida não tá nas minhas mãos e tudo mais. Eu lembro que quando eu vivi a experiência de perder o primeiro filho, eu sempre pensei, poxa, eu vou casar, passar um pouquinho, ter bebê, né? Beleza, passou um pouquinho, tive bebê e o bebê foi embora. E aí com isso era aquela coisa, meu Deus, o primeiro grande baque da vida adulta, né? Já tinha passado outros, mas esse primeiro que te perde assim, né? Que você tem que lembrar qual é teu alicerce. E aí eu lembro que o importante disso foi que na gravidez da Paola, eu já senti aquela coisa, tá aqui, eu tô curtindo essa fase, tudo bem, ela vai nascer? Vai dar tudo certo? Eu não sei. Tem alguma coisa que eu posso fazer para cooperar com isso? Eu não sei. Então, senti que, assim, a gente faz a nossa parte, como o pastor Renato falou, ainda é pouquíssimo, porque o controle não tá nas nossas mãos. É um estado elevado, né, da nossa humanidade. E eu queria que você comentasse, pastor, quando a gente tá vivendo isso, aquilo que a gente sabe que não há nada que a gente faça para mudar a situação. O que tinha para fazer, a gente já fez. E agora chegou naquela situação onde tá inalterável. Como a gente pode mudar interiormente para atravessá-la?
7: Olha, é uma situação sempre difícil, né? Eu brinco que, assim, falar uma coisa, viver a outra, sim, né? Acho que a gente tem sempre que ter empatia com quem tá passando por um momento difícil. A dor, quando ela acontece ao vivo, ela é muito mais intensa, é muito mais amplificada do que uma dor do passado que o Senhor já permitiu que cicatrizasse. Mas quando a gente tá ali, né, vivendo, sofrendo, né, em tempo presente alguma coisa, a principal coisa é dobrar o joelho diante de Deus, né? E entender que Deus tem seus propósitos e seus caminhos e que, por vezes, esses propósitos não nos agradam. Por vezes, esses propósitos, eles nos parecem estranhos. Às vezes, a gente não consegue entender, puxa, mas a perda de um bebê, a morte de alguém, uma enfermidade crônica, vamos tirar uma lição positiva disso? Talvez não. Não tem positividade diante de uma tragédia, né? Não dá para adorar a pílula, né? É o momento apenas da gente se recolher diante de Deus e falar, Senhor, eu me submeto à tua soberania, eu me rendo aos teus propósitos, aos teus desígnios. Porque se eu creio no Senhor, se eu creio que Ele é o Deus Todo-Poderoso, o Soberano, eu preciso me render diante da vontade dEle e diante daquilo que Ele permite que aconteça, mesmo que me desagrade, né? Então, acho que o ponto aqui é trabalhar profundamente o coração, profundamente as raízes da nossa fé, da nossa crença, para que a gente se relacione com um Deus vivo, verdadeiro, genuíno, com a sua palavra de uma forma legítima, equilibrada, ponderada, e não com as expectativas que a gente nutre de relação de troca e de barganha de uma fé que pode não estar ali apontando na direção correta.
6: Nossa, que interessante isso. Então, é bem aquele raciocínio de entender que Deus não age como nós, né? Que o sentimento de Deus por nós é diferente e a devolução do amor que Ele tem por nós é diferente, né? Eu me recordei da história de Jacó lá pro Gênesis 34, por ali, onde a filha dele, né, sofre violência, né? E aí, no momento daquela injustiça, da dor, os irmãos vão lá e criam toda aquela situação e acabam que no final, né, matam os homens da cidade todos. Foi um cenário, o que a dor pode nos fazer, né? A gente quer fazer uma justiça, às vezes, a dor do nosso jeito, resolver da nossa forma, né? E Deus, de forma muito graciosa, foi bondoso novamente com a família de Jacó, deu a direção para ele, levanta, vai para a cidade e tal, vai fazer isso e isso, né? Pastor, a gente, então, quando tá vivendo esse momento de dor e dificuldade, a gente precisa reconhecer a bondade de Deus no meio de tudo isso. Como que a gente faz? Quando a gente tá vivendo uma dor ou dúvida, por exemplo, ou perda de esperança, como que fazemos para reconhecer essa bondade?
7: Eu gosto sempre de pensar, e é uma coisa que acontece bastante comigo, né? De me sentir, às vezes, sem esperança, de me sentir, às vezes, desacolhido num mundo duro, selvagem. E eu paro e penso, mas peraí, se eu perdi a esperança, que esperança era essa que eu perdi tão fácil? Ou às vezes não tão fácil, né? Mas a duras penas, a esperança, ela se esvai, mas é uma esperança porque era baseada em expectativas que eu nutria, em sonhos que eu tinha e de elementos que eu julgava ser pertinente como, olha, isso pra mim vai ser legal. E quando aquilo não acontece, puxa, isso se frustrou. O que, que eu faço diante disso? É buscar reorientar, né? Como a Bíblia fala, né? Transforme-se pela renovação da sua mente. Em outras palavras, a transformação vem pela mudança do modo de pensar, quando você troca o sistema operacional da cabeça e passa a tentar pensar de uma forma mais bíblica, mais alinhada e buscando, né? Eu sei que é difícil e que eu mesmo, por vezes, não consigo, né? Confissão de pecados aqui, mas buscar fazer como Paulo, né? Em Romanos 11, que diante de tudo o que ele vive e compreende e entende, ele fala ali, né, ó profundidade da riqueza, da sabedoria e do conhecimento de Deus. Quão insondáveis são os teus juízos e inescrutáveis os teus caminhos. Quem conheceu a mente do Senhor? Ou quem foi seu conselheiro? Quem primeiro lhe deu para que o recompense? Pois dele, por ele e para ele são todas as coisas. Então, quando a gente entende que a mente de Deus funciona de um jeito que nos é inacessível e só nos resta nos render, a gente consegue dar glória a Deus por quem Ele é, e muito mais, e muito acima de glorificar a Deus por quando Ele faz algo que nos agrada.
8: Muito bom. Esses momentos de crise, né? Todo mundo pensa crise é algo ruim, mas é bem aquela sinuca de bico. Eu vou por aqui ou vou por ali? Eu vou perder a esperança que nunca foi esperança de verdade, foi expectativa frustrada, né? Ou disso eu vou compreender onde está alicerçada mesmo a minha fé e vou caminhar de um jeito para entender mais a mente de Deus, que Ele vai revelando através das Escrituras. E normalmente, nesses momentos, a gente precisa ter fome para buscar mais e compreender mais, né?
6: Espero que você tenha renovado as suas esperanças diante dessa palavra, de todo esse apoio que a gente teve aqui, desse respaldo bíblico, né? De onde a gente deve manter os nossos olhos quando a gente está passando por algum sofrimento, quando as coisas fugiram ao nosso controle. E a gente segue com reflexão no próximo bloco.
9: Será que ainda vale a pena?
8: Recentemente visitei um tio que passou o Natal e o Ano Novo na UTI, devido a um problema no coração. Após melhorar, ele disse: eu estava com tender na geladeira, mas nunca imaginei que eu passaria as festas sem comer nada disso. A sua esposa há anos está doente, não fala nem se alimenta sozinha. Em momentos assim, percebemos que a vida não está em nossas mãos. Mas a grande verdade é que nunca esteve. Então, se tem algo que a dor traz de bom, é perceber que a vida foge ao nosso controle. Mas se tem algo ruim, é que a dor pode nos dar a falsa sensação de que ninguém sabe o que eu estou passando, de que eu estou sozinho nessa. E isso não é verdade. João Batista, que apontou toda a sua vida para Jesus, dizendo que ele é o Cordeiro de Deus que tira o pecado do mundo, quando estava às vésperas de ser decapitado, pede para os discípulos perguntarem se Jesus é o Messias ou deveria esperar outro. A dor pode distorcer a verdade, pois pensamos que Deus não sabe, ou não vê, ou então sabe, vê, mas não liga para a gente. Pois tudo que foge ao nosso controle nos traz ansiedade, nos deixa temerosos, a gente sente quão vulnerável é. E a Bíblia é repleta de tudo isso, de relatos de salmistas, de profeta, dos discípulos no caminho de Emaús que tiveram dúvidas, que se sentiram abandonados, que não entendiam como um Deus bom pode deixar que a gente passe pelo mal. Quando sinto tudo isso, penso em Jesus, que sabe o que é dor e que expressou essa sensação de abandono na cruz, quando carregava os nossos pecados sobre si. Eugene Peterson diz: crer em Deus não nos impede de nos sentirmos abandonados por Ele. Louvá-lo não nos livra de dúvidas a seu respeito. Que em meio à dor, dúvida e solidão, você lembre que Jesus aguentou tudo isso para provar que o seu amor é real, que quando Ele diz que estará conosco até o fim, não são apenas palavras. É a sua vida que valida isso.
10: Conte sempre comigo.
6: Que episódio especial, que renovação que foi, né, Rê? Pra nossa esperança, pra nossa vida. Temos aí muitos meses, né, durante esse ano, e a gente vai ter várias experiências. Eu espero que esse programa tenha falado ao seu coração. Quero aproveitar para agradecer o pastor Renato por estar com a gente nesse episódio. Que Deus abençoe você.
7: Amém.
6: Muito obrigada, queridas ouvintes, por estar com a gente nesse episódio. Você que está nos assistindo também pelo YouTube, pode colocar aí indicações de tema, o que, que você achou, compartilha. A gente adora receber suas mensagens e eu espero te ver no próximo episódio.
8: E eu também. Esse é aquele programa, né, que toda vez que a gente sente a vida difícil, bora dar aquele reset de novo, ouvir o programa, porque a nossa caminhada, como falou o pastor Renato, tem várias vezes que formatar o nosso HD e lembrar, né, onde a gente estava, para onde a gente está indo e para quem a gente está olhando. Então, a gente espera vocês no próximo episódio. Até lá.
6: Mais.
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2: Agora são 3:30, RTM Brasil, para todo mundo ouvir. E chegou aquele momento tão especial em que nós vamos dedicar alguns minutinhos do nosso dia para que possamos juntos fazer a nossa devocional do presente diário. Então eu quero te convidar para que você pegue o seu devocionário, o seu presente diário, para que você pegue a sua Bíblia e também o seu bloco de anotações, a sua caneta marca-textos, porque nós estamos iniciando a partir de agora o nosso estudo, o nosso devocional na RTM Brasil.
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2: Hoje é dia 18 de agosto e o título do presente diário, Perseverança. A leitura bíblica está carta de Tiago, capítulo 1, do versículo 2 ao versículo 4. Versículo-chave, Tiago, capítulo 1, versículo 3. Vocês saberão que a prova da sua fé produz perseverança. Meus pais se conheceram muito jovens, casaram-se e viveram 35 anos juntos. Um dia, meu pai saiu de casa e foi viver uma nova vida. Nossa família sofreu a ausência e o abandono, mas minha mãe nunca desistiu de orar por ele. Alguns anos se passaram e quando as mágoas foram amenizadas, meu pai voltou a se reunir com os familiares em datas festivas. Mamãe conservou seu lugar à mesa e continuou a tratá-lo com carinho. Como a vida não é um conto de fadas, a história dos meus pais ainda levaria muitos anos para terminar com um final feliz. Muito tempo se passou e um dia, finalmente, meu pai se rendeu ao amor de Jesus. Com emoção e alegria, meu irmão, que é pastor, serviu a ceia do Senhor para o meu pai e minha mãe na cozinha da nossa velha casa. Em meio às lembranças, ao cheiro de temperos e ao eco do riso das crianças já crescidas. Por quase 70 anos, minha mãe orou pelo meu pai e Deus ouviu o seu clamor. Humanamente falando, esta vez, talvez, não seja assim uma história de amor, pois se fosse um filme ou novela, terminaria com "e viveram felizes para sempre". No entanto, este é um relato de perseverança e perdão e, indiscutivelmente, uma história do amor de Deus. Meus pais não viveram felizes para sempre, como marido e mulher, mas meu pai já vive feliz para sempre com o Senhor Jesus. Se o conceito de uma vida feliz se limitar a este mundo, jamais alcançaremos esse momento de felicidade e êxtase. Aqui na Terra, teremos momentos felizes e infelizes, vitórias e derrotas. Buscamos alegrias e encontramos separações, provações e opressões. No entanto, a felicidade eterna existe e podemos experimentar um prenúncio dela quando, com alegria, contemplarmos os grandes feitos do Senhor e nos rendemos, agradecidos a seus pés. Assim, temos a certeza de que a felicidade eterna virá e viveremos felizes.

0: para sempre com o Senhor Jesus. Nunca, nunca desista de orar por sua família. O Felizes para Sempre é uma história de amor que continua na eternidade.
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2: Nossa cultura nos ensina que merecemos a boa vida e queremos ela agora.
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2: Em um mundo cheio de cartões de crédito, vemos muitas oportunidades de tornar possível a assim chamada boa vida. Mas o que a Bíblia diz? Não há nenhum lugar na Escritura que diga que a dívida é um pecado. Mas existem alertas e pegar dinheiro emprestado é sempre descrito como algo negativo. Lemos em Provérbios 22, versículo 7. O rico domina sobre os pobres e o que toma emprestado é servo do que empresta. Fazer muitos empréstimos acaba levando a uma perda da liberdade. Quando as contas de cartão de crédito vencem, com seus pesados juros, há na verdade uma diminuição do seu padrão de vida. Deus nos chama a estar satisfeitos. E aprender a controlar nossos gastos pode levar a uma maior liberdade financeira.
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0: Faltando 20 minutos para as 4 da tarde, 20 minutos faltando para as 4. Está chegando o programa Entrevista, apresentado pela Michele Gomes. Ela continua o bate-papo com o Alexandre Caione. Ele que é músico, cantor, compositor, ator, teólogo, palestrante, missionário do Níger. Para quem não se lembra, o Alexandre, durante muitos anos, ele participou como Paquito da Turma da Xuxa. E hoje, ele vai falar sobre desafios da perseguição e projetos sociais.
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4: Olá, aqui é Michele Gomes em mais um episódio super especial do programa Entrevista. Hoje a gente encerra uma série que a gente tem conhecido um pouquinho mais da história do Alexandre Caione. Ele que é músico, ator, compositor, missionário, teólogo, palestrante. Ficou muito conhecido na década de 80 como Paquito, né? Do show da Xuxa, mas Deus fez uma transformação tão tremenda na vida dele que aquilo que ele sonhava, né? Com uma fama, um sucesso mundial, Deus transformou isso em um propósito para alcançar vidas em outras nações para que o nome dele fosse glorificado, não é isso, Alexandre? Bem-vindo.
5: Exatamente. Muito obrigado mais uma vez pelo convite, pelo carinho. E por esse espaço para a gente poder falar um pouquinho daquilo que Deus tem feito, né? Claro, saindo da fama para servo de Deus, do Senhor dos Senhores, do Rei dos Reis. Que maravilha, né? Não tem coisa melhor.
4: E é tremendo, né? Como o Senhor é criativo, Ele nos surpreende.
5: Verdade, a cada instante, a cada momento.
4: Você já fez aquele balanço que, na época, quando surgiu o convite lá para ser Paquito, você tinha sonhos, planos? Ah, como você se vê daqui? A gente sempre ouve aquelas perguntas, né? Daqui 5, daqui 10, daqui 20 anos, isso. O que Deus iria fazer na tua vida?
5: Ah, não tinha a menor ideia, mas nunca. Meu plano era outro, né? Era a fama mundial, era aquela outra questão. De repente, sobrenaturalmente, Jesus impacta a minha história, mas para você entender o que eu tô falando, você tem que assistir o episódio 1, 2 e 3. Aí você vai entender. Eu não vou contar, não. Você tem que ir lá.
4: Fica só um aperitivo aí, isso, pra você ficar curioso.
5: É, pra você ir lá e conferir toda a história. Aí você vai entender um macro, né, da coisa.
4: Uma questão que eu acho interessante, o professor Sayão, Que você conhece tão bem.
5: Então, meu querido,
4: ele
5: fez a conexão de volta. Sim. Uma benção.
4: Teve uma pregação bem marcante para mim que ele fez aqui na rádio, que ele fala da importância do Brasil como uma nação para levar o evangelho para muitos, né, povos. Isso. Porque ser brasileiro abre muitas portas. Exato. Eu queria saber da tua experiência ali, o fato de ser brasileiro, isso tem permitido que você seja mais acolhido, melhor recebido por diversas
5: nacionalidades
4: e povos, porque lá são várias etnias também, né? Vários dialetos.
5: Sim.
4: Eles estão mais abertos aos brasileiros mesmo?
5: Olha, agora com a internet, com essa informatização, né? Essa questão globalização.
4: Sim.
5: Eles estão tendo mais acesso, mas antes não. Então, quando falava de futebol, por exemplo, Brasil, lembrava Romário,
4: mas
5: o Ronaldo,
4: futebol, né?
5: Porque eles acompanhavam aquelas TVs comunitárias na rua, a Champion, a Liga dos Campeões da Europa. Então, alguns jogadores como Ronaldo,
4: sim,
5: Romário lá atrás, tinha ali Kaká, eram esses os jogadores que lembravam o Brasil.
4: Ah.
5: Então, o Brasil não tem diplomacia e nem embaixada no Níger, né? Então, mas quando fala de Brasil, é uma coisa mais neutra. Então, isso ajuda bastante. Não é como em outras nações, talvez, que você fala de Brasil, futebol logo, enfim. Mas, 20 e poucos anos, né, de uma nação que ali eles me chamam de Aleluia, sabem que eu sou cristão.
4: Uhum.
5: Alguns me chamam de Alex, é mais fácil, Alex ou Aleluia.
4: Aleluia.
5: Porque eu gritava muito pelas ruas, aleluia e tal. Então, existem as pessoas que nos conhecem como pessoas benfeitoras. Não está ali para ficar batendo fotinho, para ficar fazendo arrecadação. Então, quer dizer, a gente tem casa lá, né? Então,
4: sim,
5: tem família, estabeleceu. Então, não são 2 anos, 2 meses. Então, tem um histórico, né? Então, você pode entrar pelas redes sociais e você observar ali que tem uma caminhada, né? Você vai...
4: Para entender a cultura também, quais foram os desafios que vocês enfrentaram? Principalmente, eu acho que a língua, né?
5: Que é um
4: ponto importante para realmente criar conexão, para que eles entendam e respeitem o trabalho.
5: Sim, a cultura, comida, por exemplo. Eu trouxe aqui uma iguaria. E se você quiser experimentar, olha, tá aqui, ó.
4: O que é isto?
5: Gafanhoto.
4: Gafanhoto.
5: Então eu trouxe, caso você queira experimentar.
4: Ai, Alexandre.
5: Tá morto, claro. Se quiser experimentar, né? Então, eu já vou...
4: Giovanni,
5: corta nela lá, vamos ver.
4: Giovanni, eu acho que você vai amar...
5: Giovanni, vem pra cá.
4: Esse petisco.
5: Vai vir?
4: Já ele tá assim com o dedinho assim, gente. Mas como assim? É uma iguaria.
5: Sim.
4: Mas é muito comum mesmo,
5: Comum você, em algumas épocas você tem mais, e você compra ou de bacia, e algumas crianças, quando conseguem alguma moeda, compra por unidade, tipo, vem num saquinho com pimenta, 4 ou 5 desses, com bastante pimenta.
4: Então, eles gostam de pimenta?
5: Muita pimenta, eles gostam. Mas olha, lá vou eu aqui, ó.
4: Crocante, né?
5: É crunch, é. Se quiser experimentar, ok. Se não, passa, a gente... Só a cabeça,
4: ai,
5: pelo menos.
4: Não precisa ser só tudo. A cabeça.
5: Olha lá, agora vai, hein? Olha que gostoso. Direto do Níger! Toma uma aguinha!
4: É uma iguaria, gente. Entendendo, né, a cultura, a realidade também.
5: Exato.
4: Porque aqui no Brasil o pessoal come aquela formiguinha, né? Não é?
5: Tem as formiguinhas na Amazônia,
4: sim.
5: Tanajura.
4: Tanajura.
5: É, tem várias coisas. E isso lá, mas tem outras também, você pode comer.
4: Como que foi a sua primeira experiência experimentando o gafanhoto?
5: Então,
4: foi tranquilo?
5: Ele tem gosto de folha, né? Porque o gafanhoto tem gosto de gafanhoto. E ele come folha, então é uma mistura de folha seca com...
4: Sim.
5: Tem um amarguinho aí também?
4: Sim.
5: É o cocôzinho dele. Então... Tem esse amarguinho, que é folha, é um cocôzinho de folha, né?
4: É isso, gente. É uma proteína?
5: É proteína. É proteína.
4: Então, olha só. Então, pra você conhecer um pouquinho...
5: Isso.
4: Um detalhe, né? Uma curiosidade.
5: Uma iguaria direto.
4: Pra
5: você.
4: Direto. Curiosidade do Níger. Bom, pra turma que tá encantada, quer de alguma forma auxiliar, contribuir, fazer parte, como é possível?
5: Através, então... 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Você vai estar ajudando as crianças mais pobres da Terra. É, tem um diferencial.
4: Sim.
5: Existe uma diferença. E a gente está fazendo essa diferença levando o Evangelho do Reino há mais de 23 anos por lá, desde 2002. Ou arroba Alexandre Canhone, manda um direct pra gente. Para conhecer um pouco mais, conhecer um pouco sobre os trabalhos, podcasts, enfim. Siga no YouTube, arroba Alexandre Canhone no YouTube. E Turma do Xande, também no YouTube, XAND, que é um programa infantil para criançada.
4: Que demais!
5: Músicas, Spotify, Alexandre Canhone, as plataformas digitais.
4: E para fechar com chave de ouro essa série, esse
5: vai dar tempo?
4: Vamos ouvir música.
5: Então vamos lá. Aia, aia, aia, aia. Embarcada é isso. Comias a mabanza. É isso aí, é isso aí. Se você não tem Jesus na sua vida, de nada vale ela. Então é mais ou menos assim, ó. Vamos lá.

0: Alexandre, que alegria, foi muito bom tê-lo aqui com a gente. Muito obrigada pela sua presença. E eu sei que é uma temporada, não sei quanto tempo aqui no Brasil, deve voltar. É uma temporada curta, logo logo você volta pro Níger, né?
1: Logo agora.
0: Portas abertas, quando estiver aqui no Brasil, em São Paulo, vem aqui nos visitar. Pra gente atualizar tudo que vocês têm feito lá e a gente compartilhar, né, com os nossos ouvintes para que eles tenham a vida impactada, edificada e ver o poder, né, do Evangelho.
1: Obrigado a todos, a produção, mandar um abraço para todos da família RTM Brasil. E aí, de novo, né, sigam as redes, orem por nós, ajude a divulgar os projetos. É muito importante a sua oração, sua intercessão e a sua contribuição também. Que Deus abençoe.
0: Amém. Obrigada, meu irmão. O programa de hoje teve produção e apresentação de Michele Gomes e na mesa de som, Giovanni Henrique. Até a próxima entrevista.
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3: Agora são 3h52, daqui a pouquinho nós teremos o calendário de oração do Ministério de Homens da RTM Brasil, mas antes agradecendo aqui as participações dos nossos amigos e amigas ouvintes. Salvina tá curtindo a gente lá em Anicuns, Goiás. Oi, Cacá, uma boa tarde aí na paz do Senhor. Um grande abraço para você, minha querida Salvina, de Goiás. Clares também tá conosco. Ô, Clares, já encaminhei o seu pedido pro nosso pessoal. Muito obrigado pela mensagem. Que Deus abençoe vocês, tá bom? Vasile, tá em Sorocaba. Ô, Cacá, tô ouvindo aqui de Sorocaba, almoçando, colocando aí a oitava roda na carretinha e rampa de subir e descer. O meu barquinho Maré Mansa, Home Trailer. Você sabe que você falou do Maré Mansa, né? Me lembra de um programa antigo da Rádio Globo, que era a Turma da Maré Mansa. Não sei se você chegou a ouvir, mas esse pessoal que fez humor durante muitos anos no programa Praça é Nossa, antigamente Praça da Alegria, muitos deles vieram do rádio, né? Que legal. Um abraço para você, Vasili. O Estênio Fontinelli também conosco. Olá, Cacá. Boa tarde. Estou aqui na... Sou o Estênio de Eusébio, Ceará. Grande Estênio. A Lila. Oi, Cacá. Boa tarde. Por aqui, ó, acompanho a programação da RTM pelo aplicativo no celular, quando estou nas tarefas de casa pela manhã e na parte da tarde trabalhando no ateliê de papelaria personalizada. Enquanto trabalho no computador, sempre abro uma aba e trabalho acompanhando a RTM pelo site. Que legal! Ailton também conosco. Ô, Ailton, grande abraço para você, muito obrigado aí pela audiência. Clélia Roque, curtindo a gente em Caucaia, no Ceará. Já já tem mais abraços, já já tem mais recados, porque neste momento tá chegando o calendário de oração do Ministério de Homens da RTM Brasil.
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3: Agora... Agora, faltando 5 minutos para as 16h, eu quero te convidar porque depois do intervalo nós teremos o terceiro episódio do programa Nos Caminhos da Fé, onde nós estamos estudando disciplinas espirituais. E o tema de hoje, o que é a oração? E teremos um convidado especial, o pastor David Bango, vai participar conosco do programa de hoje. Então, depois do intervalo, eu quero te convidar para que você participe conosco, para que você envie a sua pergunta, para que você possa interagir conosco através do nosso canal do YouTube, youtube.com/RTM Brasil. A gente vai para um rápido intervalo e na sequência, programa Nos Caminhos da Fé.
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0: Muito bem, estamos iniciando mais um episódio do programa Nos Caminhos da Fé. Estamos estudando disciplinas espirituais, inclusive estamos utilizando este livreto, Disciplinas Espirituais, livreto produzido pela editora Kaléo. Mas antes de falar deste livreto, eu quero te convidar para que você participe conosco do programa de hoje, que está especial, de um tema realmente muito, muito, muito importante. No terceiro episódio do programa Nos Caminhos da Fé, dessa série Disciplinas Espirituais, o tema é: o que é a oração? Para você que está me ouvindo, ei, vem cá, o que é oração? Participe conosco através do nosso WhatsApp e também através do nosso canal do YouTube. Hoje temos convidado, e obrigado a você que está na sintonia através de uma rádio afiliada. Muito obrigado para você que nos acompanha através do site e do aplicativo. Lembrando que você pode baixar o aplicativo da RTM através da sua loja virtual, tanto para o sistema iOS quanto para o sistema Android. Lembrando que, tanto pelo site quanto pelo aplicativo, você tem uma grande vantagem. Você procura aí por Estúdio Ao Vivo, aí você clica em Estúdio Ao Vivo e terá a possibilidade de acompanhar as imagens ao vivo, em cores, diretamente dos estúdios da RTM Brasil. Muito obrigado a você também que nos acompanha pelo site. E muito obrigado para você que já está conosco, conectado, está vendo em vídeo no nosso canal do YouTube, youtube.com/RTM Brasil. Mas quem fala dos convidados, quem fala sobre como você pode participar, é a nossa querida dona da mansão, Michele Gomes, que já está a postos. Tudo bem, Mi? Boa tarde.
1: Oi, Cacá. Boa tarde. Boa tarde, pastor. Boa tarde para você que está aí ligadinho, acompanhando mais um episódio dessa série tão especial sobre disciplinas espirituais. E o meu convite é: participe. Temos vários meios aí para você colocar sua dúvida, sua mensagem sobre o tema, lá no nosso chat, youtube.com/RTM Brasil. Já tem uma turma participando, mandando aí um recadinho, que está na sintonia, está acompanhando. Então, um abração para a Arley, a Vânia também está com a gente, obrigada. E tem o nosso WhatsApp também, você pode mandar mensagem por lá, é bem fácil. Salva o nosso contato, 11DDD aqui de São Paulo, 974-181-456. Aproveita para compartilhar o link da nossa transmissão pelo YouTube para os seus contatos, familiares lá no WhatsApp. E quem não puder assistir agora ao vivo, pode depois conferir essa série que está muito especial, com um tema tão importante falando sobre oração. A gente trouxe um convidado que inclusive tem livro publicado sobre o tema, não é mesmo, pastor João Paulo? Boa tarde.
2: É bem verdade, né? E é bom recebê-lo aqui mais uma vez e a gente poder trabalhar. Já me substituiu aqui várias vezes também. É muito competente, homem de Deus aí, que está caminhando aí para fazer a obra dele. Muito bom, tem experiência boa. O livro partiu de uma experiência, ele vai contar mais para vocês também.
1: Então, anuncia para a turma, depois desse suspense todo, quem será esse convidado?
2: O convidado de hoje é o pastor David Bango, né? Ele está morando em Tatuí, se eu não me engano completamente, não é? Junto com a família dele, muito bom. Trabalhou durante um tempo aqui na rádio, deu aula no seminário Mispa também, dá aula em outros seminários, um cara muito competente. Pastor David, é muito bom poder receber o senhor aqui.
3: Uma grata alegria, uma grata satisfação estar conectado a essa casa RTM Brasil, a casa que me viu crescer, se assim for se dizer. Que alegria estar com vocês, JP, Michele e todos os ouvintes conectados.
1: Inclusive, a gente tem uma capa, né? Tem a foto da capa do livro que o pastor David publicou sobre esse tema. Giovanni, você pode colocar a imagem aí para os nossos ouvintes que estão assistindo, né? Verem a capa do livro do pastor David. Oração.
2: Não, orar.
1: Orar.
2: À luz da palavra de Deus.
1: Orar
2: à palavra luz... de Jesus. Orar à luz da palavra de Jesus.
1: Orar a palavra
2: de Deus. Se eu não me engano, foi publicado pela W4. Me corrija aí, David, se eu estiver errado, é isso?
3: Exatamente, W4 Editora.
2: Agora, já assim, para a gente começar, antes da gente falar tudo, eu queria que você contasse a sua experiência que culminou aí no livro, né? Conta para a gente aí, para todos os ouvintes.
3: Olha, eu gosto de pensar que a oração, ela nasce das nossas experiências com Deus. Deus, ele graciosamente e soberanamente tem nos feito passar inúmeras circunstâncias, e é justamente nessas circunstâncias que nós aprendemos a nos comunicar com o próprio Deus. E na minha experiência não foi diferente. Eu havia enfrentado um acidente ali bem no período da pandemia, e foi uma situação bastante avassaladora na minha vida, na minha família. E na igreja, na altura, eu estava pastoreando lá no cantinho do céu, em Grajaú, e foi muito delicada a situação, mas Deus misteriosamente preservou a minha vida naquele momento. Tivemos a perca material apenas, mas Deus preservou a minha vida e eu louvo a Deus por isso. E depois do impacto do acidente, eu entrei basicamente numa crise, questões emocionais, várias situações aconteceram ali em torno da situação, entre a perca do veículo, entre a necessidade de suprir algumas despesas que se desencadeou neste evento. E, por outro lado, eu comecei sentindo uma dor muito forte na região lombar. A dor foi tão intensa, né? Depois de mais ou menos um mês, e então eu fui conduzido ao hospital por uma ambulância. Inclusive, eu tinha sido socorrido por um pastor. E então, depois daquela situação toda ali no hospital, tomando medicações para tentar apaziguar a dor, e eu fui orando e tentando entender o que estava acontecendo comigo. Depois de uma semana, recebi a alta, voltei para casa, fiquei um tempo separado da igreja, do labor pastoral, e eu orando, tentando entender o que aconteceu e agora, como vai ser a jornada, porque o veículo eu usava especialmente para Uber, né? Então era uma fonte de renda, e aí então nós ficamos numa situação bastante complicada. E vai ser justamente nessa situação, nesse momento de dor, de perguntas, e eram muitas perguntas. Por que, Senhor? Por que isso aconteceu comigo? Por que deveria ser justamente neste momento, nessas circunstâncias? Por quê? Então foi exatamente em meio aos vários porquês que o Senhor me conduziu na oração do Pai Nosso, a oração ensinada pelo Senhor Jesus, e ali então eu fui aprendendo a orar a partir da minha experiência, né? Não mais a orar apenas a partir do discurso organizado, bonito, mas agora orar a partir da dor, a partir das lágrimas, e ver através das lágrimas realidades que eu era incapaz de ver com os ossos secos. E a oração foi justamente esse grande cenário que me ajudou a me relacionar com Deus muito mais do que apenas ter respostas, né? Então essa foi a minha experiência nesse momento.
0: Que história, hein, JP?
2: Você vê?
0: E então, pra gente, já tivemos essa introdução.
1: Sim.
0: Do pastor David Bango, relatando a história. E eu queria então, João Paulo Gouveia, que você nos falasse sobre essa questão. O que é oração? É algo assim decorado, né? É algo que a gente tem que fazer de uma maneira como se fosse uma fórmula? Ou a gente... Porque tem muita gente que vai falar assim, poxa, por que que eu devo orar? Já que Deus sabe todas as coisas, Ele é onisciente, onipresente, onipotente, para que que eu devo orar? Então explica pra gente, de acordo com os estudos que nós estamos fazendo do Disciplinas Espirituais, o que é oração?
2: Bom, a oração é uma conversa, né?
0: Uhum.
2: Então é abrir a boca para falar com alguém que está diante da gente. Então a gente está orando aqui, por isso que a gente chama quem vai pregar, trazer a mensagem, de orador, né? É alguém que vai trazer uma mensagem, vai trazer uma palavra, alguma coisa nesse sentido. Mas eu vou passar a bola para o pastor David, porque exatamente o capítulo que está ligado a essa disciplina espiritual, quem escreveu foi o pastor David. Então, assim, vamos falar com o mestre e deixar que ele fale isso.
4: Inclusive, eu ouvi três vezes durante esse período, porque nós temos um minicurso que está disponível nas plataformas digitais, né? E eu ouvi três vezes a explicação do pastor David Bango, que é para poder conversar aqui e ter um papo. Então, pastor David Bango, o que é oração? Oração? Explica pra gente, é algo que a gente, é uma conversa, é um relacionamento, eu posso brigar, eu posso reclamar numa oração ou tenho que fazer apenas petições?
2: Você sabe que aqui no livreto diz assim, né, na parte de objetivos, é preciso entender que a oração não se limita a pedidos, né? Então, como é esse negócio? Porque geralmente a gente ora pra falar, oh Deus, faz isso, oh Deus, ajuda aqui, oh Deus, livra ali.
4: Sempre petições.
1: E é interessante que eu acho que combina muito com a pergunta que aparece aqui no chat do Paulo Afonso, que questiona: pastor, se Deus já sabe de tudo o que pensamos e vamos dizer antes de falar, ele é onisciente, ele quer ouvir a minha oração mesmo assim?
2: Nós vamos conversar com isso, mas acho que a priori a pergunta é o que é oração, essa definição toda. Pastor David, o que é oração?
3: Olha, o que é a oração? Num primeiro momento, parece simples nós apenas dizermos ou respondermos o que de fato é a oração, assim como tradicionalmente nós temos feito, e muito bem entendemos que a oração seja essa comunicação. Mas é importante lembrar que quando nós tentamos definir o que é a oração, veja, toda tentativa de definir é, de alguma maneira, delimitar. É como se fosse um recorte. A gente pega uma parte para poder explicar aquilo que se pergunta. Então, a partir disso, nós fazemos um recorte e dizemos que a oração é falar com Deus. A oração é pedir, levar ao Senhor petições. Mas quando nós nos situamos na oração apenas respondendo ao sentido de que ela seja essa comunicação relacionada a uma petição, nós limitamos a oração. Porque a oração não se restringe apenas a um espaço para comunicar algo para Deus. Por quê? Primeiro, nós sabemos que o nosso Deus conhece todas as coisas. Não há nenhuma realidade só que seja desconhecida pelo Senhor. Nosso Deus é onisciente, onipresente, onipotente. Portanto, é um Deus que tem toda a realidade em suas mãos. Não há um só detalhe que se escapa dos olhos de Deus, da mão potente e da mão cuidadora de Deus. Então, Deus conhece todas as coisas. A partir disso, muitos costumam então dizer: se Deus já conhece todas as coisas, por que então eu tenho que orar? Qual que é a necessidade da oração? Ali nós então acabamos limitando a oração, pressupondo que ela seja apenas essa comunicação, essa informação a Deus. Mas a oração é muito mais do que informar algo a Deus. A oração, ela tem a ver com a maneira como Deus designou, orientou para que nós nos relacionássemos com Ele. Então, tudo que envolve essa experiência de devoção a Deus, de rendição a Deus, de entrega a Deus, faz parte dessa conjuntura, desse arcabouço, desse grande ambiente de contato com Deus. Veja, Deus, ele fala conosco através da palavra e nós respondemos através da oração. Portanto, a oração tem mais a ver com relacionamento, não apenas com fala, porque a fala não é apenas um único detalhe para um relacionamento. A fala faz parte do relacionamento, a comunicação, mas não só a fala. estar junto, se compadecer, abraçar, agasalhar, amparar, receber, todos esses aspectos fazem parte de um relacionamento. Então, quando a gente pensa na oração como relacionamento, nós estamos falando de inúmeras realidades que fazem parte da nossa vivência diária com Deus. Então, resumido, a oração é relacionar-se com Deus à luz das Escrituras, através da palavra, né, da oratória, conforme o pastor João Paulo falou, mas nós podemos fazer também isso através da palavra, orando a palavra, meditando a palavra, às vezes chorando, às vezes há uma compulsão no nosso coração, choros de arrependimento, de amargura, tudo isso faz parte desse grande ambiente da oração. Então, a oração, eu diria, é essa magnitude suprema da relação de amor com o nosso Deus. Isso é oração. Então, e Deus seja louvado por nos ter dado este ambiente da graça, né? Onde nós falamos com alguém que é verdadeiro, que é real, alguém que é presente, alguém que é encarnado. Isso é a oração.
4: Que bacana. E você sabe que eu realmente ouvi três vezes, né, o teu estudo no Spotify nesses dias. E o que me chamou muita atenção de tudo que você falou, pastor, é em relação que a oração nada mais é do que um relacionamento com Deus. A oração é isso, né? Nós que somos pais, quando os filhos pedem alguma coisa ou os filhos reclamam, nós temos as nossas atitudes, ou é sim, ou é não, espera um pouco, enfim. Mesmo que eles reclamem, a gente toma decisões para o bem deles. E a oração nada mais é do que isso. É a gente ter essa ligação com Deus. Eu até anotei aqui o que o senhor falou, que eu achei muito interessante, que Deus fala conosco através da palavra e nós falamos com Deus através da oração. Mas nessa oração, a gente também pode reclamar ou não? É a pergunta que eu quero fazer aqui pro João Paulo Gouveia e pro David Bango. Porque às vezes, filho é mal criado, é ou não é?
2: O interessante na fala do pastor David é que ele fala que a oração é uma experiência de relacionamento completa, né? E ela vai em toda a complexidade da vida humana.
4: Fala plenitude.
2: Exato. Então, se você for observar, a oração ela está ligada ao gesto do meu corpo, está ligada ao meu olhar, está ligada ao meu pensamento, está ligada ao meu falar, está ligada ao meu ouvir, está ligada à minha visão, né, de como eu vejo as coisas de Deus, a esperança, os milagres dele, todo esse processo. E quando você vai conversar com a sua esposa, com seu marido, com seus filhos, o importante desse negócio no olho, né? Eu me lembro do meu pai, para chamar minha atenção não precisava falar.
4: Era um olhar, né?
2: Não, ele só dava uma olhada assim, eu já falei...
1: Já entendia
2: já
1: tudo.
2: Já entortava tudo.
4: Já sabia que ia chegar em casa e o bicho ia pegar.
2: Porque esse é um negócio da relação íntima, né?
1: Você conhecer.
2: Que a gente tem. E me parece que é isso que o pastor David está falando. De que a intimidade com Deus é tão grande que não somente a fala... o silêncio diz muita coisa, a visão diz muita coisa, o tempo diz, um movimento X ou Y, ele também pode dizer muita coisa dentro da oração, né?
1: Sim.
2: O último versículo do Antigo Testamento é: se os filhos não converterem seu coração aos pais e os pais aos filhos, eu tocarei a terra com maldição, né? A ideia de que a gente se a gente não tiver ligado intimamente, emocionalmente, espiritualmente aos nossos filhos, essa falta de conexão vai trazer maldição para a terra de forma geral, né? Isso também vale, me parece, é isso que eu gostaria de perguntar ao pastor David, isso também vale para Deus, né? Na nossa relação, né, pastor? Se o nosso coração não tiver intimamente ligado a Ele, entendendo que minha fala, meu olhar, meu ouvir, minha movimentação física, material, meu coração, se tudo isso não tiver convertido ao Senhor, não tiver um relacionamento pleno e profundo com Ele, possivelmente os nossos caminhos serão tortuosos, né?
3: Exatamente, exatamente. É isso que a oração do Pai Nosso, que Jesus nos ensina no Evangelho de Mateus, né, naquela grande sessão do Sermão da Montanha, exatamente aponta para essa direção. E muito importante, conforme o pastor João Paulo acabou de mencionar, veja, Cristo nos dá essas na oração do Pai Nosso. Essas pistas estão muito claras quando ele começa a indicar os discípulos a reconhecerem a santidade de Deus. Então, uma vez que a gente reconhece a santidade de Deus, essa afirmação, é santificado seja o teu nome. Opa, é uma referência que nos interpela a grandeza de Deus, a perfeição de Deus e a necessidade de estarmos alinhados à santidade de Deus, justamente porque nós vamos proferir o nome de Deus. E o nome de Deus não pode ser proferido em vão, não pode ser proferido de qualquer maneira. Ou seja, a santidade de Deus, de alguma maneira, se assim posso dizer, afina toda a nossa concepção de quem Deus é. Tudo que Ele vai revelar sobre Ele mesmo, né? Como o seu governo, né? Como a sua vontade, e depois vai lidar com a realidade do dia a dia, né? O pão nosso de cada dia, o perdão dos nossos pecados, a proteção contra o mal, enfim, todos esses aspectos fluem de uma realidade que o próprio Deus já sinaliza. A santidade de Deus é a base, o fundamento de tudo isto, e inclusive que nos intima, que nos interpela da necessidade de estarmos alinhados no Senhor, de sermos guiados pelo Senhor, de estarmos submetidos à autoridade do Senhor, seja dentro daquilo que a gente consegue compreender e seja dentro daquilo que a gente não consegue compreender, porque nós não conseguimos compreender a plenitude de todas as coisas, né? Dali a questão que o Cacá levanta, será que há espaço para reclamação? Eu acho que a resposta que eu daria a essa pergunta é: se a oração é esse espaço da graça de Deus, onde Deus muitas vezes se reduz para nos ouvir, Ele reduz a sua linguagem para que a gente pudesse compreendê-lo. Então acredito que há esse espaço onde nós levantamos perguntas, onde nós apresentamos as nossas compreensões e as nossas incompreensões, onde a gente chora, onde o filho faz birra, né? Conforme se diz ali na linguagem popular, o filho faz birra. Eu acho que a oração, pelo fato de ser espaço da graça, Deus nos permite agir de acordo com as nossas limitações, e a graça nos fortalece a partir desse cenário, né? Então acredito que assim, espaço para a graça, né? Para as perguntas, para as incompreensões, há espaço para nós falar: mas Senhor, eu quero isso. Mas eu acho que a conclusão é essa que nós aprendemos da oração do próprio Jesus, quando ele disse: não faça apenas a minha vontade, né? Mas que seja feita a tua vontade. Então veja, Cristo apresentou a sua vontade. Se for, passa de mim esse cálice. Passa de mim esse cálice, se assim pudesse ser. Mas, todavia, que seja feita a tua vontade. Então há espaço para nós expormos a nossa vontade. E às vezes a nossa vontade, enquanto seres humanos limitados, ela é apresentada como se fosse uma birra, né? Mas a gente deve concluir a oração com a consciência de que a vontade de Deus deve superar a nossa vontade, porque Ele governa a nossa vida e a sua santidade está sobre tudo e sobre todos, né? Ele é santo, santo, santo, e nós devemos glorificá-lo em todas as circunstâncias.
1: Muito bem. E todas essas referências que o pastor fez, lembrando no caso, né, A estrutura, inclusive, da oração do Pai Nosso está descrita no livro aqui, Disciplinas Espirituais, está no comentário do curso também, né? Então, a turma que está acompanhando a série aqui com a gente tem a possibilidade de rever, ouvir também a nossa série que fizemos sobre o Pai Nosso, que a gente entende cada versículo dessa oração tão preciosa que Jesus nos ensinou, e o pastor David traz, assim, uma análise muito bonita também, tanto no vídeo quanto no livro aqui do Disciplinas Espirituais. Eu tinha comentado, logo no início, do livro que ele escreveu, que ele contou até o testemunho, como que surgiu o livro. Orar à luz das palavras de Jesus. Agora temos a capa do livro, que capa bonita que está aí na tela, para quem nos assiste pelo YouTube ou pelo site, é publicado pela W4 Editora, então as pessoas que quiserem adquirir também, procurem, né, o livro Orar à Luz das Palavras de Jesus, e tem o Disciplinas Espirituais, na editora Kalel também, que a turma pode acompanhar essa série com a gente, pastor. E o pastor que também fez parte, semana que vem é o tema que o senhor aborda, né?
2: No Confissões. Livro. Confissões. Mas uma das coisas que eu admiro muito, pastor David, é a criatividade que ele tem na questão editorial.
1: Sim.
2: Muitos livros, ele trabalhou na editora RTM, né? E muitos dos livros, como eles são bonitos.
1: Sim.
2: Né? Como ele ganha muita qualidade na criatividade que ele tem.
1: Na a arte,
2: capa,
1: né?
2: E a capa desse livro...
1: Orar à luz das palavras de Jesus.
2: Você vê, ela é simples, sim, mas ao mesmo tempo ela é agradável, te remete a uma coisa gostosa da caminhada nossa com Deus, né?
4: É o que eu ia comentar contigo. A capa, pra mim, olhando essa capa, né? Orar à luz das palavras de Jesus... É uma capa que é bem simples, que dá uma conotação de que a oração é simples.
2: É simples.
4: Não precisa de nada, não é nada complicado, não são palavras bonitas, não são textos decorados, não. A oração, orar, de acordo com as palavras, a luz das palavras de Jesus, é algo simples. E essa capa me remete a isso, simplicidade.
2: É muito bom. E é muito bom poder contar com isso. A gente vai fazer um livro, né? O Jonas parece que vai aparecer. Eu gostaria que ele cuidasse da parte editorial dele aqui para a RTM.
1: Muito bom.
2: Vamos ver como vai ser, né?
4: Vamos ver como vai ser. A gente vai ter que ir para um rápido intervalo, mas antes do intervalo, eu quero convidar você que está ouvindo a gente, você que está acompanhando aí pelo site, pelo aplicativo, através de uma rádio afiliada. Depois do intervalo, nós vamos ler as perguntas, as mensagens, participações, tanto pelo nosso WhatsApp 11974-181-456, como também através do chat do nosso canal do YouTube, youtube.com/RTM Brasil. A gente vai para um rápido intervalo e daqui a pouquinho a gente volta, e a Michele Gomes já está preparando tudo aqui, ó, já está separando, porque ela vai fazer questão de ler a sua mensagem e fazer a sua pergunta. Ah, Cacá, mas será que a minha pergunta é boa? Todas as perguntas são boas, porque a sua dúvida pode ajudar muita gente. Então participe conosco. Vambora, rápido intervalo. A gente volta já já.
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3: Muito bem, estamos de volta com o programa Nos Caminhos da Fé pela RTM Brasil para todo mundo ouvir. Agora é a hora, é o momento da sua participação. Michele Gomes, quem está participando com a gente?
4: Olha, Cacá, eu acabei de ler uma mensagem aqui no intervalo, até compartilhei com o pastor e com o Cacá, porque tem coisas que a gente lê e a gente fica pensando, Senhor, né, como que essa mensagem está impactando pessoas? A gente não tem ideia, mas quando recebemos uma mensagem como do Dilermã, que está na região de Goiás, é isso, Goiânia, ele comentou o seguinte: vocês não imaginam o up, o empurrão que vocês deram na minha caminhada rumo ao porto desejado. Gratidão. Gratidão é nossa, né? Porque estamos nessa caminhada juntos, né? Fortalecendo, aprendendo a cada episódio, a cada dia. É muito bom realmente estudar a Bíblia com vocês, entender, tirar as dúvidas. Então agradeço aqui a participação de cada um, e cada mensagem é muito especial para cada um de nós. Aqui da equipe toda, a gente realmente fica muito feliz. Quero agradecer a Sônia Silveira, ela perguntou dos links, né, para adquirir os livros citados. Depois eu coloco, Sônia, eu estou procurando aqui, eu coloquei da W4 Editora. Tem também da Editora Kalel, que é a nossa parceira, que está apoiando essa série. E olha só, falando da Editora Kalel, Cacá...
3: Fala.
4: O pessoal gosta, né?
3: Gosta.
4: De presentes, de ganhar, né, um livro.
3: Ganhar um mimo.
4: Um mimozinho. Então, como a Editora Kalel gentilmente mandou vários exemplares, a cada episódio duas pessoas podem levar. Então, até o final do programa, você talvez possa, né, adquirir o livreto, mas para isso tem que fazer uma visita, tem que retirar aqui.
3: Então assim, a gente vai dedicar, principalmente para quem está em São Paulo. De repente você mora em outro estado, mas tem um parente que mora aqui em São Paulo, você pode falar: não, eu estou aqui em Mato Grosso, mas minha irmã mora em São Paulo. Se eu for sorteado, eu peço para ela retirar. Não tem problema nenhum, a gente faz isso. O importante,
5: porque a gente quer visita.
3: O que a gente quer é que você nos visite e venha tomar um cafezinho ou um cappuccino conosco.
4: É por tua conta, cappuccino?
3: O cappuccino eu pago.
4: Então tá bom.
5: Já tá pago, né?
3: Já então, tá pago, inclusive.
4: Duas pessoas vão poder levar hoje, tá certo? Mas para isso, mande mensagem para o nosso WhatsApp, porque depois que termina a transmissão aqui no chat, a gente não consegue falar com vocês, tá bom? Então, repetindo, você que está assistindo pelo YouTube, anota o nosso contato, 11, que é o DDD aqui de São Paulo, 974-181-456. Quem quiser realmente concorrer para poder levar o livro, mande a mensagem para o nosso WhatsApp, porque depois a gente consegue um contato, depois vocês precisam informar, vou em tal dia, para saber os dias que você pode vir retirar o livro também, a gente encaminhar o endereço certinho da rádio, tá certo? Então, quem quiser concorrer, precisa retirar aqui e aproveita e faz uma visita, e vai ser muito bom, né, Cacá?
3: Vai ser muito bom, e eu quero aproveitar e agradecer aqui as mensagens, agradecer aqui as perguntas. Mi, temos aqui duas perguntas interessantes aí.
4: Sim,
3: no chat.
4: É verdade.
3: Do Paulo Afonso, né? E também tem uma pergunta aqui do Vitor Marques Costa. Então vamos fazer primeiro a

0: pergunta do Paulo Afonso para o JP e também para o David Bango, e depois a gente faz aqui a pergunta do Vitor Marques, pode ser?
1: Pode. É, vou começar com o Paulo, depois você lê a do Vitor, pode ser?
0: Pode ser.
1: Então, a pergunta do Paulo Afonso, aqui de São Paulo. Pastor, se Deus já sabe de tudo o que pensamos e vamos dizer antes de falar, já que ele é onisciente, ele quer ouvir a minha oração mesmo assim?
2: Parece incongruente, né? Parece assim que não tem muita lógica, né, esse tipo de processo. Mas o pastor David já deu essa resposta lá atrás, quando ele disse que a oração, ela não é apenas dizer palavras, né? Ela tem a intenção do reconhecimento da autoridade de Deus, da submissão de Deus, da humildade, da dependência, né? Da gente espontaneamente, intencionalmente mostrar para ele o quanto a gente é dependente da vida dele e tudo mais. Então, na oração, nesse relacionamento que o pastor David falava no primeiro bloco, é o que está envolvido tudo isso. Então, quando você se relaciona com ele, quando você conversa com ele, quando você abre o coração para ele, quando você tem uma vida íntima com ele, a oração, ela é talvez a prova material, ou pelo menos assim a questão da gente colocar a nossa vida de dependência, de humildade e de reconhecimento da autoridade, do amor dele e do poder dele por nós. Concorda com isso, pastor?
3: Muitas vezes nós fomos educados a pensar que a oração, ela só é significativa quando a gente fala algumas palavras, né? Quando a gente tem aí algumas palavras organizadas, né? E tem aquela fala bonita, tem aquela liturgia da oração, vamos assim dizer. Isso não significa que essa forma de orar não seja útil. Quando nós estamos na igreja, louvando ao Senhor, estamos numa comunidade de fé, estamos em pequenos grupos, estamos em reuniões, nós oramos, e é necessário essa linguagem, essa liturgia. Por quê? Porque nós estamos orando com outras pessoas. Portanto, é importante que as outras pessoas entendam o que você está falando a Deus, elas concordem e no final todos digam amém. Então, é importante. Mas aquelas orações particulares, aquele tempo a sós com Deus, não é necessária essa liturgia, né? Às vezes nós separamos aquele tempo no quarto, com a Bíblia aberta, lendo a Escritura, refletindo, reconhecendo a nossa dependência a Deus, ali estamos também orando, né? Nem sempre usamos palavras, seguimos uma retórica, temos uma abordagem completa. E por outro lado, existem situações tão amargas da vida que quando a gente vai orar, as palavras não saem. A gente não tem palavras. Não sabemos o que falar. Só choramos, né? As lágrimas vêm e ficamos como que emudecidos, soluços. Ficamos com aquela experiência da cacofonia, não sabemos o que falar, soluçamos. Ainda assim, a Bíblia nos diz que é nesse lugar que o Espírito Santo transforma esses gemidos inexprimíveis e leva a Deus como oração. Então, a oração não é só quando nós falamos palavras organizadas, mas também quando a gente chora, quando a gente se derrama, quando a gente se humilha, quando a gente reconhece a nossa pequenez, também estamos orando. Por isso que a oração, ela é necessária. E sim, Deus quer que a gente passe por essa experiência, se renda a Ele. E esse é o meio pedagógico que o Senhor colocou para nós aprendermos com Ele.
0: O senhor falou aí de situações difíceis, que muitas vezes a gente não consegue orar, a gente não consegue falar, porque a tristeza, a angústia às vezes é muito grande. Nós temos aqui a pergunta do Vitor Marques Costa. Ele fala que em Jó, capítulo 42, versículo 8, depois que Jó orou, Deus deu em dobro tudo o que ele tinha. Por que menos os seus filhos foram multiplicados? É a pergunta que ele faz em relação à oração. Pastor João Paulo Gouveia quer falar alguma coisa ou vai jogar diretamente?
2: Ah, vamos jogar a bucha lá no então, quem veio, né?
0: David,
2: soldado de folga no quartel quer trabalho, né, pastor?
3: essa é uma questão bastante delicada, né? E uma questão teológica. Existem, inclusive, algumas formulações teológicas para tentar responder essa pergunta desafiadora. Olha, a primeira coisa que eu acho que vale a pena observar em tudo isso, na experiência de Jó, tudo aquilo que Jó passou, devemos considerar que a satisfação de Jó não estava restringida ao que Deus deu a ele. Até porque, veja, as perguntas de Jó não foram respondidas. Mas mesmo que as questões de Jó não tenham sido respondidas, as mais profundas indagações de Jó não tenham sido respondidas e não tenha recebido, justamente porque perdeu os filhos, não tem como Deus devolver os filhos que partiram dessa vida a Jó, trazê-los de volta para essa vida presente, Jó, ele chega naquele lugar que eu acredito que era o propósito de Deus, quando ele afirmou que antes eu te conhecia de ouvir falar, agora os meus olhos te veem. Ali nós temos a certeza de que Deus ensinou Jó a conhecê-lo mais profundamente. Jó aprendeu a conhecer a Deus mais profundamente em meio à dor, em meio ao sofrimento, em meio às percas. Veja só o paradoxo do reino. Ele perdeu, mas é justamente nessa experiência da perca que ele conhece mais profundamente Deus. Por quê? Porque Deus é maior e mais satisfatório que qualquer bem que a gente possa ter nessa vida. Veja, os filhos de Jó morreram, mas não deixaram de ser filhos de Jó. Continuam sendo filhos de Jó. Foram filhos que Jó teve e partiram dessa vida. A gente não apaga em nossa memória filhos da vida e que partiram para a eternidade. Continuam sendo considerados como bênçãos, dádivas que Deus nos deu o privilégio de cuidar durante um tempo específico. Portanto, aqui a grande questão não é sobre devolução. A grande questão, a grande lição de Jó é sobre conhecer mais profundamente a Deus e reconhecer que Deus é superior a qualquer bem. Nós podemos ter todos os bens dessa terra, mas se não tivermos Deus, não temos nada. Mas nós podemos perder todas as coisas dessa terra. Mas se tivermos a presença de Deus e conhecê-lo mais profundamente, ali sim nós temos tudo. Nesse sentido, Jó não perdeu nada. Jó só ganhou. Ele aprendeu em meio às lágrimas a ver Deus, conforme ele jamais teria visto com os olhos secos. Eu acho que essa é a melhor forma de aprender com a história de Jó.
1: Muito bem, olha, pastor, tem outra pergunta aqui no nosso chat, do Alex. Oração.
2: É o pastor Alex.
1: Ele conhece o pastor Alex?
2: O pastor David conhece bem, lá do Parque Florestal.
3: Pastor Alex, um grande amigo do Parque Florestal.
1: Isso mesmo. A pergunta dele é a seguinte: oração deve ser feita em horários específicos ou aleatórios?
3: Olha, eu penso assim, nós podemos estipular um cronograma de oração ao longo do dia. Isso é pedagógico, né? Existem algumas pessoas que gostam de organizar a sua agenda, gostam de organizar a sua jornada, gostam de organizar até ali, ao longo do seu dia, de sua trajetória, até ali um cronograma bem delimitado do que ele pretende fazer. Nesse sentido, sim, é possível. E algumas vezes eu faço isso também. Então tem aí alguns horários específicos para orar. Nós temos uma referência bíblica também para isso, né? Daniel tinha horários específicos para orar ao longo do dia, entre vários outros personagens nas escrituras sagradas que também tinham horários específicos para orar ao longo do dia. Quando a gente vai nos Salmos, os Salmos nos dão também as referências de alguns horários, né? A oração, por exemplo, da madrugada, de manhã cedinho, te busco, enfim. Então tem várias referências nas escrituras onde nós somos orientados a orar, ou que nós podemos buscar princípios para termos uma vida organizada de oração. Por outro lado, eu acredito que nós podemos também orar sem um cronograma, né? Você pode estar orando à luz, né, do entendimento do que nós estamos pensando sobre oração, que não é só aquele discurso organizado, né? Nós podemos orar estando no Uber, podemos orar

0: ônibus, enfim, podemos orar. Não que a gente possa entender a expressão aleatória como se não tivesse, sabe, aquele valor. Não, mas é mais no sentido de não termos esse cronograma. Então, qualquer horário a gente ora, qualquer momento a gente ora, a gente abre a Bíblia, entra no aplicativo do celular e ora. Então, acredito que as duas realidades são válidas. Seja tendo horários específicos, né, tendo esse cronograma, e seja orando também dessa forma, sem necessariamente estar preso a um cronograma. Acredito que as duas realidades são válidas.
1: Me parece que o que a gente realmente precisa tomar cuidado é que a coisa não vire um ritual, né? Uma ritualística religiosa, né? Uma coisa só pro forma, né? Uma coisa para pagar uma dívida, né? Ah, já fiz o meu negócio hoje. Uhum. Né? Orei de manhã, orei no almoço, orei à noite, orei de madrugada. Pronto, já fiz a minha parte com Deus, né? A gente corre muito risco de fazer esse tipo de coisa, né? E me parece que as duas coisas são importantes, desde que em nenhuma delas isso se torne um ídolo dentro do coração. Se eu entendi bem o que o irmão está falando, é mais ou menos por aí, né, pastor?
0: Exatamente, exatamente. E isso que o pastor falou, com facilidade a gente acaba construindo ídolos, né? Conforme disse o Tim Keller, nosso coração é uma fábrica de ídolos. Então, se não tivermos cuidado e não entendermos qual que é o sentido e o significado da oração, o que que verdadeira espiritualidade, nós podemos usar isso como meio, inclusive, de nos colocarmos como superiores àqueles que nós achamos que oram menos do que nós. Podemos equivocadamente achar que somos mais santos do que os outros. Podemos usar a oração como uma espécie de barganha, de achar que temos o direito de exigir coisas de Deus, quando na verdade nós devemos nos alinhar à vontade de Deus. Então, todo cuidado é pouco, né? Por isso que é necessário sermos guiados pela palavra. Eu acho que a palavra, as escrituras sagradas, são suficientes para nos regular, nos afinar, nos lapidar, para que a gente não vá nem para o extremo da direita, nem para o extremo da esquerda, em termos de concepção do que realmente é o mais adequado. Então a palavra nos equilibra.
1: Pastor, observando lá o texto que é anterior a oração do Pai Nosso, né, conhecida como oração do Pai Nosso, primeiro para a gente entender nisso que o irmão está falando agora, de não cair num movimento de idolatria, né, num movimento de apenas um movimento religioso, né, para satisfazer sei lá, meus sentimentos com relação a Deus, quando ele entra lá no capítulo 6 de Mateus, no versículo 5 até o versículo 8, que é exatamente o texto anterior, ele não traz assim um manual de como deve ser a minha oração, exatamente para eu não cair nisso. Mas duas coisas são importantes lá, e parece que essas duas coisas que ele diz ali, uma é não parecer com os fariseus, né, porque eles oram em praça pública, e a outra é quando você for conversar, conversa você e ele, né? Não precisa ter plateia para esse tipo de coisa. O senhor pode explicar um pouquinho melhor para a gente essas duas. Esses dois aspectos que talvez vão fazer com que a gente tenha um relacionamento mais íntimo mesmo com o Senhor.
0: Sim, eu entendo que ali Cristo está confrontando a religiosidade da época, né? A religiosidade farisaica da época, e ele, a sua orientação surge como uma espada no lugar adequado, né? No coração da questão, que é a hipocrisia, né? Que é o engano, que é o orgulho, né? Que é a soberba. Então, Cristo, ele confronta, lembrando que nós estamos na sessão do ensino de Jesus, do Sermão da Montanha, onde ele mostra os critérios mais belos, mais satisfatórios para a vida no reino. percebe? Então ali Cristo ele confronta todas essas artimanhas farisaicas, né? Ele confronta a religiosidade farisaica, esse jeito de querer fazer as coisas e ser visto, de ser contemplado, esse jeito de querer roubar a glória de Deus, esse jeito de se colocar como supers, esses santos, hein? Os santíssimos, né? Que querem, na verdade, tomar o lugar de Deus do que qualquer outra coisa. Então, ele vai mostrar a necessidade de sair desse campo, sair da plateia. A oração não é sobre a plateia. A oração, ela é uma virtude muito mais autêntica nos bastidores. A oração é essa virtude da graça, esse modo de se relacionar com Deus que não requer plateia. Ela é mais autêntica no secreto. Por isso que ele vai dizer, vai, ore ao teu Pai no secreto. Ele vai te ouvir, ele vai te recompensar. Ou seja, não precisamos da recompensa externa, não precisamos, né, da busca da vanglória, mas o Deus que nos vê no secreto, ele nos acolhe, ele nos recompensa sem as plateias, né, ao nosso redor. Então acredito que Cristo está alinhando o coração dos discípulos, mostrando em primeiro lugar o caminho equivocado da religiosidade farisaica, mas agora os discípulos podem seguir o caminho do reino. No reino de Deus, vocês se comunicam com o Pai dessa maneira. Então, acho que é nesse lugar que Jesus coloca os discípulos.
2: Muita coisa. Você tem uma pergunta aí de um ouvinte, não é, Mi?
3: No chat surgiram mais duas perguntas. E eu acho que o Cacá também pode compartilhar uma experiência, né? O Eliseu da Silva colocou o seguinte. Pastor Bango, se eu orar às 3 da madrugada, fica mais fácil para Deus me ouvir? Porque a fila está mais curta?
4: É um fanfarrão.
3: Só que o Cacá pode compartilhar uma experiência dele nessa questão da madrugada.
2: Aproveitando essa questão de 3 da manhã, pastor, eu ouvi recentemente, porque aconteceu comigo, de estar acordando recorrentemente sempre às 3 da manhã. Às vezes 2h50, 3h, 3h05, 3h03, mas nesse horário...
1: No entorno ali.
2: No entorno, estou sempre acordando nesse horário. Aí eu fui atrás, e alguns pastores disseram que isso pode ser uma batalha espiritual, que o Espírito Santo está me acordando para que eu possa orar. Isso é verdade? Isso realmente ocorre? Será que o senhor poderia falar conosco? Primeiro responde aí da questão da fila, se realmente o atendimento é mais rápido. E essa questão de acordar recorrentemente no mesmo horário, pastor.
0: Olha, sobre a questão do atendimento, eu acredito que a oração muda mais o nosso coração do que a tentativa de mudar Deus. Eu acho que a oração nos alinha à vontade de Deus, muito mais do que a submeter a vontade de Deus aos nossos critérios. Tá? Eu acho que isso já responde essa primeira questão. A questão de orar às 3 da manhã, nesses horários específicos e essa relação com batalha espiritual. Olha, eu penso assim, cada ser humano tem sua própria experiência com Deus. E a gente precisa ter cuidado para não transformarmos as experiências como dogmáticas, né? Transformar as experiências como um critério em que todos devam seguir. Eu olho com bastante cautela a essa questão, porque a maneira como Deus fala conosco e a maneira como cada um fala com Deus, se relaciona com Deus, é muito particular. As experiências, elas não são imitadas. As experiências, elas são particulares, elas não são performáticas. Então acredito que Deus fala ao meu coração à luz da palavra, e à medida em que eu me relaciono com a palavra e o entendimento que eu tenho à luz disso é particular. Mas eu não quero com isso trazer abordagem num campo da subjetividade. É aquilo lá, todo cuidado é pouco. Todo cuidado é pouco. Então, eu entendo que cada um tem sua própria experiência. Algumas pessoas podem, dentro de um propósito específico, separar horários da madrugada para estar orando. Outros podem estar enfrentando uma luta, uma batalha espiritual, perseguição. Eles podem separar momentos para estar orar. Nós não podemos colocar como se o horário das 3 da manhã tem uma energia, tem uma espiritualidade das 3 da manhã. Ali nós já estaríamos saindo do campo da escritura e indo para a experiência místicas, que fogem um pouquinho daquilo que a Bíblia nos ensina. Então acho que todo cuidado é pouco para não cairmos no animismo exacerbado, né? Então acredito que toda cautela é pouco. Então cada caso deve ser avaliado de forma específica, cautelosa, sem criar uma espécie de dogmática das 3 da espiritualidade.
2: Pastor, é o seguinte, falamos até junto aqui.
4: Quase eu falei.
2: Quase que o JP falou. Pastor, nós temos aqui mais 2 perguntas, vou pedir para que o senhor responda assim de uma maneira bem rápida, porque o nosso tempo já está chegando ao final.
4: Então, coisa boa, passa rápido, né?
2: A gente nem percebe, a gente vai conversando, os ouvintes estão perguntando e a gente quer dar prioridade para eles. Então, gostaria que o senhor respondesse as 2 perguntas de uma maneira mais rápida, mais curta, por causa do nosso tempo. Quais são as perguntas, Mi?
3: O Joel Silva pergunta o seguinte: a oração existe em todas as religiões? O que diferencia a oração do crente com a oração de um religioso comum? Vou juntar com a segunda. Normalmente, nossas orações são estruturadas: agradecimento, pedido, adoração, entrega, etc. Às vezes acrescentamos ou tiramos algo. Isso seria vã repetição ou reza?
0: Olha, em todas as religiões tem uma espécie de comunicação com a divindade. Então, nesse sentido, a resposta é sim. Cada religião tem uma espécie de comunicação com aquilo que eles concebem ou compreendem ser este ser divino. Portanto, se comunicam com energia, se comunicam com as forças da natureza, se comunicam com, enfim, é uma série de experiências místicas a mais para o campo do animismo, né? Enfim, então isso acontece. Na cristandade, a diferença é, primeiro, nós oramos à luz da palavra. Portanto, a nossa oração é guiada pela palavra de Deus. Então, Deus nos ensina a nos comunicarmos com Ele. Esse é o primeiro aspecto. O segundo aspecto, nós oramos para uma pessoa real. Deus é verdadeiro, Deus é uma pessoa real. Oramos para alguém que é Pai, Pai nosso que está nos céus. Então não estamos orando para multiverso, para as forças da natureza ou para qualquer energia, conforme alguns concebem. Então estamos orando para uma pessoa verdadeira, ok? A segunda questão qual que é?
3: A segunda questão tem relação à repetição, né? Normalmente as orações são estruturadas: agradecimento, pedido, adoração, entrega. Às vezes acrescentamos ou tiramos algo, segundo o nosso ouvinte aqui, o Rafão, ele coloca dessa forma. Uhum. Isso seria vã repetição ou reza?
0: Não é vã repetição. Na verdade, isso é uma forma pedagógica, que a cada oração, cada comunicação se dirige. inclusive muito necessária para o contexto da comunidade da fé. Então nós separamos um tempo para agradecermos a Deus. Às vezes separamos um tempo para orar dentro de um propósito específico. Estamos orando uma oração de petição, orando em favor de alguém. Estamos orando, de repente, alguém enfermo ou por uma batalha espiritual, perseguição. Estamos orando para missões, para os missionários, para as nações perseguidas, enfim. Então são formas pedagógicas em que nós tentamos conceber o propósito específico de cada oração. Isso não significa necessariamente vã repetição. A vã repetição já seria uma outra questão.
2: Ponto final.
3: Pessoal, olha, mandou bastante perguntas dessa vez, porque realmente bastante é um tema. É um tema. É um tema bem interessante. Assim.
1: Veio pra chuva, é pra se queimar. Né?
3: Bastante. Muito bem. E a gente agradece demais ao pastor David por estar com a gente nessa reflexão, né, sobre oração. Muito obrigada, pastor David. A gente também anunciou que teríamos o concurso cultural. Do nosso livro.
1: Tipo sorteio, tá?
3: Do nosso livro Disciplinas Espirituais. O Cacá tá com o livrinho aqui, ó. Lembrando que é o livro do professor, tá bom? E se você quiser adquirir para aplicar aí na sua comunidade de fé, na sua igreja, acesse o site da editora Kalel, tem também o livreto do aluno, exato, tá certo? Mas se você já tem o seu grupo, né, já tem essa função de liderança, recomenda aí pro pastor da igreja. Muito bom. Vale muito a pena. Então, é o seguinte, quem vai levar desta vez o livreto?
2: Senhoras e senhores, preparem-se. Que rufem os tambores.
3: São dois ouvintes que são alunos assíduos aqui do programa Nos Caminhos da Fé. Quem? Muitas vezes mandam mensagem antes do programa começar, inclusive.
2: Quem? Raimundo Nonato.
3: Começaremos pelas damas. Então, a nossa querida Arley.
1: Aê, Arley. O dela eu levo no domingo. Levo. O
3: pastor vai fazer um delivery.
1: Muito bem, o dela é entrega no domingo.
3: E o nosso querido também, pastor Alex, que participou, Alex, interagiu aqui com a gente. Pastor Alex, o senhor vem aqui retirar para tomar um café.
1: Esse tem que vir retirar.
3: A gente faz questão da sua visita, hein? Então vai ser muito bom recebê-lo e participem. Quinta-feira tem mais, então quem sabe pode ser você. Então participe, e tem sido uma jornada maravilhosa
1: pode
3: esse estudo. Você não, a da equipe não vale, porque a gente já tem. Tem que ser, né? Tem que compartilhar aí com seus amigos, da turma da igreja. Então, muito obrigada. Pastor David, muitíssimo obrigada. Foi muito bom.
0: Eu que agradeço, gente. Saudade de vocês, hein? Cacá, JP, Michele. Que grata alegria falar com vocês. Mande minhas saudações aí pra todo mundo, hein?
3: Sim, um abraço. Os ouvintes também ficaram muito contentes em vê-lo. A Mariana Velasco falou que foi uma alegria conhecê-lo.
0: Muito obrigado, muito gente. Valeu.
1: Valeu, David. Deus abençoe.
2: Pois é, amém. Tudo que é bom dura pouco, a gente ficaria mais tempo, temos muitas participações e desde já eu quero agradecer a você que dedicou um tempo para mandar a sua mensagem, para fazer a sua pergunta, espero que a gente tenha esclarecido algumas dúvidas e muito obrigado a você pela participação, Mi, obrigado, um grande abraço e
3: até
2: quinta-feira, vamos falar de jejum.
3: Muito bem. Vai ser bom
1: não
3: demais.
1: Não é dieta, é
2: não,
1: jejum.
2: Não, é jejum. É aquele jejum completo ou jejum de chocolate? Vou fazer um jejum para não tomar refrigerante. Será
1: façam
2: que esse
1: suas
2: jejum.
1: Perguntas.
3: Será
1: façam
3: que esse suas perguntas.
2: Será que esse jejum tem eficácia? Então é o seguinte: na quinta-feira o tema será jejum, disciplinas espirituais. E quero agradecer mais uma vez a você que nos acompanha por uma rádio afiliada, pelo site, pelo aplicativo e também a você que nos acompanha pelo nosso canal do YouTube. Muito obrigado pela audiência. JP, muito obrigado mais uma vez.
1: Valeu.
2: Um grande abraço.
1: Deu uma bocejada gigante agora.
3: Tchau, tchau, gente.
2: A gente volta na quinta-feira em mais um episódio do programa do meu, do seu, do JP.
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4: Muito bem, estamos de volta com a programação da RTM Brasil para todo mundo ouvir. Agradecendo aqui as mensagens que eu recebi. Daqui a pouquinho eu irei lê-las com todo o carinho. E continue participando conosco através do nosso WhatsApp 11974-181456. Para você que não me conhece, muito prazer. Eu sou o Cacá Rodrigues e estou com você. Ficarei por aqui até às 7 da noite, comandando essa programação diferenciada da RTM Brasil. Obrigado mais uma vez a você que está conosco por uma rádio afiliada, para você que nos acompanha pelo site, pelo aplicativo, que você pode baixar gratuitamente na sua loja virtual, tanto para o sistema iOS quanto para o sistema Android. 5:09. E neste momento eu quero te convidar para que você participe conosco desse momento especial, momento de oração do Ministério Mulheres de Esperança.
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6: Pai, obrigado por nos amar e nos querer bem. Graças te damos por ser um Deus amoroso, santo e bom. Sabemos que no Vietnã, muitos que se convertem enfrentam rejeição da família e dos amigos. Como é difícil a hostilidade daqueles que amamos. Ainda assim, Pai, que os cristãos do Vietnã sintam teu enorme amor e bondade sobre eles. Que eles se lembrem do que tua palavra diz, que ainda que me abandonem pai e mãe, o Senhor nos acolherá. Eterno, que sobre essa certeza, nossos irmãos do Vietnã alicercem suas vidas e sejam norteados. Que nunca lhes falte confiança, contentamento e força em ti para continuarem. E que tua igreja seja reflexo do teu amor na vida deles. Oramos assim, no nome de Jesus. Amém. Eu sou Marcelo Fávero e sou grato por suas orações.
5: Obrigada por orar conosco. 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

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Agora são 5h14, está chegando mais uma edição do programa Conexão Missionária.

0: 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Hoje vamos ouvir o pastor Kleber Balaniuk, diretor da Missão Pioneiros, nos falar como podemos levar esperança aos povos não alcançados em sua primeira reflexão.
1: Nós servimos na Pioneiros, é uma agência internacional, é uma agência interdenominacional, cujo foco são povos não alcançados, né? Aqueles povos que eu creio que a igreja sabe muito bem, aqueles com menos de 2% de cristãos. E nós atuamos entre essas três maiores religiões e outros grupos também, é o foco da nossa agência. E nós hoje somos cerca de mais de 3 mil missionários, estamos aí em 108 países, nós temos 17 bases de mobilização. Aqui no Brasil é uma das bases de mobilização aonde chegam os novos missionários candidatos e são enviados. Nós trabalhamos apenas em equipe, hoje são aí mais de 350 equipes no meio de 207 grupos não alcançados, 175 línguas. Essa lista de países são os países como base Brasil, né? Os missionários que foram enviados a partir aqui do Brasil, né? Foram enviados para esses países. No Brasil, a Pioneiros, hoje, completamos ano passado, né? 20 anos a base aqui, mas foi nos últimos 10 anos que a coisa começou realmente a caminhar. E Deus tem sido maravilhoso. Queridos, nós precisamos de orações, precisamos que os irmãos intercedam por nós. Louvamos a Deus pela vida dessa igreja, temos parceria aqui com essa igreja tem apoiado missionários nossos também, que estão aí atuando nesses campos aonde precisam ouvir do amor e da graça do nosso Senhor e Salvador Jesus Cristo. Por isso é um prazer e uma alegria, né? Eu estava comentando no início, com acho que o pastor Samuel e os outros, né, que o pastor Edson Queiroz, né, ele foi uma inspiração. Eu sou um daqueles, da lista é grande, né, pastor? É grande, né? No seminário, nós estudamos igreja local e missões, né? Eu sou enviado, fui enviado para o campo missionário pela primeira igreja batista de Campo Grande, na época pastor Gilson Breder, né, acho conhecido de alguns aqui, que já está na glória, né, foi há pouco tempo atrás. Eu sou enviado por aquela igreja. Passamos 20 anos no campo missionário, retornamos na pandemia e hoje estamos servindo com essa agência querida. Então lembrem de orar por nós, precisamos das vossas intercessões. Queridos, celebrar mais um ano de vida de uma igreja não é apenas olhar para trás, né? Olhar para tudo o que aconteceu. E essa igreja tem história. né, as igrejas batistas do Brasil, todas aquelas envolvidas em missões já ouviram falar desta querida igreja. Mas esse momento especial de aniversário também é olhar para a fidelidade de Deus, a fidelidade que sustentou essa igreja até esse momento. Uma fidelidade que nós temos visto e ouvido através dos testemunhos. E se essa igreja hoje está aqui completando mais um ano, celebrando mais um aniversário, é porque nós vemos Deus presente. Deus agindo, né? Deus abençoando, Deus salvando vidas, Deus levantando novos obreiros, né? Deus renovando as força dos irmãos e ampliando cada dia mais a visão missionária. É motivo de celebrar. E nós louvamos a Deus por isso. Mas uma pergunta que precisamos fazer hoje, nesta noite, né, celebrando esse dia tão especial, essa semana tão especial. Para que Deus nos deu mais um ano? Porque Ele tem nos abençoado tanto aqui neste local como igreja. Porque Deus tem dado esse privilégio para essa igreja. Queridos, a bênção que recebemos de Deus, a bênção que o Senhor nos concede, nunca é um ponto final. Ela é sempre um ponto de partida. Deus derrama a bênção para nós continuarmos, para nós ampliarmos. Deus abençoa a igreja para que essa igreja seja cada dia mais uma bênção maior. E Ele nos dá mais um ano de vida para um propósito muito claro. Continuar levando esperança para aqueles que não têm. Continuar levando esta palavra que transforma, que cura, que salva para aqueles que não conhecem. E muitas vezes quando pensamos nisso, já vem as nossas mentes, e na mente de muitos, quando pensa em obra missionária, já pensa no financeiro, né? Já pensa em dinheiro. Mas a palavra de Deus nos mostra que Ele usa quem está disposto. Ele usa quem está disponível para isso, onde quer que essa pessoa esteja, no local onde Deus a colocou, Deus está pronto a abençoar. E nessa noite, relembrando algumas verdades, eu quero tratar sobre 2 Reis, capítulo 5, versículos de 1 a 3. É uma história, eu creio, que conhecida, e nós vamos tratar esse tema, levando esperança às nações, continuar tratando esse tema, que eu sei que esse é um tema dessa igreja, mas queremos enfatizar alguns detalhes desse texto, e eu estarei lendo 2 Reis, capítulo 1, versículos de 1 a 3. 2 Reis, capítulo 5, versículos de 1 a 3. Mesmo assentados, o texto está aí, em reverência à palavra de Deus, diz assim: Naamã, comandante do exército do rei da Síria, era grande homem diante do seu senhor e de muito conceito, porque por meio dele o senhor tinha dado a vitória à Síria. Ele era herói de guerra, porém sofria de lepra. Tropas saíram da Síria e da terra de Israel e levaram cativo uma menina que ficou ao serviço da mulher de Naamã. Um dia, a menina disse à sua senhora: quem dera o meu senhor estivesse na presença do profeta que está em Samaria, ele o curaria da sua lepra. Relembrando rapidamente essa história, né? Eu creio que muitos aqui já conhecem. Esse capítulo, ele conta a história de Naamã, chefe do exército da Síria, que ele foi curado da sua lepra, que foi curado dessa doença que era terrível naqueles dias, e foi curado por um profeta de Israel. Muitas vezes a ênfase nesse texto é dado à cura de Naamã, ao momento e como ocorreu essa cura. Mas hoje eu quero compartilhar com a igreja a história dessa menina. Essa menina que aqui no texto, né, diz que era uma menina escrava. No texto nem diz qual era o nome dessa menina, não temos nem ideia o nome dessa menina, mas na história da escrava de Naamã, olhando de uma maneira racional, é uma história triste. É uma história que, se nós pensarmos e analisarmos a história dessa menina, é uma história que vai trazer a tristeza no nosso coração. Uma menina que é levada como escrava, e aí poderíamos dizer racionalmente: como uma menina escrava pode levar esperança para alguém? Mas é uma menina escrava, mas que naquele momento, o que ela decidiu e fez mudou uma história. Queridos, muitas vezes estamos tão agarrados às nossas situações que passamos, situações difíceis que enfrentamos no nosso dia a dia, que muitas vezes nós não conseguimos ver aquilo que Deus pode e quer fazer através das nossas vidas, através da minha vida, da nossa igreja, através de cada um de nós, para sermos uma bênção maior, não para uma situação específica, mas para o reino de Deus, para aquilo que Ele tem na vida de pessoas, na vida de nações. E essa menina nos ensina que para levar esperança para alguém que não tem, nós precisamos tomar algumas atitudes. E baseado nas palavras dessa escrava, eu gostaria de dizer a você, meu irmão e minha irmã, que eu creio que Deus tem um caminho para cada um de nós. Para cada um de nós. Não existe cristão, aquele que teve um encontro com Jesus Cristo, que teve essa experiência com o Senhor, que é chamado para ficar apenas sentado em um banco da igreja, assistindo os cultos domingo após domingo. Eu não creio nisto. E nessa palavra nós podemos ver a atitude dessa menina. Vamos olhar para a vida dela um pouquinho para aprendermos um pouco mais e relembrarmos algumas verdades importantes.
0: Estamos encerrando mais um Conexão Missionária. Eu sou Edson Tauil e junto com os técnicos Samuel Moreira, Thiago Lisa, Pedro Campos e Luiz Felipe, preparamos este programa com muito carinho para toda a sua família. As vinhetas foram gravadas gentilmente por Sandra Simões. O meu muito obrigado a você que ama missões e não deseja ficar de fora do que Deus está fazendo. Até o próximo Conexão Missionária.
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3: Agora são 5h26, agradecendo aqui as participações. Meu amigo Rosinaldo em São Paulo escreve: ô Cacá, boa tarde, um excelente programa. Boa tarde aí para todos os ouvintes. A Fabiana Ferraz, do Rio Grande do Sul, também tá conosco. Tô aqui, ó, ouvindo a rádio desde cedo e agora estou fazendo um bolinho de cenoura pro café. Ô, delícia! Que Deus abençoe, abraço a todos. O Adão Penha tá conosco em Guaraciaba do Norte, no Ceará. Falou: ô Cacá, manda um abraço aí pro Daniel, pro Lucas, pro Hélio e Adão na Retífica Penha. Somos ouvintes da RTM. Alô, meus amigos da Retífica Penha. Um grande abraço para vocês aí em Guaraciaba do Norte, Ceará. Um abraço, Adão. O Carlos Roberto escreveu: Cacá, presente. Tá curtindo a gente lá em Muriaé, Minas Gerais. O Jandir Tavares também conosco em Campina Grande, Paraíba. Alô, Jandir, muito obrigado aí pelo carinho, pela audiência. Bom demais ter você com a gente. Continue participando. Até às 7 da noite, eu tô por aqui. 0 OPERADORA 11 974 181 456.
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0: espirituais. E esse estudo, gente, ele está disponível no nosso canal do YouTube, né? Um mini curso com este título. Procura aí no canal do YouTube da RTM Brasil, você tem o mini curso. Nós também estamos fazendo essa série de estudos no programa Nos Caminhos da Fé. Hoje falamos sobre o tema O que é oração? Tivemos a participação do pastor David Bango, um programa muito especial, que se você não teve a oportunidade de ouvi-lo, que você possa acompanhar pelo nosso canal do YouTube, logo mais, né? Na verdade, ele já está disponível para você. É só você acessar youtube.com/@RTM Brasil, ou então você pode acompanhar através das plataformas digitais Deezer, Spotify, também na Apple Podcasts, enfim. E claro, pelo site rtmbrasil.org.br. E nós estamos utilizando este livro de Escola Bíblica Dominical, esse livro, né, que é o livro Disciplinas Espirituais, para quem está acompanhando a gente aqui por imagem, através do site e também através do aplicativo, está tendo a oportunidade de ver esse livro. Gente, é um livro muito bom, tem um ensinamento fantástico, e inclusive os autores deste livro são Luiz Saião, Israel Mazacorati, Itamir Neves, André Castilho, João Paulo Gouveia, David Bango, que falou conosco hoje sobre o tema oração, Nelson Bomilcar, Samuel Frois, também tem a Clarice Tamerick, que é a responsável pelo presente diário, a Renatinha Burjato, Alexandre de Almeida e o Lediel dos Santos. Ou seja, é um produto de qualidade. E se você não foi sorteado, mas você quer adquirir o livro, você pode mandar uma mensagem para mim através do meu WhatsApp aqui, 11 974 181 456. Você fala assim: ô Cacá, você pode mandar o link da editora Kalel para que eu possa adquirir o livro Disciplinas Espirituais? Eu já vou enviar o link do livro, você só precisa clicar. Então, se você quiser, você pode mandar uma mensagem de texto falando: Cacá, manda o link para mim do livro Disciplinas Espirituais, que eu vou encaminhar para você. E falando em disciplinas espirituais, nós estamos nos cercando de todos os lados, né? Já tivemos um minicurso no canal do YouTube da rádio, disponíveis nas plataformas de áudio, e agora também o João Paulo Gouveia está fazendo uma série do Disciplinas Espirituais no programa Painel Literário. E mais uma vez, ele conversa com o André Castilho e eles vão falar sobre serviço. Então, vamos ouvir.
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2: Sejam todos bem-vindos ao Painel Literário da Rádio Transmundial. Eu sou o pastor João Paulo Gouveia, ou JP, se você preferir, e eu estou recebendo mais uma vez aqui, para a gente dar continuidade à série Disciplinas Espirituais, o pastor André Castilho. Bem-vindo, meu irmão.
3: Muito obrigado, João. Alegria minha de poder fazer parte desse momento aí com você.
2: Nesse primeiro momento, eu queria que, lá no episódio anterior, a gente falou de como foi o processo, né? Então a gente fez o mini curso e tal, que depois virou essa revista, né?
3: Essa revista. É, uma revista de escola dominical. A ideia, como nós falamos, o Daniel Palombo teve a ideia de fazer o vídeo e nós fizemos uma série de vídeos sobre disciplinas espirituais.
2: Agora, só para não ficar nenhuma dúvida, ele não é um livro desse que você lê, alguém que foi lá, você vê um artigo e tudo mais. É uma revista mesmo para ser usada nas escolas bíblicas, para ser usada nos pequenos grupos, e realmente ele é muito robusto para fazer isso.
3: Exatamente. Né? Como que você usa? Você vai entrar lá no site da editora Kalel, então você vai procurar... E nós falamos porque ela foi nossa parceira nesse projeto, então editorakalel.com, e lá você vai encontrar essa revista de disciplinas espirituais, entra em contato com eles. E essa disciplina, essa revista,

0: ela funciona, você vai pegar, são 13 lições, cada lição é uma lição sobre, dando um contexto geral sobre disciplinas espirituais, e outras 12, no total 13 lições, que dá um trimestre,
1: uhum.
0: Você vai cada lição falando sobre disciplina espiritual e no final como ter um devocional. Existe a revista do aluno e a revista do professor. Então, é como é uma escola bíblica dominical ou um pequeno grupo, tem que ter um facilitador, alguém que vai ministrar a aula, vai conversar, vai ter as dicas na revista e claro. A pessoa que vai ter aquele conteúdo vai ler. E aí a ideia da aula é levar a discussão, conversar. E a revista, ela tem todas as ferramentas para que você faça isso.
1: Não, tem isso é legal, porque você tem o texto-chave, né? Ele já começa com uma sessão do texto-chave, onde os nossos olhos vão estar ali focados, mas ele tem do devocional diário, né?
0: Exatamente.
1: Que ele fala de sabedoria diária.
0: Isso.
1: Então, de segunda até domingo, você tem leituras a fazer e tudo, e as ênfases que vão ser trazidas durante a lição, né?
0: Exatamente.
1: A leitura bíblica principal e depois introdução, disciplina, todos os processos que estão colocados lá, né?
0: Exatamente.
1: E ele é bem prático, né? Porque ele tem aplicação, né, de tudo que a gente estudou. E para os alunos, de forma geral, depois da conclusão e a reflexão da semana, você tem um espaço ainda para você escrever. E esse negócio de diário, né? Isso é uma coisa muito legal, né, de fazer.
0: Porque assim, você vai ler a coisa e algumas coisas ali, ou da leitura da Bíblia, vão falar o seu coração, vão falar com você.
1: Claro.
0: E aí, você tem que ter um espaço, alguma coisa para colocar, de repente acrescentar, adicionar aquilo. Algumas coisas vão fazer sentido para você muito mais do que vão fazer para outros. E aí, e às vezes você vai ter insights e fazer associações que não estão diretamente no texto. Isso é muito legal. Então,
1: o legal é depois de algum tempo você voltar para ler.
0: Também,
1: né? A gente fez lá a gente sempre faz a jornada de devoção lá na igreja, né? Já fez vários temas e tal. A gente fez um que era 30 dias para viver.
0: Uhum.
1: Né? E aí eu fiz um diário. Entendeu? Baseado em cada capítulo do livro para as pessoas escreverem suas experiências e tal.
0: Sim.
1: E depois de muito tempo, alguém falou, sabe que eu tava olhando lá e comecei a ler o meu diário da jornada, tipo, sei lá, 8 anos depois. Entendeu? E como eu pensava diferente, como mudou a minha cabeça, como aquilo foi importante para mudar algumas coisas que eu via. E quando tava escrito, você consegue relembrar esses processos. É muito legal isso.
0: É muito legal, é muito legal. Então, é uma ferramenta para você utilizar para que isso gere em você o desejo de você ter mais comunhão com Deus, traga para você informações importantes para você entender adequadamente o que são disciplinas espirituais e como que elas podem ser, de maneira saudável, aplicadas na sua vida e na vida da sua comunidade.
1: Agora, você, tanto lá no vídeo que está no YouTube, né, que você pode assistir, você fez tanto lá em vídeo quanto no capítulo aqui escrito da revista, você fez sobre serviço, né?
0: Sim.
1: Aonde serviço é disciplina espiritual? Porque a gente fica assim numa de, então, né? É oração, jejum, isso aí eu entendi que é espiritual, né?
0: Sim.
1: Mas serviço?
0: Pois é. A gente até fala, no começo a gente falou um pouquinho, porque primeiro a gente contextualiza, faz a ponte entre o porquê que a disciplina espiritual, ela é considerada um serviço. A ideia é que, primeiro, a disciplina espiritual, ela tem a ver com uma intencionalidade. Então, eu quero fazer algo de maneira intencional. Eu tenho, e aí eu faço uma diferenciação aqui no começo, entre o que é dom espiritual e a questão da disciplina como devoção e experiência. Então, o dom espiritual é algo que o Espírito me deu e que eu vou desenvolver, que eu vou fazer, mas é uma inclinação natural do meu coração, seja dado pelo Espírito ou na própria criação de Deus e potencializado pelo Espírito. Então, a Bíblia vai dizer que existe dom de serviço. E aí, o que é o dom de serviço? São pessoas que têm uma predisposição maior para servir. É aquela irmã que chega na igreja e sem ninguém falar nada para ela, já está na cozinha com café, bolo, tudo pronto. É aquele irmão que você nem falou nada para ele e às 4 horas da manhã ele está servindo.
1: É muito mais vocacional do que uma questão de obrigação.
0: Exato. Agora, a Bíblia também dá um mandamento. Sirvam uns aos outros. Então, beleza, serviço é dom? Ok. E se eu não tenho dom de serviço, eu não vou servir? Não.
1: Claro que vai.
0: Você vai. Você precisa servir porque você é um mandamento que Deus deu e aí você vai intencionalmente se colocar na postura de serviço e por isso que a gente
1: coloca... Pode ser um sacrifício. Porque não é a sua vocação natural, mas você vai sacrificar para fazer, porque você sabe que aquilo é espiritual, mandamento, chamamento de Deus.
0: Exatamente. Quem... Acho que é importante também, uma coisa legal, né, João, que sim, você vai ter uma renúncia, né? Vai envolver renúncia. Jesus falou, carreguem, cada um carrega a sua cruz, né? Então, você vai ter uma renúncia, até aquelas coisas são mais difíceis para você fazer. Agora, você tem que lembrar que o fardo de Jesus é leve. Então, também não é aquela coisa assim que, ah, eu vou morrer e não vou sentir nenhuma satisfação. Não. A ideia de você ter o serviço como disciplina e essa postura de servir é que após fazer isso, você vai sentir alegria porque você vai estar, acima de tudo, servindo a Deus.
1: E é tão louco isso que você está falando, porque o próprio texto bíblico diz isso sobre Jesus, né? Ele não veio para ser servido, mas para servir.
0: Né? Esse é o ponto.
1: A ponto de sacrificar-se e entregar-se até a morte.
0: Essa é a questão. Então, o serviço como disciplina, ele é uma postura, um modo de pensar. E eu estou olhando aqui mesmo para o que gente colocou, né? Onde a gente prioriza a submissão a Deus e o benefício dos outros. Então... eu tô lembrando, né, porque a submissão como disciplina, como está lá em Efésios, lá no meados do capítulo 5, se eu não me engano é o 22, que fala, submitam-se uns aos outros por temor a Cristo. Então, o serviço, ele tá ligado à submissão, porque eu tenho que ter uma postura de, acima de tudo, não fazer as coisas para que elas revertam para o meu interesse. Eu tenho que fazer as coisas porque eu sei que aquilo é importante primeiro para Deus. Primeiro para glorificar a Deus. Primeiro para adorar a Deus. E em segundo lugar, aquilo é importante para aliviar o sofrimento daquela outra pessoa. Para abençoar aquela pessoa. Para mostrar o evangelho de Jesus para aquela pessoa. Eu gosto muito de conversar com missionários que têm, e pessoas que têm a vocação e fazem aquilo que é conhecido como o serviço voluntário em desastres, né? Existem os voluntários de momentos de
1: desastre. Terremoto em algum lugar.
0: Aconteceu agora na Venezuela o terremoto e eu conheço uma pessoa que, assim, aconteceu um desastre, pode ser onde for, ela vai dar um jeito de ir. E ela foi para Venezuela. E ela serviu lá. E ela foi. E às vezes você vai para esses lugares, e muitos lugares não é permitido falar de Jesus, né? Levar o evangelho. Mas você vai só servir. Você vai ajudar a tirar pedra do lugar, no caso de terremoto. Você vai ajudar a cuidar de gente, no caso de doenças. Você vai ajudar a limpar. Teve os desastres em Minas Gerais, que aconteceram de rompimento de barragem, e muitas igrejas simplesmente foram nos lugares para tirar a lama.
1: Não, no Rio Grande do Sul, quando inundou, ficou meses lá inundado.
0: Muitas pessoas também, houve gente, essa pessoa que eu te falei foi lá também. Então, aí foi uma postura que foi, quando ela faz isso, quando ela chega nas pessoas, é muito comum que as pessoas perguntam o que você está fazendo aqui.
1: Você sabe que eu ouvi um testemunho, acho que foi de Portas Abertas, conversando com uma pessoa na Indonésia, quando teve o tsunami.
0: Isso, é isso.
1: E um dos primeiros socorros que chegaram foram da igreja.
0: Sim.
1: Foram das agências missionárias cristãs.
0: Sim.
1: E ela perguntava aqui, mas o que vocês estão fazendo aqui? Se o Deus de vocês está punindo a gente porque a gente rejeitou e maltratou vocês.
0: É.
1: Aí ele falou, não, a gente veio aqui para mostrar o amor dele por vocês.
0: Exato. Nesse sentido...
1: Forte esse, né?
0: Exato. Então a gente está usando uma situação extrema, mas para mostrar que o serviço, ele acaba no fim das contas, isso é muito legal, né?
1: Pode ser uma coisa simples, né?
0: E ele no fim das contas, ele é evangelizador, ele leva o evangelho. Então, a gente... E aí a gente deixa isso só para quem tem o dom? Não, peraí, todos nós fomos chamados para servir. E aí isso é desde essas situações como que eu encaro o meu trabalho? O meu serviço, né? O meu trabalho, minha profissão. Eu encaro como só o ganha-pão? Não, eu preciso encarar como um serviço. um serviço para o outro, e um serviço primeiro para Deus e um serviço para o outro. Como que eu encaro a minha vida na família? Como que eu encaro as minhas ajudas em casa? Então, como eu vou encarar a vida? A disciplina espiritual do serviço leva você a encarar a sua vida sob a ótica do serviço.
1: É, muito bom isso aí. E é só o começo da série, né? A gente só fez uma introdução e falou sobre um hábito espiritual, né? Hábito, né?
0: Hábito, não, é boa, boa.
1: Porque
0: gostei dessa
1: acho
0: palavra.
1: Que tá mais pra esse lugar aí. Exatamente. Do que disciplina. Disciplinas espirituais é bonito, né?
0: Sim, sim.
1: E essa é o título da nossa série. Mas são hábitos, né? É um estilo de vida.
0: É verdade.
1: Né? Que Jesus mostrou pra gente como fazer.
0: É isso aí. Muito obrigado, João. E só para deixar o recado, né? É publicado pela editora Kalel, aqui em parceria com a RTM Brasil. 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Vai ter até a propaganda da Rádio Transmundial da RTM Brasil para você poder baixar o aplicativo.
1: Muito bem, Deus abençoe a todos.
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0: RTM Brasil, para todo mundo ouvir. Banda Rara, Estrela da Manhã. Uma ótima tarde para você, bom demais ter você com a gente, muito obrigado aí pelo carinho, pela audiência, obrigado a você que faz parte de tudo isso. Gente, deixa eu só falar algo que eu acho muito legal, tá acontecendo em São Paulo, começou hoje e vai até amanhã, esse evento que é voltado para empreendedores cristãos. Eu estou falando do Encontro Nacional Rede Tela 2026. Cultura, propósito e transformação. Ontem eu conversei com o Massal Sugihara, que falou um pouco sobre liderança, falou sobre família, sobre louvor e adoração, e ele é um dos palestrantes deste evento. E o evento acontece hoje, amanhã, lá no Shopping Center 3, que fica na Avenida Paulista, número 2064. E nós estamos com flashes diretamente deste evento. O Simval Filho, ele tá lá, tá acompanhando tudo e traz um convidado para bater um papo com a gente, traz um convidado para falar um pouco mais sobre este evento. Então eu quero, neste momento, eu quero chamar o meu querido Simval Filho. Oi, Simval, uma ótima tarde para você.
1: Olá a todos novamente, aqui é Simval Filho, da Rádio Transmundial, falando diretamente do Tela Negócios e Missões, o Encontro Nacional do Tela, que é um encontro incrível de vários empreendedores. Estou aqui com o Alexandre Pereira, que é um grande empreendedor que empreende como BEM, Business as Mission. Eu queria que você explicasse um pouco para a nossa audiência o que isso significa e como que um empreendedor brasileiro ele pode fazer do seu negócio também uma missão.
2: Muito joia, prazer falar com vocês. É o seguinte, o BEM ele tem quatro focos, né? O primeiro é, claro, é como um outro qualquer negócio, é lucro financeiro. Mas o segundo foco do BEM é, não é um tipo de lucro, mas é um alvo espiritual, tão importante quanto o financeiro. Então, um BEM ele precisa ter prioridade, assim como ele quer gerar renda e ser lucrativo, ele tem que ter também como prioridade trazer o evangelho, levar o evangelho aonde o evangelho ainda não chegou. Então esse é um alvo que todo cristão tem pela grande comissão. O segundo alvo também é o alvo social, ou seja, um BEM ele vai talvez escolher empregar mais pessoas ou trabalhar numa comunidade mais difícil para poder ter uma relevância social maior. Então isso é uma escolha que tem que ser prioridade. E a terceira é de ajudar a realmente ser mordomo da terra na questão ambiental. Então você tem essas quatro áreas: a lucrativa, a espiritual, a social e a ambiental.
0: Que legal. Ô Simval, obrigado aí pelo flash diretamente do espaço onde acontece esse evento tão importante, o Encontro Nacional Rede Tela, que começou hoje e vai até amanhã em São Paulo, lá na Avenida Paulista, número 2064, no Shopping Center 3. E você está acompanhando todos os detalhes aqui na programação da RTM Brasil, para todo mundo ouvir. Agora são 5h57, antes do intervalo, tá chegando o quê?
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0: E o Supremo Tribunal Federal decidiu por unanimidade que municípios não podem aumentar a alíquota do IPTU com base apenas no tamanho do imóvel. Segundo o STF, o imposto pode variar de acordo com o valor venal, a localização e o uso da propriedade, mas não pela quantidade de metros quadrados. A decisão, que tem repercussão geral, vale como orientação para casos semelhantes em todo o país. Na prática, um imóvel maior não poderá pagar uma alíquota maior de IPTU simplesmente por ter uma área maior. Agora o destaque internacional. Granada, no sul da Espanha, registrou hoje 3 novos tremores. três dias após um terremoto de magnitude 5. O maior tremor teve magnitude 4,7 e deixou pelo menos 3 pessoas feridas. Prédios públicos foram fechados. O acesso à Alhambra foi restringido e alguns imóveis sofreram danos. O metrô também reduziu a velocidade dos trens por precaução. As autoridades orientam moradores e turistas a evitarem áreas próximas a fachadas e outras estruturas que possam cair.
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0: A Série B do Campeonato Brasileiro tem 3 jogos hoje pela 23ª rodada. Às 7:30 da noite, o Londrina recebe o Atlético Goianiense. O time paranaense está na zona de rebaixamento em 18º lugar e vem de 4 derrotas seguidas. O Atlético Goianiense é o 11º colocado com 32 pontos. Às 9:30 da noite, o Náutico enfrenta o Ceará. As duas equipes lutam para se afastar da zona de rebaixamento. E no mesmo horário, às 9:35, Goiás e Juventude se enfrentam. O Juventude é o vice-líder com 39 pontos, enquanto o Goiás tem 32 e busca voltar ao G6. Com fontes G1, Globo Esporte e CNN Brasil, estes foram os destaques da hora.
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5: Volta com a programação da RTM Brasil para todo mundo ouvir nessa noite de terça-feira, 18 de agosto de 2026. E aí, como é que você tá? Tá tudo bem? Seja bem-vindo, seja bem-vinda. Deixa eu aproveitar e agradecer aqui as participações. Tem muita gente participando e eu fico muito feliz de verdade. A Mariana Velasco, Cuiabá, Mato Grosso, acompanhando a gente. Ela falou aqui: volta, Pastor David, queremos mais. Legal, Mariana, um abraço. A Berenice curtindo a gente em Curitiba, lá no Paraná. Meu amigo Eduardo Chaclian, muito obrigado pela mensagem. Que Deus te abençoe. O rádio é isso. O rádio nos proporciona amigos através das ondas do rádio, através da conectividade. Muito obrigado. Paulo Farias, meu parceiro, São Bernardo do Campo. Olá, família RTM. Abraços. Manda um abraço aí pro meu irmão João Neto, lá em Morro do Chapéu, na Bahia. Alô, João Neto, receba o abraço do irmão, o Paulo Farias, diretamente de São Bernardo do Campo. Aí o Cinete Continho também já está conosco, diretamente de São Luís Maranhão. E em São Luís Maranhão também a nossa querida a Ana Teca, que acompanha a programação da RTM Brasil. Oi, Aninha!
6: Boa tarde, RTM. Boa tarde, Cacá.
5: Boa tarde.
6: Eita, eu tava pro serviço, Cacá. Cheguei agorinha, nesse
5: agora?
6: Instante.
5: Eita.
6: Ô, Cacá, fala. Que tarde maravilhosa.
5: Verdade.
6: Obrigado. Louvado seja Deus por tudo que ele tem feito, está fazendo e vai fazer. Já liguei aqui o rádio, Cacá. Já tô na melhor das melhores, a RTM. Tô na escuta, Cacá. E nós estamos juntos. Valeu, Cacá. Ah, se Deus quiser, amanhã eu peço música. Hoje já tá muito em cima. Tamo junto, Cacá, desse pedacinho, como você diz.
5: Tamo junto.
6: A você que esteve conosco um pedacinho. Isso é que é importante, é estarmos juntos. Valeu, Cacá, tamo junto. Vai na Teca, São Luís do Maranhão.
5: Legal, Aninha, tamo junto. É isso aí, obrigado a você que acompanha um pedaço, um pedacinho, um pedação do nosso programa.

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1: Querido amigo, hoje o nosso propósito é estudarmos Apocalipse 18, 1 a 24, o capítulo todo de Apocalipse. Ao introduzirmos nosso estudo, devemos lembrar que João já nos apresentou os principais inimigos do povo de Deus. Apareceu o dragão no capítulo 12, apareceram as duas bestas no capítulo 13 e a grande meretriz no programa passado no capítulo 17. Já sabemos o destino desses inimigos de Deus, pois o Cordeiro e seus fiéis são os vencedores, e os seus adversários, então, serão derrotados. Antes da identificação das características dos inimigos, a sétima trombeta já tinha declarado: "O reino do mundo se tornou do nosso Senhor e do seu Cristo, e ele reinará pelos séculos dos séculos." Capítulo 11, versículo 15. Antes da descrição da grande meretriz, veio a declaração da queda dela. Lembre-se lá do capítulo 14, versículo 8. E nesse capítulo, e nos subsequentes, enfatiza-se então aquilo que já foi revelado. Os verdadeiros vencedores são aqueles que adoram a Deus. Todos os outros, os adoradores da besta, a própria besta, o dragão que dá o poder a essa besta, todos serão derrotados. Então, a partir desse capítulo, veremos a queda desses inimigos do Senhor. Surgiram numa sequência: dragão, bestas, meretriz. E agora, eles cairão na ordem invertida. Então, nós vamos estudar esse capítulo dando-lhe o seguinte título: A Queda Final dos Inimigos de Deus. Com base, então, em Apocalipse 18, 1 a 24, o título é A Queda Final dos Inimigos de Deus. Querido amigo, desde Gênesis 11, as menções à Babilônia foram significativas. A construção da Torre de Babel foi uma clara desobediência a Deus. Lá se tentou estabelecer uma base política para a unidade. A Babilônia sempre significou um símbolo de poder político e econômico, mas só que de uma maneira perversa. E por isso, então, o povo de Deus foi advertido para se afastar do seu contato. Lemos isso lá no capítulo 50 de Jeremias, no capítulo 51 também. Nesse texto, a Babilônia não simboliza apenas o poder político, mas se apresenta como um modelo de riqueza injusta e luxúria. Lembrando também que ela é um retrato da falsa religião dos últimos dias. Nesse capítulo, toda essa afronta a Deus chega ao fim. A queda da Babilônia se torna um exemplo da queda final dos inimigos de Deus. A destruição da Babilônia, a falsa religião pela besta e os seus 10 reis vassalos, que representam o poder político, são descritos por João de um modo muito marcante. Mas o seu foco, o que João deseja nos mostrar, é algo maior que a queda de uma só cidade. Ele transmite para nós o colapso completo da civilização que se opõe a Deus. O juízo final significa a derrota cabal de tudo e de todos que são contrários ao Senhor. O princípio, então, para esse texto, o princípio para Apocalipse 18, 1 a 24, nós percebemos nessa frase: a queda final da Babilônia exemplifica a derrocada completa de todos os que se opõem a Deus. E repito, esse é o princípio que temos a partir do capítulo 18 de Apocalipse. A queda final da Babilônia exemplifica a derrocada completa de todos os que se opõem a Deus. E nesse capítulo nós vamos encontrar 3 etapas que descrevem a queda da Babilônia. A primeira etapa se observa no anúncio dessa queda, do anúncio da queda da Babilônia, versículos 1 a 8. Nós temos 3 constatações aqui. Primeiramente, nos versículos 1 a 3, o anúncio da queda. Depois dessas coisas, diz o texto, vi descer do céu outro anjo que tinha grande autoridade, e a terra se iluminou com a sua glória. Querido amigo, a força que sustentava a meretriz vinha debaixo das águas, isso é, das nações, da besta que surgiu do mar e dos reis da terra. Os próprios reis seriam instrumentos de Deus no castigo a esta cidade. Por quê? Porque o anúncio da queda vem de cima. Um anjo já tinha anunciado a queda da Babilônia em 14:8, e outro mostrou para João o significado da meretriz e o seu julgamento, 17:1-7, conforme vimos no programa passado. Agora, um outro anjo desce do céu para confirmar a sentença contra a Babilônia. A autoridade para falar vem do céu. Não há dúvida sobre a veracidade da sua mensagem. A terra se iluminou com a presença do anjo, pois ele traz uma declaração de Deus. São boas notícias para os servos fiéis. Por quê? Porque Deus é a fonte de luz. O versículo 2, então, mostra a sua voz potente. Caiu a grande Babilônia e se tornou morada de demônios. Potente voz vem da mesma expressão traduzida por grande voz em outros versículos. A voz de Jesus, a voz dos anjos, a voz dos adoradores de Deus são grandes vozes no livro de Apocalipse. Enfim, essa linguagem é a maneira profética de mostrar que Deus tiraria do poder daqueles que dominavam e abusavam dos outros. Isaías profetizou contra o rei da Babilônia histórica. Lembre-se lá de Isaías 14:4-7. Esta e outras profecias foram cumpridas na queda do domínio babilônico e até na destruição da cidade, mas não literalmente de uma forma imediata e desastrosa. A cidade caiu, sim, diante do rei persa, diante do persa, Ciro o Grande, em 539, data que geralmente marca o fim do Império Babilônico. Desse grande império, ele ruiu diante dos persas. Sabemos que os persas e os medos se ajuntaram para vencer os babilônicos. Isaías fala especificamente de Ciro, em 45:1-2, em 48:14-15, mas ele fala também sobre os medos como os instrumentos de Deus para esse castigo contra a Babilônia. Jeremias também foi muito específico quando disse que o castigo da Babilônia viria logo depois dos 70 anos do cativeiro de Judá. Lembre-se de Jeremias 25:12, que os medos seriam instrumentos de Deus para castigá-la. Jeremias 51:11, e que a destruição dela seria repentina. Jeremias 51:8. Nós não podemos forçar uma interpretação literal, mas a linguagem profética afirma a humilhação dos poderes que perseguiam os santos. A grande cidade que estava cheia de atividade de pessoas poderosas seria abandonada, se tornaria uma cidade suja. O versículo 3 diz assim: pois todas as outras nações têm bebido do vinho do furor da sua prostituição. Esse versículo repete alguns dos motivos pelos quais a grande cidade seria castigada. A meretriz contaminou as nações com a sua maldade, com a sua avareza, com a sua falsa religião. A Roma histórica também, nos dias de João, foi uma grande cidade, procurando e tomando para si tudo o que traria prazer carnal ou glória material. Pelo fato do império controlar o comércio entre os continentes da Europa, África e Ásia, as nações exportadoras dominadas pelos romanos se enriqueceram por causa desse comércio. A luxúria é o desejo descontrolado, um termo que muitas vezes descreve a sensualidade e a lascívia. Por isso, no versículo 4 e 5, temos então esse outro detalhe, o aviso para deixar a cidade. Retirai-vos dela, povo meu, para não serdes cúmplices dos seus pecados. Essa linguagem vem de Isaías 52:11. Um trecho que fala sobre o fim do cativeiro dos israelitas. Deus promete trazer o seu povo remido de volta para Jerusalém, mas exige que venha sem a impureza e a idolatria praticada pelos seus opressores, os babilônios. A purificação e a fidelidade do povo seriam essenciais para a comunhão com o Santo Senhor. Essa santidade é oposta à imundícia e à luxúria da meretriz. Se participassem dos seus pecados, receberiam o mesmo castigo que ela. Deus então chama o povo para ficar separado. A santificação, querido amigo, é uma exigência fundamental do Evangelho como base da comunhão com Deus. No versículo 5, então, nós temos essa palavra: e Deus se lembrou dos atos iníquos que ela praticou. Que palavra mais objetiva, mais dura? A meretriz, essa grande cidade, acumulou tanta iniquidade que chegou até o céu. E o Senhor não podia ignorar a sua maldade. Ela se exaltou em rebeldia contra Deus e contra a sua vontade. E o castigo, então, se tornou o quê? Inevitável. Uma terceira constatação é que nos versículos 6, 7 e 8 temos o juízo da cidade. Dai-lhe em retribuição, como também ela retribuiu. Pagai-lhe em dobro, segundo as suas obras. Querido amigo, a justiça divina acontece pelo princípio da colheita. Lembra-se de Gálatas 6, 7. Ela conduzir a outras nações a participarem da sua iniquidade e sofrerem as suas consequências. Agora veio a hora da retribuição. Induzir os outros ao pecado não é um ato de amor ou amizade. Causa sofrimento e os leva ao castigo. Por ter feito isso, essa meretriz terá que beber do cálice da ira de Deus. No versículo 7, o quanto a si mesmo se glorificou, dai-lhe em igual medida tormento e pranto. Ela que tinha dito: viúva não sou, pranto nunca hei de ter, agora ela teria tormento e pranto. O castigo na medida do crime cometido. É, ela se entregou à luxúria sem limites e agora sofreria um tormento sem limites. Na sua arrogância, a cidade se achava invencível. Ela dominava o mundo e nem imaginou alguém capaz de tirá-la da sua posição exaltada. A cidade e os seus imperadores chegaram a ser adorados como Deus. Você deve se lembrar de Daniel 3, Daniel 6, em que imagens dos seus imperadores deveriam ser construídas e todos deveriam adorá-los. A sua confiança era exagerada. Por isso, diz o versículo 8, num só dia sobrevirão os seus flagelos, morte, pranto e fome. A autoconfiança da Babilônia a deixou totalmente despreparada e vulnerável diante do juízo divino. Mas um versículo de Isaías salienta o perigo que a Babilônia, ou que a Roma, ou outras cidades se colocaram contra Deus. Eles enfrentariam esse Deus poderoso, o mesmo que enfrentamos hoje numa sociedade dominada pelos avanços da ciência e da tecnologia. A palavra traduzida por flagelos, então, é a mesma que descreve os açoites dos castigos divinos. Aqui e em outras ocasiões, o Apocalipse identifica os açoites de castigo como vindo da parte de Deus. Deus é o verdadeiro onipotente e ele julgou a meretriz, e ela não escapará desse castigo. A segunda etapa se observa na tristeza pela queda da Babilônia, versículos 9 a 20. E aqui nós temos três constatações: o lamento dos reis e outros dois lamentos que vamos perceber. Chorarão e se lamentarão sobre ela os reis da terra, os mesmos reis que odiavam a meretriz e contribuíram à destruição dela, agora lamentam a queda da Babilônia. Apesar de detestar a meretriz que os dominava, eles viviam do comércio gerado pela ganância, pela luxúria dela. A destruição da meretriz teria um impacto econômico muito negativo para os países comerciantes. Eles então chorariam, pois em uma só hora chegou o teu juízo. As nações participaram dos lucros e até dos erros, mas não querem se envolver na hora do castigo. A poderosa cidade que dominava os reis do mundo recebe a justa recompensa do seu erro. O juízo de Deus chega repentinamente, tomando a orgulhosa meretriz de surpresa. Haveria também o lamento dos mercadores, e depois haveria o lamento também dos navegadores. Versículo 11 é uma confirmação do motivo egoísta da tristeza das nações. Eles não estavam chorando pelo amor da cidade, mas sim estavam chorando pela perda dos seus lucros. O egoísmo e o materialismo são características das pessoas que não amam a Deus. Mercadores vem da palavra que sugere atacadistas, aqueles que transportam mercadorias de longe para vender em grandes quantidades. E essa mercadoria, então, nos versículos 12 e 13, nós temos uma lista delas. Ouro, prata, pedras preciosas, pérolas, linho finíssimo, púrpura, seda, escarlate, toda espécie de madeira, odorífera, todo gênero de objeto de marfim, toda qualidade de móvel de madeira preciosíssima, bronze, ferro, mármore, canela de cheiro, especiarias, incenso, unguento, bálsamo, vinho, azeite, flor de farinha, trigo, gado, ovelhas, cavalos, carros, escravos e até almas humanas. Querido amigo, que lista! Essa lista de produtos mostra a extrema riqueza, a visão apenas humana para os valores dessa vida. A opulência da Babilônia, de Roma e de outras cidades dos nossos dias leva a cidade ao exagero de um consumismo desenfreado. E as nações exportadoras lucram com isso, mas um dia receberão o castigo do Senhor. Os produtos citados vêm de diversos países em continentes diferentes. Roma, por exemplo, na época do Apocalipse, controlava o comércio do mar Mediterrâneo, e com isso, uma boa parte dos negócios entre os continentes da Ásia, África e Europa era feita através dela. A palavra traduzida por mercadoria normalmente indica a frete de um navio. Depois de gerações de luxo, haveria perda de poder e prosperidade. Versículo 15, os mercadores dessas coisas, que por meio delas se enriqueceram, estavam agora chorando e pranteando, dizendo, ai, ai, ai da grande cidade. Os mercadores estavam repetindo esse refrão, mas a Babilônia tinha tudo e se achava superior a todos. Agora, diante de Deus, ela perdia tudo. Mas nos versículos 17 a 20, nós encontramos também o lamento dos navegantes. E todo o piloto e todo aquele que navegava livremente, os marinheiros e quantos labutavam no mar, conservaram-se de longe, mas choravam também. Nos dias de João, as economias das nações dependiam do comércio com Roma. Os mercadores dependiam desse comércio e por isso tinham motivo para chorar. Não por causa da cidade, novamente, mas por causa dos seus negócios. Então, vendo a fumaceira do seu incêndio, gritavam, que cidade se compara à grande cidade? As palavras de blasfêmia de novo. Os aliados do diabo se exaltaram diante dos homens, tanto que os habitantes da terra acreditavam por um tempo nas suas arrogantes afirmações. Mas o motivo dessa arrogância virou o quê? Virou fumaça. Lançaram pó sobre a cabeça e choraram, dizendo, ai, ai, ai da grande cidade. Novamente, essa expressão. Esse é o terceiro refrão dessas lamentações. Os motivos dos pilotos, como dos mercadores, é motivo egoísta. Nada de tristeza pela cidade. Não, eles choram porque perderam seus contratos como transportadores. Por isso o versículo 20 diz, exultai sobre ela, ó céus, e vós, santos, apóstolos e profetas, porque Deus contra ela julgou a vossa causa. Os habitantes da terra podem lamentar, mas os que habitam no céu celebram a vitória. Santos, apóstolos e profetas foram perseguidos e oprimidos por aqueles que habitavam na terra. A queda da Babilônia, a meretriz que bebera o sangue dos santos, um sangue inocente, foi um passo importante na direção da vindicação total da causa dos servos do Senhor. E por isso então chegamos à terceira etapa, que se observa na concretização da queda da Babilônia. Versículos 20 a 24. Três constatações. Deus é quem promove o juízo. O conteúdo do juízo também é do Senhor. E nós precisamos entender esses dois pontos em primeiro lugar. Então um anjo forte levantou uma pedra com grande pedra de moinho e a arrojou para dentro do mar, dizendo, assim, com ímpeto será arrojada a Babilônia, a grande cidade, e nunca mais será achada. Esse ato simbólico do anjo declara a morte e a derrota total da meretriz. A primeira vez que a Babilônia aparece no Apocalipse, já foi anunciada a queda dela. E a última vez que ela aparece agora no versículo 21 é para declarar que a sua derrota é total e final. Da mesma maneira que entendemos as profecias sobre a Babilônia histórica, aceitamos essas profecias sobre a destruição da Babilônia simbólica. O ponto não é a forma de castigo, mas a sua certeza vai acontecer. Ela afirmou na sua arrogância que nunca haveria pranto. Deus declara não, que ela vai chorar e ela nunca mais verá a vida. Babilônia foi jogada no mar e se afundou. Versículo 22, e a voz dos arpistas, de músicos, tocadores, não se ouvirá mais nessa cidade. Não há mais sons de festas. O que se acha é apenas o sangue dos santos, motivo da morte da meretriz. A Babilônia nunca voltaria a ser a mesma. O silêncio da morte toma conta da cidade. E a razão do juízo, então, está nos versículos 23 e 24. Era o sangue dos justos, era o sangue dos profetas, dos santos de Deus, e por isso ela foi castigada. A Babilônia foi exaltada e exercia poder e influência sobre os outros, e os motivos do castigo dela são resumidos. A meretriz seduziu as nações, e a meretriz perseguia os santos. Deus trouxe a merecida vingança pela perseguição do seu povo. Por isso, querido amigo, a cidade caiu. A Babilônia pode se exaltar e se colocar em posição a Deus, mas ela foi jogada no mar. Querido amigo, que possamos aprender a não nos orgulharmos diante de Deus. Deus resiste aos soberbos, porém dá sua graça aos humildes. Um grande abraço e até o próximo programa.
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1: Que aula, hein? Que estudo com o professor Itamir Neves aqui na programação da RTM Brasil. Eu vou para um rápido intervalo, mas antes, deixa eu chamar a Gabi Gouveia e o Simval Filho, que estão falando diretamente do Shopping Center 3, ali na Avenida Paulista 2064, onde acontece o Encontro Nacional da Rede Tela 2026. Oi, Gabi! Boa tarde!
2: Pessoal, aqui quem fala é Gabi Gouveia, estou com...
3: Simval Filho.
2: E nós estamos aqui encerrando com vocês a nossa participação no evento do Tela, Negócios e Missões desse ano, né? O evento da Rede Tela, que reuniu empresários de várias frentes de atuação, com palestras. A gente também trouxe aqui a nossa mesa para apresentar o presente Diário Pro, que é o nosso mais recente lançamento. A gente vai lançar quando, Simval?
3: Em 23 de outubro, você não pode perder. Será na Igreja Batista Boas Novas, na Zona Leste de São Paulo, num congresso, né? Conferência de Empreendedorismo Cristão, e que vai ter o lançamento exclusivo do presente Diário Profissionais.
2: Vamos atrás de uma pessoa chamada Ricardo Kroskinski?
3: Vamos atrás dele? Kroskinski, que é difícil aqui de falar esse sobrenome.
2: E ele vai contar, sabe o que, pra galera do rádio? Como que foi participar do Tela? O que que você achou do primeiro dia, Ricardo? Conta aí.
4: Olha, foi maravilhoso ver o que Deus tem feito na vida dos empresários. Muitos testemunhos, a gente ouviu um pessoal falando de um trabalho na Ásia, de uma pizzaria que eles montaram para levantar recurso para ir para o Irã, e eles conseguiram o valor, e aí eles iam pagar de fazer a pizza, e o pessoal começou, não, cadê a pizza? Então, e eles entenderam que o propósito do chamado deles era ter uma pizzaria lá para fazer transformação e para poder investir em missão, para ser algo recorrente. E aí eles criaram uma pizzaria mesmo, gigante, 300 metros quadrados, um negócio assim absurdo, que tinha aí, já não tinha mais pizza, tinha salada, tinha hambúrguer, eu vi lá um monte de coisa. E Deus usando essas pessoas para fazerem a obra, né? E fora outros testemunhos maravilhosos. Esse encontro, assim, está incrível e imperdível. Para quem não participou, amanhã tem a oportunidade de vir ainda e participar.
2: Exatamente. Amanhã a gente está aqui de novo trazendo mais novidades para eles, né?
3: É isso mesmo. Como falamos até nos bastidores, Ricardo, né? Esse encontro está sendo muito missional, né? Nós estamos, além das oportunidades de ver como Deus está usando.

0: E a gente está de volta. Muito obrigada, Ricardo.
1: Muito obrigado. Um abraço a todos os ouvintes.
0: Sim, Val.
2: Muito obrigado. Deus abençoe vocês. Até amanhã, hein?
0: É isso. Gabi Gouveia para a RTM e amanhã a gente está de volta.
3: Obrigado, Gabi. Um grande abraço para você. Um abraço para o nosso querido Simval Filho, um dos apresentadores aqui da programação da RTM Brasil. E também um abraço para o meu querido amigo Ricardo Kroskinski. E a gente vai para um rápido intervalo e na sequência, Rota 66, com o professor Luiz Saião.
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3: De volta aqui com a programação da RTM Brasil, para todo mundo ouvir. Tá chegando o professor Luiz Saião em mais um episódio do Rota 66. E quero agradecer a você pelo carinho, pela audiência. Daqui a pouquinho eu finalizo o meu horário agradecendo as participações. Tenho mensagens aqui. Então, depois do Rota 66, eu finalizo com as mensagens que vocês enviam com todo amor e carinho.
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4: A Bíblia nos convida a este bom senso, a sensatez. Hoje, milhões de pessoas no mundo sofrem perigosamente porque comem e bebem e dormem indevidamente.
1: Ouvinte do Rota 66, sem cochilar e sempre alerta, seguimos pela trilha do Rota 66, a via de acesso à sabedoria. A série Provérbios está empolgante. Vamos para os capítulos 23 e 24. Hoje, o professor Luiz Saião chama a nossa atenção. Todo cuidado é pouco. Este será o tema de sua aula. Você sabe qual é o seu limite? Isso mesmo. Será que você anda exagerando na bebida, no divertimento, nas horas vagas? Assuntos importantes que não podemos menosprezar. Você sabia que a liberdade é o direito de fazer aquilo que não é prejudicial? Vamos pensar mais sobre essa e outras questões agora com o professor Luiz Saião.
4: Rota 66, em nossa jornada pelo livro de Provérbios. E hoje nós já estamos chegando ao capítulo 23 e o capítulo 24. Os dois capítulos terão como tema: todo cuidado.

0: Tudo é pouco. Isso mesmo, Provérbios 23 e 24. Estudando este texto de Provérbios, que na verdade tem o início ali no quase no final do capítulo 22 que vimos no estudo anterior, nós vamos encontrar aqui o que é chamado 30 ditados dos sábios. E os estudiosos têm até ressaltado que há uma certa semelhança deste trecho do livro de Provérbios com um livro de sabedoria do Egito, chamado Ensinos de Amenemope. Há uma espécie de paralelismo literário mostrando aqui para nós que havia alguma proximidade maior entre as culturas do Oriente Médio do que muitas pessoas imaginam. E sabemos que a relação, né, de experiência das duas nações ali estiveram muito próximas umas das ou da outra, então esta relação de paralelo literário é bastante compreensível. E o que vamos observar aqui nestes dois capítulos é uma atitude de conselho, especialmente voltado para quando nós temos situações de perigo e de dificuldade. Você já dirigiu numa estrada movimentada, você já passou por caminhos perigosos, você certamente sabe o que significa todo cuidado é pouco. Pois é isso mesmo que Provérbios 23 e 24 têm a nos ensinar no estudo de hoje. Então, começando no início do capítulo 23, conforme o texto da NVI, nós vamos ler o seguinte: quando você se assentar para uma refeição com alguma autoridade, observe com atenção quem está diante de você. E encoste a faca à sua própria garganta se estiver com grande apetite. Não deseje as iguarias que lhe oferece, pois podem ser enganosas. Há pessoas que são precipitadas e diante de uma circunstância muito favorecedora, essas pessoas tiram o pé do freio, elas se soltam completamente e vão, como se diz na linguagem popular, com muita sede ao pote. Diante dessa circunstância, nós vamos encontrar a realidade de que o texto diz: olha, cuidado, você vai almoçar ou jantar com alguém muito importante, olha, vá devagar, porque este almoço, esse jantar pode ser muito mais caro do que você imagina. E diante dessa circunstância, você pode ser prejudicado por algum engano. Qual é a intenção da pessoa que convidou você? O texto prossegue dizendo: não esgote suas forças tentando ficar rico, tenha bom senso. As riquezas desaparecem assim que você as contempla, elas criam asas e voam como águias pelo céu. Como é perceptível e surpreendente ver nos dias de hoje como este conselho é absolutamente atual. Todo cuidado é pouco. Muitas pessoas, de fato, se dedicam desesperadamente ao ajuntamento das riquezas, que nem têm condição de usufruí-las. Algumas pessoas se desgastam tanto que, quando vão desfrutar de alguma coisa, estão doentes e muitas vezes acabam até perdendo a vida rapidamente. É um conselho muito importante que Deus nos traz em Provérbios e nós devemos dar atenção a ele. O texto continua no verso 6 e diz: não aceite a refeição de um hospedeiro invejoso, nem deseje as iguarias que lhe oferece, pois ele só pensa nos gastos. Ele lhe diz: come e beba, mas não fala com sinceridade. É necessário desenvolver uma atitude de percepção do que acontece à nossa volta. Não seja ingênuo. O texto prossegue terminando: você vomitará o pouco que comeu e desperdiçará a sua cordialidade. Muitas vezes a oferta tem um preço muito caro e nós vamos ter dificuldades. É muito importante entrar devagar nos contatos, nos relacionamentos, nos convites, até a gente descobrir de fato qual é a intenção da pessoa, afinal de contas, todo cuidado é pouco. Diz o texto, no verso 10, prosseguindo, não mude de lugar os marcos antigos de propriedade, nem invada as terras dos órfãos, pois aquele que defende os direitos deles é forte. Ele lutará contra você para defendê-los. Muitas pessoas acham assim fácil e atraente explorar o pobre, o necessitado, porque pensam, nunca ele vai conseguir fazer nada contra mim. Deus diz, olha, tome cuidado, não ocupe a terra dos órfãos, não mude a propriedade, o marco da propriedade para ter vantagem, porque quem defende os necessitados, o Deus dos pobres, vai certamente tomar satisfação com a pessoa que age assim com maldade. Prosseguindo na tentativa de evitar o desastre na curva, evitar o problema diante, você que está ouvindo, atenção, atenção aí, olhe, todo cuidado é pouco. Por isso, o verso 12 e 13 diz, olha, não evite disciplinar a criança, se você a castigar com a vara, ela não morrerá. Castigue-a você mesmo com a vara e assim a livrará da sepultura. Quantos pais saem fora da sua responsabilidade de educar corretamente os seus filhos e tentam transferir para outras pessoas. Isso vai certamente trazer consequências negativas. Não ande com os que se encharcam de vinho, diz a Nova Versão Internacional da Bíblia no verso 20, nem com os que se empanturram de carne, pois os bêbados e os glutões se empobrecerão e a sonolência os vestirá de trapos. Você deve prestar bem atenção na atitude das pessoas que estão à sua volta. Se essas pessoas têm bom senso ou se elas são dadas a excesso, quer seja na bebida, na comida ou qualquer outra atitude. Toda pessoa que se deixa levar por excessos mostra que não tem controle da própria vida, não tem controle de si mesmo. E essa pessoa mostrará essa mesma falta de controle em outras atividades, em outros acontecimentos da vida. Portanto, preste atenção e tome cuidado, porque depois você vai se arrepender, afinal de contas, todo cuidado é pouco. Verso 22 diz, ouça o seu pai que o gerou, não despreze sua mãe quando ela envelhecer. Quem não escuta os pais não vai escutar ninguém, preste atenção nisso. Verso 26 prossegue e diz, meu filho, dê-me o seu coração, mantenha os seus olhos em meus caminhos, pois a prostituta é uma cova profunda e a mulher pervertida é um poço estreito, como o assaltante. Ela fica de tocaia e multiplica entre os homens os infiéis. É uma loucura, é um absurdo como se multiplicam as casas de prostituições nas cidades de todo o mundo. Como é impressionante ver quantas pessoas sem direção na vida acabam vendendo seus corpos. O mais assustador é descobrir que pessoas de talvez boa educação, boa formação, procuram os serviços de uma pessoa que promete prazer ilimitado e prazer imediato. Mas isso é um engano. A prostituta é uma cova profunda. Isso vai trazer resultados negativos depois. Além das doenças que a pessoa pode pegar, além de uma possível gravidez indesejada, além do perigo, por exemplo, da AIDS, além de outras coisas sérias que a pessoa pode correr, essa pessoa destrói-se psicologicamente, destrói-se de outras maneiras, é uma loucura. Alguém que é sensato deve prestar atenção que todo cuidado é pouco. E o capítulo 23 prossegue agora, mostrando para nós o que acontece com quem não tem o controle na hora de lidar com o ato de beber. O que você bebe, por que você bebe, o quanto você bebe, veja que Provérbios vai discutir o assunto. Veja só o que diz o texto. De quem são os ais? De quem as tristezas? E as brigas? De quem são? E os ferimentos desnecessários? De quem são os olhos vermelhos? Dos que se demoram bebendo vinho, dos que andam à procura de bebida misturada. Não se deixe atrair pelo vinho quando está vermelho, quando cintila no corpo e escorre suavemente. No fim, ele morde como serpente e envenena como víbora. Veja, não olhe para a propaganda que aparece na televisão dizendo que lindo, que maravilhoso, você é o máximo. Beba isso e você será o rei do pedaço. É bobagem. Na verdade, como diz o texto bíblico, no fim ele morde como serpente e envenena como víbora. Seus olhos verão coisas estranhas e sua mente imaginará coisas distorcidas. Olha só a descrição da embriaguez. Você será como quem dorme no meio do mar, como que sem quem se deita no alto das cordas do mastro e dirá: espancaram, mas eu nada senti. Bateram em mim, mas nem percebi. Quando acordarei para que possa beber mais uma vez? É muito triste, mas é verdade. Nossa civilização hoje em dia é uma civilização narcotizada que tem se deixado dominar pelo álcool, pelas drogas, e a sabedoria de Provérbios diz: todo cuidado é pouco, principalmente para os mais jovens, que acabam não percebendo o veneno que se esconde por trás de um copo atraente. E o capítulo 24 vai prosseguir ainda com mais conselhos, enfatizando esta grande verdade de que todo cuidado é pouco. Não tenha inveja dos ímpios, nem deseje a companhia deles, pois destruição é o que planejam no coração e só falam de violência. Você acha que o ímpio está melhor que você tem inveja da pessoa perversa e má? Pare com isso, é bobagem, se afaste deles. Versículo 10 nos diz: se você vacila no dia da dificuldade, como será limitada a sua força? Ânimo, não perca as esperanças. Você deve ter cuidado quando você perde um pouco o seu ânimo, você pode se recuperar. Não fique de tocaia como faz o ímpio contra a casa do justo, e não destrua o seu local de repouso, pois ainda que o justo caia 7 vezes, tornará a erguer-se, mas os ímpios são arrastados pela comunidade. Nunca se levante para fazer o mal contra ninguém que seja uma pessoa correta, honesta e justa. Não se alegre quando o seu inimigo cair, nem exulte o seu coração quando ele tropeçar, para que o Senhor não veja isso e se desagrade e desvie dele a sua ira. Não se aborreça por causa dos maus, nem tenha inveja dos ímpios, pois não há futuro para o mal e a lâmpada dos ímpios se apagará. E finalizando, Provérbios ainda vai dizer aqui no verso capítulo 24, mais um cuidado para com uma coisa perigosa e terrível, que é a preguiça. Olha só a ironia que o texto nos traz. Passei pelo campo do preguiçoso, pela vinha do homem sem juízo. Havia espinheiros por toda parte, o chão estava coberto de ervas daninhas e o muro de pedra estava em ruínas. Observei aquilo e fiquei pensando, olhei e aprendi esta lição: vou dormir um pouco, você diz, vou cochilar um momento, vou cruzar os braços e descansar mais um pouco. Mas a pobreza lhe sobrevirá como um assaltante, a sua miséria como um homem armado. A preguiça é um desastre. Por isso, Provérbios vai nos dar a sua orientação para que ninguém esqueça, depois desse estudo, que é preciso ter bom senso e sabedoria na vida, pois todo cuidado é pouco.
1: Uma breve parada apenas para dizer que esse é o programa Rota 66, o caminho para entender o ensino teológico dos 66 livros da Bíblia. Estamos na série Provérbios, hoje capítulos 23 e 24. Tema: todo cuidado é pouco. 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Continue com a segunda parte e tire suas dúvidas.
2: Então, vamos em frente, Provérbios 23 e 24, A pergunta, Saião, de início é a seguinte. Parece que a Bíblia critica o tempo todo o prazer. É tão bom comer, beber, dormir. E agora vejo essa exposição, fiquei perguntando. E agora, hein?
0: É, pastor Alberto, olhando assim à primeira vista, a pessoa pode até pensar nisso, né? Tem gente que vai mais longe, prefere comer, beber, dormir e não pagar, né? Mas a coisa é complicada. Veja que a gente precisa entender o que está acontecendo aqui em Provérbios, né? Uma leitura superficial vai, de fato, entender que a Bíblia rejeita toda forma de prazer. Parece que a ideia é pôr o pé no freio o tempo todo. Mas a ideia não é essa, porque até a cultura hebraica antiga é uma cultura muito festiva. As pessoas se alegram muito, o pessoal gosta de comer, gosta de alegrar-se, não há nenhuma dificuldade, problema com isso. A questão, Alberto, não é o comer, beber e dormir. A questão é o excesso, é quando essas coisas deixam de ser alegria e diversão e passam a ser problema. E, claro, se a gente não também prestar atenção na realidade da vida e viver só comendo, bebendo e dormindo, a gente não vai construir nada. Então, para que se construa alguma coisa e para que a gente não seja dominado, né, pelos sentidos, é preciso ter bom senso e equilíbrio. A Bíblia nos convida a este bom senso, a sensatez. Hoje, milhões de pessoas no mundo sofrem perigosamente porque comem e bebem e dormem indevidamente. Então, sem bom senso e equilíbrio, nós temos que ler Provérbios de novo.
2: Agora você falou em construir alguma coisa, mas o capítulo 23, verso 10, fala sobre um tal de marco. Por que o texto fala em remover os marcos? O que venham a ser isso?
0: Olha, Alberto, o que acontece aqui é uma realidade que deve ser vista e lida pelo mundo todo. Um dos maiores problemas da situação social do mundo é a grande distância entre os mais pobres e os mais ricos. A grande defasagem de distribuição de renda. Pois é, na mentalidade bíblica havia um mecanismo de proteger a sociedade para que não acontecesse uma coisa dessa. E uma maneira de fazer isso era agir de tal forma que as pessoas não perdessem o seu pedacinho de terra. Por isso, o verso 10 diz, não mude de lugar os antigos marcos de propriedade, nem invada as terras dos órfãos. Porque numa hora de dificuldade, de doença, de pobreza, de problema, a pessoa pode ficar sem nada e depois ele e os seus descendentes vão cair na miséria. Então a Bíblia mostra que Deus se preocupa com os necessitados. E a ideia do texto é exatamente essa, não aproveite a necessidade para explorar o mais fraco. Eu acho que isso é uma das coisas muito importantes e nos dias de hoje, quando tantos movimentos sociais, às vezes até de maneira um pouco exagerada, manifestam as suas necessidades, vale a pena ouvir Provérbios de novo.
2: Olha, eu já escutei Dia do Índio, Dia da Bandeira, Dia da Independência, mas aqui no capítulo 24, verso 10, fala do Dia da Angústia. Do que o texto está falando exatamente? Dia da angústia, dificuldades. Ah, tô fora sobre isso, hein, Saião?
0: Pois é, não vamos deixar o nosso ouvinte do Rota 66 em angústia nem em dificuldade. Vamos adiante aqui, né? O que a gente pode dizer? Se você vacila no dia da dificuldade, como será limitada a sua força, diz o texto. O que o texto está dizendo para a gente? Qual é o foco desses capítulos? Nós dissemos desde o começo, todo cuidado é pouco. É preciso ter uma atitude previdente, ter planejamento, olhar a coisa antes e não deixar, né, a coisa se complicar para a gente depois ter que correr atrás do leite derramado aqui, fica difícil. Então, qual é um dos grandes adversários que nós temos? Somos nós mesmos, né? Então, muitas vezes a pessoa tem oportunidade, tem possibilidades, ele tem muitos talentos, muita capacidade, mas ele, na hora que a coisa aperta um pouco, bastou duas nuvens escuras perto da casa dele, ele já começa a reagir negativamente. Então, se você vacila no dia da dificuldade, como será limitada a sua força, né? A pessoa que escuta esse versículo deve ser igual um bom torcedor de futebol. Mesmo que o time está ruim, né? ele mantém a sua firmeza, a sua força, a sua disposição, não pode deixar, como se diz por aí, a peteca cair.
2: Bom, sobre isso eu sei muito bem o que é, né? Agora, Provérbios, ele, principalmente o capítulo 23, ele vai terminar de uma maneira, os nossos amigos que estão acompanhando, eles estão esperando sobre isso. Essa pergunta talvez não pode faltar. Beber vinho é pecado ou não? A gente quer saber.
0: Pastor Alberto, essa pergunta é importante porque o texto bíblico está cheio de vinho. Toda parte a gente encontra vinho, porque o vinho era uma bebida comum, normal dos dias da cultura hebraica, dos dias bíblicos, né? E o vinho, na média, era um vinho um pouco mais suave do que nós temos hoje no contexto atual, e era comum que todo o povo bebesse, porque era assim, não havia condições de ter geladeira, das pessoas terem maneira de preservar o suco como suco perpetuamente. Então o vinho era uma realidade. Agora, o vinho é, na Bíblia, símbolo da alegria, é uma marca da cultura hebraica. Agora, como é que a gente vai observar? O que o texto está falando aqui? O texto está dizendo que a embriaguez, com certeza, é pecado. Agora, a pergunta é, será que sempre beber vinho vai ser uma coisa errada, incorreta, tal? Aí nós temos a posição dos cristãos varia, né, de uma perspectiva para outra. Por quê? Depende da história da pessoa, depende do costume, vamos dizer, do ambiente onde ele está vivendo. Por exemplo, em países como a Itália, em Portugal, beber vinho é uma coisa comum desde criança. Em outros lugares, isso causa escândalo, isso causa problemas, né? E também depende da identidade doutrinária da própria denominação do grupo a que ele pertence. Então, ele tem que respeitar o próximo, tem que respeitar a sua consciência e tem que respeitar o que Deus nos ordena. Diante disso, cada pessoa deve tomar a sua decisão individual, sabendo que a embriaguez sempre estará errada.
2: Tá certo, Sayão, obrigado. E você que está nos acompanhando, fique ligado. O último minuto é a palavra final para você.
0: Hoje no Rota 66, nós vimos os capítulos 23 e 24 de Provérbios e falamos sobre o tema Todo Cuidado é Pouco. Certamente você já ficou em dificuldades quando esteve dependendo de uma pessoa que deixa tudo para a última hora. Como é difícil, como é complicado, as coisas saem atropeladas, porque muitas vezes falta uma atitude previdente, uma atitude responsável, uma atitude de pensar um pouco antes, porque afinal de contas todo cuidado é pouco. E falando sobre isso, a gente sabe que quem não presta atenção nessas coisas vai dar duro, vai sofrer muito, é verdade, vai dar duro mesmo. Então preste atenção. Para não se dar duro, é preciso preparar o futuro. Pense nisso.
1: Foi muito bom ter você com a gente em mais um Rota 66. O programa de hoje terminou, mas a série Provérbios continua no próximo encontro aqui nesta sintonia e horário. Esperamos por você. 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A todos aquele forte abraço e até o próximo Rota 66.
3: E como acontece todas as noites depois do Rota, eu digo tchau. Prometendo voltar amanhã, se Deus quiser, a partir das 14h. Antes, deixa eu agradecer aqui ao querido Miguel Furtado Mendes, de Breu Branco, lá no Pará. O Gerlão tá lá em Castanhal. Ô, Gerlão, um grande abraço para você. Bom descanso também para ti, meu querido. A Valmira Faustino também tá conosco, gosta demais do programa Através da Bíblia. Meu amigo Josias também. Lima Taxista, sempre conosco em São Luís, Maranhão. Gente, obrigado a você que acompanhou um pedacinho do nosso programa. Amanhã, já marca aí, ó, o nosso encontro a partir das 14h.
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0: Muito bem, boa noite para você que acompanha a programação da RTM Brasil. Estamos chegando nessa noite de terça-feira para mais uma edição do nosso Noite RTM e depois Revista RTM. Seja muito bem-vindo, muito bem-vindo. Eu quero que você esteja agora nos acompanhando em casa, no carro, no trânsito, na estrada, no trabalho. Você que está indo aí para o seu curso, para a sua faculdade, voltando para casa, onde quer que você esteja, que esta programação chegue até você e verdadeiramente abençoe a sua vida. Noite de terça-feira, vamos começar com hinos que tocam, como fazemos costumeiramente. Hoje também o Paulo de Tarso vai passar por aqui, vai falar sobre finanças, sempre à luz da palavra de Deus. Vamos ouvir boa música, orar pelos homens, pelas mulheres. Missionária Dorothy vai passar por aqui, vamos trazer um recado direcionado também para os homens. Tudo isso e muito mais para você que está ligado, conectado aqui com a gente, acompanhando a nossa programação. Hoje é terça-feira, tem questões sobre a vida também, você vai acompanhar conosco logo mais aqui no nosso Noite RTM. Hoje é 18 de agosto de 2026. Sou o Marcos Olivares, estou aqui no estúdio E da RTM Brasil e este estúdio está ligado, linkado, está conectado ao nosso estúdio C em São Paulo, capital, onde está ele, Dinho Oliveira, que comanda todo o nosso aparato tecnológico e apresenta junto comigo esta edição do nosso Noite RTM. Então, meu boa noite especial e oficial a você, meu caro Dinho Oliveira. Seja muito bem-vindo a mais esta programação, a mais esta jornada, a mais esta missão, meu jovem.
1: Muito boa noite, Olivares. Que alegria, hein? Poder vê-lo e ouvi-lo. Muito boa noite, ouvinte querido. Para você que está chegando agora, para você que já estava aí na companhia de Cacá Rodrigues, receba o meu boa noite. Tá tudo bem por aí, Olivares? Muito calor aí? São Paulo hoje tem calor demais, hein?
0: É, hoje fez, é um dia quente aqui, sol e calor, né? E agora também, né? No cair da tarde, início da noite, continuou o tempo quente por aqui. Então, uma terça-feira muito proveitosa nesse sentido, viu, meu caro Dinho Oliveira?
1: Pois é, tô vendo aqui, ó, 24 graus aí na sua região, né?
0: Pois é, é exatamente isso.
1: Exatamente. É, aqui, ó, aspira aqui, passa tudo pra gente, bacana. Clóvis.
0: É, Clóvis passa Clóvis, tudo. Clóvis é que nem eu, ele gosta de calor, viu? Então ele já fica feliz, só de ver essas temperaturas mais altas.
1: É, hoje eu vim com uma jaquetinha, né? Eu tava vindo assim só de camisa, vim de motinha. Aí, lá na minha região tem uns pedaços de mata, assim, que a gente passa, assim, cruza no meio, né? Aí dá aquele friozinho, coloquei jaquetinha, mas, meu amigo, quando cheguei em São Paulo, começou a esquentar, né?
0: Quando você sai da floresta e chega na cidade grande.
1: Isso, na floresta. É impressionante, então, né?
0: Quer dizer que você tem que passar por uma pequena floresta antes de chegar
1: tem um caminho.
0: Tem um caminho que eu faço. Concreto.
1: É, tem um caminho que eu faço. Pause para a tosse. Tem um caminho que eu faço, tem duas rodovias que eu posso vir. A Ayrton Senna ou Dutra. Agora eu adotei a Dutra, né? Porque a Dutra é legal, que tem vários postos de gasolina. Tiver alguma dificuldade, algum problema, aí tem os postos de gasolina um próximo do outro ali, né? Uhum. E aí para fazer esse caminho, sair da cidade lá e cortar o caminho, passa por meio de uma floresta ali, sabe? Muito bonito, por sinal.
0: Que legal, Curitiba.
1: E aí ali a temperatura cai, né? Porque não
0: em meio à natureza.
1: A natureza, né? Impressionante, né? Como a natureza, ela equilibra, né? A temperatura.
0: Equilibra mesmo.
1: Sim. E aí quando você já entra ali, saiu, né? Já entrou ali na cidade mesmo, ali, é um pedaço pequeno. Aí você já começa...
0: Já percebe na hora a mudança, né?
1: A mudança de temperatura, né? E aí eu fiquei... Isso. Falei, mas será que vai ficar frio? Ah, aquela enganadinha, sabe?
0: Não, mas tá calor, né? Tá um tempo quente, tá gostoso, né? O chamado veranico, né? Quando a gente tem esse tempo quente assim, pleno inverno, né? É, tem esse nome aí, né? Não, nem acho tão bonito, mas é bem-vindo o veranico, né? O problema é que a umidade do ar, a umidade relativa do ar, ela fica muito baixa, né? Isso é muito ruim. A poluição aumenta. Enfim, tem esses detalhes também. Mas isso é história para o final do, da terça-feira, quando estivermos lá no nosso Revista RTM, e aí vamos falar mais sobre isso, porque agora nós vamos começar aqui a nossa programação, e o nosso ouvinte já pode participar conosco, aquele que já estava na boa companhia do Cacá Rodrigues, aqueles que estão chegando junto com a gente para participar, né, e acompanhar a nossa programação, vão participar através do nosso WhatsApp, né, que é o 11974-181-456, e aí nós vamos trazer o hinos que tocam, você já aproveita para pedir aquele seu hino favorito, né, para ouvir aquela música que marcou um momento especial da sua vida. Então, meu caro Dinho Oliveira, se tá tudo bem, tudo certo, tudo funcionando, tudo limpinho, tudo cheirosinho no estúdio C da RTM Brasil, por gentileza, aperte o rec e vamos à edição de hoje.
1: É pra já.
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0: Bem-vindo a mais uma edição do nosso Hinos que Tocam. Hoje ouviremos sobre a história do hino Ó Adorai o Senhor. A letra deste hino foi publicada pela primeira vez em 1863 no hinário Hymns of Love and Praise, ou seja, Hinos de Amor e Louvor. A música, na versão original, compõe-se de 5 estrofes. Já na versão em português, há apenas 3 estrofes. A tradução para a língua portuguesa é de Dario Pires de Araújo. A autoria original do hino é de John Samuel Beulah Monson, que era filho do arcebispo de Londonderry, na Irlanda, sendo ordenado como pastor em 1834 pela Universidade Trinity College, na capital irlandesa Dublin. Recebeu um posto na Inglaterra em 1853 como vigário de Egan. Foi um hinista produtivo, publicou 11 volumes de poemas e cerca de 300 hinos. Vamos então ouvir Ó Adorai o Senhor, na versão da coletânea Hinário Adventista do Sétimo Dia.

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1: Muito bem, nós ouvimos aqui no nosso Hinos que Tocam de hoje, da coletânea Inário Adventista do Sétimo Dia, Ó Adorai o Senhor, o hino que nós destacamos nesta edição aqui do nosso programa. Mas este é apenas o primeiro hino do Hinos que Tocam de hoje. Vamos ainda ouvir outros belos hinos clássicos, né? Hinos que falam verdadeiramente aos nossos corações. Portanto, você vai participar conosco, você pode também sugerir o seu hino através do WhatsApp 11974181456. Enquanto você vai participando, já vamos ouvir o próximo hino do programa de hoje. Dinho Oliveira, qual hino então que vamos ouvir juntos agora?
2: Olivares, vamos ouvir juntos agora o hino Autor da Minha Fé. Quem canta é Cristina Mel.

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1: São belos hinos que nos abençoam sempre que temos essa boa oportunidade de ouvi-los, né? Então já vamos ouvir o próximo hino do programa de hoje. Dinho Oliveira, qual hino vamos ouvir então agora?
2: Olivares, vamos ouvir agora o hino clássico. Rude Cruz, quem canta é o Grupo Elas.

0: Muito bem, e chegou a hora de nós agradecermos a você que tira aquele tempinho para enviar a sua mensagem, participar conosco aqui da edição do Hinos que Tocam, não é? Você nos abençoa sugerindo um belo hino para o nosso programa. Então, nosso muito obrigado de hoje vai para quem, meu caro Dinho Oliveira?
1: Olivares, nosso muito obrigado de hoje vai para o Luzinaldo Barros, ele que está em João Pessoa, na Paraíba. Tá com a gente aqui, ouvindo vocês por aqui. E olha só, a Ellen Ribeiro. A Ellen Ribeiro não informou a cidade aqui onde nos ouve, mas pelo prefixo, pode ser aqui Minas Gerais, viu, Olivares? Temos também aqui, diretamente de Macaé, né? Rio de Janeiro. Ah, ele sabe curtir a vida, viu, Olivares? Opa. Ele falou assim que trabalhou o dia inteiro, 4h30 terminou a jornada, e aí ele já vai lá no quiosque da mamãe. É, vai, e sim, disse, hein? Que vai ajudar ela, né? Na tá rua, certo, ajudar, né? Ela. Que eventualmente ele toma um suco aqui, outro ali, né? Como belisca alguma coisa.
0: Aproveita para ver aquele pôr do sol. Maravilhoso.
1: Do sol. E disse assim que para fechar com chave de ouro, ainda houve Hinos que Tocam. Então é o
0: Olha
1: Jonathan
0: isso.
1: Oliveira
0: é benção, hein?
1: De Macaé. Olha, tá só, certo, lá Jonathan. De Adrianópolis, que é Paraná. Ele não tem mar lá, mas ele falou que ele tem lá Rio Ribeira, viu, Olivares? E ele falou o seguinte: que hoje, Olivares, a sopa vai ser de cascudo. Sabe o que que é isso?
0: O que que é cascudo?
1: É um peixe. Os aquaristas chamam cascudo de limpa fundo. Um peixe que fica no fundo, assim, sabe? Ai. Uma sopa deliciosa.
0: Ele é de água doce?
1: É de água doce, do Rio Ribeiro. Que passa lá perto da nossa ouvinte lá de registro, a Nélia, né? O Rio Ribeira passa por lá. Passa certo. Por lá, vai até Adrianópolis, viu, Olivares?
0: Que legal.
1: Então, a participação aqui de Adrianópolis é do Alan Secon, viu? Ele também gosta demais de ouvir Hinos que Tocam. Olha, quem mais está com a gente aqui, Olivares? Ele que está lá no quartel. E ele disse que lá é cafezinho, viu? Cafezinho.
0: Ah, é.
1: Às vezes tem leite com leite, mas ele tá lá no quartel, lá, né? Ele que também é capelão, fazendo seus deveres lá na Polícia Militar do Paraná, em Curitiba, Paraná, é o Cleverson Machado. Então, um abraço.
0: Certo.
1: A todos,
0: bom,
1: os companheiros, os militares que estão lá com ele, viu, Olivares?
0: É verdade, verdade, sem dúvida.
1: Olha só quem tá com a gente também, é de Minas aqui, a cidade é Pouso Alegre, é bem pertinho aqui de São Paulo, né?
0: Pouso Alegre?
1: É bem pertinho, né? Depois
0: olha, daqui de onde eu estou, Pouso Alegre não é tão longe, não. Daqui é mais perto ainda de
1: Bragança,
0: da capital, né? Mas é perto de São Paulo, sim, na divisa, né?
1: Muito
0: sul de
1: bonita
0: Minas,
1: a cidade.
0: Pouso Alegre,
1: conheço,
0: sul de Minas.
1: Eu conheço lá, hein? É o Ezequiel que tá por lá, viu, Olivares? Acompanhando a programação. E muito essas bem. São as participações de hoje aqui, viu, Olivares, na programação do Hinos que Tocam.
0: Muito bem, nós agradecemos a cada uma dessas participações, nossos ouvintes que estão conosco, né, participando aqui do nosso Hinos que Tocam, nos abençoando com as suas mensagens, com as suas interações, sempre ligados no nosso programa. Hinos que Tocam de hoje vai ficando por aqui, amanhã tem mais, se Deus quiser, sempre a partir das 7 da noite no horário de Brasília, e é claro que você já está convidado a estar conosco também na edição de amanhã, onde ouviremos mais hinos clássicos da programação da RTM Brasil. Mas olha, o Noite RTM de hoje está só começando. Hinos que Tocam é só a nossa primeira atração, tem muito mais ainda para abençoar a sua vida, já tem questões sobre a vida, então fica por aí, intervalo é rápido, e na volta mais belas canções para você. A gente volta já.
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3: Muito bem, já estamos de volta com o nosso Noite RTM nesta terça-feira, neste 18 de agosto. Claro que você pode continuar participando com a gente através do WhatsApp 5511-974-181-456. Pede a sua música, oferece para aquela pessoa querida, comente sobre os programas que vai ouvindo ao longo de toda a edição do nosso Noite RTM de hoje. É muito importante esse feedback que você nos dá, né? Esse retorno que você nos dá a respeito dos programas que você vai ouvindo. Porque se esses programas falam de uma maneira especial ao seu coração, eles estão atingindo o objetivo, né? Que é levar a palavra de Deus para você, né? Te ajudar nesse crescimento espiritual, na sua jornada com Deus. Se os programas que a gente leva ao ar não têm, né, esse efeito, não atingem esse objetivo, então a gente precisa rever como que esses programas estão indo ao ar. É por isso que é tão importante quando você retorna para a gente: olha, o programa de hoje trouxe uma palavra que falou diretamente ao meu coração, eu estava vivendo um momento importante da minha vida em determinada área, determinado assunto, e aquela palavra veio de encontro àquilo que eu estou vivendo, aquilo que eu estava pedindo para Deus uma resposta. Então, se os programas falam de alguma maneira a você, não deixe de compartilhar isso com a gente no nosso WhatsApp. É muito importante aqui para todos nós da RTM Brasil, tá certo? E olha, você que está sempre ligado na palavra de Deus, você que tem aquele, admira o trabalho missionário, né? Tem o desejo de fazer missões, e você sabe como é difícil a gente chegar, principalmente em povos não alcançados, ou povos onde o cristianismo é mal visto, é proibido, né? Então, eu tenho certeza que você fica imaginando aí, não é? Como é que a graça de Deus pode transformar uma vida, não é? Como isso acontece, é uma coisa maravilhosa. 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E a RTM Editora tem como objetivo, né, leituras e livros para todo mundo ler e crescer na sua jornada com Deus, tá certo? Faltando 10 minutos então, agora para as 8 da noite, meu caro Dinho Oliveira, você que está dominando a nossa nova playlist, né? A cada dia eu vejo que você encontra uma canção nova, ah, vai, inseriu mais uma aqui, ó, deixa eu ver essa aqui, está bacana, está legal. E como é que tá aí nessa noite de terça-feira, hein? O que você já separou pra gente dar sequência aqui ao Noite RTM de hoje?
4: Olivares, hoje vai ser diferente, hein?
3: É, porque... é mesmo, hein?
4: Você acertou em tudo aí que você falou, hein? Música nova, uma playlist, muito legal. Só que hoje é diferente porque tem uns rapazes ali que são os meus amigos. Eu chamei eles pra...
3: Vamos fazer um som, vamos tirar um som aqui.
4: Fazer um som. Eu peguei meu baixo, né? Meu contrabaixo. Eu tenho 3 contrabaixos. Ai, cara, eu gosto de falar isso, hein? Tenho 3 contrabaixos.
3: Aí sim.
4: Pensa que é um músico assim, pelo tanto de instrumento que ele tem. Meu amigo,
3: menino.
4: É porque eu tentei tocar em um, falei, não tá legal.
3: Não ficou bom.
4: É o baixo que não é bom. Aí peguei outro. Acho que dá pra melhorar. Aí eu peguei um outro baixo, mas tá tudo igual. Aí fiquei
3: aí com desistiu, né?
4: Aí desisti. Não, melhor. Não, não. Aí você pega um de 4.
3: Você ficou se perguntando, né? Quando será o dia que alguém vai fazer um baixo que seja bom, né? De verdade, né? O problema é que todos os baixos são iguais, tá certo?
4: Não adianta, não adianta, viu, Levaldo? Ser um músico não ajudar, o instrumento não tem culpa, viu? Aí eu tinha um de 4 cordas, eu peguei um de 5, aí peguei um outro de 4, agora eu vou parar. Mas, Olivares, então, aí eu chamei eles pra gente tocar uma música aqui, hein?
3: É. Então eu pergunto a você.
4: Você lembra daquela?
3: Qual é a música?
4: Qual é a música? É. Olivares, a música, ela lembra. Você lembra de uma propaganda de um banco que tinha? Ela foi inspirada nessa frasezinha, hein? Que é falar, o tempo passa, o tempo voa.
3: O tempo voa,
4: e a poupança da neném continua.
3: Isso, lembro vagamente. Era muito pequeno, mas lembro vagamente.
4: Foi inspirada nisso aí. Então vamos ouvir a banda Tribobless cantando aqui.
3: Que curioso, hein?
4: A música Tempo, viu, Olivares? É bem legal.
3: Então vamos ouvir prestando atenção nessa letra aí, que eu gostei dessa história, viu? Dessa inspiração.
4: Essa banda aqui, essa música aqui, ela teve o arranjo original, ela foi feita pelo Aldo Gouveia. Aldo Gouveia, que é músico também, viu? Ele que cantou na banda, da banda Rara, viu? Ele é bem...
3: Que legal.
4: Gente boa ele, tá? Então, vamos ouvir?
3: Vamos lá. Bora.

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0: Muito bem, vamos lá então para mais uma hora juntos aqui no nosso Noite RTM desta terça-feira. Você que acompanha então a nossa programação, segue participando conosco, interagindo com a gente através do WhatsApp 11974-181-456. 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Dinho Oliveira, enquanto eu estava falando aqui, eu vi no nosso monitor interno que você estava lá, puxando uma música, devolvendo a música para outro computador. Puxa de computador, computador do ar, tira de novo. Ah, meu amigo, é isso que dá termos muitas opções, né? Ah, é igual quando o time tem muitos craques, né? E aí os comentários falam assim, ah, o técnico tem um problema bom para resolver, não sabe qual craque colocar em campo, né? É, no time. Você tá com esse mesmo problema, né? Uma música boa atrás da outra, qual eu coloco pra gente ouvir? É isso?
1: Exatamente,
0: eu percebi.
1: No meu caso, eu fico fazendo uma pré-escuta aqui, ouvindo. Opa, essa é legal agora. Essa aqui vai ficar bacana depois. Ah, essa aqui na oração. Olha, tem que lembrar dela na oração, hein?
0: Esse menino, hein?
1: É assim, desse jeito. Por isso, nós vamos ouvir agora a banda Sal, viu, Olivares? E Marcelinho Cardoso cantando Filho de Davi. Traz uma linda mensagem também, viu, Olivares? Vamos ouvir?
0: Legal, vamos ouvir.

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1: Você que está ligado com a gente aqui no Noite RTM, daqui a pouquinho tem o Questões sobre a Vida, programa de perguntas e respostas sobre assuntos importantes, pertinentes, que as pessoas estão falando por aí na nossa sociedade, nas rodas de conversa, no trabalho, na família, na igreja, entre os amigos. E a gente vai trazer para você daqui a pouquinho, não é, o nosso Questões sobre a Vida. Já deixa preparado aí nosso caderno de anotações para você anotar as referências bíblicas, o tópico das perguntas que serão feitas no programa. Já vai deixando tudo preparado, porque é daqui a pouquinho o nosso Questões sobre a Vida, tá bom? Dinho Oliveira, antes disso, tem ainda de a gente ouvir mais uma bela canção por aqui, hein? O que você me diz, meu jovem?
2: Sim, sim. Boa música é sempre bem-vinda, né? Olha só, agora vamos ouvir agora Rodolfo Abrantes e Victor Pradella e Adele. São três músicos aqui, cantores, cantando Onde o Mel é Mais Doce. Linda canção, hein? Lançamento aqui na nossa playlist.
1: Legal.
2: Viu, Olivares? Vamos ouvir?
1: Então, vamos lá.

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0: Não esqueça de participar conosco, né, de interagir com a gente, lembrando que isso é sempre muito importante, muito nos abençoa, né? Então, você participa através do 11 974 181 456, 11 974 181 456. E olha, enquanto você vai participando, já vamos trazer para você o Questões sobre a Vida, aquele programa de perguntas e respostas, né, sobre assuntos importantes, sobre assuntos pertinentes, muitas vezes difíceis, mas que a gente procura trazer as respostas sempre baseadas na palavra de Deus, portanto, que ela é a resposta definitiva, não é? A gente entende que é a resposta definitiva para aquela questão. Então, a gente sempre convida você a anotar essas referências bíblicas, anote também o tópico da pergunta que será feita, porque depois, ao final do programa, você volta a essas perguntas e respostas. Eu tenho certeza que você vai fixar bem o tema e vai aprender bem com o programa de hoje, né? O Questões sobre a Vida, que traz como tema como orar. Nós vamos saber, então, agora, no programa de hoje. A apresentação é de Fernanda Lima.
1: Olá. E bem-vindo ao programa Questões sobre a Vida, trazido até você pela CTTW e a Rádio Transmundial. Obrigada por nos ouvir. E hoje sou sua anfitriã, Fernanda Lima, e estes programas que você está ouvindo estão no formato de perguntas e respostas. E eles consistem em perguntas bem típicas que ouvintes como eu e você podem ter sobre diferentes assuntos, e mais, que são muito importantes e que é preciso que a gente esclareça, incluindo perguntas sobre Deus, Jesus, céu e também oração. Só que, claro, nenhuma dúvida está fora dos limites, tanto que algumas perguntas que você pode ouvir aqui, elas podem ser antagônicas e até um pouco hostis, dependendo de quem ouvir. Mas eu e meu convidado hoje, que estamos aqui à frente do programa, a gente respeita os diferentes pontos de vista. E, claro, meu convidado é o Marcos Olivares. Marcos, seja mais uma vez muito bem-vindo.
0: Olá, Fernanda, tudo bem? E olá aos nossos ouvintes.
1: Bom, Marcos, o título do nosso programa de hoje é Como Orar. E é disso que se trata, então, o assunto do programa de hoje. Obviamente, a gente vai ajudar o ouvinte a entender mais sobre a oração, sobre como orar. E a gente já começa, então, pedindo para Deus nos ajudar neste momento com essa oração. Querido Deus, por favor, ajude-nos enquanto pensamos sobre como falar com o Senhor. Em nome de Jesus. Amém. Como vocês já sabem, eu vou fazer as perguntas para o Marcos e ele vai dar as respostas. E a gente começa agora, então, Marcos. Preparado? Então, vamos lá. Qual que é a melhor hora de orar? De manhã, à noite, à tarde, quando der? Qual é o melhor horário?
0: Bom, Fernanda, qualquer hora é uma boa hora para a gente orar. É bom a gente orar logo que acordamos pela manhã, por exemplo, né? Nós podemos pedir para Deus para estar conosco, para nos manter seguros, para guiar os nossos passos durante o dia. É bom também fazer uma oração antes de comer, né? Agradecendo a Deus pelo nosso alimento. Podemos ficar em espírito de oração durante o dia todo. A Bíblia nos diz que devemos orar continuamente, está lá em 1 Tessalonicenses 5,17. Então, nós podemos conversar com Deus muitas vezes enquanto realizamos as nossas tarefas diárias. Podemos orar com a nossa família ao final do dia. Ou seja, podemos e devemos estar sempre orando, sempre em atitude de oração.
1: É importante que a gente prepare, Marcos, um tempo para orar.
0: Sim, é importante, porque além das muitas vezes, né, que nós podemos falar com Deus ao longo do dia, eu acredito que é bom a gente separar um tempo e um lugar, assim, por exemplo, logo cedo, para passar sozinho, conversando com Deus. Lemos sobre Jesus em Marcos 1,35 o seguinte: de madrugada, quando ainda estava escuro, Jesus levantou-se, saiu de casa e foi para um lugar deserto onde ficou orando. Então, Jesus fez isso, ou fez disso, né, uma prática para passar tempo com o seu Pai Celestial logo no início do dia. Eu acho que nós devemos seguir esse exemplo. Durante esse tempo especial de oração matinal, pessoalmente eu acho que seria bom a gente se ajoelhar, fechar os olhos, orar a Deus em voz alta, porque orar dessa maneira indica que levamos a sério o nosso tempo especial de falar com Deus e que estamos nos humilhando diante dele. Seu lugar especial

0: especial para esse tempo de oração pode ser o seu quarto ou um outro lugar da sua casa, a sua escolha. Você também pode fazer da leitura da Bíblia, que é a palavra de Deus, uma parte da sua prática matinal.
1: Realmente a parte da manhã é a parte mais interessante para a gente separar esse tempinho com Deus e fazer a nossa oração diária. Só que às vezes eu não sei muito como falar com Deus. O que que eu digo? Eu tenho que fazer alguma coisa? O que que eu faço?
0: Olha, tem três coisas para a gente se lembrar que nos ajudam a orar. Primeiro, confesse os seus pecados a Deus. Diga para Ele como você pecou e peça o seu perdão. Seja específico, seja específica. Por exemplo, peça perdão por ter perdido a paciência com seu filho hoje. Ou peça perdão porque você falou um palavrão hoje. Ou, sei lá, peça perdão pelos pensamentos lascivos que você teve com uma mulher que viu no mercado hoje ou na rua. Segundo, expresse a sua gratidão a Deus. A palavra de Deus diz, vamos à presença dele com ações de graças. Está lá em Salmos 95:2. Muitas coisas virão à sua mente para você agradecer a Deus. Terceiro, faça os seus pedidos a Deus. Isso mesmo. Peça coisas a Deus. Outras palavras, para pedidos são petições, súplicas. A palavra de Deus diz, não andem ansiosos por coisa alguma, mas em tudo, pela oração e súplicas, e com ação de graças, apresentem os seus pedidos a Deus. Está lá em Filipenses 4:6. Portanto, um padrão de oração é confessar os seus pecados a Deus, agradecer a Ele pelas bênçãos recebidas e pedir coisas que você precisa. A sua oração pode ser um misto destes passos que eu falei, Você não tem que seguir uma ordem precisa em suas orações, mas tendo esse conteúdo, basta e você vai conseguir ter boas conversas com Deus.
1: Entendi. Então não existe uma ordem, mas exatamente pelo que eu devo agradecer a Deus.
0: Olha, em Efésios 5, 19 e 20, o apóstolo Paulo nos instrui da seguinte maneira. Falando entre vocês com salmos, hinos e cânticos espirituais, cantando e louvando de coração ao Senhor, dando graças constantemente a Deus Pai por todas as coisas em nome de nosso Senhor Jesus Cristo. Então, devemos agradecer a Deus por tudo, nossa saúde, nossa família, nossas bênçãos materiais, nossas bênçãos espirituais, os nossos amigos, a nossa casa, o nosso lar, a nossa comunidade de fé, a nossa nação, ou seja, por todas as coisas. Devemos agradecer a Deus não apenas pelas suas bênçãos e pelas coisas boas que Ele nos dá, mas devemos agradecer também pelas dificuldades, por aquelas coisas que a gente não compreende. É até difícil de fazer isso, eu sei, mas é a vontade de Deus para nós. Olha, eu me lembrei de uma história interessante lá no ano de 1944, acho que é isso. Betsy e Corrie ten Boom, duas irmãs holandesas. Elas ajudaram a esconder judeus dos nazistas. Elas foram presas e levadas para Ravensbrück, o famoso campo de concentração nazista. O grande dormitório, onde elas foram colocadas, estava projetado para abrigar 400 pessoas. Mais de 1.400 mulheres foram colocadas ali e, olha, toda semana chegavam mais. Aí quando as duas irmãs se deitaram em um colchão de palha imundo, descobriram que o lugar estava infestado de pulgas. Betsy insistiu que elas deviam dar graças pelo dormitório lotado de mulheres, porque assim elas podiam falar lá dentro de Jesus. Ela também insistiu que deveriam agradecer a Deus até pelas pulgas, lembrando que a palavra de Deus diz, lá em 1 Tessalonicenses 5:18, deem graças em todas as circunstâncias. Então, as duas mulheres agradeceram a Deus até pelas pulgas. Mais tarde, elas descobriram que puderam se reunir em grupos, ler a palavra de Deus e orar sem que os guardas as interrompessem. Sabe por quê? Os guardas não entravam no grande dormitório justamente por causa das pulgas. Então, isso nos mostra o quê? Que nós podemos e devemos agradecer a Deus por todas as coisas.
1: Bom, eu acho que essa é uma dúvida muito comum de muitos ouvintes. Será que é necessário realmente pedir perdão a Deus pelos pecados todos os dias? A gente peca todo dia?
0: Ah, sim, sim, com certeza. Devemos confessar os nossos pecados a Ele e pedir perdão a Deus. Devemos viver da melhor maneira possível. Mas olha, Eu duvido que passe um dia sem que cada um de nós tenha pecado de alguma forma, não tem jeito. Pecado pode ser algo que fizemos, algo que dissemos, pode até ser algo que pensamos. Há pecados de comissão e pecados de omissão. Os pecados de comissão são as coisas que fazemos que sabemos que são pecado. E às vezes falhamos em fazer algo que deveríamos ter feito. E aí, esse seria o pecado da omissão. O apóstolo João escreveu: se afirmarmos que estamos sem pecado, enganamos a nós mesmos e a verdade não está em nós. Se confessarmos os nossos pecados, ele é fiel e justo para perdoar os nossos pecados e nos purificar de toda injustiça. Está lá em 1 João 8:9.
1: Agora a gente tem uma pergunta aqui, Marcos, que inclusive é uma pergunta que eu sempre fiz. Porque se no fim das contas Deus nos vê, nos ouve, nos olha, cuida da gente todos os dias, então Deus sabe do que a gente precisa. Por que que eu devo nos preocupar em pedir a Ele diretamente?
0: Ah, tá aí uma boa pergunta, viu, Fernanda? Deus certamente sabe do que a gente precisa, mas nós somos ordenados a orar. Ir a Deus com as nossas necessidades demonstra que nós precisamos dEle. Isso mostra que nós somos frágeis, que nós somos fracos, que nós dependemos dEle. A oração reconhece que Deus é o nosso Pai Celestial e que provê tudo para nós.
1: É, uma outra dúvida que é muito comum, acredito que muita gente tem ouvido, às vezes na igreja, em algum culto, em algum encontro de oração, a seguinte expressão: oração intercessória. Afinal de contas, o que que isso significa?
0: Ah, sim, oração intercessória. Essa é aquela oração que nós fazemos em favor de outras pessoas. Quando nós oramos pelas outras pessoas, nós estamos intercedendo a Deus em favor delas. É bom fazer uma lista de oração com os nomes das pessoas por quem orar. Essa lista, com certeza, deve incluir a sua família, os seus amigos. Essa lista pode ultrapassar até o seu círculo pessoal e incluir muitas outras pessoas. O apóstolo Paulo escreveu: antes de tudo, recomendo que se façam súplicas, orações, intercessões e ações de graças por todos os homens, pelos reis e por todos os que exercem autoridade, para que tenhamos uma vida tranquila e pacífica com toda piedade e dignidade. Está lá em 1 Timóteo 2, 1 e 2. Portanto, devemos orar pelos líderes da nossa nação que governam sobre nós.
1: Olha, eu acho que é muito comum, mas eu não concordo com tudo que você acabou de dizer, mas tá tudo bem, tá? Por que que, no fim das contas, a gente tem que orar por um governante que muitas vezes ele é perverso e opressor, e às vezes nem é um governante tão bom assim para o seu povo?
0: Olha, Fernanda, muita gente pensa assim como você e todas essas pessoas que pensam assim não estão erradas de pensar assim, né? Eu entendo o que você está dizendo, mas olha, eu queria destacar que quando o apóstolo Paulo escreveu, né, isso que eu acabei de ler lá em 1 Timóteo 2, 1 e 2, Nero era o César Romano sobre o Império Romano. E olha, Nero é reconhecido pelos historiadores como um dos homens mais perversos que governou o Império. Nero instigou uma grande perseguição contra os seguidores de Jesus e mandou muitos para a morte. Eles foram mortos de formas horríveis. Alguns foram amarrados a postes, cobertos de alcatrão e queimados à noite para iluminar as ruas de Roma. Outros foram jogados em arenas para serem devorados por animais selvagens. Olha, na verdade, Paulo foi morto quando Nero era imperador. Não sabemos exatamente como é que Paulo morreu, mas a tradição conta que ele foi levado para fora da cidade de Roma e foi decapitado. No entanto, ele nos instruiu a orar por aqueles que ocupam posições de liderança. Isso inclui nossos policiais locais, os bombeiros, juízes e todas as outras pessoas com autoridade. Podemos orar especificamente por um governante perverso. Podemos pedir a Deus que intervenha e fale ao coração da pessoa e faça com que a situação mude.
1: Agora você sabe, né, Marcos, tem muita gente nesse momento que nos ouve, que está em hospitais, que está às vezes em casa, de cama, acamado, né? Às vezes esperando um milagre. Ou às vezes, simplesmente entregue a uma doença, a um problema de saúde. E essa pergunta aqui eu acho que vai se encaixar bem nesse momento. Será que é certo a gente orar pela nossa cura física?
0: Claro, sem dúvida. Devemos orar por cura quando há alguma enfermidade. A Bíblia nos instrui a orar pelos doentes.
1: Bom, e aquela pergunta que eu acho que é a dúvida de muita gente, que aliás faz muita gente duvidar, inclusive, do poder de Deus. Se Deus, ele é de fato soberano e está no controle de absolutamente tudo, por que que eu preciso orar?
0: Bom, Deus é soberano, ele está no comando do universo, sim, mas ele quer que oremos e estejamos em comunhão diária com ele. Deus escolheu ouvir as nossas preces e responder aos nossos pedidos.
1: Olha, Marcos, o programa de hoje foi extremamente enriquecedor, muitas perguntas que fazem inclusive parte da minha vida, do meu dia a dia, que eram minhas dúvidas também. E eu acredito que a gente tenha esclarecido grande parte das dúvidas de cada um dos nossos ouvintes, e que a gente possa ter ajudado eles de alguma forma. Mas estamos chegando ao final do nosso programa de hoje. Quero, Marcos, agradecer mais uma vez aqui a sua participação e a sua companhia, sempre muito esclarecedora aqui nas nossas questões. E também agradecer a você, ouvinte, por nos ouvir. E eu quero aproveitar e desafiar você que nos ouve a separar aquele tempinho precioso todos os dias para você orar a Deus. E é claro, eu quero agradecer encerrando aqui e agradecer a Deus pelo privilégio de poder falar hoje com você e de trazer essas informações para você. Ouça agora com atenção enquanto eu faço a minha oração. Quando eu tiver terminado, eu vou fazer a mesma oração novamente, uma sentença de cada vez, e eu vou fazer uma pequena pausa depois de cada sentença para que você ore junto comigo. Então vamos lá. Querido Deus, obrigada porque é seu desejo que falemos com o Senhor. Eu o amo. Amém. Agora você se junta a mim para fazer essa oração ganhar força. Depois de eu falar cada sentença, vou fazer uma pausa, vou deixar para que você fale a mesma sentença na sequência. E você pode fazer dessa sentença a sua oração para Deus. Ore em voz alta com todo o seu coração. Querido Deus, obrigada porque é seu desejo que falemos com o Senhor. Eu o amo. Amém. Obrigada você ouvinte por orar comigo hoje. Quero aproveitá-lo e encorajá-lo a ouvir mais programas, questões sobre a vida trazidos até você pela CTTW e a Rádio Transmundial com muito carinho para você. Marcos, muito obrigada mais uma vez pela sua companhia. Eu, Fernanda Lima, fico por aqui e a gente se encontra no nosso próximo programa Questões sobre a Vida, trazendo mais esclarecimentos do trono de Deus diretamente para você, aqui pela Rádio Transmundial. Um beijo e até o próximo programa.
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0: foi Questões sobre a Vida. Espero que você tenha gostado do tema de hoje, aprendido com o tema de hoje, não é? E se esse programa falou aí de uma maneira especial o seu coração, não deixe de compartilhar com a gente no nosso WhatsApp 11 974 181 456, tá bom? Faltando 8 minutos agora para as 9 da noite, a missionária Dorothy Bennett vai passar por aqui, não é? Ela tem um recado para todos nós que estamos ligados aqui nessa programação. Portanto, vamos acompanhar o Devocional Dorothy hoje com o tema Testemunho de uma Criança que Tinha Fé.
1: Olá, aqui é a Dorothy. Se possível, abra a sua Bíblia em 2 Reis, capítulo 5. Quero falar sobre uma menina. Nós nem ao menos sabemos o nome dela. Parece que ninguém dá muita atenção às meninas desconhecidas que estão por aí, em lugares estranhos, talvez longe de seu lar natural, mas Deus as vê. Nas situações de aflição que acontecem nas nações, quando as crianças ficam órfãs, porque a violência as afasta dos próprios pais e faz com que se tornem refugiadas, Deus está de olho em cada criança. A história que estou me referindo é sobre um homem que era muito importante. Na verdade, nós lemos no capítulo 5, versículo 1, Naamã, comandante do exército do rei da Síria, era um homem importante e muito respeitado. Este homem importante, todavia, tinha um problema, pois lemos que ele era um guerreiro valente, porém leproso. Você já reparou que alguém muito famoso pode simplesmente acabar por baixo e depois escreverem sobre ele, fulano era um leproso? Por toda a Bíblia, a lepra sempre representa a necessidade de o pecado ser purificado na vida de alguém. Esse homem tinha tudo. Ele tinha a aclamação do mundo, por assim dizer, mas por baixo, ele nunca teve nada certo em seu coração em termos de um relacionamento com o Senhor, pois era leproso. O texto continua a dizer no versículo 2 que quando eles conquistaram todas as vitórias e levaram povos ao cativeiro como escravos, havia, entre estes, uma menina da terra de Israel. Nós não sabemos o nome dela, mas o texto diz que ela passou a servir a mulher de Naamã. Eu não faço ideia de onde ela dormia, eu não faço ideia do que lhe davam para comer, eu também não faço ideia de como era a vida dela. Tenho certeza que, de alguma forma, a vida dela era como a vida normal da menina que você tem em casa. Mas eu creio nisto. Alguém, em algum lugar, havia imprimido no coração dessa menina o fator mais importante de que há um Deus no céu, e esse grande Yahvé ama e conhece você, e que ele a conhecia e a amava. Ele havia providenciado para que o povo de Israel, naqueles dias, procurasse pelo Senhor que viria para morrer por eles. Em vez de todos os sacrifícios que eles trouxeram a Deus, na tentativa de tratar com seus pecados, um dia, um Salvador, seu Messias, viria. Assim, essa menina tinha um testemunho. Ela deve ter trabalhado muito para ganhar o respeito de sua senhora. Quando ela ouviu a triste história do que estava acontecendo com o marido de sua senhora, ela deu um testemunho ousado. Ela poderia ter sido morta pelo que disse, porque estava nas mãos de seus capturadores. Em vez disso, ela teve fé para declarar de forma bem clara que havia alguém que podia lidar com o problema de seu senhor. E nós lemos no versículo 3 do capítulo 5 de 2 Reis. Ela disse à sua senhora, quem me dera o meu senhor procurasse o profeta que está em Samaria. Ele o curaria da sua lepra. Ela sabia que somente o Deus vivo poderia trazer a cura, não somente do lado de fora pela condição leprosa de Naamã, mas também em seu coração. Essa menina tinha fé, e essa menina sabia que sua fé podia afetar outros. A história que se segue é muito emocionante, mas vamos deixá-la nesse ponto agora. E eu quero perguntar, e quanto à sua filha? Se ela estivesse naquela situação, ela teria uma fé viva no Senhor? Você já falou do Senhor para ela? Ela experimenta a fé através da sua vida? É muito grande o impacto que podemos causar nas crianças à nossa volta. Que tal dizer ao Senhor que você deseja falar com ele sobre os seus filhos? Diga a ele que você deseja construir aquela fé interior para que seus filhos possam ser um testemunho entre aqueles que um dia eles conhecerão e servirão. Para a glória do Senhor Jesus. Amém.

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uma dica de leitura para você, mulher. Sua voz pode transformar vidas, mas tudo começa quando você aprende a ouvir a voz de Deus. O livro Como Preparar e Ministrar Pregações para Mulheres, de Cibele Mamura, revela que uma mensagem impactante nasce na oração, na intimidade com o Senhor e de um coração disposto a ser transformado. Mais do que ensinar técnicas, esta obra inspira mulheres a viverem aquilo que anunciam. Acesse loja.rtmbrasil.org.br. 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Mande o seu